0: Atento aos factos, falo com quem devo, onde devo e quando entendo que devo falar. E respeito também muitas instituições. E a nossa Constituição é muito clara quanto às competências e às atribuições de cada órgão de soberania. E aquilo que eu desejo é que cada um assuma a sua responsabilidade. E também desejo outra coisa, que os inquéritos, as auditorias, as investigações que estão a ser feitas decorram o mais rapidamente possível para nós conhecermos as conclusões.
1: São declarações do Presidente da República. A propósito dos casos que envolvem o Ministro da Administração Interna, declarações que foram feitas aos jornalistas durante a visita que António José Seguro realizou este domingo à Bienal de Cerveira, visita essa que foi acompanhada pela repórter da Antena 1, Alexandra Madeira.
2: Mais perto do rio, mais perto da terra, mais perto do vento. A memória de um artista português que emigrou para o Luxemburgo. Memória escrita com pó das telhas da casa em Portugal. Um tapete de grandes dimensões para não pisar, para refletir, porque a arte, afirmou o Presidente da República, pensa o futuro.
0: Esta não é uma mensagem pessimista, apesar de frequentemente confundirmos pessimismo com a simples abordagem dos problemas, do presente e do futuro. Talvez o papel da arte seja também o de identificar as linguagens do futuro. Não porque o mundo da decisão política tenha a obrigação de seguir os seus passos, mas porque tem a obrigação de identificar os sinais que a arte transporta nos seus caminhos e que podem alertar-nos para os problemas do futuro.
2: E não pode haver territórios dispensáveis, sublinha António José Seguro, que quer replicar o exemplo de Vila Nova de Cerveira.
0: Um país coeso não se mete pela força das suas capitais, mas pela vitalidade dos seus territórios. E Portugal precisa de cerveiras, de comunidades que resistam, que se reinventem, que atraiam quem vem de fora e não deixem ir quem quer ficar.
2: Cerveira é território sem fronteira, o tema para a Bienal de Arte, de fronteiras como construções mentais, humanas.
1: A reportagem de Alexandra Madeira em Cerveira com o Presidente da República. A Praia Fluvial de Alqueva vai estar encerrada ao público esta segunda-feira por causa das buscas pelo homem que desapareceu este domingo quando tomava banho na Albufeira, um homem de 48 anos. As buscas na Praia de Alqueva foram suspensas ao final do dia, vão ser retomadas esta segunda-feira, precisamente para que as operações possam realizar sem qualquer tipo de perturbação. A praia estará encerrada ao público. A Ucrânia celebra esta segunda-feira o 35º aniversário da independência, com o país mergulhado numa guerra com a Rússia, que dura já há 4 anos e meio, um conflito sem fim à vista, com os dois países a continuarem a trocar ataques com mísseis e drones. Esta noite, um ataque ucraniano com drones na região de Krasnodar, no sul da Rússia, provocou um incêndio gigantesco nos armazéns da empresa russa de retalho Ozon. Duas crianças morreram também em Krasnodar, vítimas de destroços de um drone que foi interceptado e que caíram num jardim de infância em Krasnodar. Assim está esta guerra a que ninguém parece conseguir pôr fim.
3: Edição do jornalista Mário Rui Cardoso. 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
4: E depois das histórias do mundo, como sempre, as histórias dos nossos fados e de outras grandes músicas, há uma luz à segunda parte. 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

0: Obrigado.
1: E assim foi o reencontro com os nossos fados, aqui na segunda parte de Alma Lusa. Aqui chegámos com António Chainho, Natércia da Conceição, Maria de Peçanha, Amália Rodrigues, Carolina e agora Alfredo Marceneiro. Alma Lusa, o fado e outras grandes músicas, aqui na Rádio Pública, de domingo para segunda, depois das notícias da meia-noite, de meia-noite às duas, e sempre que quiser na RTP Play e na aplicação ou no canal, se quiserem, antena1fado.rtp.pt. Emissão de Edgar Canelas.

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Esta última parte de Alma Lusa de viagem de hoje foi dedicada a todos aqueles que acham que o fado é uma canção triste. Quarteto de guitarras de Martinho da Assunção, José Gonçalves, Carminho, Hélder Moutinho, Carlos Ramos, Tony de Matos, Lusitânia Ensemble, Tânia Oleiro, Rodrigo Costa Félix e Rodrigo. Voltamos a navegar por este mar de fados e outras grandes músicas, que é sempre a nossa Alma Lusa, na próxima semana, aqui na Rádio Pública, de domingo para segunda, da meia-noite às duas. E sempre que quiser e puder, encontre-nos na internet, em RTP Play e neste canal dedicado ao fado, antena1fado.rtp.pt. Emissão de Edgar Canelas. Se quiser enviar os seus recados, utilize este endereço eletrónico, alma.lusa@rtp.pt. Até para a semana e bons fatos.

0: 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Duas horas no continente e na Madeira. Uma hora nos Açores. Edição do jornalista Pedro Guilherme.
1: O Futebol Clube do Porto isolou-se na liderança do campeonato à terceira jornada, depois de nova vitória por 2-0 esta noite frente ao Aroca. Os golos no Estádio do Dragão foram apontados por Gabri Veiga e também Borja Sainz. É um arranque de época semelhante ao da temporada passada, mas o treinador do Porto, Francesco Farioli, pede calma. Lembra que o campeonato ainda agora começou e que, apesar da exibição ter sido positiva, a equipa tem de continuar a melhorar.
2: It has been for sure a positive match for especially for
3: foi com certeza um jogo muito positivo, sobretudo pelo que colocámos em campo, com o espírito certo, com o fogo certo, com a vontade certa. Vamos lembrar o que fizemos esta noite. E naturalmente que depois deste jogo ainda queremos fazer melhor e melhorar.
2: There are definitely things that we want to do better and that we want to improve.
1: Do lado do Aroca, o treinador Vasco Seabra mostrou-se resignado na sala de imprensa após o apito final no Dragão.
4: Foi um jogo em que nós sabíamos o que é que poderia acontecer, mas a verdade é que o Porto foi forte a esse momento. Eu estou muito orgulhoso e muito feliz com a atitude, a predisposição e a convicção com que a equipa veio jogar. De qualquer das formas, obviamente, triste pelo resultado, e com, como dizem os meus espanhóis, com ganas de que a gente possa dar este salto de crescimento e sermos ainda mais competitivos.
1: Vitória do Porto sobre o Aroca e a liderança isolada na Liga para os Dragões. Já no mercado de transferências, Luís Soares vai continuar no Sporting. Garantia deixada este domingo pelo presidente do clube, Frederico Varandas.
5: Para desgosto de muitas pessoas, Soares vai continuar a ser jogador do Sporting. Soares é um exemplar profissional que está nos melhores registros da história do Sporting. E eu sei que vai querer muito continuar a ser.
6: Mas tem que
5: e
6: agora pelo valor da
5: qualidade. Não há nenhuma proposta pelo Soares. E eu quero que os sportingistas, que os adeptos percebam uma coisa. A administração do Sporting já deu inúmeros exemplos como não há ninguém em cima do clube. Ninguém. Vocês, basta recordar exemplos. E se o Soares está convocado para um jogo, se o Soares está convocado para um jogo, é porque foi profissional suficiente para merecer estar ali e honrar aquela camisola.
1: Frederico Varandas, este domingo, em defesa de Luís Soares, a assegurar a continuidade do jogador em Alvalade. O tenista Arthur Fils venceu o primeiro Masters 1000 da carreira. O francês, número 21 do mundo, bateu Francis Tiafoe, 23, no ranking ATP, na final de Cincinnati, nos Estados Unidos. Arthur Fils venceu o tenista norte-americano por 3-0, num jogo que não chegou a uma hora e meia. Na prova feminina, Coco Gauff conquista pela segunda vez o Masters 1000 de Cincinnati. A tenista norte-americana, quarta classificada no ranking WTA, ganhou 2-0 à compatriota Jessica Pegula. O presidente da UEFA, Alexander Seferin, não vai concorrer à liderança da FIFA nas próximas eleições de março e reafirma em declarações a um podcast britânico o compromisso com o organismo do futebol europeu. Apesar de se pôr de fora, Alexander Seferin critica o presidente da FIFA e avisa que Gianni Infantino deverá enfrentar oposição nas urnas na sequência do descontentamento global gerado pela proposta de venda de parte dos direitos do Mundial de Futebol a investidores privados. A praia fluvial do Alqueva vai estar encerrada ao público esta segunda-feira por causa das buscas pelo homem de 48 anos que desapareceu este domingo quando tomava banho na Albufeira. As buscas na praia foram suspensas ao final do dia, vão ser retomadas mais logo, precisamente para que as operações se possam realizar sem perturbações. O local vai estar fechado ao público. O secretário-geral do PCP avisa o governo de que haverá forte contestação social nas ruas caso existam intenções de privatizar ou alterar o modelo de segurança social. A partir de fronteira, no Alto Alentejo, Paulo Raimundo desafiou diretamente o Executivo a não avançar com qualquer medida neste sentido.
7: Se o Governo se atrever a querer pôr a mão no dinheiro do trabalho, a querer pôr a mão no dinheiro da segurança social, para privatizar a segurança social, para transferir o dinheiro do trabalho para a mão do capital, atreva-se! Vai ter aqui a resistência, a luta, a resposta dos trabalhadores contra mais esta ofensiva e vai ser novamente derrotado. Atreva-se! Atreva-se! para ver o que lhe vai acontecer.
1: O líder do PCP reiterou também a defesa do direito à reforma por inteiro e sem cortes para todos os trabalhadores que completem 40 anos de descontos.
7: 40 anos de trabalho, 40 anos de descontos, é tempo, é trabalho, é esforço mais que suficiente para ter direito à reforma com dignidade, sem nenhuma penalização. Não há nenhuma dúvida sobre isso.
1: As palavras do secretário-geral do PCP, Paulo Raimundo, este domingo em Fronteira, no distrito de Porto Alegre. Os aliados da Ucrânia, integrados na Coligação da Boa Vontade, reúnem-se esta segunda-feira em Kiev, a propósito dos 35 anos da independência do país. O encontro será híbrido, com alguns líderes europeus presentes na capital ucraniana. É o caso do presidente do Conselho Europeu, António Costa, mas há também intervenções por videoconferência, como a do ministro português dos Negócios Estrangeiros, Paulo Rangel. A reunião do grupo, criado em 2025 para garantir a segurança da Ucrânia contra eventuais agressões russas, acontece num momento de forte pressão militar, com Moscovo a aumentar os ataques com mísseis balísticos. Em cima da mesa estão os apelos do presidente ucraniano, Volodymyr Zelensky, para o reforço urgente dos sistemas de defesa aérea e o avanço dos treinos da força multinacional em países vizinhos. Nas últimas horas, um ataque ucraniano com drones à região de Krasnodar, no sul da Rússia, provocou um grande incêndio nos armazéns da empresa russa de retalho Ozon. Duas crianças morreram também em Krasnodar, vítimas da queda dos destroços de um drone interceptado que atingiram um jardim infantil.
0: Edição do jornalista Pedro Guilherme. 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
10: Bem-vindo ao Longe de Casa, o programa e podcast da RTP Mundo com os portugueses que fazem a diferença. António Miguel Ferreira é um dos nomes mais influentes da tecnologia em Portugal, fundador do primeiro fornecedor privado de internet no país, lidera hoje operações internacionais da Claranet, sendo membro do Conselho Executivo do grupo e responsável pelos mercados como Portugal, Espanha e Brasil, e um percurso marcado pela inovação e pela expansão global dos serviços digitais. É licenciado em Engenharia Informática, autor de vários livros sobre internet e tecnologia e também um forte envolvimento em associações do setor digital em Portugal. Em março do ano passado deixou o cargo de CEO da Claranet Portugal, porque a empresa foi vendida à NOS, mantendo-se em funções internacionais do grupo. António Miguel Ferreira, muito obrigado por estar à conversa comigo no Longe de Casa. O senhor, portanto, foi pioneiro em Portugal, quando ainda se pensava nestas coisas de internet. Ao fim e ao cabo, como é que surgiu a Claranet? O que é Claranet?
11: Muito obrigado pelo convite, é um prazer estar aqui. E portanto eu tenho que recuar um pouquinho antes da Claranet, porque a empresa que eu fundei, estava eu no meu quarto ano da faculdade e o primeiro fornecedor de acesso privado à internet em Portugal chamava-se Esotérica. E foi essa empresa que foi adquirida 10 anos mais tarde, em 2005, pela Claranet. E portanto, a Claranet é uma empresa com sede em Inglaterra, foi fundada em Inglaterra e adquiriu a empresa, entre outras, a empresa que eu tinha fundado em 94 em Portugal. E portanto, a Claranet surge num percurso muito paralelo à Esotérica, foi um fornecedor de acesso privado à internet em Inglaterra, que depois, no início dos anos 2000, comprou algumas outras operações em outros países, incluindo a Esotérica em Portugal, e a partir daí eu juntei-me à Claranet, portanto onde já estou há 21 anos, fazendo um percurso de internacionalização e de crescimento.
10: Podemos dizer então que a Claranet foi criada e ainda hoje é um fornecedor global de serviços de tecnologia de informação?
11: Sim, exatamente. A Claranet tem 30 anos. É hoje um fornecedor de serviços de TI, tecnologias de informação. Está presente diretamente em 10 países e ainda tem um 11º país, onde esteve durante muito tempo e uma operação à frente da qual eu estive, é Claranet Portugal, e, portanto que é o 11º país, mas que já não é do Grupo Claranet, é agora do Grupo Nós, porque há cerca de um ano foi adquirida pelo Grupo Nós, momento a partir do qual eu deixei o meu cargo de 20 anos como CEO da Claranet Portugal.
10: António Ferreira, quando começou nos anos 90, imaginava que a internet ia transformar tudo desta forma, ok?
11: Não,
10: o que é que o fascinou naquele momento inicial?
11: Sim, não consegui antever tudo aquilo que a internet nos traria e o ponto a que chegaríamos hoje. Obviamente isso não posso dizer que sim. Mas, quando estava na faculdade, e na altura estava na faculdade no estrangeiro, e resolvi fazer um ano de Erasmus em Portugal, portanto é um pouco invulgar.
10: Fez ao contrário.
11: Fiz ao contrário, exatamente, e portanto aquilo que eu tinha a certeza é que a internet iria mudar a nossa vida e que era uma coisa tão útil que era preciso que toda a gente tivesse acesso. Basicamente foi nessa premissa que a empresa foi construída, era algo que toda a gente precisava.
10: Mas diga uma coisa, criar um dos primeiros operadores em Portugal, naquela altura, era mais visão ou era mais risco?
11: Nós não temos a noção do risco quando temos 20 anos, não é?
10: Ainda não bem, por um lado, ainda bem, risco. Não é?
11: Ainda bem. E eu costumo dizer muito isso. De facto, eu estava numa faculdade que estava ligada ao CERN na Suíça, que foi uma das entidades pioneiras da internet a nível mundial, onde foi criada a World Wide Web, e portanto eu tive acesso à internet logo no início da faculdade, e deslumbrou-me, de alguma forma. E portanto a minha vontade sempre foi, por um lado, voltar a Portugal. Eu só estava fora para estudar na universidade, portanto eu queria voltar a Portugal e, por outro lado, levar isto da internet a mais gente. E, portanto, coisas como plano de negócios, enfim, capacidade de investimento, análise de risco, a estrutura de capital, não pensava em absolutamente nada disso. Pensava em, eu consigo pôr um serviço a funcionar, consigo juntar-me com algumas pessoas que têm a mesma intenção e juntamos algum dinheiro o suficiente para arrancar e depois logo veremos o que é que a coisa vai dar. Portanto, acreditávamos piamente na ideia sem pensarmos muito no dia de amanhã.
10: Isso é aquele ditado português, Deus ajuda os audazes, é, António?
11: Sim, acho que foi muito na base da intuição, do acreditarmos e obviamente da dedicação, enfim, nenhum de nós teve salários nos primeiros meses, até conseguimos gerar receita suficiente, mas hoje a noção de risco é muito diferente, portanto hoje, com a experiência acumulada, com a idade também, vamos pensando e depois no mês 3 e um ano depois e 2 anos depois, e se o cenário A não se concretizar e se for o cenário B ou o cenário C, temos de estar preparados para os vários cenários.
10: Exatamente.
11: Obviamente não estava preparado para isso no início, as coisas correram, apesar de tudo, correram bem.
10: Correram tão bem, o António hoje vive em Londres, ou pelo menos faz a sua sede em Londres, portanto, uma vez que o seu trabalho se amplia por vários pontos do mundo, portanto, longe de casa. Quando esta estrutura, a Claranet, ganha esta dimensão em Portugal, depois, obviamente, que não se podia cingir a este retângulo. Como é que se faz depois uma passagem de um projeto nacional para uma carreira global com esta garra e com esta dimensão?
11: Uma coisa que eu aprendi desde cedo, e precisamente quando tomei a decisão de fazer o meu curso de engenharia fora de Portugal, porque até então tinha estado em Portugal, e aliás toda a minha família ainda mora em Portugal, uma coisa que eu aprendi desde cedo foi que Portugal, que é um país fantástico, é um país pequenino. E portanto o mundo é muito maior e as oportunidades são muito maiores e portanto ficou sempre essa vontade desde aí de tudo o que eu fizesse tivesse sempre uma perspectiva internacional. Portanto, quando entro no grupo Claranet, a internet por definição é uma coisa, digamos que internacional, nos obriga a estar ligados ao resto do mundo. Depois, quando entro no grupo Claranet, que na altura, em 2005, era um grupo bastante pequeno,
10: digamos que toda essa filosofia gatilha-o para uma dimensão mais e um horizonte mais amplos, então.
11: Sim. Rapidamente foi, enfim, com alguma capacidade adicional de investimento, será que não podemos comprar algumas empresas em Portugal para crescermos mais rapidamente? Ok, fizemos-lo. Será que agora não podemos expandir-nos para o Brasil? Pelo menos temos a ligação da língua. Muito enganado estava eu, porque essa é de facto a única ligação que nós temos com o Brasil. E alguma ligação cultural. Mas enfim, foi um pretexto para expandimos para o Brasil.
10: Mas a nível da Europa também se expandiram bastante, também não, também não foi
11: assim. Sim, claro que sim. Depois as coisas em Portugal começaram a correr bem. Enfim, já agora vamos replicar o modelo em Espanha, onde nós já estávamos presentes, mas com um crescimento anémico. E também começou a correr bem em Espanha. E depois, enfim, hoje também sou responsável pela Itália e pela Holanda, além de Espanha e do Brasil. Portugal já não tem uma responsabilidade direta, mas, portanto, várias avenidas de crescimento. O seu exponencial máximo foi em Portugal. Nós crescemos de 5 milhões de euros para 210 milhões de euros de volume de negócios neste período de tempo, e de 40, 50 pessoas, colaboradores, para mil, e, portanto, nos tornamos uma referência. Mas, em paralelo, várias pistas começavam também a desenrolar-se.
10: Ainda bem.
11: Nos outros países. E, portanto, foi natural para mim, quando a Clarinet de Portugal foi vendida ao Grupo NOS, que é um grande grupo em Portugal, mas que está focado em Portugal, tomar a decisão de ficar do lado da perspectiva internacional do Grupo Clarinet e, portanto, continuar ligado ao desenvolvimento de negócios em vários países.
10: António, há alguma forma portuguesa de fazer tecnologia ou não?
11: De alguma forma, portanto, nós, por um lado, hoje menos, mas há alguns anos atrás havia mais o preconceito, porque ao ser um país pequenino, enfim, os outros países eram maiores, as outras pessoas eram melhores. Eu acho que isso desapareceu um pouco. Eu rapidamente também pude ver que os portugueses são tão bons ou melhores quanto as pessoas de outros países. Depende, enfim, da formação que tiveram, da dedicação que têm, etc. Mas os portugueses têm uma capacidade que muitas outras nacionalidades não têm, e talvez por sermos um pequeno país, e talvez também por termos tido uma perspectiva de internacionalização há muitos anos atrás, enfim, enraizada no nosso DNA. Os portugueses adaptam-se muito bem a outras culturas, outras formas de pensar e outras formas de fazer negócio, e são também muito bem aceitos, porque não há um preconceito que impeça outros países de trabalharem com o português. Não temos nenhuma guerra.
10: Então quer dizer, exatamente, ou seja, sim, nós nesse aspecto temos uma visibilidade que nos facilita.

0: António, e aí entramos até no princípio deste espaço, que é o facto de estar longe de casa, é o facto de geograficamente pode estar longe do país, mas cada um dos portugueses que pelo mundo estão representam e vêm dar crédito às suas palavras. E eu pergunto-lhe, Portugal tem talento nesta área reconhecido lá fora e se sente-se no terreno, é?
1: Tem claramente, portanto são todos os colaboradores portugueses, enfim, são colaboradores bons, com boa formação, com muito bom nível de inglês, a nível de formação técnica somos dos melhores, somos é poucos.
0: Quer dizer que temos melhores. Mesmo portugueses como o senhor pelo mundo ligados à clarinete então?
1: Sim, temos outros portugueses ligados à clarinete pelo mundo, sim, assim como temos outros portugueses ligados a muitas outras empresas. Eu aqui em Londres vou encontrando alguns portugueses, quando estava no Brasil ia encontrando também alguns portugueses, e depois temos sempre esta particularidade, penso eu, que é, de alguma forma não perdemos a ligação a Portugal, ou por razões familiares, ou porque todos nós queremos, a certa altura da nossa vida, voltar a Portugal, uhum. Ou até por questões de negócio. Vou-lhe dar um exemplo. Na Clarinet, hoje em dia, em Londres, quando temos uma oportunidade de negócio, eu penso sempre de que forma é que eu também posso colocar a Clarinet Portugal nessa oportunidade, porque há valências que nós temos em Portugal, especialidades que nós temos em Portugal e que não temos tão desenvolvidas em outros países, e, portanto, faz sentido.
0: Ou seja, ramificar os interesses e as parcerias em Portugal, então.
1: Sim. Porque é fácil esquecermos Portugal quando estamos fora, mas quando somos portugueses temos a obrigação de nos lembrarmos de Portugal e puxar, não por ser Portugal, mas por aquilo que nós temos de bom e que acrescenta valor.
0: E isso, António, leva-me a esta pergunta. Ainda existe aquela ideia de que Portugal está na periferia ou nestas atitudes profissionais, estas últimas vagas de portugueses que emigram, levam consigo conhecimento e tecnologia que nos retiram dessa tal periferia?
1: Levam. Se pensamos, assim, talvez nos últimos 10, 15 anos, claramente há uma ideia de que, por um lado, Portugal é um país, enfim, de primeiro mundo, apesar de pequeno, apesar de periférico, mas é um país que tem boa reputação a nível internacional, conseguimos pôr as nossas contas em ordem, os portugueses que foram para fora levaram coisas boas e causaram uma boa imagem, e portanto hoje Portugal é um país na Europa, à qual empresas e clientes recorrem, enfim, estamos a 2-3 horas das principais cidades europeias. Se pensarmos numa escala americana, não é muito diferente, estamos relativamente próximos. Obviamente que há um mix de culturas e línguas diferentes quando comparamos a Europa com os Estados Unidos, onde as coisas são mais homogéneas, de alguma forma.
0: Claro.
1: Mas, voltando atrás, Portugal tem uma reputação, uma boa reputação dentro da Europa, e essa é uma questão de nos irmos lembrando de encaixarmos aquilo que são as nossas competências nas oportunidades que surgem e que são mais quando estamos expostos a outros mercados.
0: A sua opinião neste aspecto é muito importante. Se nós temos esse conceito adquirido no mundo e aquilo que nós conseguimos representar nesses países, ou seja, exportamos mais do que o que retemos, António?
1: Sim, exportamos.
0: Isto porque o mundo dá mais oportunidades, mesmo que estejam a trabalhar relacionados com empresas portuguesas, é aí que o mundo dá mais oportunidades de expansão de ideias e de trabalho, é por aí também?
1: Sim, portanto, nós não podemos deixar de constatar que somos 10 milhões e numa Península Ibérica que tem 60 milhões e numa Europa que tem 350 milhões e num mundo que tem bilhões de pessoas. Somos poucos. Somos metade da cidade de São Paulo, no país todo. Eu às vezes brincava, quando estava no Brasil, o nosso escritório ficava a cerca de 20 km do centro e as pessoas falavam-me de Portugal e eu dizia, olha, tem tantas pessoas quanto a distância que vai daqui até ao centro de São Paulo. Porque eram mais ou menos 10 milhões de pessoas, portanto uma coisa que se fazia meia hora. Nós somos pequenos, mas somos tão bons quanto, e temos uma capacidade de nos internacionalizarmos que é bastante acima da média, por conhecimento de língua, por capacidade de adaptação cultural. Eu acho que exportamos muito conhecimento, sim, mas também importamos. Eu acho que isto são relações.
0: E depois há sempre aquele motivo, como há pouco falava, há sempre aquele motivo de regresso, não é? Portugal está sempre no coração, não é?
1: Sim. É, e porque de facto, eu agora tendo vivido em vários sítios, já vivi em 4 países diferentes, Portugal é um sítio fantástico. E as pessoas que não viveram fora de Portugal talvez não se apercebam, muitas se apercebem-se com certeza, Portugal é um sítio fantástico por questões de cultura, por questões de gastronomia.
0: E até por questões de dar, exatamente, até por questões de dar a possibilidade a outras empresas que se firmem cá, não é? Portanto, tal e qual como
1: sim,
0: é.
1: Sim, sim,
0: exatamente.
1: Sim, sim.
0: Também é esse o nosso objetivo, não é?
1: Poderia, nesse aspecto, poderia ser melhor, porque nós temos sempre a tendência de complicar um pouco as coisas do ponto de vista legislativo e
0: burocrático.
1: E portanto, andamos devagar e tanto precisamos de tornar as coisas mais simples e a vida mais simples.
0: António, para um empresário e para um homem de ideias como o António, é ao fim e ao cabo é essa facilidade que se encontra fora de Portugal, que é as coisas são mais expeditas, não há tanta entrava, ou seja, e isso sem dúvida nenhuma que é uma chave mestra no desenvolvimento de negócios e de empresas pelo mundo, não é, António?
1: Sem dúvida, porque nós queremos tomar decisões, queremos executá-lo e a última coisa que queremos é que um processo em tribunal demore 5 anos. Se chegarmos a um ponto de um processo em tribunal, ou que o registro de marca demore não sei quantos meses, ou que a empresa a mudar de nome demore semanas ou meses. E, portanto, isto não é compatível com a velocidade com que os negócios fazem hoje em dia. Portanto, às vezes, as ideias e os investimentos fazem-se e decidem-se numa questão de meses. É uma questão de semanas, e se as coisas tornam mais difíceis, fazemos-las de outra forma ou noutro local, digamos assim.
0: Peço-lhe uma opinião de tantas coisas que agora se falam, como, por exemplo, a cibersegurança, a inteligência artificial, e o António disse é um mestre. Nós estamos a aproveitar bem essas áreas, António?
1: Sim, a aproveitar no sentido em que, enfim...
0: Até as empresas portuguesas já estão dimensionadas e preparadas para este ritmo ou não?
1: Sendo enfim, enquanto fornecedoras de serviços nessa área, a minha resposta é não. Na própria Europa, estamos muito atrasados face aos Estados Unidos e face, por exemplo,
0: A própria Europa.
1: Pois. No que respeita a grandes fornecedores na área da cibersegurança ou na área da inteligência artificial, por questões de dimensão, por questões burocráticas, às vezes até de capacidade de investimento. Por outro lado, enquanto consumidores dessas tecnologias, enfim, a nossa capacidade de comprar serviços para nos defendermos dos ataques cibernéticos ou de utilizar as tecnologias de IA para tornarmos os nossos negócios mais eficientes, aí somos tão bons quanto os outros. Agora, não estamos numa posição, na Europa e em Portugal, de importação e não de exportação. Portugal está a tentar agora, com esta questão dos data centers com capacidade energética e com boa conectividade, tornar-se também uma das fábricas de inteligência artificial na Europa e no mundo, mas ainda vai um caminho muito longo para conseguirmos ser uma referência nessa área. Estamos, mais uma vez, não a desenvolver a tecnologia própria, mas a suportar a tecnologia desenvolvida por terceiros, em particular das empresas americanas. Portanto, acho que falta aqui um pouco de ambição e aí não há muito que Portugal possa fazer sozinho, a ambição... Enfim, as boas ideias podem surgir tanto de Portugal como da Alemanha, como de outro país qualquer da Europa, mas falta-nos um pouco de ambição para tentarmos fazer um pouco mais e menos barreiras para fazermos um pouco mais e tentarmos recuperar o gap que existe enquanto fornecedores e criadores de tecnologia.
0: Concordarei consigo, mais que concordarei. Falta-nos a ambição, mas se a ambição poderá ser um propósito nosso, a concretização é que depois pode ser um propósito mais global e juntamente com os outros, não é, António?
1: Sim, sim. Até porque, para lá, é uma questão de acesso ao capital.
0: Exatamente.
1: E, portanto, aí o capital não está em Portugal. Está também, mas está mais em Londres, está mais na Alemanha, está mais em França, e sobretudo em Inglaterra. E portanto o acesso a capital permite implementar boas ideias com bons sócios, e Portugal é mais difícil isso acontecer, ou quando acontece numa escala menor.

0: tenho aqui algumas questões, talvez até mais de índole pessoal. Ao longo da sua carreira, você conhece muita gente, conhece o mundo, conhece muitos portugueses, cruza-se com tantos. Tem encontrado muitos portugueses que marcam a diferença pelo mundo?
1: Sim, enfim, vou tendo as minhas referências de português. Quando estava no Brasil, tinha sempre duas ou três pessoas com quem me relacionava mais regularmente. Em Londres, começo a construir também a minha rede. E, portanto, acaba por ser sempre uma ligação natural. Sempre que sei que há um português envolvido em algo que se pode, enfim, pode ter uma ligação comigo, eu tento desenvolver essa conexão e, de alguma forma, vou dar um exemplo. Por exemplo, no Brasil, o meu principal advogado, quando eu digo meu da empresa, era um escritório onde um dos partners era um português, que já está radicado no Brasil há alguns anos, mas essa confiança inicial pelo facto de ser português também abre portas.
0: Então ser português é uma vantagem, não um obstáculo, não é, António?
1: Não, ser português é uma vantagem, sobretudo para os outros portugueses também, mas mesmo em geral...
0: Em geral,
1: eu vejo que todas as outras nacionalidades estão sempre muito abertos a relacionarem-se quando do outro lado estão portugueses, porque à partida têm confiança naquilo que vão.
0: Presidente.
1: Vão receber.
0: Sobre todo esse protagonismo a que este espaço quer ir à procura, sejam os que estejam em áreas mais tecnológicas, mais do conhecimento ou mais profissionalizantes. Sente que há uma marca portuguesa na forma de trabalhar tecnologia? Hoje sente que há essa marca, António?
1: Enfim, tirando os aspectos de integração cultural, ou seja, de fácil integração cultural, no que diz respeito a questões mais técnicas de formação, eu diria que os portugueses são, enfim, são iguais aos outros. Têm uma capacidade de adaptação aos vários contextos, acima da média, e depois uma capacidade técnica, pelo menos igual à média. Obviamente há portugueses muito bons, há portugueses menos bons, e assim como há de qualquer outra nacionalidade. Não acho que sejamos especialmente melhores ou piores em algum domínio. Somos muito bons a nos adaptarmos e em ganharmos a confiança das...
0: Também é uma virtude. Também é uma virtude.
1: Exatamente, sim.
0: De Portugal, de onde?
1: Nasci em São João da Madeira, a terra dos sapatos. Morei no Porto durante muitos anos e depois mudei-me para Lisboa em 2000. Portanto, sou mais de Lisboa do que das outras regiões, mas já vivi na região do Porto e na região de Lisboa.
0: Esqueça lá isso, para nós você fundamentalmente é português.
1: Exatamente, isso é que importa.
0: António, por último, como homem conhecedor, como empresário, como impulsionador das novas tecnologias em Portugal, o seu percurso, a sua firmeza, aquilo que tem levado com a chancela portuguesa pelo mundo, dê-me umas últimas palavras suas, e perante este contexto de quem é português e está no mundo, está longe de casa, mas é bom, quais são as últimas palavras que gostaria de aqui deixar, António Miguel Ferreira?
1: Apelar a que continuemos todos a trabalhar, enfim, para nos realizarmos pessoal e profissionalmente. Acho que, no fundo, é isso que interessa, darmos um sentido às nossas vidas, não esquecendo as nossas raízes, e sempre que temos a oportunidade, seja a nível pessoal, seja, sobretudo, até a nível profissional, fazemos esta ligação a Portugal e mantemos esta grande comunidade viva e ativa, porque nós somos 10 milhões em Portugal, mas somos muito mais em todo o mundo.
0: Foi um gosto, António Miguel Ferreira. Muito obrigado. Parabéns pela dinâmica do seu percurso, pelo trabalho. Parabéns por levar o nome de Portugal nas mais diferentes circunstâncias no seu desempenho e outros que se lhe juntam. Muito obrigado e as maiores felicidades. Um grande abraço. Muito obrigado, António Miguel Ferreira.
1: Muito obrigado. Um abraço.

Pedro Abrunhosa, Marisa e Chutes e Pontapés foram os intérpretes escolhidos pelo meu convidado. Longe de Casa, um programa e podcast disponível na RTP Mundo e nas principais plataformas de podcast. Com produção de Ana Jordão, eu sou José Candeias. Até ao próximo episódio.

0: 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Três horas no continente e na Madeira. 2 horas nos Açores. Edição do jornalista Pedro Guilherme.
1: A Praia Fluvial do Alqueva vai estar encerrada ao público esta segunda-feira por causa das buscas pelo homem de 48 anos que desapareceu este domingo quando tomava banho na Albufeira. As buscas na praia foram suspensas ao final do dia, mas vão ser retomadas às primeiras horas da manhã, precisamente para que as operações se possam realizar sem perturbações. O local vai estar fechado ao público. António José Seguro pede, no caso Luís Neves, que se assumam responsabilidades. O Presidente da República exige rapidez nos inquéritos e auditorias que estão a decorrer.
2: Eu reafirmo aquilo que já disse. Eu sou um Presidente muito atento aos factos, falo com quem devo, onde devo e quando entendo que devo falar. E respeito também muito as instituições. E a nossa Constituição é muito clara quanto às competências e às atribuições de cada órgão de soberania. E aquilo que eu desejo é que cada um assuma a sua responsabilidade. E também desejo outra coisa, que os inquéritos, as auditorias, as investigações que estão a ser feitas decorram o mais rapidamente possível para nós conhecermos as conclusões.
1: António José Seguro falou dos casos que envolvem o Ministro da Administração Interna durante uma visita à Bienal de Cerveira este domingo, Alexandre Madeira.
3: Mais perto do rio, mais perto da terra, mais perto do vento. A memória de um artista português que emigrou para o Luxemburgo. Memória escrita com pó das telhas da casa em Portugal. Um tapete de grandes dimensões para não pisar, para refletir, porque a arte, afirmou o Presidente da República, pensa o futuro.
2: Esta não é uma mensagem pessimista, apesar de frequentemente confundirmos pessimismo com simples abordagem dos problemas, do presente e do futuro. Talvez o papel da arte seja também o de identificar as linguagens do futuro. Não porque o mundo da decisão política tenha a obrigação de seguir os seus passos, mas porque tem a obrigação de identificar os sinais que a arte transporta nos seus caminhos e que podem alertar-nos para os problemas do futuro.
3: E não pode haver territórios dispensáveis, sublinha António José Seguro, que quer replicar o exemplo de Vila Nova de Cerveira.
2: Um país coeso não se mede pela força das suas capitais, mas pela vitalidade dos seus territórios. E Portugal precisa de Cerveiras, de comunidades que resistam, que se reinventem, que atraiam quem vem de fora e não deixem ir quem quer ficar.
3: Cerveira é território sem fronteira, o tema para a Bienal de Arte, de fronteiras como construções mentais, humanas.
1: Um Presidente da República visitou a Bienal de Cerveira neste domingo. O secretário do Tesouro norte-americano apresenta mais logo os pormenores da guerra económica declarada por Washington contra Teherão. Scott Bessent vai falar no seguimento das declarações de Donald Trump, que prometeu a operação económica mais devastadora de sempre contra o Irão. O Presidente dos Estados Unidos alertou também para consequências severas a qualquer nação que preste assistência ao regime iraniano. Em resposta às ameaças de sanções, o governo do Irão avisou que vai responder na mesma moeda. A China, principal parceira comercial de Teherão, critica também a posição de Washington. Para Pequim, as sanções unilaterais são ilegais e ineficazes para a resolução do conflito no Médio Oriente. O Futebol Clube do Porto está isolado na liderança do campeonato, à terceira jornada, depois de nova vitória por 2-0 esta noite frente ao Aroca. Os golos no Estádio do Dragão foram apontados por Gabri Veiga e Borja Sainz. É um arranque de época parecido ao da temporada passada, mas o treinador do Porto, Francesco Farioli, pede calma e lembra que apesar da exibição ter sido positiva, a equipa tem de continuar a melhorar.
4: It has been for sure a positive match, especially for the...
5: Foi com certeza um jogo muito positivo, sobretudo pelo que colocámos em campo, com o espírito certo, com o fogo certo, com a vontade certa. Vamos lembrar o que fizemos esta noite. E naturalmente que depois deste jogo ainda queremos fazer melhor e melhorar.
4: In the game of tonight, there are definitely things that we want to do better and that we want to improve.
1: Do lado do Aroca, o treinador Vasco Seabra mostrou-se resignado após o apito final.
6: Foi um jogo em que nós sabíamos o que é que poderia acontecer, mas a verdade é que o Porto foi forte a esse momento. Eu estou muito orgulhoso e muito

0: feliz com a atitude, a predisposição e a convicção com que a equipa veio jogar. De qualquer das formas, obviamente, triste pelo resultado, e com, como dizem os meus espanhóis, com ganas de que a gente possa dar este salto de crescimento e sermos ainda mais competitivos.
1: Vitória do Porto sobre o Arouca e a liderança isolada na Liga para os Dragões. Já quanto ao mercado de transferências, Luís Soares vai continuar no Sporting, garantia deixada este domingo pelo presidente do clube, Frederico Varandas.
2: Para desgosto de muitas pessoas, Soares vai continuar a ser jogador do Sporting. Soares é um exemplar profissional que está nos melhores registros da história do Sporting e eu sei que vai querer muito continuar a ser.
3: Mas tem que agora... pelo valor da qual.
2: Não há nenhuma proposta pelo Soares. E eu quero que os sportingistas, que os adeptos percebam uma coisa. A administração do Sporting já deu inúmeros exemplos como não há ninguém em cima do clube. Ninguém. Ninguém. Vocês, basta recordar exemplos. E se o Soares está convocado para um jogo, se o Soares está convocado para um jogo, é porque foi o profissional suficiente para merecer estar ali e honrar aquela camisola.
1: O presidente do Sporting, Frederico Varandas, em defesa de Luís Soares, ia assegurar a continuidade do jogador em Alvalade. No ténis, Arthur Fils venceu o primeiro Masters 1000 da carreira. O francês, número 21 do mundo, bateu Francis Tiafoe, número 23 no ranking ATP, na final deste domingo, no torneio de Cincinnati, nos Estados Unidos. Arthur Fils venceu o tenista norte-americano por 3-0, num jogo que não chegou a uma hora e meia de duração. Já na prova feminina, Coco Gauff conquista pela segunda vez o Masters 1000 de Cincinnati. A tenista norte-americana, quarta classificada no ranking WTA, ganhou 2-0 à compatriota Jéssica Tegula.
4: Edição do jornalista Pedro Guilherme. 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

Olá, sejam bem-vindos a uma hora de rádio que se concretiza para festejar uma data redonda sobre a edição de um disco que ajudou a mudar a cara da música pop. E a juntar uma cara ao lote das indispensáveis, a de uma cantora que até aí tinha revelado sobretudo potencial de crescimento comercial, mas também artístico. Depois de subir ao palco do Live Aid, em Filadélfia, depois de uma batalha entre as revistas Playboy e Penthouse pelas suas fotografias de nu, tiradas na época em que precisou de lutar pela sobrevivência, depois de um casamento que se revelou de risco com o ator Sean Penn, depois de um único trabalho conjunto com o marido, o filme Shanghai, terminado em desastre artístico e financeiro, o orçamento de 17 milhões de dólares para 2,5 de receitas, a nossa protagonista precisava de um passo perfeito. E Madonna conseguiu. Foi tudo verdadeiramente azul.

When's the Party foi, sem acasos, a canção escolhida para a abertura deste especial True Blue 40 anos, programa de João Goberno para a Antena 1, com produção de Joana Jorge, trabalho de sonorização de Tomás Anaori e cuidado técnico de Rui Coelho. A explicação é simples, a festa vai manter-se mesmo por aqui. Madonna atravessava a época e com evidentes sinais exteriores, a fase da paixão, tanto assim que até o título do álbum, True Blue, era uma das expressões favoritas do seu primeiro cônjuge. Há várias canções no disco que lhe são direta ou veladamente dedicadas. Até porque as nuvens sobre o matrimónio ainda não eram negras. O mínimo que pode dizer-se é que a resposta de Madonna foi categórica. Em todas as frentes, da música à imagem, da variedade à capa e aos telediscos. E isso permitiu algo esmagador, mas também curioso. True Blue não foi o disco da artista que mais vendeu nos Estados Unidos, ficando aquém do resultado de Like a Virgin. Mas considerados todos os mercados, mantém-se como o maior trabalho de originais da ambiciosa loura. Com 25 milhões de vendas. Foi recordista absoluta à época para uma mulher. E foi preciso esperar anos por quem ultrapassasse esse resultado, o que veio a suceder com Mariah Carey, Norah Jones, Adele, Celine Dion ou Shania Twain. E já agora também com o disco fenómeno de Alanis Morissette, Jagged Little Pill, sem coincidências, lançado pela editora Maverick, que pertencia a Madonna. Esta venderia mais tarde 30 milhões da sua Immaculate Collection, mas tal como o nome indica, aí está em causa uma coletânea. Olhando para trás, True Blue foi mesmo um oásis.

Open Your Heart e a canção título, temas fortes de quem ainda estava à procura de alargar horizontes, indo além das temáticas anteriores da sensualidade e da marcação de presença nas pistas de dança. Que atenção, não ficam de fora, como já se provou com Where's the Party, batida e refrão feitos por medida para matinés e serões dançantes, ou Open Your Heart, como sinal elegante do desejo não concretizado por timidez da parte dele, entende-se. The Lift to Tell pode dizer-se que é uma canção filosófica à medida de Madonna, referindo segredos, mentiras, fugas e lições, sem nunca explicitar muito a matéria. Já White Heat parece uma homenagem assumida ao autor James Cagney, cuja voz abre a faixa. Mas houve quem se interrogasse se não se trataria de mais uma declaração de amor a Sean Penn por interposta pessoa. Jimmy Jimmy conta em traço grosso a história de um rapaz que se julga mais durão do que na realidade acontece. Não tem, em boa verdade, grande consequência e também por isso acaba por ser uma das menos notáveis do disco. A par com Love Makes the World Go Round, que roça quase a banalidade e que só alcançou algum destaque porque foi uma das escolhidas para a passagem da cantora pelo já falado palco do Live Aid em 1985. True Blue é quase uma carta aberta ao senhor Madonna desta fase, Sean Penn. A narradora, chamemos-lhe assim, assume o passado de alguma experiência romântica, sem aprofundamentos descritivos, mas garante que a nova paixão é a autêntica. La Isla Bonita aparece como uma piscadela de olho ao crescente mercado hispânico, mesmo que mais tarde a cantora se tenha esforçado por explicar a sua vontade de integrar, de miscigenar. Por fim, a mais controversa das passagens foi mesmo Papa Don't Preach, em que uma adolescente decide levar até ao fim uma gravidez inesperada. À boa maneira americana, os grupos pró-vida aplaudiram e os que defendiam a liberdade de escolha condenaram. Quem lucrou com isso? Madonna, claro. Ao ponto de, durante a digressão que se seguiu e perante o apelo aos boicotes por parte da Igreja Católica, e ainda não tinha chegado a hora do excomungado Like a Prayer, dedicar o tema ao Papa João Paulo II. A revista Spin chegou a apontar Papa Don't Preach como uma das canções mais polémicas da década. Muito francamente, se a compararmos com as abordagens sexuais, políticas, comportamentais, de feminismo radical que a cantora haveria de rubricar, é mesmo uma brincadeira de crianças.

0: La Isla Bonita, White Heat e Jimmy Jimmy, mais três capítulos de uma obra que socorreu e muito da imagem. Sem cinema, domínio em que Madonna foi quase sempre um corpo presente ao verbo de encher, se excetuarmos Dick Tracy, em que foi dirigida por Warren Beatty, então seu namorado, e A Vida de Alan Parker, onde podia cantar, mas com videoclipes. Pensemos apenas nos cinco telediscos saídos de True Blue. Neste domínio, Madonna é mesmo uma estrela maior, acompanhando a mudança de cenários com um sentido de personagem que lhe escapa no cinema. Pode ir de um vistoso vestido espanhol a jeans e calças cingidas, de um modesto guarda-roupa a lembrar Chita ou coisa que o valha, a um corpete de estrela de Peep Show, sem nunca perder a autenticidade. Os penteados, a maquilhagem, os sapatos também mudam à medida dos desejos de transformação. E há outra vantagem para quem vê, é que Madonna, que foi aluna da célebre Martha Graham, pode dançar como entender e consegue fazê-lo quase sempre bem.
1: Hey, Mr. DJ.
0: Seria injusto não referir o trabalho de Herbert, um malogrado fotógrafo de moda a quem coube realizar a capa, que na sua aparente simplicidade atirou a artista para outros patamares. O seu desempenho chegou, imagine-se, a ser comparado aos trabalhos gráficos de Andy Warhol. Do lado da música, o ás de trunfo foi Patrick Leonard, que veio hoje nos 70 anos e que se tinha estreado como colaborador de Madonna na Virgin Tour do ano anterior. Leonard se viu como compositor, coautor, produtor e até certo ponto como o barómetro estético da artista. Dividiu tarefas com Stephen Bray, que vinha de Like a Virgin, mas atribui-se-lhe sem grande margem de erro a frescura e a nova amplitude das canções. Teve uma declaração curiosa. Esta: eu gostava era de ter feito algo próximo do The Lamb Lies Down on Broadway, dos Genesis, ou de The Dark Side of the Moon, dos Pink Floyd. Mas

tinha em casa filhos para sustentar. Dei as mãos a uma miúda que, de repente, era uma estrela. Leonor trabalhou mais vezes com Madonna, por exemplo, em Like a Prayer, em I'm Breathless, a banda sonora de Dick Tracy, ou em Ray of Light. Mas True Blue valeu pela novidade e pela sua intuição. Live to Tell, ainda em fase instrumental, destinava-se a Michael Jackson. Mas depois de Madonna ter escrito a letra em menos de uma hora, Patrick desviou-a para a sua nova cúmplice. E também foi ele que convenceu os autores de Open Your Heart a não levar a cantiga, originalmente era um rock que ele depois reciclou, à sua destinatária original, Cyndi Lauper, que só a ouviu no disco de Madonna. O disco a que voltamos agora.

Papa Don't Preach e Live to Tell, quase no final deste especial True Blue 40 anos, programa de João Governo para a Antena 1, com produção de Joana Jorge, trabalho de sonorização de Tomás Anaori e cuidado técnico de Rui Coelho. Quis o destino, ou quis a cantora, que nesta sexta-feira chegasse ao mercado um novo álbum de Madonna, a quem, em verdade, não se vaticinava uma longevidade tão grande, tanto pelos estilos que nos foi mostrando, como pela exigência física que anda de mãos dadas com os seus espetáculos. A senhora, que até já tivemos como vizinha, digamos assim, em Lisboa, vai nos 67 anos. É o que se sabe, Confessions 2 terá 16 canções, com possibilidades de algumas vinhetas pelo meio, e verá mais uma jovem a juntar-se à corte da abelha rainha. Desta vez é Sabrina Carpenter, que é chamada a um dueto com a mestra. Que, em boa verdade, já parece ter feito de tudo, desde um livro erótico explícito a literatura para crianças, de voz em filmes de animação a discos ao vivo e de remisturas, sem esquecer um notável documentário chamado Truth or Dare in Bed with Madonna. Passaram mais de 20 anos sobre o álbum Confessions on a Dance Floor e à partida não parece muito empolgante a ideia de algo que pode, ou não, ser uma sequela. Mas passaram, como temos constatado, 12 discos e 40 anos sobre True Blue. Uma coisa parece certa: quanto mais se lhe vaticinar o adeus, mais ela terá tendência a regressar. Há muitos anos Madonna disse algo como isto. Eu sei que isso chateia ou incomoda muita gente, mas eu vim mesmo para conquistar o mundo. E isso, de forma inegável, já o conseguiu, com escândalos e polémicas, com romances e adoções, quase sempre sem filtros, mantendo-se como a mais efetiva das concretizadoras do Girl Power, luta que começou quando ainda nem se falava nisso. Madonna já não é a mesma de True Blue? Claro que não. Mas se olharmos à volta, nenhum de nós é. Foi um prazer.

0: 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Quatro horas no continente e na Madeira. 3 horas nos Açores. Edição do jornalista Pedro Guilherme.
1: A STE regressa a Castelo de Vide, no Alto Alentejo, para uma nova edição da Universidade de Verão, numa altura em que o Governo está pressionado por causa dos casos que atingiram os ministros da Educação e da Administração Interna. Ao longo dos próximos dias, uma centena de jovens vão receber formação sobre política nacional e no estrangeiro, num evento que conta com convidados de peso, Teresa Borges.
2: Tem estado praticamente em silêncio desde a derrota nas eleições presidenciais. Luís Marcos Mendes regressa a Castelo de Vide para uma homenagem a Francisco Pinto Balsemão.
3: Marcos Mendes é uma referência do PSD, é uma pessoa inteligente e com experiência e ajuda sempre qualquer esforço de formação sério. Convidámos duas pessoas, Luís Marcos Mendes e Maria João Vilés, cada um para falar de Balsemão na sua perspectiva.
2: Este ano há nova aposta nos pesos pesados do partido, mas explica Carlos Coelho, diretor da Universidade de Verão, mantém-se a tradição de ouvir vozes de fora. É o caso de Paulo Portas, o ex-líder do CDS, que regressa ao evento para uma sessão subordinada à pergunta o que vai por esse mundo, e o socialista João Soares, orador num jantar-conferência.
3: Há sempre pessoas fora do PSD, entre convidados independentes e pessoas e dirigentes de outros partidos. Porquê? Porque achamos que a diversidade de opiniões ajuda a preparar os jovens para a ideia de que nenhum é dono da verdade.
2: E há também ministros. Dois ministros, Paulo Rangel e Margarida Balseiro Lopes, passam pelo encontro dos jovens sociais-democratas, menor presença do governo AD face ao ano anterior, numa altura em que a oposição não tem dúvidas em apontar desgaste ao executivo. Carlos Coelho desvaloriza.
3: O ano passado é que foi exceção. Portanto, nós, de certa forma, regressamos à normalidade. Como espaço de formação, a nossa preocupação não é transformar a Universidade de Verão numa Câmara de ressonância do governo. É a capacidade de levar as pessoas a pensar.
2: Economia, poder local, energia nuclear ou os algoritmos serão alguns dos temas em debate na próxima semana. Luís Montenegro encerra os trabalhos no domingo.
1: Universidade de Verão abre portas esta segunda-feira, ao final da tarde, com o secretário-geral do PSD, Hugo Soares, a abrir os trabalhos. O secretário-geral do PCP avisa o governo que haverá forte contestação social nas ruas, caso existam intenções de privatizar ou alterar o modelo da segurança social. A partir de Fronteira, no distrito de Porto Alegre, Paulo Raimundo desafiou diretamente o executivo a não avançar com qualquer medida.
4: Se o governo se atrever a querer pôr a mão no dinheiro do trabalho, a querer pôr a mão no dinheiro da segurança social, para privatizar a segurança social, para transferir o dinheiro do trabalho para a mão do capital, atreva-se que vai ter aqui a resistência, a luta, a resposta dos trabalhadores contra mais esta ofensiva e vai ser novamente derrotado. Atreva-se. Para ver o que lhe vai acontecer.
1: O líder do PCP reiterou também a defesa do direito à reforma por inteiro e sem cortes para todos os trabalhadores que completem 40 anos de descontos.
4: 40 anos de trabalho, 40 anos de descontos, é tempo, é trabalho, é esforço mais que suficiente para ter direito à reforma com dignidade, sem nenhuma penalização. Não há nenhuma dúvida sobre isso.
1: Declarações do líder do PCP este domingo em Fronteira, no Alto Alentejo. Os aliados da Ucrânia, na chamada Coligação da Boa Vontade, reúnem-se esta segunda-feira em Kiev, a propósito dos 35 anos da independência do país. O encontro será híbrido, com alguns líderes europeus presentes na capital da Ucrânia. É o caso do presidente do Conselho Europeu, António Costa, mas há também intervenções por videoconferência, como a do ministro português dos Negócios Estrangeiros, Paulo Rangel. A reunião do grupo, criado o ano passado para garantir a segurança futura da Ucrânia contra eventuais agressões russas, surge num momento de forte pressão militar, com Moscovo a aumentar os ataques com mísseis balísticos. Em cima da mesa estão os apelos do presidente ucraniano, Volodymyr Zelensky, para o reforço urgente dos sistemas de defesa aérea e o avanço dos treinos da força multinacional em países vizinhos. O Futebol Clube do Porto isolou-se na liderança do campeonato à terceira jornada, depois de nova vitória por 2-0 esta noite, frente ao Arouca. Gabri Veiga e Borja Sainz fizeram os golos no estádio do Dragão. O treinador do Porto, Francesco Farioli, pede calma. Lembra que o campeonato ainda agora começou e que, apesar da exibição ter sido positiva, a equipa tem de continuar a melhorar.
5: It has been for sure a positive match, for especially for the...
6: Foi com certeza um jogo muito positivo, sobretudo pelo que colocámos em campo, com o espírito certo, com o fogo certo, com a vontade certa. Vamos lembrar o que fizemos esta noite. E naturalmente que depois deste jogo ainda queremos fazer melhor e melhorar.
5: In the game of tonight, there are definitely things that we want to do better and that we want to improve.
1: Os golos do Futebol Clube do Porto surgiram na segunda parte. Já o treinador do Arouca, Vasco Seabra, mostrou-se resignado no final da partida.
7: Foi um jogo em que nós sabíamos o que é que poderia acontecer, mas a verdade é que o Porto foi forte a esse momento. Eu estou muito orgulhoso e muito feliz com a atitude, a predisposição e a convicção com que a equipa veio jogar. De qualquer das formas, obviamente, triste pelo resultado, e com... como dizem os meus espanhóis, com ganas de que a gente possa dar este salto de crescimento e sermos ainda mais competitivos.
1: Vitória do Futebol Clube do Porto sobre o Arouca e a liderança isolada na Liga para os Dragões. Uma atleta portuguesa com particular brilho nos Jogos do Mediterrâneo, a nadadora Francisca Martins, conseguiu 3 medalhas nestes Jogos, a última das quais integrada na equipa que disputou a estafeta 400 metros estilos mistos e que ficou em terceiro lugar. Um bronze com sabor quase a prata.
8: Era exatamente este o objetivo, era fazer uma medalha, trazer mais uma medalha para Portugal. Foi o bronze, uma centésima da prata. Foi ali muito, muito renhida a prova, mas estou satisfeita com o terceiro lugar.
1: Francisca Martins em destaque depois do ouro conquistado no sábado nos 400 metros livres e do bronze este domingo na estafeta e também nos 200.
8: Acho que vim para aqui com a ambição de conseguir medalhas. Ontem consegui o ouro, foi bastante positivo, é a minha prova principal e que eu gosto mais de nadar. Hoje nos 200 consegui fazer bronze, que é uma prova sempre mais disputada, tem sempre mais meninas a nadar e é um bom nível. Estou satisfeita com este resultado, sim.
1: A satisfação da nadadora Francisca Martins. Portugal já conquistou 12 medalhas nestes Jogos do Mediterrâneo que decorrem na cidade italiana de Taranto.
0: Edição do jornalista Pedro Guilherme. 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

Viva, e a partir de agora vamos a caminho da linha do Horizonte, em direção às 5 da manhã, hora de Lisboa. Sou Edgar Canelas, vou consigo aqui na Rádio Pública ao longo desta hora. Para além da música que temos para si, como sempre, vamos ter daqui a pouco panfletos. Hoje em destaque Ana Bacalhau e a canção Para a Frente. Depois a palavra do dia, explicada por Mafalda Lopes da Costa. A palavra é ignorância. O Portugalex continua em modo férias. E junto à hora certa, mais perto das 5 da manhã, 90 segundos de ciência. Boa viagem aqui com a Rádio Pública.

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3: Ana Bacalhau e para a frente. Ana Bacalhau, numa entrevista dada ao jornalista Vítor Moita Cordeiro, do jornal Diário Notícias, sobre o single intitulado Lado AB, lançado há poucos dias, foi questionada sobre a eventual relação entre a canção chamada Para a Frente e a primeira volta das eleições presidenciais em Portugal, que ocorreram poucos dias depois do lançamento do vídeo de promoção deste tema. Eis a resposta de Ana Bacalhau. Na reunião que fizemos para determinar a data, nem sequer se falou disso. Era uma data próxima do concerto no Maria Matos. Mas, aproximando-se da data das eleições e pensando no conceito do videoclipe, é claro que pensei. Temos aqui umas eleições perto da edição deste Lado AB e do Para a Frente, que é uma canção que fala de muita coisa. Do dia-a-dia, do avançarmos, mas também do acordarmos. Não só acordar, sair da cama e viver o dia-a-dia, mas acordar também em termos de questionamento, de sentido crítico. Juntou-se o útil ao agradável e, ainda por cima, numa das fotos que eu tinha para escolher, para a capa, estou a andar em frente a uma porta que é o número 18. Número 18, que é o dia das eleições. Eu não tinha capacidade computacional para pensar nisto assim, mas aconteceu. Vamos agarrar nesta coincidência e vamos unir os pontos. Obviamente que é uma canção que pede às pessoas para pensarem em consciência de acordo com os seus valores, a sua conduta e para não deixarem que ninguém escolha por elas e, se possível, pensarem sempre de forma progressista e progressiva, ou seja, para a frente. A seguir, o jornalista pergunta pelo simbolismo do mural que aparece no vídeo dedicado a Salgueiro Maia, o capitão que comandou a coluna militar que se dirigiu a Lisboa no 25 de abril de 1974. Na resposta, a dada altura, Ana Bacalhau diz o seguinte. Esse simbolismo do mural ao pé da Universidade Nova de Salgueiro Maia, o dos cravos é lá ao pé também, é como um soldar à liberdade que as ações de Salgueiro Maia e de quem fez o 25 de Abril nos trouxeram, me trouxeram. Essa liberdade de ser quem sou, de expressão e de pensamento. E também aparece a Liu. Na verdade, é o sítio onde eu faço compras. É a minha frutaria de bairro. E eu gosto muito da Liu e do seu marido e dos seus filhos. Já nos conhecemos, ela conhece a minha filha desde bebê. É uma troca de conhecimento, para além de ser uma troca comercial e de estar num bairro onde eu vivo. E é um pilar daquela comunidade. Até quando houve um apagão, em abril, a fila que aquele bairro fez para comprar as coisas da frutaria da Liu era gigante. E foram os comerciantes de rua, alguns deles não tendo nascido cá, que safaram o pessoal. A letra de Para a Frente, tal como Ana Bacalhau a descreve, vive dessa ideia de movimento contínuo. Caminhar, correr, avançar, mas sobretudo acordar. E esse acordar não é só biológico, é também cívico e moral no sentido de questionamento e sentido crítico. A canção parece simples e cotidiana, mas está cheia de pequenos mecanismos que puxam o ouvinte para esse duplo sentido. Vida íntima, vida pública, prazer, responsabilidade, impulso, consciência. Para a Frente, que Ana Bacalhau escreveu com Agir, parece ser uma canção leve que fala de noites, de beijos, de ruas e de pressa, mas por baixo trabalha um tema muito mais pesado, a liberdade como escolha diária. A rua, os murais, o bairro, a utopia e o acordar formam uma mesma ideia. Não avançar por automatismos, mas em consciência. E isso, segundo Ana Bacalhau, pode ser amar melhor, viver melhor ou votar melhor.

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0: 12 pontos cantando José Afonso. Agora Mafalda Lopes da Costa explica a palavra do dia.
1: A palavra do dia é ignorância. Ignorância é a falta de conhecimento ou de saber, a falta de instrução, e também se diz de alguém incompetente ou que não tem qualquer perícia, que é um ignorante. A palavra ignorância tem origem no termo latino ignorância, que por sua vez deriva do verbo ignorare, e ignorare em latim significava não saber, e é composto pelo prefixo in, não, e pelo termo naros, que significa sabedor, conhecedor, pelo que a palavra ignorância, etimologicamente, remete para a falta de conhecimento ou para o não saber qualquer coisa sobre algo.

0: canto das mulheres nestes últimos minutos aqui na Rádio Pública. Sara Correia e a Cantadeira. Portugalex revisita alguns dos grandes momentos agora que estamos em tempo de férias.
1: Portugalex, memória.
2: José Sócrates e Armando Vara deverão ficar livres dos crimes de corrupção passiva em junho por prescrição. Os de corrupção ativa ligados ao empreendimento Val do Lobo podem prescrever já esta semana.
3: O antigo primeiro-ministro confessou ao Portugalex que foi apanhado de surpresa.
4: Realmente, como o tempo passa, pá. Ainda ontem este processo era uma criança. Andava por aí a correr de recurso em recurso, a comer pizza, pepperoni, e hoje já tenho idade para prescrever. Confesso que fico emocionado, pá. Quando vejo fotografias da Operação Marquês em bebê, a brincar com fotocópias, olhem para estas bochechinhas, olhem para isto, pá, que fofura, pá.
3: O casal Trump exige a demissão do humorista Jimmy Kimmel após este ter feito uma piada com a primeira-dama, dizendo que ela tinha um brilho de quem espera ficar viúva.
5: Well, o Kimmel também tem de nos pagar uma indemnização de $1 million, ok? Porque a Melania com os nervos teve uma crise de acne. Yes, como os anjos. Let's make Clara Zill great again. Love it. Gonna be huge, ok?
3: O Campeonato Europeu de Imitadores de Gaivotas voltou a juntar mais de 70 participantes na Bélgica. Nós não pudemos ir porque tínhamos um batizado, mas aqui fica o nosso contributo.
2: E parece que a líder do PAN tem algo a dizer sobre este evento. Vamos ouvir.
6: O PAN percebe que a intenção é boa, mas as gaivotas sentem-se gozadas e ficam tristes. Quem foi naquele dia à praia viu com certeza muitas gaivotas a chorar. E eu peço ao Portugalex que continue a imitar-me a mim e aos outros políticos e figuras públicas e deixe as gaivotas em paz.
2: Vamos então pedir à organização que faça antes um concurso de imitações do Carlos Moedas. E parece que afinal, ao contrário do que tinha dito, António Costa sempre falou ao telefone com o melhor amigo, Lacerda Machado, sobre o data center de Sines.
7: Olá, amigo. Como deve imaginar, eu acho mais provável ter falado com o meu melhor amigo sobre o Benfica ou a campanha de Júlia Palha para a Timmy Jimmy. Olá, amigo. A única coisa que eu me lembro

0: é que foi por causa de um parágrafo da Procuradora-Geral da República, Lucília Gago, que o meu governo foi abaixo. Vamos lá ver. Tinham saudades de me ouvir dizer, vamos lá ver, ou constitucional.
1: Tínhamos, sim senhor, e fechamos com uma outra recordação, a canção Parágrafo, de Lady Gago. Diz-me

0: canções dos últimos minutos, Bombazine com Apago Tudo e antes Bárbara Tinoco a partilhar um tema com Mari Frois. A canção chama-se Tem Lá Uma Tristeza. A ciência daqui a pouco.
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0: Olá, então eu sou a Patrícia Alves de Matos, eu sou investigadora sénior no Centro em Rede de Investigação em Antropologia, aqui no ISCTE, e também sou professora auxiliar convidada no Departamento de Antropologia da Faculdade de Ciências Sociais e Humanas da Universidade Nova de Lisboa. Então, o projeto Economias Cotidianas de Bem-Estar Social na Europa do Sul, aquilo que pretende mapear, através de um estudo comparativo entre Portugal e Itália, é, no fundo, como é que as pessoas nos seus cotidianos, nas suas economias domésticas, produzem, definem e tentam criar meios de satisfação de determinadas necessidades materiais e imateriais. Ou seja, a ideia fundamental é olhar para aquilo que são definições de bem-estar social a partir de baixo, ou seja, a partir do modo como as pessoas nos seus cotidianos definem o que é o bem-estar, fazem projetos sobre o bem-estar a nível intergeracional e tentar criar uma noção de bem-estar que vá além das noções muito quantitativas que nós às vezes temos de bem-estar social. E quando digo muito quantitativas, estou-me a referir em particular ao modo como na contemporaneidade, em muitas sociedades e muitas economias, ainda se tenta equivaler bem-estar social ao crescimento do produto interno bruto, ou seja, ao crescimento do PIB. E muito embora já tenha havido críticas sobre esta conexão, ela ainda não foi completamente desfeita ainda. E, portanto, importa nós cada vez mais caminharmos para uma noção do bem-estar que vá além de um indicador quantitativo, justamente para nos poder permitir pensar, desenhar, planificar e implementar políticas sociais que vão mais de acordo àquilo que são as necessidades das pessoas.
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0: São 5 horas 4 nos Açores.
1: Os países da coligação da Boa Vontade têm hoje uma reunião para reafirmar o apoio militar e político à Ucrânia. Também esta segunda-feira o PSD abre as portas da Universidade de Verão. Por Castelo de Vide vão passar nomes como o do socialista João Soares ou o antigo candidato presidencial Luís Marques Mendes. O Futebol Clube do Porto venceu o Arouca por 2-0 e passa a liderar isolado o campeonato.
0: Esta hora com 19 graus no Porto, Coimbra e Lisboa com 20. Estão 22 graus em Faro, nas Ilhas, 17 graus em Ponta Delgada, 18 em Angra do Heroísmo e o Funchal com 23 graus. Edição das 5 com Pedro Guilherme.
1: Os aliados da Ucrânia, que fazem parte da chamada Coligação da Boa Vontade, reúnem-se esta segunda-feira em Kiev a propósito dos 35 anos da independência do país. O encontro será híbrido, com alguns líderes europeus presentes na capital ucraniana. É o caso do presidente do Conselho Europeu, António Costa, mas há também intervenções por videoconferência, como a do ministro português dos Negócios Estrangeiros, Paulo Rangel. A reunião do grupo, criado o ano passado para garantir a segurança da Ucrânia contra eventuais agressões russas, acontece num momento de forte pressão militar, com Moscou a intensificar os ataques com mísseis balísticos em território ucraniano. Em cima da mesa estão os apelos do presidente Volodymyr Zelensky para o reforço urgente dos sistemas de defesa aérea e o avanço dos treinos da força multinacional em países vizinhos. Nas últimas horas, um ataque ucraniano com drones à região de Krasnodar, no sul da Rússia, provocou um grande incêndio nos armazéns da empresa russa de retalho Ozon. Duas crianças morreram também em Krasnodar, vítimas da queda dos destroços de um drone interceptado que atingiram um jardim infantil. Nos Estados Unidos, o secretário do Tesouro apresentou hoje os pormenores da guerra económica declarada por Washington contra Teherão. Scott Bessent vai falar no seguimento das declarações de Donald Trump, que prometeu a operação económica mais devastadora de sempre contra o Irão. O presidente dos Estados Unidos alertou também para consequências severas a qualquer nação que preste assistência ao regime iraniano. E em resposta às ameaças de sanções, o governo do Irão avisa que vai responder na mesma moeda. Com o governo sob pressão, na sequência dos casos que atingiram os ministros da Educação e da Administração Interna, o PSD regressa a Castelo de Vide, no Alto Alentejo, para uma nova edição da Universidade de Verão. Ao longo dos próximos dias, uma centena de jovens vão receber formação sobre política, num evento que conta com convidados de peso. O ex-líder do CDS, Paulo Portas, e o antigo ministro socialista, João Soares, são alguns dos nomes em destaque no programa. Teresa Borges, que marca também o regresso de Luís Marques Mendes, depois da derrota nas presidenciais.
2: Tem estado praticamente em silêncio desde a derrota nas eleições presidenciais. Luís Marques Mendes regressa a Castelo de Vide para uma homenagem a Francisco Pinto Balsemão.
3: O Dr. Marques Mendes é uma referência do PSD, é uma pessoa inteligente e com experiência e ajuda sempre qualquer esforço de formação sério. Convidámos duas pessoas, Luís Marques Mendes e Maria João Vilés, cada um para falar de Balsemão na sua perspectiva.
2: Este ano há nova aposta nos pesos pesados do partido, mas explica Carlos Coelho, diretor da Universidade de Verão, mantém-se a tradição de ouvir vozes de fora. É o caso de Paulo Portas, o ex-líder do CDS, que regressa ao evento para uma sessão subordinada à pergunta o que vai por esse mundo, e o socialista João Soares, orador num jantar-conferência.
3: Há sempre pessoas fora do PSD, entre convidados independentes e pessoas e dirigentes de outros partidos. Porquê? Porque achamos que a diversidade de opiniões ajuda a preparar os jovens para a ideia de que nenhum é dono da verdade.
2: E há também ministros. Dois ministros, Paulo Rangel e Margarida Balseiro Lopes, passam pelo encontro dos jovens sociais-democratas, menor presença do governo AD face ao ano anterior, numa altura em que a oposição não tem dúvidas em apontar desgaste ao executivo. Carlos Coelho desvaloriza.
3: O ano passado é que foi exceção. Portanto, nós, de certa forma, regressamos à normalidade. Como espaço de formação, a nossa preocupação não é transformar a Universidade de Verão numa Câmara de ressonância do governo. É a capacidade de levar as pessoas a pensar.
2: Economia, poder local, energia nuclear ou os algoritmos serão alguns dos temas em debate na próxima semana. Luís Montenegro encerra os trabalhos no domingo.
1: A Universidade de Verão abre portas esta segunda-feira ao final da tarde com Hugo Soares, líder parlamentar do partido e secretário-geral, como principal cabeça de cartaz. António José Seguro pede, no caso Luís Neves, que se assumam responsabilidades. O Presidente da República exige rapidez nos inquéritos e auditorias que estão a decorrer.
4: Eu reafirmo aquilo que já disse. Eu sou um Presidente muito atento aos factos, falo com quem devo, onde devo e quando entendo que devo falar. E respeito também muitas instituições. E a nossa nossa Constituição é muito clara quanto às competências e às atribuições de cada órgão de soberania. E aquilo que eu desejo é que cada um assuma a sua responsabilidade. E também desejo outra coisa, que os inquéritos, as auditorias, as investigações que estão a ser feitas decorram o mais rapidamente possível para nós conhecermos as conclusões.
1: O Presidente da República, António José Seguro, a abordar os casos que envolvem do Ministro da Administração Interna ontem, durante uma visita à Bienal de Cerveira. O Futebol Clube do Porto isolou-se na liderança do campeonato à terceira jornada, depois de nova vitória por 2-0 esta noite frente ao Aroca. Os golos no Estádio do Dragão foram apontados por Gabri Veiga e Borja Sainz. É um arranque de época parecido ao da temporada passada, mas o treinador Francesco Farioli pede calma, lembra que o campeonato ainda agora começou e que, apesar da exibição ter sido positiva, a equipa tem de continuar a melhorar.
5: It has been for sure a positive match.
6: Foi com certeza um jogo muito positivo, sobretudo pelo que colocámos em campo, com o espírito certo, com o fogo certo, com a vontade certa. Vamos lembrar o que fizemos esta noite. E naturalmente que depois deste jogo ainda queremos fazer melhor e melhorar.
1: Já o treinador do Aroca, Vasco Seabra, mostrou-se resignado após o apito final.
7: Foi um jogo em que nós sabíamos o que é que poderia acontecer, mas a verdade é que o Porto foi forte a esse momento. Eu estou muito orgulhoso e muito feliz com a atitude, a predisposição e a convicção com que a equipa veio jogar. De qualquer das formas, obviamente, triste pelo resultado, e com, como dizem os meus espanhóis, com ganas de que a gente possa dar este salto de crescimento e sermos ainda mais competitivos.
1: Vitória do Porto sobre o Aroca. Gil Vicente e Casa Pia jogam mais logo para a terceira jornada, que só fica fechada em setembro, quando o Benfica for a casa do Moreirense e o Sporting Braga à do Estrela da Amadora. Já no mercado de transferências, Luís Soares vai continuar no Sporting. Garantia deixada este domingo pelo presidente do clube, Frederico Varandas.
8: Para desgosto de muitas pessoas, Soares vai continuar a ser jogador do Sporting. Soares é um exemplar profissional que está nos melhores registros da história do Sporting e eu sei que vai querer muito continuar a ser.
9: Mas tem que agora pelo valor da
8: qual? Não há nenhuma proposta pelo Soares. E eu quero que os Sportingistas, que os adeptos percebam uma coisa. A administração do Sporting já deu inúmeros exemplos como não há ninguém em cima do clube. Ninguém. Ninguém, vocês, basta recordar exemplos. E se o Soares está convocado para um jogo, se o Soares está convocado para um jogo, é porque foi profissional suficiente para merecer estar ali e honrar aquela camisola.
1: Frederico Varandas, em defesa de Luís Soares, a assegurar a continuidade do jogador em Alvalade.
0: Edição de Pedro Guilherme, no simultâneo RTP Antena 1, Continente Madeira e Açores, RTP Mundo e RTP África, e toda a informação segue atualizada em noticias.rtp.pt. Muito bom dia, uma boa segunda-feira, excelente semana. Sou o José Candeias, com Ana Isabel Narciso e Fábio Ribeiro. Uma excelente semana, bom trabalho, se calhar de regresso, ou então aqueles que também vão usando as suas férias. Isto aqui agora é um vai e um vem. Muito bom dia, boa segunda-feira.

passe a monção, bem antigo este tema, mas sempre presente, Rui Veloso. Muito bom dia, uma boa semana e a partir de agora, então, as linhas 21-382-0033, 21-382-0034. A partir de agora, então, inscrevendo-se, vamos ao seu encontro, onde quer que se encontre e, claro, aqui acolhendo o que nos quiser trazer, quem sabe até numa chamada de estreia. 21-382-0033. 213820034. Isto até para dar as boas-vindas à Ana Isabel. 5 e 14.

0: Amor Elétrico com a Máquina. Muito bom dia, 5:19.
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0: Olá Sérgio Candeias, bom dia.
3: Atalho, bom dia, parente José Candeias, como é que vai?
0: Exatamente. Isto está tudo bem, e aí pelos campos do Alentejo?
3: Hã? E aí vai andando com uma pinguinha de água?
0: Caiu bastante, ok?
3: Ah, um bocadinho, mas não teve assim dúvida.
0: Ah, pronto, olha, por aqui, aqui tem sido mais forte e vai ser. Mas sim, aí no sul, no sul não tem sido, não foi tão forte. Mas isso é bom ou mau nesta altura?
3: É, nesta altura, daqui para diante, já fazerá mal umas coisas e irá fazer bem a outras.
0: Olha, muito obrigado, ó Sérgio. Até aí já eu sei. Olha para ele. Então, mas faz mais mal ou mais bem?
3: Pronto, é que já ali fazerá mal umas coisas e bem outras. Pronto, para o madronho. Arvoredo, se quer, gostam destas aguinhas onde isto vai cair mais.
0: Pois, mas isso se calhar lá mais para a frente. Agora em agosto isto se calhar, bem, há aquelas chamadas trovoadas de verão, não é? Mas isto faz bem para umas coisas. Olha, isso vem dar aqui o motivo para aquilo que eu falei na semana passada, que gostava de ir ter um programa especialmente aí dedicado a todo o trabalho de campo, e houve quem manifestasse o interesse em vir. Portanto, vamos aí agendar precisamente o dia.
3: Por exemplo, mais para o princípio de setembro, como fazia as sementeiras mais temporoas para o gado, para terem verdura, para elas se alimentarem, era bastante bom.
0: Portanto, de qualquer forma, pronto, sempre refresca. E estes dias, como é que têm sido passados, Sérgio? Aí pelo monte?
3: Temos que ir para aqui um dia cada vez.
0: Pois, é isso.
3: E a situação assim permite, e temos que ir para aqui, conforme se pode.
0: E o que é que o traz à rádio, então, no dia de hoje?
3: Para cumprimentar o meu amigo e toda a equipa da Antena 1 e todos os que nos estão a ouvir e toda a malta de mobilidade visual reduzida.
0: Ouça, e agora nesta altura do verão, provavelmente aí em redor, algumas festas, porque isto o verão e no Alentejo também traz muita gente, ou não?
3: Aqui na nossa zona, desde a pandemia para cá, já as festas...
0: Então isso é uma tristeza, ou não?
3: É isto, faz conta que é um deserto.
0: Ai, Jesus, então você não tem saído aí, Sérgio?
3: Pois, então o que é que é? Então, daqui para o concelho, daqui à sede do concelho, são 40 quilómetros.
0: Pois é. Há quanto tempo você não sai daí dessa zona?
3: Para a parte do Algarve, que ainda é mais...
0: São outros 40 para aí, não?
3: Não, é menos.
0: Ou Sérgio, há quanto tempo é que você não sai daí da zona?
3: Bem, desde quando sai daqui.
0: Mas até onde?
3: Olha, hoje, em princípio, devo ir até à sede do concelho.
0: Portanto, de vez em quando sai para... Vai até Odmira. Odmira é um concelho muito, muito vasto.
3: E
0: em área
3: certificado.
0: Pois, ouça, e isso, lá está. Às vezes vai ao Odmira para tratar deste e daquele assunto, não é, amigo?
3: É isso mesmo.
0: Pois é. Está bem.
3: Mesmo esse assunto hoje.
0: Pronto, meu amigo. De resto, a saudinha vai-se vendo cada dia, não é, Sérgio?
3: É verdade. Tem que ser.
0: Meu caro...
3: Não sou o primeiro, nem a ser o último.
0: Um grande abraço, continuação, e obrigado pelo cumprimento por vir até aqui.
3: A vossa colega.
0: Pelo menos, através da rádio, você vai até muito longe, amigo.
3: É verdade. É a rádio... É a vossa rádio e as vossos colegas que às vezes nos dão uma vozinha. Se não fosse isso...
0: Claro.
3: Estávamos aqui num mundo esquecido.
0: E esse é o papel da rádio. Chega onde os outros não chegam. Um abraço, Sérgio.
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0: Muito bom dia, Nuno Vieira.
4: Eu vou lá,
0: Ah, Não, troquei aqui as voltas. É bom dia, Enano.
4: Bom dia, Zé. Um prazer ouvir-te.
0: Como é que está?
4: Não sei se se lembra, mas a gente falou o dia 1 de junho, dia mundial da criança.
0: E pensa que eu esqueci?
4: Não sei, se calhar não.
0: Eu até quis mandar-lhe o podcast, mas você tem uns e-mails trocados ou a gente trocou que você nem sei se recebeu ou não, ó Nuno.
4: Acho que não recebi, mas consegui tirar e até publiquei por minhas redes sociais.
0: Ouça, e de lá até aqui tem sido, se calhar, um verão imparável, não?
4: José, eu estou, para que vocês e os ouvintes sabem, eu agora estou a sair de São Jacinto em Aveiro. São Jacinto, que este fim de semana tenho trabalhado em um festival Dunas de São Jacinto.
0: São Jacinto, exatamente. Ouvintes, eu estou a falar com um famoso.
4: O palhaço Enano.
0: O palhaço Enano. Estou a falar com um homem famoso que é espanhol, obviamente, há muitos anos que vive aqui.
4: Portunhol,
0: exatamente. Eu, por acaso, eu até não gosto muito dessa palavra. Não sei, sou mal, Portunhol. Mas há muita gente que a diz. Mas o que eu quero é dizer que aqui o Enano veio para Portugal, foi um amor à primeira vista. Dali passa pela fabulosa escola aqui em Lisboa da TTE, portanto o Chapitou, e pronto, e depois tem sido um percorrer, tem sido um apoiar desde as crianças, desde os mais velhos, também a sua posição a nível institucional como o palhaço do nariz verde, não é?
4: Sim, nos hospitais.
0: Nos hospitais.
4: Remédios do riso.
0: Remédios do riso, é assim que ele designa.
4: Remédios do riso.
0: Então, diga-me lá, este verão tem sido um lado para o outro, de norte a sul, é Enano?
4: José, eu ontem fiz o último espetáculo e já levo no verão 48 espetáculos. E ainda não acabou, ainda há muito verão.
0: Pois, e verão ainda, o tempo é que diz que não, mas os palhaços estão sempre presentes. Então, isto vai continuamente, que até setembro, outubro, é Enano?
4: Eu para já, felizmente, sou um palhaço muito concorrido, com muito trabalho, e eu vou me esticar até o Natal. Mas a temporada alta é até que começa a escola, que as famílias mudam de chip.
0: Até você mora no Alentejo, recordo-me.
4: No Alentejo ou de Mira. Eu agora mesmo, eu estava em um hotel agora e digo, olha, vou acordar às 5, vou ouvir o amigo Zé Candeias, que ele acompanha muito na condução, porque eu esta noite tenho espetáculos em Vila Nova de Mil Fontes.
0: Está perto de casa?
4: Perto de casa, mas digo, vou a sair cedo, que hoje anda em chuva, vento.
0: Pois é.
4: Vou descontraído.
0: Mas aí para o sul está mais descontraído do que propriamente aqui.
4: Está
0: melhor, está melhor aí no sul. Mas olha, Nano, que tempo é que você arranja para descansar?
4: Ou seja, eu felizmente sou um rapaz muito ativo e eu com dormir 4, 5 horas estou despachado. O meu truque é, como um bom alentejano e um bom andaluz, que eu durmo siesta, la siesta.
0: E você é da Andaluzia de onde?
4: De Cádiz. Cádiz.
0: Ah, pois é, você é de Cádiz, a cidade bela.
4: É verdade.
0: Você é de Cádiz. Pois é, isto Andaluzia, Alentejo, vai dar tudo ao mesmo, não acha?
4: É muito parecido.
0: Até cantam a gemer. Ouça, quero dizer que o meu amigo tem zonas de maior foco, fala-me em Aveiro, mas também pode dar em Trás-os-Montes, lá nos extremos, de Minho e Trás-os-Montes, também pode surgir eventos, não, Enano?
4: Eu sou freelancer e eu trabalho onde me chamem e onde as condições sejam também boas.
0: E como é que as pessoas vão ao seu encontro? Onde o chamam, mas isto é quê? É porque o veem? É porque você tem...
4: Sobretudo, eu me vendo porque já me vem muito em rua. E eu tenho promoção e eles ficam com um cartão ou com um nome meu, Clown Enano. Além de que eu já estou em Portugal há 30 anos e sou conhecido.
0: Você já teve, por exemplo, contactos desses cartões a quem deu, lhe tivessem telefonado a dizer, olhe, lembro, eu vi-o na rua em tal sítio e você deu-me o cartão. Já?
4: Muitas vezes.
0: Ah, olha o impacto que isso tem.
4: Muitas.
0: Você gosta desse contacto da rua?
4: Aliás, a melhor venda e promoção que eu me faço como palhaço é na rua, que eu chamo-lhe o Teatro da Liberdade. Porque só para, só vê quem quer. Quem não, pode ir embora.
0: E um espetáculo na rua, aliás, qualquer um que abranja palhaços, mas sente que na rua é mais interativo.
4: Muito mais, e além disso, eu sou um palhaço que meu dom é a improvisação. E na rua acontece de tudo. Passa um avião, passa um cão, passa uma senhora, e eu interajo muito com o que acontece em um momento.
0: Que técnica é que você arranja quando vê uma pessoa mais sisuda, aquela pessoa que você quer desafiar? Há truques?
4: Não há truques especial. É improvisar em um momento.
0: É a circunstância, não é? É a circunstância.
4: Já tenho muito bagagem e em um momento eu... interajo, não é que eu pense, sino há uma característica no palhaço de rua que é I have no brain. Eu não tenho cerebro. É o aqui, o agora e o presente. E bora lá.
0: Ou seja, é aquela intuição na altura.
4: É isso mesmo, é intuição. E eu já sou um palhaço com alguma bagagem. Já me deram prémios internacionais em festivais, graças.
0: Qual foi o prémio? Todos eles são importantes. Mas qual é aquele prémio que está no topo da sua carreira?
4: São os aplausos, José. São os aplausos.
0: Isso também dá-me uma boa resposta.
4: São os aplausos, mas para falar-te em prémios, eu tenho muito orgulho de ter o prémio no festival mais importante de África, em Cabo Verde, que se chama Mindelat. Em Mindelat, e me deram o prémio, não pelo espetáculo, sino o prémio ao meu percurso artístico, porque eu já tenho ido 23 vezes ao Mindelat, que é o teatro, é o festival de teatro maior de África, do continente. Eu já trabalhei em todos os continentes do mundo com prémios, mas el de Cabo Verde é o que a mim me pellizca mais o coração, porque tenho uma ligação forte e especial com o povo.
0: E Mindelo é uma cidade especial. Muito bem, Nada. Então vamos lá ver. A esta hora, ou como é que vai ser o seu dia hoje, então? É a Vila Nova de Milfontes?
4: Hoje estou um bocadinho emocional.
0: Então porquê?
4: Porque o meu filho maior faz anos hoje. Cumpre 22.
0: Quantos filhos tem, Enano?
4: Ele nasceu no Hospital CUF, Descobertas, em Lisboa. Já choveu muito. Então hoje eu estou agora a conduzir, lembrando um momento em que sua mãe já estava quase a romper águas e eu estava no hospital e meu sogro que já faleceu estava comigo. Enfim, é um dia que me
0: pronto, tocou. Olha, Nano, é o único filho que tem?
4: Não.
0: Quantos?
4: Tenho o Jim e o Jam. O Zairo, que tem 22 anos. Que, por certo, se procuras no Spotify, ele é cantante de hip-hop. Ele mistura,
0: opa,
4: ele cante. Ele mistura, ele cante alentejano com rap.
0: Ei, é muito bem. Então, esse é um filho. Oi, Nano. Oi, Nano. Estás cheio de trela, tu. Houve uma coisa. Para além desse, qual é o outro?
4: O outro tem 6 anos.
0: Ah, esse é pequenito.
4: Benjamin.
0: Como é que ele se chama?
4: Benjamin.
0: Como é que eles veem a profissão do pai?
4: O Zairo, de pequeno, trabalhava com o papá. Já fiz espetáculos de rua comigo. E ele participava e as pessoas le conheciam porque ele tinha jeito. Mas uma vez que ele chegou à idade de los 13 anos, 14, já mudou e apanhou uma certa vergonha de trabalhar comigo.
0: Pronto, arranjou a área dele. E o mais novo?
4: O mais novo, Zé, minha segunda esposa, é alemã. É alemã, okay. Então ela tem medo de que o mais novo trabalhe comigo na rua.
0: Pronto, então, mas de qualquer forma gostam de ver o desempenho do pai. Isso é que é importante, meu amigo. Ouça, continuação de um bom verão, de grandes espetáculos. E principalmente esse condão que você tem de levar alegria e que durante aquela sua intuição e aquele tempo especial as pessoas navegam para o outro lado, esquecendo muitas vezes as mágoas. Enano, aquele abraço, meu amigo, continuação e parabéns. E parabéns pelo filho.
4: Um prazer ouvir-te.
0: Tudo bom, amigo, foi um gosto.
4: Viva a vida.
0: Viva a vida. Exatamente.
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0: 25 minutos para as 6 da manhã. Agora, falando da previsão do tempo, vamos ter céu muito nublado. Diminui a partir da manhã na região sul, aguaceiros no norte e centro. Podem ser fortes, acompanhados de trovoada. Não aviso amarelo para o norte e centro. Mas diminui a partir da tarde. O vento esse com rajadas no litoral oeste e terras altas a partir da tarde.

Campos das Flores, Santarém e Setúbal com 26, Angra do Heroísmo, Aveiro, Castelo Branco, Faro e Lisboa, a máxima é de 25, Braga, Leiria, Porto Alegre e Sines 24, Bragança, Coimbra e Porto 23, Viana do Castelo e Vila Real 22, Viseu 19, Guarda 18 graus, 15 graus para as Penhas Douradas.

0: Sozinhos, 20 para as 6. Elas já chegam, o que é bom, já contam com isso. Mas pronto, aqui fica o reforço. Mensagens, venham elas. Onde é que você escuta a Antena 1? Em que país, por exemplo? Qual é a sua nacionalidade? Pode ser de escrita, pode ser de voz. Utilize então o WhatsApp cá de Portugal, mais 351-912-120-501. Ou então em José Candeias no Facebook. Pode ser? Elas já estão a chegar, já lá iremos. Para já, tenho em direto Alexandrino Correia. Bom dia, Alexandrino.
1: Muito bom dia, José Candeias.
0: Você fala-me de onde?
1: Falo do Funchal, mas olha, deixe-me de esclarecer uma coisa. Eu, apesar de estar no Funchal, tenho um grande... E não sei nadar, mas tenho um grande amigo, Tubarão, há 60 anos, que passei a ter um grande amigo, Tubarão.
0: Quer-me dizer, quer-me dar mais pormenores de que amigo é esse, que Tubarão é esse?
1: Esse grande amigo é que chama-se Carlos Gomes Tubarão e está em Coimbra. Ah. Agora vai um abraço, que eles devem estar a ouvir.
0: Muito bem. Alexandrino, mas o meu amigo é madeirense.
1: Eu sou madeirense e fui enfermeiro militar e deixei um esclarecimento por fazer.

0: Trouxe da Candeias que tinha interesse em fazer. Isto é, a idade não perdoa e por vezes eu demoro a refletir. O José Candeias perguntou como é que entrou um enfermeiro na cultura oriental, porque eu
1: andei não perguntei nada. Quem pergunta
0: Sandrino. Como é que entrava? Tive a curiosidade, como é que entrava um enfermeiro na cultura, porque eu andei.
1: Olha, Alexandrino. Vamos para já pôr aqui uma situação, que é, não vamos falar ao mesmo tempo. O meu amigo tem umas grandes curiosidades e eu posso ir até interrompê-lo só para marcar a cadência. Então vamos por partes. É enfermeiro e onde é que desempenhou fundamentalmente, ou grande parte do tempo, o seu trabalho?
0: Eu não exerço a enfermagem, não continuei a enfermagem. Eu fiz um curso de enfermagem, mas na altura era curso, não é como agora. Portanto, era um curso acelerado e militar, um curso de enfermagem militar.
1: Okay.
0: E depois fui voluntário para tratar nas populações, que na altura era um grupo era o grupo era conhecido por...
1: Olha, Alexandrino, mas foi voluntário onde?
0: Em Timor.
1: Ah, em Timor.
0: E é isso. Portanto, a curiosidade dos José Candeias foi como é que entrava um enfermeiro na cultura oriental. Ora, foi fácil. Para mim foi muito fácil. Exatamente como para aprender o dialeto deles. Trocávamos conhecimentos. Eu trocava conhecimentos proponha, e eles ensinavam-me como é que tratavam determinado, e eu ensinava e tratando de...
1: Alexandrino, vamos lá ver se... Alexandrino, então vamos lá ver. O meu caro foi para Timor em que ano?
0: Em 1968.
1: 68. E foi para lá como voluntário, ouça, foi para lá como voluntário, e quando foi para lá, já era a sua intenção, era fundamentalmente para cuidar das pessoas, ou seja, voluntariou-se com que objetivo?
0: Foi voluntário militar.
1: Militar.
0: Na altura.
1: Pronto. E depois, ficou lá quanto tempo?
0: Três, quase 4 anos.
1: 4 anos.
0: Três anos em Timor.
1: E o conhecimento...
0: Como voluntário das populações, a trabalhar diretamente com as populações.
1: Portanto, a nível da saúde, levando o conhecimento da medicina ocidental, então.
0: Exatamente.
1: Então, e depois, ao verificar num país, ainda por cima naquela altura, em que o território, e ainda hoje... com algumas ressalvas, tinha muito aspecto tribal, como é que se conjuga os dois tipos de medicina? Aquela que é oriental, aquela que faz parte do ritual das pessoas e aquela que você estudou?
0: Eu propunha trocar, de princípio, eu tive a sorte de ter, já tínhamos algumas crianças com conhecimento de... que falavam português. E eu tinha levava comigo um intérprete. E aprendi com facilidade o dialeto mais utilizado, que é o tétum.
1: O tétum, exato.
0: Ainda sei algumas palavras de tétum. Mas aprendi com facilidade porque troquei conhecimentos. E eu procurava ter algum diálogo com os timorenses, pondo de pá sempre ao meu lado o tal intérprete. E no final já não. No final, com pouco tempo depois, já não.
1: Olha, Alexandrino, alguma vez daquilo que foi aprendendo naquela cultura, o meu amigo pôs em causa ou achou que às vezes, digamos, conhecimento de um lado e conhecimento do outro até podiam resultar?
0: Resultava-se, José Candeias, não tenho dúvidas. Tínhamos lá, olha, eu vou oferecer só um pequeno pormenor, muita quantidade de lacraus. O lacrau é uma espécie de... O José Candeias sabe o que é o lacrau?
1: Sei, escorpião.
0: Exatamente. O lacrau é vermelho e avermelhado.
1: Há várias espécies, umas mais venenosas que outras. O que é que você fazia na medicina oriental com um lacrau, amigo? Conte lá que isso é espantoso.
0: No oriental, eles ensinaram-nos que é o próprio veneno do lacrau.
1: Para fazer o quê?
0: Apanhávamos os lacraus.
1: Exatamente.
0: Porque o lacrau... apanhamos, segurávamos com a pinça e ele acaba por injetar-se a si próprio. Injeta o veneno.
1: E o que é que faziam com o veneno?
0: Introduzíamos no álcool, o álcool puro, e aquele, os lacraus, apanhávamos uma centena de lacraus e colocávamos no álcool. Aquele álcool servia para, picava num, aquele veneno era, servia de contraveneno. Um antihistamínico para colocar no, dos, na, nos, nas feridas que
1: ou provocava... Seja, ou seja, tal como outros venenos, que para além de servirem de antídoto na questão de mordeduras, também vai ao encontro de que, diluído nas proporções e em infusões, ou pelo menos macerando durante algum tempo, para essas tribos era o remédio para muitas infecções, inflamações e dores, não?
0: Exatamente, isso foi um ensinamento dos timorenses.
1: Você deve ter muita história para contar, não?
0: Sim, histórias boas. Devo dizer que andei lá há 3 anos desarmado. Eu fazia distâncias enormes a cavalo, porque não havia estrada, no tempo que lá cheguei, não... Claro, não havia estradas para ir às populações. Eu ia ao encontro das populações e em cada minha chegada e ao despedir, ao de sair, por vezes ficava 3, 4 dias com aquelas culturas. E como ele, para comer com eles, tinha uma...
1: Portanto, ou seja, teve uma relação bastante estreita. Quando veio de Timor, Alexandrino, quando veio de Timor, depois praticou, continuou na sua função, o que é que fez?
0: Deixei, não, eu não gostava da enfermagem, só que os testes psicotécnicos diziam que devia seguir a enfermagem.
1: Então reformou-se em que profissão?
0: Não, depois fui para, também caricato. Foi,
1: temos de terminar, Alexandrina, então resuma lá, o caricato, resuma.
0: Eu fui funcionário de finanças.
1: Ah, ok. Mas ainda hoje, ouça lá,
0: tesoureira da Fazenda Pública, estou formado.
1: Ainda hoje, alguns daqueles conhecimentos, ainda hoje pode praticar um ou outro?
0: Sim. Por vezes comigo próprio, né? Eu tenho uma série de patologias e por vezes...
1: O que é que faz? O que é que o meu amigo faz se tiver uma dor de dentes?
0: Uma dor de dentes, utilize o que a minha avó ensinou, não foi os timorenses, uma lavagem com bicarbonato de sódio.
1: Pelo menos sempre limpa.
0: Bicarbonato de sódio, ao mesmo tempo também serve para branquear.
1: Era bem. Ó, meu caro Alexandrino, olha, um bom dia para si e para o Funchal.
0: Bom dia também.
1: Ouça, para terminar em beleza, já que o meu amigo ainda tem aí umas palavras de teto, e porque este programa está a ser escutado em Timor-Leste, lá é tarde, quer dar uma despedida e uma saudação para Timor, aí na sua linguagem?
0: Eu diria gosto. Para que Deus, amigo de Timor, dia que para que leu, é de ir voltar a Timor para um mano com para que manas.
1: Mano, também gosto. Um grande abraço, Alexandre. Foi um gosto.
0: Mano é um frango.
1: E manas é para temperar bem o frango. Ai, manas.
0: Exatamente.
1: Esse então até faz bem até levantar as pedras. Um grande abraço, Alexandre. Foi um gosto. Um bom dia para a Madeira.
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1: 9 minutos para as 6 da manhã. Ora bem, e nesta hora, pois para escutar o que o verão de 2001 fazia atuar em canções, em músicas, em êxitos de verão. Provavelmente não lhe passaria pela cabeça o que vai ouvir. Nem a mim. Mas pronto, 2001 teve até alguns sucessos. Procurei, fui verificar e sem dúvida que o grupo formado por Fátima Lopes, Cátia Moreira, Liliana Almeida e Rita Reis, jovens cantoras que rapidamente se transformaram num dos maiores fenómenos da música portuguesa no início do século XXI. Lançado em 2001, o tema apresentava uma sonoridade pop dançável inspirada nos grupos femininos internacionais que dominavam as tabelas de vendas da época. O refrão forte, a energia contagiante e a imagem moderna das intérpretes conquistaram imediatamente o público adolescente. A música passou a ouvir-se nas rádios, nos programas de televisão. Aliás, foi aí que até num programa de televisão que arrancaram, ouvia-se nas discotecas, nas festas do norte a sul do país. Tornou-se, portanto, a banda sonora de uma geração, numa altura em que a música pop portuguesa procurava novos ídolos. Lá está, a banda e a canção e o álbum de estreia, que vendeu milhares de cópias, colocou o grupo no centro da cultura pop portuguesa de 1991.

0: Ora bem, ao limite eu vou, hoje não stop, o verão de 2001. Estamos quase às 6 da manhã, faltam 3 minutos e meio. Vamos lá, aqui algumas mensagens.
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0: Os brasileiros para encontrarem palavras e descrições são fantásticos. Bom dia, meu amigo. Caso as férias acabaram, PlayStation está na área. Isto quer dizer que o homem acabou as férias e cá para mim está a trabalhar. É isso? Se não é, é parecido. Zé Candeias, por aqui já se acordou. Pedro Alves. E a grande foto. Boa viagem, meu amigo. Escutando a primeira de voz, vamos lá.
2: Bom dia, José Candeias. Fala-te ao Zé Marques, Torres Vedras. Um abraço para si, para a sua equipa, para todos os ouvintes, para todos os trabalhadores. Um beijinho para a Zaya, um beijinho para a Isabel. E muita atenção, que está muito vento aqui no Oeste. Abraço e beijo para todos. Boa semana.
0: Muito obrigado, tudo bom. Zé Candeias, mesmo em frente à RTP, em Vila Nova de Gaia, Monta Virgem. Mas hoje decidi agradecer ao Zé Candeias ter começado com a melhor canção de Rui Veloso. Ah, logo passa a Monção, não é? É Manela Rezende Almeida. Obrigado, amigo. É, o som deve chegar aí perfeitamente à sua casa. E, portanto, aí com a antena logo ao seu lado, não é? Zé Candeias, um bom dia para todo o auditório. David Contreiras, obrigado, David. Tudo bom? Também Djalmo Ferreira, em Toroquela, Sinfãs. São os bons dias. Venham as vossas mensagens no Facebook em José Candeias, no WhatsApp 912-120-501. De voz, um minuto e meio.

tempo para esta segunda-feira. Vamos ter aguaceiros, por vezes fortes, acompanhados de trovoada entre o meio da manhã e o meio da tarde. O vento de sul, por vezes forte, e descida da temperatura máxima. O norte e centro está sob aviso amarelo devido a estas condições. Quanto à previsão da Madeira, com aguaceiros fracos, mais prováveis nas vertentes norte, logo o dia nublado. E nos Açores, temos algumas abertas a partir da manhã no grupo ocidental, embora continuem os aguaceiros, mais para a tarde no grupo central e para o final do dia no grupo oriental. As máximas dão-nos Horta com 28 graus, Beja, Porto Santo e Sagres 27, Évora, Funchal, Ponta Delgada, Santa Cruz das Flores, Santarém e Setúbal 26, Angra do Heroísmo, Aveiro, Castelo Branco, Faro e Lisboa 25, Braga, Leiria, Porto Alegre e Sintra, a máxima é de 24, Bragança, Coimbra e Porto 23, Viana do Castelo e Vila Real 22, Viseu 19, Guarda 18 e 15 graus para as Penhas Douradas. Para as Penhas Douradas.

0: São 6 horas, 5 nos Açores.
1: Os países da coligação da Boa Vontade reúnem-se hoje em Kiev para reafirmar o apoio militar e político à Ucrânia, no dia em que o país assinala 35 anos de independência da ex-URSS. Também esta segunda-feira, o PSD abre as portas da Universidade de Verão por Castelo de Vide. Vão passar nos próximos dias nomes como o do socialista João Soares ou o antigo candidato presidencial Luís Marcos Mendes.
0: Estão 19 graus no Porto, Coimbra e Lisboa com 20, Faro com 22 graus nas Ilhas, 18 graus em Angra do Heroísmo, 17 em Ponta Delgada e 23 no Funchal. Estas são as notícias com Pedro Guilherme.
1: Os aliados da Ucrânia, que fazem parte da chamada Coligação da Boa Vontade, reúnem-se hoje em Kiev a propósito dos 35 anos da independência do país. O encontro será híbrido. Alguns líderes europeus vão à capital ucraniana, como por exemplo o presidente do Conselho Europeu, António Costa, mas há também intervenções à distância, como a do ministro português dos Negócios Estrangeiros, Paulo Rangel, que falará por videoconferência. A reunião do grupo visa garantir a segurança futura da Ucrânia contra eventuais agressões russas.

0: E acontece num momento de forte pressão militar, com Moscovo a intensificar os ataques com mísseis balísticos. Nas últimas horas, um ataque ucraniano com drones à região russa de Krasnodar provocou um incêndio nos armazéns da empresa russa de retalho Ozon. Duas crianças morreram também em Krasnodar, vítimas da queda dos destroços de um drone interceptado que atingiram um jardim infantil. Em Portugal, com o governo sob pressão, na sequência dos casos que atingiram os ministros da Educação e da Administração Interna, o PSD regressa a Castelo de Vide, no distrito de Porto Alegre, para uma nova edição da Universidade de Verão. Ao longo da semana, uma centena de jovens vão receber formação sobre política num evento, Teresa Borges, que conta com convidados de peso.
1: Tem estado praticamente em silêncio desde a derrota nas eleições presidenciais. Luís Marcos Mendes regressa a Castelo de Vide para uma homenagem a Francisco Pinto Balsemão.
2: O Dr. Marcos Mendes é uma referência do PSD. É uma pessoa inteligente e com experiência e ajuda sempre qualquer esforço de formação sério. Convidámos duas pessoas, Luís Marcos Mendes e Maria João Vilés, cada um para falar de Balsemão na sua perspectiva.
1: Este ano há nova aposta nos pesos pesados do partido, mas explica Carlos Coelho, diretor da Universidade de Verão, mantém-se a tradição de ouvir vozes de fora. É o caso de Paulo Portas, o ex-líder do CDS, que regressa ao evento para uma sessão subordinada à pergunta o que vai por esse mundo, e o socialista João Soares, orador num jantar-conferência.
2: Há sempre pessoas fora do PSD, entre convidados independentes e pessoas e dirigentes de outros partidos. Porquê? Porque achamos que a diversidade de opiniões ajuda a preparar os jovens para a ideia de que nenhum é dono da verdade.
1: E há também ministros. Dois ministros, Paulo Rangel e Margarida Balseiro Lopes, passam pelo encontro dos jovens sociais-democratas. Menor presença do governo AD face ao ano anterior, numa altura em que a oposição não tem dúvidas em apontar desgaste ao executivo. Carlos Coelho desvaloriza.
2: O ano passado é que foi exceção. Portanto, nós, de certa forma, regressamos à normalidade. Como espaço de formação, a nossa preocupação não é transformar a Universidade de Verão numa Câmara de ressonância do governo. É a capacidade de levar as pessoas a pensar.
1: Economia, poder local, energia nuclear ou os algoritmos serão alguns dos temas em debate na próxima semana. Luís Montenegro encerra os trabalhos no domingo.
0: Hugo Soares, secretário-geral do PSD e líder parlamentar do partido, é principal cabeça de cartaz esta segunda-feira, abre os trabalhos na Universidade de Verão do PSD. 13 distritos de Portugal continental estão hoje sob aviso amarelo por risco de aguaceiros por vezes fortes e também trovoada. O aviso abrange as regiões a norte do Rio Tejo, vai estar em vigor entre as 9 da manhã e as 3 da tarde. O Instituto do Mar e da Atmosfera diz que, além dos aguaceiros fortes, os avisos de trovoada incluem situações de chuva localmente forte e rajadas de vento até 70 km por hora. Foi em 2024 que a Direção-Geral das Artes pediu um estudo sobre o funcionamento da rede de teatros e cineteatros portugueses. As conclusões, agora conhecidas, apontam para assimetrias regionais e institucionais. A jornalista Sandy Gageiro falou com o coordenador da equipa de investigação.
3: No relatório final, os investigadores da Universidade de Aveiro apontam recomendações às fragilidades encontradas nesta rede criada em 2021, gerida pela Direção-Geral das Artes, e que em 2025 tinha 103 equipamentos culturais credenciados.
4: O crescimento do financiamento da programação pode e coexistiu com, em alguns casos, com equipas pequenas, com acumulação de funções, com desgaste profissional, e portanto, por isso é que introduzimos aí também uma nota importante sobre a sustentabilidade laboral nestas instituições. Esse é um dos exemplos. Equipas mais estáveis, com maior capacidade de dar resposta a diferentes missões dos próprios equipamentos culturais, que não são apenas acolher espetáculos, como é óbvio.
3: Filipe Teles é o coordenador científico deste estudo, que contou com uma equipa técnica da Universidade de Aveiro. Sobre as assimetrias regionais e institucionais, o estudo aponta para a importância de um conjunto de princípios nacionais comuns.
4: Esta tentativa de aplicar exatamente os mesmos instrumentos, equipamentos e a territórios com capacidades que são muito diferentes, já o dizia no início, pode até criar um outro paradoxo, que é reproduzir algumas desigualdades. E por isso é que apontámos também no estudo para a importância de haver um conjunto de princípios nacionais comuns, mas eventualmente considerar numa próxima geração um conjunto de instrumentos diferenciados em função dos territórios, de capacidade e até da capacidade institucional e na própria maturidade destes equipamentos.
3: A criação da rede foi aprovada no Parlamento em 2019, mas os processos de credenciação dos equipamentos culturais só se iniciaram em 2021. O terceiro programa plurianual de apoio à programação para os equipamentos culturais da rede de teatros e cineteatros portugueses, com uma dotação de 23,2 milhões de euros a aplicar entre 2026 e 2029, vai ser atribuída a 42 equipamentos culturais, de acordo com uma decisão anunciada pela DG Artes em abril passado.
0: Estudo feito por investigadores da Universidade de Aveiro, que está disponível para consulta online. O Futebol Clube do Porto isolou-se na liderança do campeonato à terceira jornada, depois de nova vitória por 2-0 ontem à noite frente ao Arouca. Gabri Veiga e Borja Sainz marcaram os golos no Estádio do Dragão, que só surgiram a meio da segunda parte. O treinador do Porto, Francesco Farioli, pede calma. Lembra que o campeonato ainda agora começou e que, apesar da exibição ter sido positiva, a equipa tem de continuar a melhorar.
5: It has been for sure a positive match, especially for the...
6: Foi com certeza um jogo muito positivo, sobretudo pelo que colocámos em campo, com o espírito certo, com o fogo certo, com a vontade certa. Vamos lembrar o que fizemos esta noite. E naturalmente que depois deste jogo ainda queremos fazer melhor e melhorar.
0: Já o treinador do Arouca, Vasco Seabra, ficou resignado.
7: Foi um jogo em que nós sabíamos o que é que poderia acontecer, mas a verdade é que o Porto foi forte a esse momento. Eu estou muito orgulhoso e muito feliz com a atitude, a predisposição e a convicção com que a equipa veio jogar. De qualquer das formas, obviamente, triste pelo resultado, e com... como dizem os meus espanhóis, com ganas de que a gente possa dar este salto de crescimento e sermos ainda mais competitivos.
0: Vitória do Porto sobre o Arouca e a liderança isolada na Liga para os Dragões.
8: 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Bom dia, são 6:08. Sou José Candeias, com Ana Isabel Narciso e Fábio Ribeiro.
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0: Hoje, dama, e não dá muito bom dia, são 6:12 e hoje um cumprimento, um bom dia especial para Baião. Hoje em Baião é dia de festa, mas o 24 de agosto é muito mais do que um feriado no calendário. É um dia em que a história, a religião e a cultura popular se encontram nas ruas. Baião é uma terra com uma história muito antiga. Há vestígios de ocupação humana desde a pré-história, sobretudo na Serra da Abubureira, onde permanecem monumentos megalíticos que testemunham comunidades que viveram nesta região milhares de anos antes de existir Portugal. Já na Idade Média, o território ganha importância e o mosteiro de Santo André de Ancede tornou-se uma das grandes referências económicas, sociais e religiosas da região. E em 1513, Dom Manuel I concedeu foral a Baião, reforçando a autonomia administrativa do concelho. E há uma curiosidade que ajuda a perceber a dimensão da tradição de hoje. Pelo menos, desde 1568, há registro da realização em Baião de uma grande feira, no dia 23, véspera da festa de São Bartolomeu. Ou seja, a ligação entre esta data, o comércio, a festa e o encontro das populações tem então vários séculos. Ora, neste verão, São Bartolomeu volta então a trazer a Baião para a rua. As festas concelhias, elas já começaram a semana passada, terminam hoje, dia grande, música, concertina, folclore, artesanato, portanto, grandes nomes também da música. E hoje é então o dia mais solene. Ao final da tarde, a procissão percorre o centro da vila. À noite, as bandas de Ancede e Santa Marinha do Zêzere juntam-se para um concerto antes do fogo de Estouraria, que encerra as festas. Portanto, é no fundo um retrato de Baião, uma terra que olha para a frente sem esquecer de onde veio, não esquecendo essa de Queiroz, que por lá passou grandes romances, a cidade e as serras. Portanto, hoje é feriado municipal em Baião, mas há mais feriados em mais outros concelhos, já lá irei. Portanto, bom dia Baião e uma grande festa em honra de São Bartolomeu.
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0: Vou a uma zona linda para Esposende. Bom dia, Nuno Vieira.
4: Bom dia, senhor José Candeia.
0: O meu amigo é mesmo aí.
4: Aqui, José Candeia.
0: Diga.
4: Aqui no Conselho de Esposende, se mata o meu de Marta, mas está hoje o Tony Carreira.
0: Vê? Como eu fui ao... Ouça, baixa o volume do rádio, Nuno, senão a gente fica confuso. Isso, baixa.
4: Ok, eu vou baixar, ok.
0: Isso. Ora, meu. Ouça, Nuno, então quero dizer, sim, hoje é o dia final da festa aí em Esposende?
4: É chamado de Novo Mar, no Conselho de Esposende.
0: Muito bem. Então quer dizer que foram dias rijos, não?
4: Foram ontem foram de entrada, ontem fui à entrada, se hoje não chover à noite, vou ver o Tony Carreira, está lá o Tony Carreira hoje.
0: A tua que horas é que o meu amigo vai para lá?
4: Boa tarde, lá. Fui, era para uma da tarde, vinha às 7 da noite.
0: Então, mas quer dizer que o meu amigo vai ser para arranjar lugar?
4: Pois, para bom cedo.
0: Pois.
4: Para arranjar um bom lugar.
0: O que é que tem de bonito essas festas aí em Esposende?
4: Tem aqui a banda de música Sampaio Dantas, é a melhor banda que existe por aí, a banda de música, tenho os Zé Freiras, os bombos, tem muita coisa.
0: Leva muita gente à festa, traz muita gente fora, Nuno?
4: Vem muita gente, vem muita gente de fora.
0: Uissa,
4: aqui no mês de julho foi a Senhora da Vitória. Agora para setembro, para o dia 4, 5 e 6 de setembro, é a Santa Tecla.
0: É de
4: lugar, é Sampaio Cima e lugar de Guilherme. E eu moro em Sampaio
0: Cima. Isso agora são festas até ao final do verão. Uiça, Nuno, o que é que o meu amigo fazia na vida ou faz na vida?
4: Olha, o senhor José Cadeira tinha falado consigo, olha, eu trabalhei sempre na construção civil, agora não faço nada.
0: Já se formou?
4: Trabalhei em Meliva, trabalhei em Boeiro, trabalhei em Vigo, trabalhei em Valência.
0: Mas você já se reformou? Ouça, já se reformou, Nuno?
4: Não, eu vou fazer 72 anos para outubro, pode ir em outubro, faço 72 anos, estou a receber uma pensãozita.
0: Então, reformou-se cedo por alguma circunstância, não é, amigo?
4: Foi porque eu estive, como eu já tinha dito ao senhor José Candeia, eu estive preso duas vezes.
0: Sim.
4: Eu estive preso duas vezes, que a minha mulher acusou-me à judiciária para me prender. E prenderam-me, e depois de sair da prisão a mulher pôs-me no Barcelos na casa de todos, sabe?
0: Ah, meu amigo, portanto, circunstâncias da vida. Ouça, então agora o meu amigo prepara-se hoje para ir então ao último dia da festa. Esperemos que o tempo, talvez já melhorando lá para o final da tarde. Meu amigo, desejo-lhe um ótimo dia, um grande abraço. O que é que o meu amigo ainda quer dizer por último?
4: Pronto, olha, que eu em 2012 estive em Lisboa à beira da Ginginha, na Força Santo Antão, a dormir na rua, depois fui para o Algarve, para Lagos, estive a dormir na Praia da Batata em Lagos, depois arranjei um biscado de leite, fui para a meia praia trabalhar, alojei-me e vim embora.
0: Então quer dizer, o meu amigo andou aí pela vida, na luta, à procura de dias melhores, não foi, Nuno?
4: Foi.
0: Pronto.
4: E eu escrevi para a SIC em 2019, mandaram-me enviar 5
0: fotografias. Não cruze esses pormenores aqui connosco, não pelos nomes, mas porque são circunstâncias muito particulares e o meu amigo interessa é que hoje, depois desta luta constante, regressou às suas origens, porque é mesmo daí da zona, não é, Nuno?
4: Pois só eu nasci aqui e cresci aqui. E São Paio.
0: Mas você... a sua terra chama-se mesmo São Paio de?
4: Antas.
0: São Paio de Antas. Sim, senhor.
4: É, senhor.
0: Meu caro, um grande abraço. Foi um gosto.
4: Olha, igualmente, senhor José Candeiro, e foi um prazer falar consigo. E já me pedi ajuda desde 2019, a família abandonou-me, dando para aqui.
0: Ai, a vida, como é que ela é. Meu caro, vai então, olha, um abraço e força. E uma boa festa mais logo, está bem, amigo? Distraia-se.
4: Ok, senhor José Candeia.
0: Grande abraço, amigo, tudo bom para si. Ora, próxima chamada. Bom dia, Francisco Ramalho. Ora, só um bocadinho, estamos só aqui a preparar. Então, enquanto isso, também dar conta. Agora sim, já tenho. Então, sigo. Bom dia, Francisco Ramalho, bom dia.
5: Bom dia, Zé Candeias.
0: Esse verão?
5: Olha, este verão e estas chuvadas agora, que podem ser intensas. Há bocado falou aí com um ouvinte sobre isto. Estas chuvadas, Zé Candeias, só fazem mal e só confirmam uma coisa, que as alterações climáticas estão aí em força. E só fazem mal, Zé Candeias.
0: Oh, Francisco, trovoadas de verão a gente conhece-as, não é?
5: Sim, mas as trovoadas de verão normalmente vêm em maio, não em agosto. Ah, mas pronto, mas se vier uma se vier
0: esta chuva, esta chuva deve fazer mal é à vinha, não?
5: Faz mal a tudo, Zé Candeias.
0: Eita, arrasa com
5: tantas
0: coisas.
5: Faz mal à vinha, ao tomate, ao figo, às uvas. Faz mal a tudo.
0: Epa.
5: E se for persistente, por exemplo, para ver se agora é uma semana, olha, por exemplo, uma coisa que fez mal
0: não,
5: é.
0: Vai melhorar a partir,
5: claro,
0: a partir
5: tem
0: de
5: melhorar,
0: amanhã.
5: Claro,
0: não, pois, isso o facto de ter agora, isso é que às vezes é duvidoso. Mas a previsão diz mesmo que ao longo da semana vai haver melhoria. Portanto,
5: claro.
0: Agora esperemos é que se resguardem. E o meu caro, o seu verão foi feito aí por casa ou foi para o outro lado?
5: Mas eu ia dizer, por exemplo, uma das coisas coisas que ela já fez mal. Ontem, por exemplo, estavam aqui, atuaram esta noite aqui em Corroios, nas grandes festas de Corroios, 4:30, e já veio causar alguns prejuízos no material elétrico, etc.
0: Ah, pois,
5: eu não estive lá,
0: chuva,
5: que eu não pude lá estar.
0: Exatamente.
5: Mas já agora digo-lhe que as festas de Corroios, como sabe, não é verdade?
0: Foram aqui faladas, é talvez das grandes festas da margem sul, no verão, não é?
5: Das maiores, por exemplo, são as festas maiores a nível nacional organizadas por uma junta de freguesia, com o apoio da Câmara de Seixal, claro. E sabe qual é a média de entradas aqui das festas?
0: Diga.
5: 1 milhão de entradas.
0: Ao longo de quantos dias, Francisco?
5: 10 dias.
0: Sim, também estamos a falar de uma zona urbana muito forte, portanto a margem sul, e depois as pessoas vão pôr um cartaz de artistas que também é apelativo, não é, Francisco?
5: Exato. Por exemplo, ainda falta atuar, por exemplo, o Valete, o Diogo Pissarra, o Ricardo Ribeiro, já atuaram às 4:30 e pronto, e não vou dizer...
0: Espera aí, Francisco, mas as festas vão até quando?
5: As festas vão até 30 deste mês.
0: Ai, então temos muito dia. Pois, elas começaram na sexta-feira. Foi por aí, exatamente, no fim de semana, exatamente. Ei, é muito... Então, qual é o dia que você lá vai?
5: Candidas, eu já tinha dito outro dia, eu não sei se lá irei, porque eu estou a atravessar agora uma fase, estou a fazer um tratamento e ando um bocado em baixo de forma.
0: Então,
5: ir dar uma saltada, mas eu costumo é lá estar sempre, mas eu não, este ano não posso.
0: Então, e se eu convidar para ir lá comer uma bifana, não vai comigo?
5: Pronto, talvez lá dê um salto.
0: Ai, você ainda diz talvez, então pronto, olha como eu a sua e a minha. Ouça lá. Aquilo também envolve gastronomia, artesanato, é uma feira muito rica, não é, Francisco?
5: Zé Candeias, envolve tudo. Desde os petiscos, ao comércio tradicional até à venda de automóveis. Mas festas destas que movimentam, enfim, muito carcanhol, não é verdade? E pagam-se a si próprias.
0: Ora bem, há carrosséis?
5: Também, há tudo. Há lá uma roda gigante e tal, e depois aquilo é no... O Zé Candeias conhece o espaço onde as festas são feitas, não conhece?
0: Vagamente.
5: É um espaço aprazível ali, muito amplo, que é a Quinta da Marialva. Parque Urbano da Quinta da Marialva.
0: Já sei.
5: Lá inserido lá um pavilhão enorme, que funciona também agora do ponto de vista comercial.
0: Prontos? Então, pronto, meu amigo.
5: O cartaz das festas, não é verdade? Não se limita aos artistas de âmbito nacional. Há também os artistas de âmbito, porque há dois palcos.
0: Ah, vocês também levam aí artistas da terra também, exatamente.
5: Sim,
0: ah, boa.
5: Da terra, isto é uma grande dinamismo em relação aos artistas de âmbito nacional, mas também e sobretudo regionais.
0: Não esquecendo, exatamente, então assim mesmo é que é. Nota-se que o público é de todas as idades, não, Francisco?
5: Sim. E vem muita gente de Lisboa e todo o concelho e de outros pontos do distrito, não é
0: sim,
5: verdade?
0: Sim, Lisboa é no instante.
5: Bem localizado, fica ali a estação.
0: E depois não esquecendo, Francisco, e não... Ah, para além dos comboios, obviamente, mas não esquecendo, estamos a falar do mês de agosto e ainda é um mês com muita gente, para já pessoas que têm aí as suas casas aí junto à praia, temos Sesimbra, temos portanto aí um litoral com muita gente que de certeza absoluta vai lá parar.
5: Sim.
0: E é muito bem, Francisco.
5: É,
0: então vá lá, disponha aí um bocadinho e vamos lá comer uma farturazinha.
5: Ok, Zé Candeias.
0: Adoro farturas.
5: Mas olha, Zé Candeias, e voltando ao outro tema, muito rapidamente, não é verdade?
0: Sim.
5: Porque realmente isto só vem confirmar que as alterações climáticas estão em grande. E mesmo assim ainda há quem duvide. Mas pronto. E depois, por exemplo, há outra coisa, nesta altura, estas chuvadas fortes, se não tiver havido uma limpeza de valas, de curso de água e por aí fora, há imenso material.
0: Para além do que vem das enxurradas com os campos ardidos.
5: Que vai parar ao mar.
0: Enfim. Meu caro Francisco, tudo bom, uma ótima festa aí em Corroios, anime-se e vamos em frente, um ótimo dia, muito obrigado, amigo.
5: Grande abraço.
0: Adeus, amigo, adeus, bom dia, muito obrigado. Estamos com 6:26.

Mena, 6h29, há pouco falava de Baião e agora vou até Ponta Barca, porque também é feriado em Ponta Barca, o 24 de agosto em Ponta Barca tem outro som. Ah, a noite, ui, o que já trouxe a noite, as rusgas, as concertinas, os bombos, as bandas. Ponta Barca é uma vila que, para celebrar São Bartolomeu, lá está, sai inteiramente à rua. Ponta Barca é uma terra tão bonita para estilar sentimento, aquela confluência, aqueles rios, e nasceu junto ao Rio Lima e ocupa uma posição que durante séculos foi fundamental nas ligações entre o litoral e o interior. A ocupação humana é muito antiga, com vestígios pré-históricos e romanos. A Romaria de São Bartolomeu tem também uma história secular. A pequena capela dedicada ao santo terá sido construída na segunda metade do século XVII e ao longo do século XX a festa foi crescendo até ocupar praticamente toda a vila. O primeiro cortejo etnográfico realizou-se em 1958. E há uma particularidade, São Bartolomeu é também um ponto de encontro. Durante décadas, e sobretudo com a imigração portuguesa no século XX, agosto tornou-se um momento do reencontro. Famílias separadas durante meses ou anos regressavam a Ponta Barca para a festa, e a Romaria é tipo uma espécie de regresso a casa. E hoje é o grande dia. A programação começa com as bandas de música, a missa, sermão, a procissão em honra de São Bartolomeu, à noite o festival folclore, música, tasquinhas, e já depois da meia-noite, tradicional fogo de artifício junto ao Lima, que é um cenário lindo. É claro que quem conhece Ponta Barca, lá está, a festa não se explica apenas pelo programa oficial. A vila, e provavelmente ainda estou a apanhar algumas ressacas a esta hora, a vila transforma-se na capital das rusgas populares, concertinas, castanholas, cantares. Diz a tradição que o diabo anda à solta. E pronto, e chega amanhã, provavelmente a esta hora, a música abranda, mas o feriado está por aí. E, portanto, em Ponte da Barca. Ainda faltam mais dois.

0: 28 minutos para as 7, quanto à previsão do tempo, vamos ter aguaceiros, por vezes fortes, acompanhados de trovoada entre o meio da manhã e o meio da tarde, isto no norte e centro, a avisa até amarelo. O vento por vezes forte e desce a temperatura máxima. A Madeira também é um dia nublado, com aguaceiros fracos, e nos Açores, um dia com abertas. A partir da manhã, no grupo ocidental, embora haja aguaceiros fracos, também chuva no grupo central, com abertas ao longo da tarde, e no grupo oriental temos um dia com abertas, torna-se encoberta à tarde com chuva fraca. As máximas hoje dão-nos como ponto mais quente a cidade da Horta, com 28 graus, Beja, Porto, Santo e Sagres, 27, Évora, Funchal, Ponta Delgada, Santa Cruz das Flores, Santarém e Setúbal, 26, 25, Angra do Heroísmo, Aveiro, Castelo Branco, Faro e Lisboa, Braga, Leiria, Porto Alegre e Sines, 24, Bragança, Coimbra e Porto, 23, Viana do Castelo e Vila Real, a máxima é de 22, Viseu, 19, Guarda, 18, 15 de máxima para as Penhas Douradas.
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0: Bom dia, Gil Cruz.
2: Bom dia, José Candeias. Bom dia, ouvintes da Antena 1.
0: Como é que está o fundão?
2: O fundão está em desenvolvimento, o fundão está em grande, o fundão está em progresso.
0: O meu amigo vive mesmo no fundão ou no concelho?
2: Mesmo no fundão.
0: Em que zona da cidade?
2: É, na parte de cima do fundão, a caminho da aldeia de Joanes.
0: Ah, já sei, sim senhor. Sim. Hoje há mercado?
2: Há mercado.
0: Você vai?
2: Não.
0: Ah, esse mercado já lá vai o tempo já.
2: Vem sancionar aqui muitos carros, que eu vivo perto, vivo a 100 metros do mercado.
0: A família lá em São Vicente da Beira, e às vezes há coisas que nunca me esqueço. Então olha quem eu. E que eu ouvia, epá, temos que ir ao mercado porque lá é que se vende bom feijão. Os agricultores naquela altura eram aquelas chacas de feijão frado, catarino, aquilo era uma maravilha, portanto.
2: Sim,
0: ver.
2: O fundão tinha muitas quintas e tinha muita agricultura, não é só cereja. Tinha muita agricultura, sim senhora, desde o feijão, de tudo.
0: Há um ouvinte que agora deve estar assim a dizer, então ele não fala dos queijos. Eu não. Porque é que é de falar dos queijos, não fica ahogado. Olha, meu caro, tu quer dizer que não tarda muito. Eu falei aqui há uns mesitos atrás sobre pastorícia, sobre pastores, transumância. Agora, o que é que vai acontecer brevemente em Alpedrinha?
2: Dia 29, sábado, pelas 10 da manhã, a abertura do encontro de pastores, com a chegada dos pastores desde Oliveira do Hospital, Ceia, Gouveia, Unhais da Serra, Fernão Joanes, Vidmonte. Portanto, são os meus amigos que vêm, porque eu fui pastor, eu sou do Sabogueiro, Serra da Estrela, mas estou há 31 anos aqui no fundão já, e faço desde sempre a transumância, que vai ser no dia 18, 19 e 20 de setembro. Mas agora temos o 11º encontro de pastores, que vai reunir esses pastores todos que eu lhe disse de onde vêm, e a chanfana é feita por nós, pastores, pelo Gil Cruz, pelo Sérgio Cruz, pelo Leandro Cruz, pelo Ernesto e pelo Luís Amaral.
0: Mas é tudo Cruz?
2: É o meu filho e o meu sobrinho.
0: E aí, você mete a família toda ao barulho. E aí, você é fantástico.
2: José Candeias, o meu filho, além de um grande amigo, um amigo filho, um filho amigo, é uma pessoa que gosta de aprender também.
0: Ah, segue as pegadas do pai, não é, amigo?
2: Tem que ser.
0: Ouça lá, você foi pastor, começou com que idade?
2: Eu comecei a ordenhar ovelhas com 7 anos, mas não tinha muita força aí. Mas a sério, comecei a ordenhar ovelhas com 9 anos. O meu avô António José Cabecinha, natural do Sabogueiro, juntava as chotas, chamavam as chotas para a serra, as ovelhas, portanto faz conta as suas, as minhas, as dos outros, que andávamos nas nossas terras a cultivar a batata e o milho. E depois o meu avô levava as ovelhas para a serra e pagava 25 tostões à junta de freguesia, e 5 escudos eram para ele, era 7.500 cada cabeça. E era uma fonte de rendimento para a junta de freguesia.

0: 1973.
1: Pronto, 73, 50 e tal anos, 60 anos. Gil,
0: diga.
1: Um rebanho com esses milhares de cabeças, por esses campos, fossem ovelhas, fossem cabras.
0: Era tudo.
1: O que é que isso contribuía para os terrenos?
0: Muito, porque os limpava e deixava estrumados, ou seja, quem semeava o centeio, porque portanto, a Serra da Estrela em si, antigamente, semeava o centeio, o pão, como chamavam, e havia, portanto, durante dois meses, estavam três e quatro malhadeiras a malhar centeio só no sabugueiro. Hoje, nem um dia lá estão.
1: E é por isso que a natureza está como está, não é, Gil?
0: É evidente, porque, Zé Candeias, é assim, as pessoas têm que se convencer que sem mar e sem terra ninguém vive. E os animais limpam bem o terreno. É preciso haver boa vontade de certas...
1: meu amigo, é preciso é que haja quem mande. Ouça lá, foi pastor durante quanto tempo?
0: Eu fui pastor, portanto, desde mais ou menos dos anos 80 até 93.
1: E você levava as ovelhas até onde?
0: Eu, as minhas ovelhas andavam a pasturar nas Baixas de Ceia, nas Baixas de Santiago, e andava por ali.
1: E quantos dias estava sem vir a casa?
0: Não, eu estava sempre em casa, ou seja, esses dias estava em casa porque era perto de casa e tinha ali os terrenos de volta de
1: era o que lhe valia, porque
0: um amigo meu, que é o Luís Amaral, na altura faleceu-lhe o pai, ele estava na tropa, e eu disse: rapaz, não vendes as ovelhas, eu guardo as tuas e as minhas.
1: Este é mesmo discurso à beira, rapaz. Ouça lá, então, nunca fez aquela transumância de no verão ir para cima e no inverno ir para baixo?
0: Não. É assim, os meus tios faziam. Eu nunca fiz. O meu tio Henrique teve-me sempre ovelhas, já faleceu.
1: Vocês
0: também
1: vendiam bem a lã?
0: Antigamente, Zé Candeias, até andavam à inveja os compradores.
1: Era o que a Covilhã queria demais, não era?
0: A Covilhã, sim, e manteigas.
1: E manteigas, exatamente. Aliás, manteigas ainda conservam nisso, e a Covilhã também.
0: Exatamente, aquelas Bedfords antigas carregavam, e os martinhos do sabugueiro, e andavam à inveja.
1: Então quer dizer, se houvesse rebanhos, havia melhor lã, havia lã portuguesa, havia mais leite do que em vez de irmos comprá-lo a Espanha ou noutros sítios, havia tudo mais, os terrenos eram bons, haja quem mande, haja quem possa, e isto era um país mais bonito, não?
0: Sem dúvida.
1: Você fazia queijo?
0: A minha avó chegava a fazer 6 queijos por dia.
1: Sempre de mãos frias?
0: Mãos frias. Ah, ouça, a tia Carma da Neves tinha umas mãozinhas para o queijo.
1: Quem era? A sua avó chamava-se como?
0: Carma da Neves.
1: Ia, que bem.
0: E a minha mãe fez muito, a minha falecida mãe, que faleceu agora no dia 26 de fevereiro deste ano, fazia muito, com 84 anos, fazia muitos queijinhos também. Ajudou a minha, quando a minha avó foi operada e tudo, a minha mãe é que foi fazer os queijos e tudo isso. Hoje era uma alegria a gente brincar com os colegas, a jogar ao fito.
1: Você chegou a ver leite diretamente à teta?
0: Já lhe disse uma vez, que o Zé Candeias também disse, que podíamos apanhar a febre da malta, mas mamávamos a cabrinha.
1: Ai, era da malta, era da juventude. Ai, você também gostava de mamar nas tetinhas da cabrita.
0: Então,
1: ai, você, malandro.
0: O que gostava era encher as barrigas.
1: Ora, ouça, amigo, isto é deslumbrante, é falar de coisas que fazem parte daquilo que nós somos e daquilo que nós deveríamos continuar a manter.
0: Então, Zé Candeias, só quero dizer uma coisa, era uma alegria ouvir as ovelhas, porque as casas eram em soalho e o gado dormia por baixo nas lojas.
1: Nas lojas, exatamente.
0: E ouvir o cavalo ou a burra, tudo, os animais ali perto de nós. Eu ainda hoje tenho saudade, sim.
1: Essa é a única parte que eu não tenho tanta saudade, porque acho que por uma questão de sanitária.
0: Ah, claro.
1: Exatamente. Mas antigamente era o que é. Exatamente.
0: Hoje temos
1: exatamente.
0: Os barracões de outra maneira, já não se roça tanto mato, está a ver? Já é com ripado, com estábulo. Que era alta pressão.
1: Imagino muita cama de mato, você transportou à cabeça.
0: Olha,

0: costas.
1: Às costas, à cabeça não chegava.
0: A égua, pronto, e eu levava três molhos e era tirar o esterco e pôr o estrume.
1: Olha, então vamos lá. Depois vamos desta história, desta moldura bonita, então isto acontece sábado, não é?
0: Sábado.
1: Dia. Então conte tudo o que vai acontecer no sábado.
0: Às 10 horas é a abertura do encontro dos pastores.
1: Sim.
0: Eu ofereço um queijo, chouriça, presunto, pão centeio do sabogueiro, para os pastores degustarem logo de manhã quando chegam. Depois temos uma chocalhada do Palácio do Picadeiro até ao Espírito Santo pelas belas ruas da Vila Histórica de Alpedrinha, que merece aquele
1: povo. Isto a que horas é que arranca?
0: Às 10 da manhã.
1: 10 da manhã, muito bem. E mais?
0: Depois temos a chocalhada ao meio-dia do Palácio do Picadeiro ao Espírito Santo pelas ruas da Alpedrinha.
1: Boa.
0: Depois temos o almoço à uma, feito pelos pastores nas panelas do ferro, ao vivo ali na frente de toda a gente.
1: Ai, que bem.
0: Hã? Ali a chanfana a cozer. Portanto, a lenha nas panelas de ferro. Depois temos à tarde, eu vou falar da louça das ovelhas. As louças é as campainhas, os chocalhos que se põem ao pescoço dos animais.
1: Então, mas você vai falar sobre isso porquê?
0: Para explicar a escala das campainhas e porque é que naquela altura se coloca aquela campainha e porque... Portanto,
1: mas agora explica,
0: no verão e na primavera.
1: Então explica lá aqui ao Zezinho. Então as ovelhas mudam de chocalho ou de badalo, consoante a época, consoante o tamanho. Como é que é isso?
0: No inverno colocam-se as mais pequenas.
1: Porquê?
0: Porque não é, porque para não andarem com tanto peso ao pescoço, porque não está mais fresco e o gado não amua.
1: O que é o gado a moar?
0: O gado, com o calor, amua mais.
1: Ah, fica mais mole, então.
0: Pronto, não desperta tanto. Claro. Não é preciso no inverno, até os dias são mais pequenos. E para não andar...
1: E porquê que não deixam... Peso... E porquê que elas, coitadinhas, de verão também não andam com as campainhas mais fininhas?
0: Porque, por causa de não amuar, e quando sobem à serra, por vezes fecha-se o nevoeiro, como nós dizemos, fechou-se a lebrina, o nevoeiro, para se fugir uma franja, um atalho de ovelhas, nós ouvirmos por onde é que elas vão. Portanto, tudo tem o seu sentido. Portanto, no inverno é as mais pequenas, na primavera são as médias. Eu vou ter todas, portanto, essas campainhas lá, pronto, porque não fazemos isso. E depois...
1: Tu queres dizer que quando chega ao inverno tem que se mudar os chocalhos às ovelhas todas?
0: Certo.
1: Ai, meu Deus, coitado, aquele tem 200. Onde é que estão os chocalhos guardados? É lá no armazém?
0: Tem guardados numa vara, porque para não colherem verdete.
1: Ouça, se está tudo pendurado numa vara, um tipo com uma vara também, batendo neles todos, até faz uma música.
0: Tudo badala.
1: Ai, é muito bom. Oh, vinte, isto é maravilhoso. Dizem eu depender dos ouvintes, vocês é que me ensinam isto tudo. Olha, meu amigo, e para terminar, você então vai dar sábado essa palestra sobre chocalhos, sobre, portanto, em relação às alturas do gado. E para terminar, amigo?
0: Temos o rancho folclórico da Alpedrinha que vai atuar, e as concertinas, e os Zabumbas, que é o grupo de bombos de Alpedrinha, e depois há o lanche, que é morcela, entremeada, queijo.
1: Vocês alimentam-se bem.
0: Tudo ali, oferecido pela junta de freguesia.
1: Ai, você diz oferecido, o povo cai lá todo. Então há uns que aquilo é meu Deus, meu Deus.
0: Infelizmente é verdade, porque mas pronto, é para a comunidade, é para a comunidade.
1: Exato, ora bem.
0: Neste momento estão, portanto, para ser confeccionadas três chanfanas.
1: Olha, meu amigo.
0: Só lhe queria dizer uma coisa.
1: Diga.
0: O queijo tem muito que se lhe diga. Queria falar aqui só um bocadinho sobre o queijo.
1: Porquê? Porquê que tem muito que se lhe diga?
0: Porque por exemplo, a ovelha de Serpa é a campaniça, a ovelha
1: Exatamente.
0: Da Serra da Estrela é a bordaleira, e a Serra da Estrela. E cada zona devia ser apoiada. Quem tem esse gado específico devia ser mais apoiado para termos o verdadeiro queijo
1: do verdadeiro leite.
0: Exatamente. E de onde vem o bom queijo? Das boas pastelarias. pastagens. Se não tiver uma boa pastagem. E depois há uma coisa. O pastor é uma coisa, o criador é outra. O pastor é aquele que anda com o gado todo dia. O criador coloca-as na cerca e andam lá pronto à mercê. E não, temos que saber distinguir isso. Exatamente. E nunca vender gato por lebre, não enganar as pessoas.
1: Muito bem. Se eu lhe dissesse, ou se eu lhe perguntasse, nomes de pastores que vão lá estar, que sejam seus amigos, quantos me diz?
0: António Lameiras, António Pimenta, Bernardo, Luís Amaral, Pedro Cabecinha, Sebastião, Virgílio, Cardoso, Zé Felipe, Ramiro, Alexandre, Sr. Francisco, António Adolfo de Castelo Novo, o Sr. Zé de Castelo Novo, o Lopes de Alpedrinha, o Hélder de Alpedrinha,
1: oh, meu amigo, grande memória.
0: O Gilberto de Fernando Joanes, a Gina, a Cacilda,
1: Fernando Joanes,
0: muitos.
1: Ouça, ouvi dizer que o Gil Cruz também vai, é verdade?
0: O Gil Cruz
1: e o filho?
0: Mentor, é o pai, pode assumir a paternidade do encontro.
1: Amigo, foi um gosto. Parabéns, parabéns mesmo.
0: Eu entro dou os parabéns
1: grande
0: pelo
1: encontro.
0: Seu programa, Zé Candeias, e toda a amplitude que tem os ouvintes virem falar das suas terras, das suas zonas, dos seus usos, dos seus costumes, das suas tradições, e nunca deixem perder isso.
1: Um abraço, amigo. Viva a Beira Baixa! Viva a Beira!

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1: José Candeias, programa@rtp.pt, também uma forma de contactar. E estamos quase nas 6 da manhã, faltam 11 minutos. Tenho que passar a canção desta hora e que marcou o verão de 2002. Eu tive alguma relutância, porque já se ouviu até na primeira hora, com as Non-Stop, Ao Limite Eu Vou, portanto, uma banda feminina que teve êxito no início de 2000. E neste 2002 continuariam aquelas músicas, os temas habituais, as danças de verão, aquelas coisas de arraiais. Mas decidi que a canção marcante até tinha um outro sentido. E vamos então, que enquanto as rádios lá está, tocavam os habituais temas, houve uma canção que conquistou os portugueses pela emoção. Foi escrita e interpretada pelo próprio autor e nasceu associada à causa da ajuda de berço, transformando-se rapidamente num dos temas mais acarinhados desse ano. Com uma mensagem de esperança, solidariedade e infância, a canção tocou o coração do país. O refrão simples e a interpretação calorosa do cantor fizeram dela muito mais do que um sucesso musical. Tornou-se um símbolo de generosidade e de preocupação com as crianças mais vulneráveis. Passado todo este tempo, ouvimos com sentimento, mas marcou 2002 esta. Luís Represas, Quero Uma Casa Deste Tamanho.

0: Quero uma casa deste tamanho, Luís Represas, uma canção que marcou 2002.
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0: Uma terra com nome de poesia e alma transmontana. Bom dia para Vila Flor. Hoje é feriado, é também dia de São Bartolomeu. Vila Flor era conhecida como Póvoa de Além Sabor. Em 1286, Dom Dinis passou por lá, ficou impressionado com a paisagem e concedeu-lhe foral. Foi também nessa altura que surgiu o nome Vila Flor. O rei mandou ainda construir uma cintura de muralhas com 5 portas. Hoje dessa estrutura resta sobretudo o conhecido Arco Dom Dinis. A vila histórica Vila Flor passa também pela presença judaica, pelo comércio, pela agricultura, mas se há uma palavra que define Vila Flor é azeite. É um dos grandes produtores de azeite do país, e hoje, 24 de agosto, é o feriado municipal, dia do padroeiro São Bartolomeu. As festas já começaram, mas é hoje que se realiza, portanto, no dia maior, não só as homenagens, também as honras solenes, portanto, lá está, venerando São Bartolomeu e, claro, portanto, uma vila que nasce da Idade Média, mas que mantém-se com orgulho no futuro, mantendo as tradições, mas também abraçando o que vem por aí. E para terminar, também os bons dias para Vila Velha de Ródão. Portanto, temos aí o Tejo e a lenda de Nossa Senhora da Alagada. É feriado municipal, portanto, a lenda conta a tradição que a imagem de Nossa Senhora, originalmente chamada Nossa Senhora da Ourada, terá chegado pelo próprio Tejo, segundo a narrativa popular, durante as invasões muçulmanas na Península Ibérica, um religioso terá colocado a imagem dentro de uma caixa e lançando-a ao rio para a proteger. Mais tarde, veio dar ao local onde existe o santuário. Portanto, a Vila Velha de Ródão, terra que marca ali à beira Tejo, temos então um dia de festa com uma história feita de água, pedra, fé e memória.
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0: Só para dizer que tenho aqui há 5 saída para a ponte, quem vem de Cascais há um acidente. Diz aqui o Ricardo que o condutor ou condutora estava no local sem sinalização nenhuma. Ai, está-se bem, está. Depois, também aqui, o último cumprimento. Bom dia, boa semana. É o Pedro também com uma grande fotografia. E também aqui, neste caso, um cumprimento também para o Enano. Gostaria de saber quem manda. É um abraço, mas pronto, fica a intenção. Por aqui eu me fico. José Carlos Trindade segue na emissão e, claro, também para lhe dizer que depois das 7, eu e toda a equipa para amanhã da sua rádio. Fique bem, um ótimo dia, trabalho ou de férias. Até amanhã às 5.

0: Bom dia, estamos a menos de um minuto das 7 da manhã. Norte e centro sob aviso amarelo pelos aguaceiros, por vezes intensos e também trovoada. Vento, por vezes forte. Céu menos nublado no sul. Períodos de chuva nos Açores e nuvens na Madeira. Podem também cair aguaceiros fracos. Máxima de 27 em Beja, 26 graus Évora, Santarém, Setúbal, Funchal e Ponta Delgada. Aveiro, mas também Castelo Branco, Faro e Lisboa, 25 graus. 24 a máxima em Braga, Leiria e Porto Alegre. Bragança, Coimbra e Porto, 23. Viana do Castelo e Vila Real, 22. Viseu, 19. Guarda, 18 graus.
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0: Sete horas em Portugal continental e na Madeira, 6 nos Açores. Manhã da segunda-feira, 24 de agosto. Eduardo, bom dia.
2: Olá, bom dia, José Carlos.
0: Mas nem parece agosto, pois não?
2: Não, provém a chuva.
0: É verdade.
2: E trovoada.
0: Um dia de chuva, um dia esquisito. Aliás, o verão tem estado esquisito, com excessos de um lado e do outro. Passaremos para a atualidade, que é feita num outro ponto do mundo. Eduardo, Kiev reúne aliados.
2: Nos 35 anos da independência que se comemoram hoje, o apoio militar à Ucrânia vai ser discutido pela coligação da Boa Vontade. O Partido Socialista chama a Ministra do Trabalho ao Parlamento, quer saber que alterações é que ela pretende fazer nas pensões. O Porto bateu o Arouca em casa por 2-0 e isolou-se no comando do campeonato com 9 pontos.
0: E as temperaturas a esta hora, 18 graus em Ponta Delgada, estão 20 em Coimbra, também em Lisboa, 21 no Porto e em Faro, 22 no Funchal. Edição de Eduardo Maia.
2: Há informação precisamente a esta hora de que António Costa, o presidente do Conselho Europeu, e também Burnham, o primeiro-ministro britânico, acabam de chegar a Kiev no dia em que a Ucrânia completa 35 anos da independência e recebe esta manhã os principais aliados europeus para uma reunião coordenada pelo Reino Unido, a França e também pela Alemanha. O objetivo é reforçar o apoio militar ao país numa altura em que os ataques russos crescem de intensidade. O primeiro-ministro britânico, como disse Andy Burnham, já chegou a Kiev e entra em cena pela primeira vez na coligação da Boa Vontade para anunciar também medidas concretas que permitam, por exemplo, a produção local de mísseis do longo alcance. Gonçalo Costa Martins.
3: No fundo, o Reino Unido está a dar instrumentos para que a Ucrânia produza armamento. Conta hoje a imprensa britânica que o governo permitiu que uma empresa de defesa desbloqueasse informações confidenciais e elementos britânicos para o fabrico de mísseis de longo alcance Scalp. É mais um passo que deve azedar as relações com a Rússia, mas apesar das ameaças de consequências, o gabinete do primeiro-ministro britânico já tinha deixado o recado que a Rússia não tenha dúvidas sobre a determinação do Reino Unido, garantiu Andy Burnham num comunicado antes da viagem. É esperado também que Burnham anuncie ajuda à França para linhas de montagem na Ucrânia para mísseis de longo alcance, como disseste, e do lado de Paris aguarda-se o fornecimento de novos mísseis interceptores. São algumas das expectativas para esta segunda-feira neste encontro com vários líderes europeus.
2: Há uma outra novidade que acaba também de ser conhecida. A Comissão Europeia anunciou agora mesmo que vai disponibilizar mais 6 mil milhões de euros para a defesa ucraniana. Esta reunião, a reunião da coligação da Boa Vontade, acontece em formato híbrido porque alguns dirigentes vão participar à distância. É o caso, por exemplo, do ministro português dos Negócios Estrangeiros, Paulo Rangel. Um encontro que é organizado por Macron, também pelo chanceler alemão, Friedrich Merz, e pela primeira vez, como ouvimos aqui, pelo primeiro-ministro britânico Andy Burnham. António Costa também, como disse no arranque desta notícia, também já está em Kiev nesta altura. Duas crianças morreram no sul da Rússia nas últimas horas num ataque com um drone ucraniano. Foram atingidos 4 armazéns de material para venda online e os restos desse drone que foi abatido pela defesa antiaérea russa acabaram por cair sobre um centro de infância em Krasnodar. Duas crianças morreram, outras 7 ficaram feridas, mais 2 adultos também que se encontravam neste centro infantil. É o terceiro dia seguido em que instalações da plataforma de vendas online Ozon são atacadas, depois dos armazéns Wildberries, que é o maior retalhista online da Rússia, serem atacados também pela Ucrânia nos últimos meses. O dia traz cara de poucos amigos, com 13 distritos do país colocados pelo Instituto do Mar e da Atmosfera em alerta amarelo, a partir das 9 da manhã, para chuva, muita chuva. São esperados aguaceiros fortes e trovoada nos distritos de Aveiro, Braga, Bragança, Castelo Branco, depois Coimbra, Guarda, Leiria, Lisboa, Porto, Santarém, Viana do Castelo, Vila Real e Viseu. Nestes distritos, o aviso amarelo vai ficar em vigor entre as 9 da manhã e as 3 da tarde, prevê-se que é durante este período que vai chover mais e que pode também trovejar. O PS quer ouvir com urgência a Ministra do Trabalho, Solidariedade e Segurança Social sobre o relatório do Grupo de Trabalho para a Reforma da Segurança Social. O Jornal Público adianta esta manhã o requerimento do Partido Socialista é entregue hoje na Assembleia da República. O Governo já garantiu que não vai fazer uma reforma estrutural nesta legislatura da Segurança Social, mas a Ministra Palma Ramalho admitiu também mexidas pontuais e os socialistas querem saber que alterações são estas que a Ministra pretende fazer. O Bloco de Esquerda também já tinha pedido a audição da Ministra com caráter de urgência. Em Castelo de Vida, em Porto Alegre, vai arrancar hoje a edição 22 da Universidade de Verão do PSD. É uma iniciativa para a formação política dos jovens e acontece numa altura em que o Governo segue sob pressão depois da crise nos exames do ensino secundário e também das notícias que têm envolvido o Ministro da Administração Interna. Vão passar pela Escola Social Democrata de Castelo de Vide convidados como Paulo Portas, também João Soares e Luís Marques Mendes, que está de regresso à política depois das eleições presidenciais. A Universidade de Verão arranca com a intervenção do secretário-geral do partido, Hugo Soares, hoje ao final da tarde. Teresa Borges.
4: Tem estado praticamente em silêncio desde a derrota nas eleições presidenciais. Luís Marques Mendes regressa a Castelo de Vide para uma homenagem a Francisco Pinto Balsemão.
5: O Dr. Marques Mendes é uma referência do PSD, é uma pessoa inteligente e com experiência e ajuda sempre qualquer esforço de formação sério. Convidámos duas pessoas, Luís Marques Mendes e Maria João Vilés, cada um para falar de Balsemão na sua perspectiva.
4: Este ano há nova aposta nos pesos pesados do partido, mas explica Carlos Coelho, diretor da Universidade de Verão, mantém-se a tradição de ouvir vozes de fora. É o caso de Paulo Portas, o ex-líder do CDS, que regressa ao evento para uma sessão subordinada à pergunta O que vai por esse mundo? E o socialista João Soares, orador num jantar-conferência.
5: Há sempre pessoas fora do PSD, entre convidados independentes e pessoas e dirigentes de outros partidos. Porquê? Porque achamos que a diversidade de opiniões ajuda a preparar os jovens para a ideia de que nenhum é dono da verdade.
4: E há também ministros. Dois ministros, Paulo Rangel e Margarida Balseiro Lopes, passam pelo encontro de jovens sociais-democratas. Menor presença do governo AD face ao ano anterior, numa altura em que a oposição não tem dúvidas em apontar desgaste ao executivo. Carlos Coelho desvaloriza.
5: O ano passado é que foi exceção. Portanto, nós, de certa forma, regressamos à normalidade. Como espaço de formação, a nossa preocupação não é transformar a Universidade de Verão numa Câmara de ressonância do governo. É a capacidade de levar as pessoas a pensar.
4: Economia, poder local, energia nuclear ou os algoritmos serão alguns dos temas em debate na próxima semana. Luís Montenegro encerra os trabalhos no domingo.
2: Por ali vão passar muitas declarações políticas ao longo da semana, a começar hoje pela intervenção de Hugo Soares, o secretário-geral do Partido Socialista e líder parlamentar do PSD. Os trabalhos, como vimos aqui, terminam no domingo com a intervenção do presidente do PSD, Luís Montenegro. Estão a arrancar hoje as candidaturas para a segunda fase de acesso ao ensino superior e as matrículas também de quem já entrou na faculdade na primeira fase. Estas matrículas podem ser feitas durante os próximos 4 dias, até 27 de agosto. As candidaturas à segunda fase vão decorrer até ao dia 2 de setembro. E por esta altura, muitos jovens e as famílias deles preparam-se para encontrar casa, encontrar onde ficar, daqueles que vão estudar longe da sua habitação. E foi a pensar nisso, a pensar nos estudantes deslocados, que a DECO Proteste decidiu criar duas ferramentas novas na plataforma querocasa.pt. É uma página na internet destinada a ajudar precisamente os estudantes na procura de casa. A partir de hoje, os alunos podem pesquisar na mesma página de internet, de forma gratuita, todos os alojamentos disponíveis. Sara Araújo de Almeida.
6: O objetivo é facilitar uma pesquisa que está muitas vezes dispersa por diferentes canais de informação, explica a porta-voz da DECO Proteste, Magda Canas.
7: Esta preocupação da casa pesa cada vez mais. Porquê? Porque é o desafio de encontrar um alojamento adequado, disponível e, sobretudo, financeiramente confortável.
6: Para isso, criaram duas ferramentas que juntam os dados por instituição de ensino superior e município.
7: Qualquer estudante ou família pode pesquisar num único espaço, no querocasa.pt, quais são as soluções de alojamento que são disponibilizadas pelos estabelecimentos de ensino superior e também pelas autarquias locais. Podem ainda perceber se há programas disponíveis para apoiar quem precisa de mudar de cidade para seguir os estudos.
6: Até aqui, era preciso consultar cada entidade em separado. Para o presidente da Federação Académica do Porto, Francisco Porto Fernandes, é um bom passo para ajudar os alunos.
8: O alargamento deste tipo de capacidade quase de resumo digital rápido, de todos os apoios que os jovens, neste caso os estudantes do ensino superior, podem ter e facilitar encontrarem um quarto no mercado, é mesmo muito, muito importante e vai facilitar a vida dos estudantes.
6: A plataforma é atualizada sempre que surjam novos dados.
2: É só pesquisar em querocasa.pt e encontrar todos os alojamentos que estão disponíveis nesta altura para os estudantes que vão ingressar no ensino superior fora do local onde habitam. Há 2 anos, a Direção-Geral das Artes decidiu pedir um estudo para perceber como é que estava a funcionar a rede de teatros e de cineteatros em Portugal. As conclusões foram conhecidas agora e foram encontradas várias assimetrias regionais e institucionais nesta rede de teatros e cineteatros. A jornalista Sandy Gageiro falou com o coordenador da equipa de investigação.
9: No relatório final, os investigadores da Universidade de Aveiro apontam recomendações às fragilidades encontradas nesta rede criada em 2021, gerida pela Direção-Geral das Artes, e que em 2025 tinha 103 equipamentos culturais credenciados.
10: O crescimento do financiamento da programação pode e coexistiu com, em alguns casos, com equipas pequenas, com acumulação de funções, com desgaste profissional, e portanto, por isso é que introduzimos aí também uma nota importante sobre a sustentabilidade laboral nestas instituições. Esse é um dos exemplos. Equipas mais estáveis, com maior capacidade de dar resposta a diferentes missões dos próprios equipamentos culturais, que não são apenas acolher espetáculos, como é óbvio.
9: Filipe Teles é o coordenador científico deste estudo, que contou com uma equipa técnica da Universidade de Aveiro. Sobre as assimetrias regionais e institucionais, o estudo aponta para a importância de um conjunto de princípios nacionais comuns.
10: Esta tentativa de aplicar exatamente os mesmos instrumentos, equipamentos e a territórios com capacidades que são muito diferentes, já o dizia no início, pode até criar um outro paradoxo, que é reproduzir algumas desigualdades. E por isso é que apontámos também no estudo para a importância de haver um conjunto de princípios nacionais comuns, mas eventualmente considerar numa próxima geração um conjunto de instrumentos diferenciados em função dos territórios, de capacidade e até da capacidade institucional e da própria maturidade deste equipamento.
9: A criação da rede foi aprovada no Parlamento em 2019, mas os processos de credenciação dos equipamentos culturais só se iniciaram em 2021. O terceiro programa plurianual de apoio à programação para os equipamentos culturais da rede de teatros e cineteatros portugueses, com uma dotação de 23,2 milhões de euros a aplicar entre 2026 e 2029, vai ser atribuída a 42 equipamentos culturais, de acordo com uma decisão anunciada pela DG Artes em abril passado.
2: Este relatório sobre o estado da rede de teatros e cineteatros em Portugal foi feito por uma equipa de investigadores da Universidade de Aveiro. É divulgado hoje e está também disponível para consulta online. O Futebol Clube do Porto venceu o Arouca por 2-0 à terceira jornada e colocou-se sozinho na liderança do campeonato com 9 pontos. O arranque de época promete para a equipa dos Dragões, mas o treinador Francesco Farioli pede muita calma porque a procissão ainda vai no Adro.
11: It has been for sure a positive match especially for
12: foi com certeza um jogo muito positivo, sobretudo pelo que colocámos em campo, com o espírito certo, com o fogo certo, com a vontade certa. Vamos lembrar o que fizemos esta noite e naturalmente que depois deste jogo ainda queremos fazer melhor e melhorar.
11: In the game of tonight there are definitely things that we want to do better and that we want to improve.
2: Vasco Seabra, que treina o Arouca, conformou-se com a derrota.
13: Foi um jogo em que nós sabíamos o que é que poderia acontecer, mas a verdade é que o Porto foi forte a esse momento. Eu estou muito orgulhoso e muito feliz com a atitude, a predisposição e a convicção com que a equipa veio jogar. De qualquer das formas, obviamente, triste pelo resultado, e com, como dizem os meus espanhóis, com ganas de que a gente possa dar este salto de crescimento e sermos ainda mais competitivos.
2: O Porto venceu por 2-0 o Aroca. O Gil Vicente joga hoje com o Casa Pia, mas esta jornada, a terceira, só vai ficar completa em setembro, quando o Benfica jogar com o Moreirense, em casa do Moreirense, e o Sporting de Braga for ao Estrela da Amadora.
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0: 7 horas 16 minutos, manhã da RTP Antena 1, edição de segunda-feira, 24 de agosto. Eu sou o Luís Reis, tenha bom dia.
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Música de Tina Turner na manhã da RTP Antena 1. Para esta segunda-feira, períodos de céu muito nublado, aguaceiros fracos na vertente norte e a terras altas, vento fraco a moderado de noroeste. A temperatura máxima prevista para o Funchal 26 graus e 27 para o Porto Santo. E o estado do mar na costa norte, ondas de noroeste com 2 a 3 metros. Na costa sul, ondas de sudoeste com 1 a 1,5 metro. E a temperatura da água do mar, 25 graus.

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1: Bom dia, são 7:30.
2: Até ao final do ano, o Governo Regional pretende abrir um novo pacote de apoio, incentivo à compra de veículos elétricos. Fornecimento de gás à região está assegurado, apesar da greve anunciada dos trabalhadores da REN Atlântico. As vindimas começam oficialmente hoje. A data foi antecipada porque em algumas zonas da Madeira as uvas estão a amadurecer mais cedo. No futebol, o Nacional perdeu frente ao Vitória de Guimarães.
1: Diário Regional com assistência técnica de Fábio Bettencourt, a edição é de Filipe Ramos.
2: Até ao final do ano, o Governo Regional vai abrir um novo pacote de apoio e incentivo à compra de veículos elétricos. Ainda não há datas nem valores definidos, mas o apoio será financiado por fundos do Orçamento da Região, como deu conta à rádio o presidente do Instituto de Mobilidade e Transportes, João Pedro Sousa, lembra que será necessário abater um carro usado.
3: Teremos um apoio que neste momento estamos a fechar os pagamentos e contamos, mais para o, portanto, neste segundo semestre, mais para o final do ano, abrir um novo apoio, um incentivo, digamos, à aquisição de viaturas elétricas e ao abate de viaturas também antigas, digamos assim, e contamos abrir esse apoio nos próximos meses, sim.
4: O valor será semelhante ao apoio anterior ou será ajustado?
3: Ainda não temos definidos os montantes do apoio, mas admito que sejam valores próximos dos que foram nos anteriores avisos.
2: O anúncio deste novo incentivo surge depois de ter entrado em vigor novas regras criadas pela União Europeia para a recolha e tratamento dos veículos em fim de vida.
3: Recentemente a União Europeia aprovou novas regras para os veículos em fim de vida, mas o objetivo foi, no fundo, promover maior reutilização e uma reciclagem, digamos assim, dos materiais e dos componentes dos automóveis. Portanto, no fundo, há uma maior exigência por parte da União Europeia no desmantelamento dos veículos, mas isso traduz-se numa responsabilização dos fabricantes e dos operadores do setor. Estas novas regras aplicam-se aqui na Madeira também, porque estamos a falar de um regulamento europeu, mas também é importante dizer que, apesar do regulamento já ter entrado em vigor, esta aplicação será gradual. Portanto, a maioria das novas regras vai começar a produzir efeitos só em setembro de 2028.
2: João Pedro Sousa, o presidente do Instituto de Mobilidade e Transportes. O fornecimento de gás à região está assegurado, apesar da greve anunciada dos trabalhadores da REN Atlântico. Foi possível chegar a acordo com o Sindicato das Indústrias Transformadoras para que o fornecimento para a Madeira fosse mantido. 6 cisternas de gás com destino à região vão ser carregadas, ficando igualmente garantido que todas as quantidades inicialmente previstas serão carregadas e transportadas até Lisboa e depois para o Caniçal. O acordo foi conseguido depois de negociações entre a Secretaria da Economia, o Sindicato, em colaboração com o Governo da República. Os trabalhadores da REN Atlântico asseguram o manuseamento e a operação do terminal de gás. Estão em greve até terça-feira. O Governo da República está, entretanto, também a desenvolver diligências para garantir o abastecimento de gás natural à Madeira, através da definição e cumprimento dos serviços mínimos durante esta paralisação. As vindimas começam oficialmente hoje. A data foi antecipada porque em algumas zonas da Madeira as uvas estão a amadurecer mais cedo. Na Costa Norte, em São Vicente, ainda é preciso aguardar mais alguns dias. Os viticultores esperam que o tempo não cause fungos que afetem a produção. Além disso, a falta de mão de obra é um problema, Cláudio Ornelas.
5: É nas encostas de São Vicente que António Santos cultiva uvas numa área equivalente a 3.500 metros.
6: Tem corrido bem, mas no São Pedro há que saber se isto vai chegar ao fim bem, porque o tempo está a mudar.
5: As vindimas estão prestes a começar, mas a produção ainda é incerta.
6: Se o sol se mantiver vai ser bom, se o sol se esquecer de nós vai ser mau. Agora está naquela fase da amadurecimento. Se chover muito, elas vão rachar e vão criar teias de aranha e todo o tipo de insetos e vai ser uma podridão. Se manter boa, será bom.
5: O viticultor nota um desinteresse dos jovens pela agricultura.
6: De cada 100, há um rapaz novo que se interessa por isto. Isto é caro para produzir e não há mão de obra, e a mão de obra também é cara. O futuro é assim, quando eu não puder abandono, e quem vier atrás que fecha a porta, e não posso fazer milagres. O futuro disto vai ser negro, vai ser como a cana do açúcar, e outras coisas mais que desapareceram.
5: Desde a juventude que Carlos Sousa é viticultor, uma atividade que herdou da família.
0: Nesses últimos anos tem sido uma atividade que não é assim muito rentável. Tem sido as doenças, as quantidades também começam a refletir o número de doenças que está nas vinhas. Agora é esperar que as condições climatéricas melhorem, mas não é fácil. Não é fácil, ou temos que substituir a cultura, ou então substituir as vinhas, mas é preciso, para substituir as vinhas, ainda estamos dependentes de muita burocracia.
5: Nos últimos anos tem havido o aumento da escoriose, uma doença fúngica da videira.
0: Tem vindo a aumentar. Ao substituir uma planta, uma morre, substituímos por outra. Essa nova planta acaba por, quando começa a ficar em altura de produção, ou seja, quando ela chegou à latada, ela já tem a doença que está a infestar as outras plantas.
5: Este viticultor espera que o tempo não provoque fungos que afetem as uvas que serão colhidas em breve.
0: Nota-se que os remédios não têm a mesma capacidade de combate que antigamente tinham.
5: Este ano, a produção de Carlos Sousa deverá ser superior ao ano passado.
2: As vindimas na Madeira começam oficialmente hoje. O Governo Regional continua a apoiar a comunidade madeirense na Venezuela, mas a atribuição de dinheiros públicos segue procedimentos legais que são necessários cumprir. É a resposta do Executivo a acusações feitas pelo JPP que, passados 2 meses, os 150 mil euros prometidos ainda não chegaram à comunidade. O Governo diz que tem de proceder de acordo com as regras para que o dinheiro possa ser enviado para a Venezuela e que a urgência não suspenda a lei. Daí o atraso no

0: Pela produção de limão e pela imigração, começa a haver o retorno dos filhos da terra, agora aposentados.
1: Temos dois ou três casos de casais reformados que vieram e temos conhecimento que mais alguns, o futuro, querem fazer isso.
0: É o caso de Maria José, que nasceu na ilha e aos 18 anos foi para a França à procura de uma vida melhor, mas já sonha com a reforma e o regresso à ilha.
2: O meu marido, eu estava em França e depois casámos e fui com ele, já tenho 40 anos de França.
3: Regressar à Madeira?
2: Sim, a gente queria um ver, mas por enquanto não tenho a minha reforma, ainda faltam uns anos.
3: Pensa nisso?
2: Oh, pensamos, estar aqui uns tempos e lá.
0: Mas numa reviravolta impensável até há pouco tempo, a presidente da Casa do Povo destaca que já há estrangeiros a escolher a freguesia para viver e negociar.
1: Temos o caso de um alemão que tem comprado alguns terrenos e uma casa cá. Temos um caso de um jovem casal com uma criança que são americanos. Também temos outro americano que comprou aqui uma casa e está a explorar para alojamento local. E são estes casos esporádicos que esperemos que aumentem para dar aqui uma nova energia e dinâmica à freguesia.
0: Mas a dinâmica que move a freguesia, para já, não é atrativa o suficiente para Liliana Silva, a filha de Maria José e que já nasceu em Paris, e para quem a Madeira está longe e a ilha muito mais.
4: Eu sou assistente comercial numa loja de beleza que se chama Sisley. Estou em carga de muitos países, Dubai, Canadá, etc. Muitos países. Mas eu não podia viver aqui, mas eu gosto de vir de férias.
3: E encontrar na Madeira oportunidades, por exemplo, de negócio?
4: Não, não sei o que podia fazer aqui.
0: Também Giane Pereira, com 15 anos, vive na ilha, mas vai diariamente para o Funchal.
3: A tua ideia de futuro é, se calhar, ir viver ou trabalhar no Funchal?
5: Sim.
0: Para homenagear os que partem e os que regressam, a Casa do Povo celebra a festa do imigrante.
6: O Nacional perdeu frente ao Vitória de Guimarães. A derrota por uma bola a zero, apesar de ter estado algumas vezes perto do empate. João Gião, o treinador, ainda não tinha perdido e assume que a equipa jogou mal, sobretudo na primeira meia hora.
7: A primeira meia hora não foi boa, da nossa parte não foi boa. Acho que o Vitória chega justamente à vantagem. Podia inclusivamente até ter aumentado a vantagem nesse período. Depois, uma boa reação nos últimos 10, 15 minutos da primeira parte, também já não é novidade para nós. E aí sim estabilizámos, tivemos também as nossas oportunidades, mas acho que o resultado é justo. Uma segunda parte, sim, já mais à nossa imagem, principalmente até aos últimos 10 minutos, em que depois de muitas paragens já não se jogou. Mas uma segunda parte já mais de acordo com aquilo que nós temos vindo a fazer.
6: Tiago Margarido, o treinador do Vitória de Guimarães, confessou que era fundamental vencer este jogo.
8: Seria hipócrita se dissesse que esta vitória não seria super importante para nós. Seria o nosso segundo jogo em casa, tivemos um percalço no primeiro, e hoje era imperdível ganhar, sem dúvida. Contudo, temos que ter o equilíbrio de perceber que quando perdemos na primeira jornada nem tudo estava mal, e hoje que ganhamos nem tudo está bem. É uma equipa que está em crescimento, uma equipa que sabe bem o rumo que quer, sabe bem o caminho que quer.
6: Na próxima jornada, o Nacional vai receber o Estrela da Amadora. Os alvinegros têm um empate, uma vitória e uma derrota. Somam 4 pontos, estão na 7ª posição. O Marítimo empatou no sábado em Viseu. Soma neste momento 7 pontos, está na 3ª posição da tabela. Na segunda jornada do Campeonato de Portugal, Machico venceu em Aveiro, o Beira-Mar, 2-0. António Oliveira, o treinador, considera que a equipa mostrou atitude.
9: Sabíamos que tínhamos de dar uma resposta diferente, mostrar uma atitude totalmente diferente daquela que apresentámos no primeiro jogo, e isso aconteceu. A equipa percebeu claramente aquilo que tinha que fazer para alterar essa situação. Trabalhámos no máximo durante toda a semana e acabámos de fazer um jogo extremamente competente. Acabámos de fazer um jogo extremamente competente e a vitória é mais do que justa, merecida.
6: Vitória de Machico no Norte, a Camacha também venceu o Alpendurada por 2-1. André Anastácio reconhece que foi um resultado sofrido.
10: Vitória num campo difícil, sempre difícil, tradicionalmente difícil. Dar o mérito aos meus jogadores, foram abnegados, nunca viraram a cara à luta. Entrámos um pouco mal no jogo, depois conseguimos reajustar as coisas e fomos superiores, criámos mais oportunidades. O Roger podia ter feito mais um gol. De realçar que o Mr. Daniel Ferreira não perdia desde janeiro. Excelente trabalho que ele fez também ao serviço do Tirsense a época passada, e agora esta vitória que tinha sido na guarda também. Mas é uma vitória de todos, estamos felizes, queremos trabalhar para mais e a partir de hoje começar a pensar já no jogo da taça frente à Associação Desportiva de Machico.
6: Nesta ronda, para as equipas madeirenses, ficou a faltar o jogo Estrela da Calheta Sinfãs, que foi adiado para 27 de setembro. Cláudio Ornelas com os jornais.
5: A

0: Momento local trava a fundo. O JM informa que os registros caíram 39% nos primeiros 7 meses do ano, passando de 1.111 em 2025 para 676. Eduardo Jesus considera que a desaceleração traduz um maior equilíbrio e reflete o impacto das alterações introduzidas nas regras municipais, nomeadamente no Funchal. Corrida contra o tempo lê-se na manchete do Diário, que acrescenta que encontrar alojamento é o primeiro desafio de quem vai estudar para o continente. Diane, que dá a conhecer as histórias de Lourenço Vieira, João Diniz e Luana Souza, que explicam como se prepararam. Nas breves, o JM diz que em Machico, o Parque de Água de Pena terá requalificação faseada. O Diário dá conta. De uma nova associação que defende o teleférico no Curral das Freiras.
1: Previsão para hoje do tempo para ver. Céu com períodos de nebulosidade, aguaceiros fracos a norte e terras altas, vento fraco a moderado de noroeste, temperaturas máximas de 26 graus no Funchal, 27 no Porto Santo.

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2: E ficamos a 15 minutos das 8 da manhã. Já daqui a pouco temos informação desportiva na manhã da RTP Antena 1. Tenha bom dia, se está na estrada, boa viagem.
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1: A Marisa na manhã da RTP Antena 1. Agora temos informação desportiva. Fernando Eurico.
2: Olá, muito bom dia. À terceira jornada, o Futebol Clube do Porto é líder isolado do campeonato. 3 jogos, 3 vitórias, ainda sem golos sofridos depois do triunfo 2-0 frente ao Arouca no Estádio do Dragão. Francesco Farioli fala num jogo positivo dos azuis e brancos.
3: It has been for sure a positive match, especially for the...
4: Foi com certeza um jogo muito positivo, sobretudo pelo que colocámos em campo, com o espírito certo, com o fogo certo, com a vontade de certa. Vamos lembrar o que fizemos esta noite. E naturalmente que depois deste jogo ainda queremos fazer melhor e melhorar.
3: There are definitely things that we want to do better and that we want to improve.
2: O campeão nacional leva 2 pontos de vantagem sobre Sporting, Santa Clara e Marítimo com 7 somados. A Ronda 3 termina hoje na cidade do Galo. Gil Vicente, Casapia, Gilistas com o jogo 1 vitória. Gansos no último lugar sem qualquer ponto. O jogo está marcado para as 20h15. Conte com reportagem de Paulo Vidal. A Ronda fica concluída apenas em setembro com os desafios Moreirense-Benfica no dia 9 e Estrela da Amadora Sporting de Braga no dia 10. Estrela que concretizou a venda da Sociedade Esportiva a um grupo de investimento alemão, de que são acionistas os futebolistas Thomas Müller, Mats Hummels e Ian Sommer. O acordo já consumado vai ser anunciado nos próximos dias, após semanas de negociações, e envolve uma transação a rondar os 40 milhões de euros. O Palmeiras de Abel Ferreira reforçou a liderança do Campeonato Brasileiro, goleou ontem à noite o Vasco da Gama por 4-1, Vasco orientado por Pedro Emanuel, jogo da 24ª jornada do Brasileirão. O Palmeiras que assim regressa aos triunfos na prova.
5: Somos uma equipa muito jovem comparada com as outras que lutam pelos mesmos objetivos, mas que apesar dessa juventude temos que amadurecer com estes jogos, e acho que fizemos uma segunda parte belíssima a todos os níveis, na atitude competitiva, na coragem, na forma como nós também envolvemos o público connosco, porque na primeira parte já havia isso não ajuda.
2: Palmeiras contabiliza 51 pontos contra 45 do campeão brasileiro e sul-americano Flamengo. Tem menos um jogo. Segundo classificado, orientado por Leonardo Jardim, que neste fim de semana perdeu fora, frente ao Cruzeiro 2-1, equipa orientada por Arthur Jorge. Harry Kane, o furacão inglês do Bayern de Munique, foi eleito melhor futebolista da Alemanha na última temporada, enquanto o belga Vincent Kompany, também dos bávaros, o melhor treinador. Ao segundo dia de Taranto, Portugal já superou os títulos somados há 8 anos na estreia em Jogos do Mediterrâneo, graças à canoagem responsável por 4 das 8 medalhas da jornada de ontem. Em Tarragona foram 3 os títulos conquistados por Portugal, que já conta com 5 ouros nas 12 medalhas somadas na cidade italiana de Taranto. Depois de nova derrota no Europeu de Voleibol Feminino, Portugal volta a jogar hoje às 12h30 em Baku, no Azerbaijão, frente aos Países Baixos, uma das melhores equipes do Campeonato da Europa, mas é para jogar olhos nos olhos, garante o selecionador Hugo Silva.
6: Mais um jogo super difícil, talvez a melhor equipa desta pool que é a Holanda, mas nós temos que nos bater, olhos nos olhos e acima de tudo aproveitar para crescer em todos os jogos.
2: Bruno Malveira Marques, o enviado da Antena 1, e vai acompanhar para o ouvinte da Rádio Pública este desafio à 1h30, Portugal frente aos Países Baixos.
1: Foi o Fernando Eurico com a informação desportiva na manhã de segunda-feira, 24 de agosto. E faltam 6 minutos e meio para as 8. Tenha bom dia.

0: Capitão Romance, Os Amor Eletro, de Marisa Liz, a caminho das 8 da manhã. E para esta segunda-feira, períodos de céu muito nublado, aguaceiros fracos na vertente norte e terras altas, o vento fraco a moderado de noroeste, a temperatura máxima prevista para o Funchal 26 graus e 27 para o Porto Santo. O estado do mar, na costa norte, ondas de noroeste com 2 a 3 metros e na costa sul, ondas de sudoeste com 1 a 1 metro e meio e a temperatura da água do mar, 25 graus. Muito bom dia. Agora tenha atenção às notícias.
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2: Oito horas em Portugal Continental e na Madeira, 7 nos Açores. Segunda-feira, 24 de agosto, a Ucrânia, 35 anos de independência.
3: Kiev resiste e comemora o dia entre o apoio europeu e o impasse da guerra. Neste jornal, a análise do especialista em Direito Internacional, Azeredo Lopes. Arranca a Universidade de Verão do PSD em Castelo de Vir, com Hugo Soares a abrir, Luís Montenegro a fechar e o regresso de Marcos Mendes. O Partido Socialista chama a Ministra do Trabalho e da Segurança Social ao Parlamento, quer saber que alterações é que a governante pretende fazer nas pensões.
2: Temperaturas que sabem pouco a verão, a esta hora estão 19 graus em Ponta Delgada, 20 em Lisboa e também no Porto, 21 Coimbra e Faro, 22 Funchal. Edição de Eduardo Maia.
3: O Presidente do Conselho Europeu e o Primeiro-Ministro Britânico já estão em Kiev para celebrar o Dia da Independência da Ucrânia, mas há mais líderes europeus a caminho para demonstrar o apoio ao país depois de mais de 4 anos de guerra, até porque ao fim da manhã há uma reunião na capital ucraniana da Coligação da Boa Vontade, que junta 3 dezenas de países no suporte militar a Kiev. E a Comissão Europeia anunciou também esta manhã mais dinheiro para a defesa ucraniana. Gonçalo Costa Martins.
4: Um pacote de 6.100 milhões de euros. Ajuda financeira para comprar novos sistemas de defesa aéreos, também mísseis, munições e radares. Este anúncio de Ursula von der Leyen junta-se a um pacote que já tinha sido anunciado de 16 mil milhões de euros. À medida que os líderes europeus chegam a Kiev, como habitualmente de comboio, repetem-se as mensagens de que a Europa está ao lado da Ucrânia. António Costa, presidente do Conselho Europeu, diz que é um orgulho estar no país e dá força com estas palavras. A luta da Ucrânia também é a nossa luta. Sobre o suporte militar à Ucrânia, falavas disso e da chegada de Andy Burnham, são esperados anúncios importantes do primeiro-ministro britânico. Conta hoje a imprensa do país que o governo concordou que uma empresa de defesa desbloqueasse informações confidenciais e elementos britânicos para o fabrico de mísseis de longo alcance Scalp.
3: Entretanto, Zelensky fez a primeira declaração já esta manhã, muito curta para já neste dia da independência, dizendo que a Ucrânia quer a paz, mas não a qualquer custo, não vai simplesmente desistir. Haverá com certeza mais declarações de Zelensky ao longo deste dia, que vamos acompanhar aqui também na Antena 1. Esta reunião da Coligação da Boa Vontade é uma reunião que vai acontecer em formato híbrido. Alguns dos dirigentes vão estar em Kiev, outros vão participar à distância. É o caso do ministro português dos Negócios Estrangeiros, Paulo Rangel. Ele vai participar por videoconferência neste encontro, que é organizado por Emmanuel Macron, o presidente francês, também pelo chanceler alemão Friedrich Merz, e agora com a participação, pela primeira vez, do primeiro-ministro britânico Andy Burnham. A Ucrânia atingiu durante a noite um avião de combate russo MiG-29 e 2 embarcações russas no Mar Negro. A informação é dada esta manhã pelo comandante das Forças de Drones da Ucrânia. Há também a notícia da morte de 2 crianças no sul da Rússia num ataque com um drone ucraniano. Foram atingidos 4 armazéns de material para vendas online e partes dos drones que foram destruídos pelas antiaéreas russas caíram sobre um centro infantil em Krasnodar, matando 2 crianças. Há mais 7 que ficaram feridas e ainda 2 adultos que estavam também neste jardim de infância em Krasnodar, na Rússia. Bom dia, professor José Azeredo Lopes, bem-vindo ao Jornal das 8 da Antena 1. Os 35 anos da independência da Ucrânia, que são comemorados hoje, são comemorados com o país mergulhado numa guerra que já tem 4 anos e meio de duração, e quando Kiev tenta contrariar a intensificação dos ataques russos, com uma asa no chão, digamos assim, que é a incapacidade de se defender nesta altura, por exemplo, dos mísseis balísticos. A Europa tenta tomar o centro do apoio ao país, depois de uma espécie de desistência dos Estados Unidos, mas há matérias em que vamos percebendo em que a Europa não consegue substituir os norte-americanos, nomeadamente na defesa antimíssil, nas informações militares. Então, qual será o estado de espírito em que se vai comemorar este dia?
5: É um estado de espírito mitigado. Eu acho que a primeira coisa que se deve dizer, porque é de justiça, é que estamos a festejar os 35 anos da independência da Ucrânia, e muitos não acreditariam que isso fosse possível quando a Rússia lançou a sua guerra de agressão, que nós esquecemos, mas que era essencialmente para eliminar a Ucrânia como um Estado independente. E, portanto, nós deixamos-nos por vezes apanhar na forma da Rússia comunicar, e quando a Rússia diz que era apenas parcelas de território, não é verdade. Ela quer porque, nesta altura, já percebeu que provavelmente não conseguirá os objetivos que tinha desenhado no início do conflito. Ao mesmo tempo, são dias que não são bons. São dias, como a Eduarda referiu, mostram uma Ucrânia muito exposta a uma incapacidade, que é uma incapacidade, aliás, cada vez mais generalizada. Veja-se o que os Estados Unidos tiveram que suportar na guerra contra o Irão, e por que motivo acabaram por interromper as hostilidades, porque pura e simplesmente já não conseguiam defender-se em condições eficientes. Mas, ao mesmo tempo, para a Europa isto é talvez uma lição, e espero que seja uma lição, embora sem grande esperança. 4 anos e meio depois, nós continuamos praticamente no mesmo estado de dependência relativamente a certo tipo de capacidades, e nomeadamente os interceptores, como estávamos no início do conflito. E, portanto, talvez isto servisse como um mote importante para que a guerra da Ucrânia finalmente nos unisse a tentarmos produzir em conjunto e atuarmos em conjunto na capacitação da defesa europeia, porque ela é também uma capacitação da defesa ucraniana. E nesse sentido, quando se fala em 6,1 milhões, como hoje foi anunciado, como se fala em verbas ainda superiores, como foram anunciadas há dias, para apoio à Ucrânia, isso não escamoteia uma coisa: é que o dinheiro é muito bom sempre, mas o dinheiro não serve para nada quando não tem, no fundo, a capacidade para comprar aquilo que é indispensável nesta altura para a defesa ucraniana.
3: Zelensky tem sido o grande elo de ligação e de confiança com os parceiros europeus ao longo destes 4 anos e meio de guerra, mas a espada política parece cada vez mais próxima da cabeça de Volodymyr Zelensky, que continua a tentar convencer os ucranianos e também os europeus de que o risco de mudanças políticas no país nesta altura seria demasiado grave, podia dividir a Ucrânia, podia mesmo desagregá-la. Ele deixa essa ideia no ar. Qual é o fogo que Zelensky ainda tem?
5: Eu acho que ele tem fogo. Nós esquecemos também muitas vezes que uma guerra é um caso típico em que normalmente não se efetuam eleições. Eu já vi de serem dados exemplos que a União Europeia, por exemplo, pressiona a realização de eleições na Palestina, mas aí a realização de eleições destina-se à proteção do povo palestiniano contra outro agressor, que neste caso é o Estado israelita. Nestas circunstâncias, eu permito-me apenas recordar que mesmo em Portugal, a nossa Constituição estabelece o conceito de Estado de sítio, que é aplicável a situações de agressão contra o Estado português e onde, evidentemente, não é possível realizar eleições nessas circunstâncias. A Rússia conseguiu uma vantagem política muito grande ao conseguir trazer para o debate político a questão da legitimidade de Zelensky. Mas eu pergunto sempre, quando tenho dúvidas sobre um assunto, pergunto sempre quem é que propõe esta ideia de eleições. Eu até agora, descontando Fedorov, que aliás faz esta proposta em visita aos Estados Unidos, até agora eu vi a Rússia a exigir eleições na Ucrânia, vi depois os Estados Unidos, através de Trump, a exigir eleições na Ucrânia, ideia que entretanto parece ter abandonado. E portanto, a ideia da legitimação é muito bonita sempre, mas muitas vezes traz água no bico, como parece ser, neste caso, aquilo que acontece com as mais recentes propostas. Zelensky não está imune à crítica, nem coisa que se pareça, tem, aliás, problemas sérios do ponto de vista do combate à corrupção, mas parece-me que nesta altura aquilo de que se trata é de arranjar uma outra liderança, não sei se porventura com as melhores razões.
3: Agradeço-lhe a análise, José Azeredo Lopes, professor universitário, especialista em Direito Internacional, no dia em que a Ucrânia comemora 35 anos de independência. Haverá ao longo do dia muitas declarações políticas e também muitos momentos simbólicos ligados com a situação da Ucrânia, nomeadamente com estes 4 anos e meio de guerra. Vamos seguir de perto essas declarações ao longo do dia e também esta reunião da Coligação da Boa Vontade, que reúne os países europeus aliados da Ucrânia nesta guerra contra a Rússia, que vão reunir-se ao final da manhã em Kiev. Mexem as presidenciais em França. O eurodeputado francês de centro-esquerda, Raphaël Glucksmann, confirmou ontem à noite que é candidato às eleições presidenciais para reerguer a França. Foi o que explicou ontem à noite numa entrevista à TF1.
6: Oui, je suis candidat à l'élection présidentielle. Je ne prends pas cette décision à la légère.
7: Sim, sou candidato às eleições presidenciais e não foi nem é uma decisão ligeira, sobretudo no momento em que vivemos. Não sou um político clássico. Para mim, a política não é um jogo, não é uma carreira. Se sou candidato é para dar importância à França. Estamos todos espantados com o que está a acontecer ao nosso país. E o pior é o que vai acontecer nos meses que aí vêm. A escolha que vamos fazer em 2027 é a escolha mais importante das nossas vidas enquanto cidadãos.
6: Le choix qu'on va faire, tous, en 2027, est sans aucun doute le choix le plus important de notre vie de citoyen.
3: Glucksmann, ele junta-se a uma lista extensa de candidatos, para já vai entrar nas primárias socialistas, que vão acontecer agora em outubro, e que escolhem o candidato que vai representar depois a ala política nas primárias em abril. O Partido Socialista quer ouvir com urgência a Ministra do Trabalho, Solidariedade e Segurança Social sobre o relatório que foi feito pelo Grupo de Trabalho para a Reforma da Segurança Social. O Jornal Público adianta esta manhã que o pedido já foi entregue, ou melhor, é entregue hoje na Assembleia da República. O Governo já garantiu que não vai fazer uma reforma estrutural da Segurança Social nesta legislatura, mas a Ministra Palma Ramalho admitiu também mexidas pontuais e os socialistas querem saber que mexidas pontuais são essas que a governante pretende fazer. O Bloco de Esquerda também já tinha pedido a audição da Ministra com caráter de urgência. Porto Alegre, em Castelo de Vide, arranca hoje mais uma edição da Universidade de Verão do PSD, numa altura em que o Governo segue sob pressão, depois da crise que se viveu nos exames do ensino secundário e também das notícias que continuam a envolver o Ministro da Administração Interna. Vai passar pela Escola Social Democrata ou vão passar convidados como Paulo Portas, também João Soares e Luís Marques Mendes, que está assim de regresso à política depois das eleições presidenciais. A Universidade de Verão arranca com a intervenção do secretário-geral do partido, Hugo Soares, hoje ao final da tarde. Teresa Borges.
8: Tem estado praticamente em silêncio desde a derrota nas eleições presidenciais. Luís Marques Mendes regressa a Castelo de Vide para uma homenagem a Francisco Pinto Balsemão.
9: O Dr. Marques Mendes é uma referência do PSD, é uma pessoa inteligente e com experiência e ajuda sempre a qualquer esforço de formação sério. Convidámos duas pessoas, Luís Marques Mendes e Maria João Vilés, cada um para falar de Balsemão na sua perspectiva.
8: Este ano há nova aposta nos pesos pesados do partido, mas explica Carlos Coelho, diretor da Universidade de Verão, mantém-se a tradição de ouvir vozes de fora. É o caso de Paulo Portas, o ex-líder do CDS, que regressa ao evento para uma sessão subordinada à pergunta o que vai por esse mundo, e o socialista João Soares, orador num jantar-conferência.
9: Há sempre pessoas fora do PSD, entre convidados independentes e pessoas e dirigentes de outros partidos. Porquê? Porque achamos que a diversidade de opiniões ajuda a preparar os jovens para a ideia de que nenhum é dono da verdade.
8: E há também ministros. Dois ministros, Paulo Rangel e Margarida Balseiro Lopes, passam pelo encontro dos jovens sociais-democratas, menor presença do governo AD face ao ano anterior, numa altura em que a oposição não tem dúvidas em apontar desgaste ao executivo. Carlos Coelho desvaloriza.
9: O ano passado é que foi exceção. Portanto, nós, de certa forma, regressamos à normalidade. Como espaço de formação, a nossa preocupação não é transformar a Universidade de Verão numa Câmara de ressonância da, do governo. É a capacidade de levar as pessoas a pensar.
8: Economia, poder local, energia nuclear ou os algoritmos serão alguns dos temas em debate na próxima semana. Luís Montenegro encerra os trabalhos no domingo.
3: É uma semana de trabalhos. O grande objetivo desta Universidade de Verão do PSD é formar a formação política dos jovens e por ali vão passar muitos políticos ao longo da semana até domingo, quando se espera então a declaração nesta Universidade de Verão de Luís Montenegro. Já foram tomadas as buscas pelo homem que desapareceu ontem no Alqueva, no Alentejo. O alerta foi dado antes das 5 da tarde na praia fluvial da aldeia de Alqueva, em Portel. Antena 1 confirmou há pouco, junto do Comando Subregional de Emergência e Proteção Civil do Alentejo Central, que desde as 7:30 da manhã, vários operacionais voltaram às águas do Guadiana na tentativa de encontrar este homem desaparecido ontem à tarde.
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0: Manhã da RTP Antena 1, de segunda-feira, 24 de agosto. Eu sou o Luís Reis, tenha bom dia. 8h16, está na hora da lição de português.
8: Sandrinha, qual é a diferença de significado das palavras instintivo e intuitivo?
12: Olha que interessante.
8: Olha, nunca falámos disto.
12: Creio que não. É curioso.
8: Instintivo, intuitivo.
12: É curioso, porque as duas existem.
8: Claro.
12: As duas existem em português, mas não significam a mesma coisa. Estamos hoje a enriquecer o vocabulário dos nossos ouvintes. É para isso que aqui estamos. Falamos umas vezes de pronúncia, outras vezes de ortografia, outras vezes de sintaxe. Hoje falamos de léxico, vocabulário. Instintivo caracteriza algo feito de forma involuntária, inconsciente. Por exemplo, as atitudes dele são instintivas. Agora, intuitivo designa a sensibilidade que nos permite compreender certas coisas sem recorrer ao raciocínio. Por exemplo, a tua competência enquanto líder, Filomena, é intuitiva.
8: Tem a ver com a intuição.
12: Intuição, exatamente, tem que ver com a intuição. Não recorres ao raciocínio, é intuição. Em relação ao instintivo, é involuntário,
8: é
12: inconsciente.
8: Assim, é do momento, é o instinto.
12: Do momento, tal e qual. Por exemplo, quando falamos o animal, claro, não é intuição dos animais. Não falamos que o animal fez aquilo por intuição, não. Instintivamente. Não pense involuntariamente. Portanto, instintivo é de forma inconsciente, involuntária. Por exemplo, as atitudes dele são instintivas, involuntárias. Intuitivo tem que ver com intuição. Às vezes não é fácil, não é fácil. Mas tem que ver com a intuição.
8: Temos que pensar um bocadinho antes de escrever.
12: Exatamente,
8: não é?
12: A sua competência em liderança é intuitiva, não é involuntária, não. Involuntária era instintivo. Recorre à intuição.
8: Pronto.
12: É curioso, esta é subtil.
8: Obrigada pelas explicações, senhora professora. Sandra Duarte Tavares, na ponta da língua. Se também tiver dúvidas, se as quiser tirar, pode utilizar o nosso número do WhatsApp. É sempre o mesmo, 912120501. Estamos cá também para isso, para tirar as suas dúvidas de português com a professora Sandra Duarte Tavares.
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Afonso Dubraz na manhã da RTP Antena 1. 8h26, já daqui a pouco às 8h30, voltamos às notícias para mais uma edição do Diário Regional. Tenha bom dia.

Imagination na manhã da RTP Antena 1. Para esta segunda-feira, conto com períodos de céu muito nublado. Aguaceiros fracos na vertente norte e terras altas. O vento fraco a moderado de noroeste. A temperatura máxima prevista para o Funchal, 26 graus e 27 para o Porto Santo. Estado do mar, na costa norte, ondas de noroeste com 2 a 3 metros e na costa sul, ondas de sudoeste com 1 a 1,5 metro. A temperatura da água do mar, 25 graus.

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1: Bom dia, são 8:30.
2: Apoio à compra de veículos elétricos, o governo pretende abrir um novo pacote de incentivos. O gás na região não deverá ter dificuldades de abastecimento, depois de ter sido assegurado um acordo, apesar da anunciada greve dos trabalhadores da REN Atlântico. As vindimas começam oficialmente hoje, a data foi antecipada, porque em algumas zonas da Madeira as uvas estão a amadurecer mais cedo.
1: Diário Regional, com assistência técnica de Fábio Bettencourt, a edição é de Filipe Ramos.
2: Com fundos do orçamento da região, o governo pretende, até ao final do ano, abrir um novo pacote de apoio aos incentivos à compra de veículos elétricos. Ainda não há datas nem os valores definidos, mas o apoio é para avançar, segundo João Pedro Sousa. O presidente do Instituto de Mobilidade e Transportes lembra que, para usufruir desse apoio, será necessário abater um carro usado.
3: Tivemos um apoio que neste momento estamos a fechar os pagamentos e contamos, neste segundo semestre, mais para o final do ano, abrir um novo apoio, um incentivo, digamos, à aquisição de viaturas elétricas e ao abate de viaturas também antigas, digamos assim, e contamos abrir esse apoio nos próximos meses, sim.
4: O valor será semelhante ao apoio anterior ou será ajustado?
3: Ainda não temos definidos os montantes do apoio, mas admito que sejam valores próximos dos que foram nos anteriores avisos.
2: O anúncio do novo incentivo para a compra de elétricos surge depois de ter entrado também em vigor novas regras da União Europeia que visam a recolha e tratamento de veículos em fim de vida.
3: Recentemente a União Europeia aprovou novas regras para os veículos em fim de vida, mas o objetivo foi, no fundo, promover maior reutilização e uma reciclagem, digamos assim, dos materiais e dos componentes dos automóveis. Portanto, no fundo, há uma maior exigência por parte da União Europeia no desmantelamento dos veículos, mas isso traduz-se numa responsabilização dos fabricantes e dos operadores do setor. Estas novas regras aplicam-se aqui na Madeira também, porque estamos a falar de um regulamento europeu, mas também é importante dizer que, apesar do regulamento já ter entrado em vigor, esta aplicação será gradual. Portanto, a maioria das novas regras vai começar a produzir efeitos só em setembro de 2028.
2: João Pedro Sousa, o presidente do Instituto de Mobilidade e Transportes. O fornecimento de gás à região está assegurado, apesar da greve anunciada dos trabalhadores da REN Atlântico. Foi possível chegar a um acordo com o Sindicato das Indústrias Transformadoras para que o fornecimento para a Madeira fosse mantido. 6 cisternas de gás, com destino à região, vão ser carregadas, ficando igualmente garantido que todas as quantidades inicialmente previstas serão carregadas e transportadas até Lisboa e depois para o Caniçal. O acordo foi conseguido depois de negociações entre a Secretaria da Economia e o Sindicato, em colaboração com o Governo da República. Os trabalhadores da REN Atlântico, que asseguram o manuseamento e operação do terminal de gás, estão em greve até terça-feira. As vindimas começam oficialmente hoje. A data acabou por ser antecipada em algumas zonas da Madeira porque as uvas estão a amadurecer mais cedo. Na Costa Norte, em São Vicente, ainda precisam aguardar mais alguns dias. Os viticultores esperam que o tempo não cause fungos que afeta a produção, enquanto a falta de mão de obra é um problema. Cláudio Ornelas.
5: É nas encostas de São Vicente que António Santos cultiva uvas numa área equivalente a 3.500 metros.
6: Tem corrido bem, mas no São Pedro há que saber se isto vai chegar ao fim bem, porque o tempo está a mudar.
5: As vindimas estão prestes a começar, mas a produção ainda é incerta.
6: Se o sol se mantiver vai ser bom, se o sol se esquecer de nós vai ser mau. Agora está naquela fase de amadurecimento. Se chover muito, elas vão rachar e vão criar teias de aranha e todo o tipo de insectos e vai ser uma podridão. Se manter boa, será bom.
5: O viticultor nota um desinteresse dos jovens pela agricultura.
6: De cada 100, há um rapaz novo que se interessa por isto. Isto é caro para produzir e não há mão de obra. E a mão de obra também é cara. O futuro é assim, quando eu não puder, abandono e quem vier atrás que feche a porta. E não posso fazer milagres. O futuro deste vai ser negro, vai ser como a cana do açúcar e outras coisas mais que desapareceram.
5: Desde a juventude que Carlos Sousa é viticultor, uma atividade que herdou da família.
7: Nesses últimos anos tem sido uma atividade que não é assim muito rentável. Tem sido as doenças, as quantidades também começam a refletir o número de doenças que está nas vinhas. Bom, agora é esperar que as condições climatéricas melhorem, mas não é fácil, ou temos que substituir a cultura, ou então substituir as vinhas, mas é preciso, para substituir as vinhas, ainda estamos dependentes de muita burocracia.
5: Nos últimos anos tem havido o aumento da escoriose, uma doença fúngica da videira.
7: Tem vindo a aumentar. Ao substituir uma planta, uma morre, substituímos por outra. Essa nova planta acaba por, quando começa a ficar em altura de produção, ou seja, quando ela chegou à latada, ela já tem a doença que está a infestar as outras plantas.
5: Este viticultor espera que o tempo não provoque fungos que afetem as uvas que serão colhidas em breve.
7: Nota-se que os remédios não têm a mesma capacidade de combate que antigamente tinham.
5: Este ano, a produção de Carlos Sousa deverá ser superior ao ano passado.
2: A urgência não suspende a lei, a justificação do Governo Regional, que continua a apoiar a comunidade madeirense na Venezuela, mas a atribuição de dinheiros públicos segue procedimentos legais que são necessários cumprir. A resposta do Executivo a acusações do JPP, que passados dois meses, 150 mil euros prometidos ainda não chegaram à comunidade. O Governo diz que tem de proceder, de acordo com as regras, para que o dinheiro possa ser enviado para a Venezuela e que a urgência não suspenda a lei, daí o atraso no envio do apoio. A freguesia da Ilha está a tornar-se aos poucos um local de retorno para imigrantes em situação de reforma, mas para os mais novos ou ainda não há condições para se fixar na ilha. Ao mesmo tempo, está também a ser redescoberta por estrangeiros que adquirem terrenos e casas para alojamento local. Pedro Filipe Costa.
8: Em 1991, a freguesia da Ilha tinha 480 habitantes. Hoje, Elsa Marques, presidente da Casa do Povo, estima que não ultrapassa os 150 e tem apenas 3 crianças. Mas a freguesia, conhecida pela produção de limão e pela imigração, começa a ver o retorno dos filhos da terra, agora aposentados.
9: Temos 2 ou 3 casos de casais reformados que vieram.

0: Freguesia para viver e negociar.
1: Temos o caso de um alemão que tem comprado alguns terrenos e uma casa cá. Temos um caso de um jovem casal com uma criança que são americanos. Também temos outro americano que comprou aqui uma casa e está a explorar para alojamento local. E são estes casos esporádicos que esperemos que aumentem para dar aqui uma nova energia e dinâmica à freguesia.
0: Mas a dinâmica que move a freguesia, para já, não é atrativa o suficiente para Liliana Silva, a filha de Maria José, e que já nasceu em Paris, e para quem a Madeira está longe e a ilha muito mais.
2: Eu sou assistente comercial numa loja de beleza que se chama Sisley. Estou em carga de muitos países, Dubai, Canadá, etc. Muitos países. Mas eu não podia viver aqui, mas eu gosto de vir de férias.
3: E encontra na Madeira oportunidades, por exemplo, de negócio?
2: Não, não sei o que podia fazer aqui.
0: Também Giane Pereira, com 15 anos, vive na ilha, mas vai diariamente para o Funchal.
3: A tua ideia de futuro é, se calhar, ir viver ou trabalhar no Funchal?
4: Sim.
0: Para homenagear os que partem e os que regressam, a Casa do Povo celebra a festa do imigrante.
5: O Nacional perdeu frente ao Vitória de Guimarães. A derrota foi por uma bola a zero, apesar de o Nacional ter estado algumas vezes muito perto do empate. João Gião, treinador alvinegro, ainda não tinha perdido e assume que a equipa jogou mal, sobretudo na primeira meia hora.
6: A primeira meia hora não foi boa, da nossa parte não foi boa. Acho que o Vitória chega justamente à vantagem. Podia inclusivamente até ter aumentado a vantagem nesse período. Depois, uma boa reação nos últimos 10, 15 minutos da primeira parte, também já não é novidade para nós. E aí sim estabilizámos, tivemos também as nossas oportunidades, mas acho que o resultado é justo. Uma segunda parte, sim, já mais à nossa imagem, principalmente até aos últimos 10 minutos, em que depois de muitas paragens já não se jogou. Mas uma segunda parte já mais de acordo com aquilo que nós temos vindo a fazer.
5: João Gião, o treinador do Nacional, Tiago Margarido, agora a orientar o Vitória de Guimarães, confessou que era fundamental vencer este jogo.
7: Seria hipócrita se dissesse que esta vitória não seria super importante para nós. Seria o nosso segundo jogo em casa, tivemos um percalço no primeiro, e hoje era imperdível ganhar, sem dúvida. Contudo, temos que ter o equilíbrio de perceber que quando perdemos na primeira jornada nem tudo estava mal, e hoje que ganhamos nem tudo está bem. É uma equipa que está em crescimento, uma equipa que sabe bem o rumo que quer, sabe bem o caminho que quer.
5: Na próxima jornada, o Nacional vai receber o Estrela da Amadora. Os alvinegros têm um empate, uma vitória e uma derrota. Somam 4 pontos, estão na 7ª posição da tabela. O Marítimo, que empatou no sábado em Viseu, soma neste momento 7 pontos e está na 3ª posição da Primeira Liga. Na segunda jornada do Campeonato de Portugal em futebol, Machico venceu em Aveiro, Beira-Mar, por 2-0. O treinador António Oliveira considera que a equipa mostrou atitude.
8: Sabíamos que tínhamos de dar uma resposta diferente, mostrar uma atitude totalmente diferente daquela que apresentámos no primeiro jogo, e isso aconteceu. A equipa percebeu claramente aquilo que tinha que fazer para alterar essa situação. Trabalhámos no máximo durante toda a semana e acabámos de fazer um jogo extremamente competente. Acabámos de fazer um jogo extremamente competente e a vitória é mais do que justa, merecida.
5: Vitória de Machico, a Camacha venceu também o Alpendurada por 2-1. André Anastácio reconhece que foi um resultado sofrido.
9: Vitória num campo difícil, sempre difícil, tradicionalmente difícil. Dar o mérito aos meus jogadores, foram abnegados, nunca viraram a cara à luta. Entramos um pouco mal no jogo, depois conseguimos reajustar as coisas e fomos superiores, criámos mais oportunidades. O Roger podia ter feito mais um golo. De realçar que o Mister Daniel Ferreira não perdia desde janeiro, excelente trabalho que ele fez também ao serviço do Tirsense a época passada, e agora esta vitória que tinha sido na Guarda também. Mas é uma vitória de todos, estamos felizes, queremos trabalhar por mais e a partir de hoje começar a pensar já no jogo da Taça frente à Associação Desportiva de Machico.
5: Para esta ronda e para as equipas da Madeira ficou a faltar o Estrela da Calheta Sinfãs. O jogo foi adiado para 27 de setembro. Cláudio Ornelas com os jornais.
10: Alojamento local trava a fundo. O JM informa que os registros caíram 39% nos primeiros 7 meses do ano, passando de 1.111 em 2025 para 676. Eduardo Jesus considera que a desaceleração traduz um maior equilíbrio e reflete o impacto das alterações introduzidas nas regras municipais, nomeadamente no Funchal. Corrida contra o tempo, lê-se na manchete do Diário, que acrescenta que encontrar alojamento é o primeiro desafio de quem vai estudar para o continente. Diane, que dá a conhecer as histórias de Lourenço Vieira, João Diniz e Luana Sousa, que explicam como se prepararam. Nas breves,

0: O JM diz que em Machico, o Parque de Água de Pena terá requalificação faseada. O Diário dá conta de uma nova associação que defende o teleférico no Curral das Freiras.
1: E à previsão do tempo, céu nublado, com aguaceiros fracos, mais prováveis a norte e terras altas, vento fraco moderado de noroeste.

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7: Muito bom dia, faltam 15 minutos e meio para as 9.
8: Aconteceu em Nova York a edição 2026 da Met Gala, a noite em que o Museu Metropolitan recebe o grande evento de moda e fritanço para a angariação de fundos.
9: Uma espécie de gala da TVI, mas com menos glamour, porque não convidam o Zé Lopes.
10: Porque são umas invejosas e sabem que eu ia ofuscar tudo com o meu brilho e os meus pijaminhas transparentes e o meu penteado à Dilma Rousseff.
9: O look de Georgina Rodrigues era uma homenagem à Nossa Senhora de Fátima e Cristina Ferreira acusou-a de plágio.
11: Opa! Eu é que fui das primeiras a usar um vestido com a imagem da Nossa Senhora no rabo, nos Globos de Ouro. Lembram-se? No caso da Georgina, como tem um rabo tão grande, a Nossa Senhora ficava numa prateleira. Só faltava vir dizer que a Nossa Senhora também apareceu num sapato Louboutin, como a mim. Opa!
8: A Emma Chamberlain usou um vestido pintado à mão do designer português Miguel Castro Freitas, diretor criativo da Mugler, e o catering também teve a participação de um chefe português, o Olivier.
12: Olá, eu fiz um pastel de bacalhau desconstruído, sem glúten, nem lactose, nem bacalhau, nem batata, nem salsa, nem fritura, só levava leite de amêndoa do Dubai e espuma de camelo berbere não binário. Foi um sucesso e vou vender aquilo no Cine, a 5 mil euros cada.
9: E a Heidi Klum foi vestida de estátua de mármore e acabou a noite coberta de dejetos de pombo. Para o ano, há mais.
8: Ficamos agora com o nosso espaço de saúde, que demos o nome de...
13: Mas ai, o quê, pá? Levaste com pau?
8: Vamos então ouvir as questões médicas enviadas pelos nossos ouvintes, às quais Jorge Jesus dará a resposta.
14: 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O que devo fazer?
13: Bem, eu nesses casos, eu costumava aconselhar o Hipocondrex 500, que é precisamente para dores que apanham esta zona toda. Tome 3 por dia, é para deixe de ser piegas. Está crise? Hã? Ah, ok.
15: Para viva daqui, fala André Ventura. Hoje acordei um bocado enjoado. Ou é de um fluxo, ou é de ter visto um arco-íris logo de manhã. Agora até o céu é LGBTXPTO. O que é que devo fazer?
13: Peço um compensar à Maria Vieira, que ela deve ter muitos, né? Porque está sempre aziada. Não vai a fazer a fita do refluxo para a televisão ou vou lá perguntar-lhe se levou com pau, hã?
16: Caro Jorge Jesus, o meu filho está com piolhos. Como amiga de todos os animais, a do piolho ao Pedro Pinto, não considero matar nenhum. Como posso fazê-lo cheio da cabeça do meu filho sem os aleijar?
13: Olha, é para oferecer aos piolhos bilhetes para o próximo Barcelona-Real Madrid, que é já no domingo. Vai ver que eles vão logo procurar cabeças, vão viajar para Barcelona, né? Ou então leve-os só ao cinema, que fica mais barato. E pronto, olha, acabou o tempo desta rubrica. Querem mais? Querem? Até crise, que eu agora tenho mais que fazer. Bye, bye! Mas ai, o quê, pá? Levaste com pau?
7: Portugal X na manhã da RTP Antena 1. Daqui a 12 minutos vamos ter notícias. Tenha bom dia.

0: O circo de férias e o de feras e o chutos e pontapés na manhã da RTP Antena 1. Estamos agora a 5 minutos e meio das 9 da manhã. À hora certa vamos ter notícias. Tenha bom dia, se está na estrada, boa viagem.
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0: Ponto sem retorno de música dos Colipnóis a caminho das 9 da manhã. E para esta segunda-feira, períodos de céu muito nublado, aguaceiros fracos na vertente norte e terras altas, vento fraco a moderado de noroeste. A temperatura máxima prevista para o Funchal 26 graus e 27 para o Porto Santo. Estado do mar, na costa norte, ondas de noroeste com 2 a 3 metros e na costa sul, ondas de sudoeste com 1 a 1 metro e meio. E a temperatura da água do mar, 25 graus. Tenha bom dia. Agora vamos às notícias.
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2: Nove horas em Portugal Continental e na Madeira, 8 nos Açores. Manhã de segunda-feira, 24 de agosto, Eduardo, a Europa reforça o apoio à defesa da Ucrânia.
3: No dia da independência do país, a Europa não quer a Ucrânia descalça na guerra contra a Rússia. A Grécia está a transferir hoje sistemas Patriot para Creta. Vão reforçar a base da NATO e dos Estados Unidos contra a ameaça iraniana. É dia de matrículas para quem entrou no ensino superior e a DECO tem uma plataforma para ajudar a encontrar alojamento.
2: 20 graus Porto e Coimbra, 21 Lisboa e Ponta Delgada. Faro 22, a esta hora 23 no Funchal. Edição de Eduardo Amaro.
3: No dia da independência da Ucrânia, a União Europeia anunciou uma nova ajuda militar ao país de mais de 6 mil milhões de euros. É dinheiro para Kiev reforçar, por exemplo, a sua defesa antiaérea, mas também para comprar mísseis e munições. À capital da Ucrânia vão chegar vários líderes europeus para participar nestas comemorações. António Costa, o presidente do Conselho Europeu, já lá está. Também o primeiro-ministro britânico, Andy Burnham. É a sua primeira visita, viagem internacional depois de chegar a Downing Street. Ele participa também pela primeira vez no encontro da Coligação da Boa Vontade, que vai juntar os aliados da Ucrânia e que se reúne hoje ao fim da manhã. Zelensky e António Costa já deixaram mensagens políticas esta manhã. Gonçalo Costa Martins.
4: Exatamente, começando pelo presidente do Conselho Europeu, António Costa, diz que o reforço que vai ser feito para aumentar a capacidade aérea da Ucrânia não deve ser vista numa lógica ofensiva. Em declarações à SIC durante a viagem de comboio para Kiev, António Costa diz que esta área tem de ser melhorada.
5: Há uma questão crítica neste momento, que tem capacidade de defesa aérea e há um esforço global para apoiar a Ucrânia nesta ação defensiva. Não se trata de uma ação ofensiva contra a Rússia, mas de reforçar a capacidade da Ucrânia de se defender destes ataques que basicamente neste momento têm visado alvos civis.
4: E dentro deste objetivo da capacidade cabe um dos primeiros anúncios desta viagem, deixado por von der Leyen, o pacote de 6.100 milhões de euros, como disseste, mas também cabe o contributo do Reino Unido, que quer ajudar a Ucrânia a produzir armamento no país e para isso o governo de Andy Burnham concordou que uma empresa de defesa desbloqueasse informações britânicas para o fabrico de mísseis de longo alcance Scalp. E num vídeo então publicado nas últimas horas, Zelensky, Volodymyr Zelensky, presidente ucraniano, deixa uma mensagem de união a propósito dos 35 anos de independência do país, sublinha o objetivo inicial da Rússia, dizendo que acreditavam que o país iria fracassar, mas que isso não aconteceu, e sublinha que a Ucrânia quer definitivamente a paz, mas não está pronta para simplesmente desistir.
3: É um bocadinho isso também.

0: Por exemplo, o que dizia esta manhã José Azeredo Lopes aqui na Antena 1, de que quando esta guerra começou, muitos consideravam que a Ucrânia não teria capacidade de resistir. Ouvido no Jornal das 8 da manhã, José Azeredo Lopes, especialista em Direito Internacional, dava conta também desta dificuldade, da capacidade de defesa ucraniana perante a Rússia neste momento, mas ao fim de 4 anos e meio de guerra e na altura em que se assinalam os 35 anos da independência da Ucrânia, tudo aquilo que aconteceu ao longo destes anos, destes 4 anos e meio, contrariou aquilo que eram os objetivos iniciais da Rússia com esta guerra.
1: Muitos não acreditariam que isso fosse possível quando a Rússia lançou a sua guerra de agressão, que nós esquecemos, mas que era essencialmente para eliminar a Ucrânia como um Estado independente. Ao mesmo tempo, são dias que não são bons. Mostram uma Ucrânia muito exposta a uma incapacidade. Para a Europa isto é talvez uma lição, e espero que seja uma lição, embora sem grande esperança. 4 anos e meio depois, nós continuamos praticamente no mesmo estado de dependência relativamente a certo tipo de capacidades, e nomeadamente os interceptores, como estávamos no início do conflito.
0: Análise de José Azeredo Lopes esta manhã na Antena 1. Bom dia, Pavlo Sadoka, presidente da Associação de Ucranianos em Portugal. Bem-vindo a este jornal. Há 4 anos e meio, o país recebeu mais de 60 mil pessoas vindas da Ucrânia, na altura em fuga por causa da guerra. Muitas delas também temporariamente já regressaram aos seus países, mas 35 anos depois da independência, depois de 4 anos e meio de guerra, talvez a guerra tenha acabado com algumas daquelas que eram as ilusões e as esperanças de vida dos ucranianos quando festejaram a independência há 35 anos. O que é que ela representa hoje, nomeadamente para os ucranianos que estão à distância aqui em Portugal, mas também para aqueles que vão viver este dia hoje no seu país?
2: Muito bom dia. Gostaria de agradecer, em primeiro lugar, todos os portugueses pelo apoio dado durante todo este período, desde 2014, quando na realidade começou esta guerra, que inicialmente começou pelo tirar o território do ucraniano da Crimeia, ocupação da Crimeia, e sabíamos logo do início que esta guerra não vai terminar só por ocupação destes territórios, mas nos planos de regime de Putin foi eliminar a Ucrânia como Estado, como disse antes. Para nós todos, independência é mais importante porque ela garante que nós ucranianos podemos ser ucranianos no futuro, no presente e no futuro. Durante os séculos, os ucranianos lutaram por esta, desejaram esta de independência, lutaram pela independência. Tivemos uma primeira independência, um Estado soberano ucraniano, no século passado, em 1918, depois quando terminou a Primeira Guerra Mundial, mas não conseguimos defender-lhe por causa dos esforços, grandes esforços naquela altura já da União Soviética, e também porque naquela altura a Ucrânia não recebeu nenhum apoio dos Estados da Europa, dos Estados, digamos assim, civilizados do mundo. Esta independência já dura 35 anos e claro que nenhum ucraniano não vai desejar que ela termine e vai fazer tudo para ela continuar, e nós temos toda a visão que isso vai ser possível. Claro que continuamos a pedir muito apoio para a Ucrânia. Hoje foram boas notícias que por menos 6 mil milhões de euros a Europa vai fornecer para a Ucrânia para a defesa, mas não só. Precisamos muito mais, porque a única solução para esta guerra, para nós, é pressionar a Rússia, sentar-se na mesa, parar esta guerra e começar a resolver, de outra maneira, o conflito entre a Ucrânia e a Rússia.
0: Sim, Pavlo Sadoka, obrigada por ter vindo a este jornal, presidente da Associação dos Ucranianos em Portugal. Imagino que entre a comunidade ucraniana que está em Portugal, este dia vai ser hoje também celebrado e lembrado, São 35 anos da independência da Ucrânia face à União Soviética. A Grécia está hoje a transferir sistemas Patriot para a base de Soda, em Creta, para reforçar a defesa de instalações da NATO e dos Estados Unidos. A operação acontece depois de terem sido noticiadas informações sobre possíveis ameaças do Irão contra bases norte-americanas na Europa. A notícia é dada pelo jornal grego Kati Merini. Os sistemas Patriot embarcaram no porto de Carpatos e estão a ser transportados para Creta, onde fica a base militar de Soda. É uma das instalações militares dos Estados Unidos e da NATO mais importantes no Mediterrâneo Oriental. O líder do PAIGC deu uma entrevista exclusiva à RTP África. A Guiné-Bissau, diz ele, está mergulhada numa espécie de faz de conta. É uma acusação feita por Domingos Simões Pereira. São declarações relativas ao referendo constitucional que está agendado para o próximo domingo. Domingos Simões Pereira considera que o que vai acontecer no domingo é mais uma prova desta farsa política em que vive nesta altura a Guiné-Bissau.
3: Não há referendo nenhum. O referendo é uma consulta popular que, de acordo com a nossa Constituição, só tem legitimidade se é promovida pelo povo guineense, através da Assembleia Nacional Popular. O que vai acontecer no dia 30 de agosto é a continuidade do golpe de Estado que foi dado no dia 26 de novembro. Há todo um algoritmo que está determinado no sentido de preparar uma camisa que sirva especificamente a um senhor e, portanto, eles vão fazer uma espécie de plebiscito para dizer que o povo guineense, não é, manifesta essa escolha.
0: O líder da oposição na Guiné-Bissau, ele esteve vários meses detido, está em Portugal há cerca de um mês. Declarações de Domingos Simões Pereira numa entrevista que é dada pelo líder do PAIGC, exclusiva à RTP África. Quem entrou no ensino superior pode começar a fazer as matrículas, tem até dia 27 de agosto para o fazer e também começar à procura de casa, sobretudo para quem vai ficar longe da família e longe de onde costuma viver depois de entrar no ensino superior. E para ajudar quem precisa de encontrar onde ficar longe de casa durante o tempo que vai estar a estudar, Deco Proteste criou novas ferramentas numa plataforma chamada querocasa.pt. É uma página da internet destinada a ajudar os jovens que procuram de casa nesta altura. A partir de hoje, os alunos podem pesquisar na mesma página de internet, de forma gratuita, todos os alojamentos que estão disponíveis. Sara Araújo de Almeida.
4: O objetivo é facilitar uma pesquisa que está muitas vezes dispersa por diferentes canais de informação, explica a porta-voz da DECO Proteste, Magda Canas.
5: Esta preocupação da casa pesa cada vez mais. Porquê? Porque é o desafio de encontrar um alojamento adequado, disponível e, sobretudo, financeiramente confortável.
4: Para isso, criaram duas ferramentas que juntam os dados por instituição de ensino superior e município.
5: Qualquer estudante ou família pode pesquisar num único espaço, no querocasa.pt, quais são as soluções de alojamento que são disponibilizadas pelos estabelecimentos de ensino superior e também pelas autarquias locais. Podem ainda perceber se há programas disponíveis para apoiar quem precisa de mudar de cidade para seguir os estudos.
4: Até aqui, era preciso consultar cada entidade em separado. Para o presidente da Federação Académica do Porto, Francisco Porto Fernandes, é um bom passo para ajudar os alunos.
6: O alargamento deste tipo de capacidade quase de resumo digital rápido, de todos os apoios que os jovens, neste caso os estudantes do ensino superior, podem ter e facilitar encontrarem um quarto no mercado, é mesmo muito, muito importante e vai facilitar a vida dos estudantes.
4: A plataforma é atualizada sempre que surjam novos dados.
0: Esta plataforma da DECO Proteste, que pode ser consultada a partir de hoje para quem precisar de alojamento por causa da deslocação no ensino superior, chama-se Quero Casa, tudo junto, .pt. A Seleção Nacional Feminina de Voleibol joga hoje frente aos Países Baixos no Campeonato Europeu, que está a ser jogado em Baku, no Azerbaijão. A equipa já fez dois jogos, a equipa portuguesa perdeu os dois com o Azerbaijão e também com a Bélgica e hoje vai tentar alcançar a primeira vitória, como nos conta o enviado da Antena 1 a Baku, Bruno Malvera Marques.
7: A seleção portuguesa de voleibol feminino joga hoje às 12h30 o terceiro jogo do Grupo C do Campeonato da Europa frente à seleção mais forte do grupo, os Países Baixos. Na antevisão ao jogo, o selecionador Hugo Silva referiu que o ataque de Portugal tem de ser mais agressivo para fazer mais pontos.
8: Nós temos que fazer aquilo que temos que fazer em todos os jogos. Acima de tudo, servir bem, começar logo por servir bem, criar dificuldades naquilo que é a recepção e depois tentar trabalhar bem aquilo que é o bloco e a defesa e finalizar. Eu acho que acima de tudo nós pecamos por não conseguir pôr a bola no chão no ataque. É a grande diferença entre estas seleções e a nossa, é que nós não estamos a conseguir pôr a bola no chão quando tem que ser colocada a bola no chão, e portanto o vôlei é um jogo de pontos e portanto ganha quem mais vezes colocar a bola no chão do adversário.
7: A central da seleção, Raíssa Cassamá, disse que a equipa vai entrar para o jogo com mentalidade vencedora, só assim poderão dar luta às neerlandesas.
9: Nós vamos entrar para o jogo com a mesma vontade de ganhar, com a mesma garra, porque é a única forma, na verdade, de procurar um resultado diferente destes dois últimos jogos e fazer a nossa parte, que é o que nós podemos fazer. Fazendo o nosso, podemos estar de consciência tranquila no fim do jogo.
7: Já na opinião da Ana Rui Monteiro, Portugal tem de ser uma equipa muito concentrada.
10: Claro que, que a nossa altura comparada com estas seleções é assim um bocadinho mais baixo, mas temos de ser muito melhor nos outros fundamentos, temos de receber melhor, temos de estar na defesa muito agressivas, não podemos deixar as bolas cair na proteção, temos de estar sempre muito ligadas durante o jogo.
7: Portugal, ainda sem qualquer ponto somado, está na luta pela qualificação num dos quatro primeiros lugares.
0: Vamos seguir de perto os resultados deste jogo com o enviado especial da Antena 1, Bruno Malveira Marques. A equipa portuguesa é orientada por Hugo Silva e o jogo de hoje frente aos Países Baixos começa ao meio-dia e meia hora.
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19: 9 horas 16 minutos, manhã da RTP Antena 1 de segunda-feira, 24 de agosto. Eu sou o Luís Reis, tenha bom dia.
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0: É a paixão dos heróis do mar na manhã da RTP Antena 1. 9h25, já daqui a pouco às 9h30, as notícias com o Diário Regional. Tenha bom dia, ficamos com os heróis del silêncio.
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4: E para esta segunda-feira, períodos de céu muito nublado, aguaceiros fracos na vertente norte e terras altas, vento fraco a moderado de noroeste. A temperatura máxima prevista para o Funchal, 26 graus e 27 para o Porto Santo. O estado do mar, na costa norte, ondas de noroeste com 2 a 3 metros e na costa sul, ondas de sudoeste com 1 a 1 metro e meio. A temperatura da água do mar, 25 graus.

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1: Bom dia, são 9:30.
2: Novo pacote de apoios para a compra de veículos elétricos vai surgir até ao final do ano. Depois de negociação entre a região e o sindicato, fica assegurado o fornecimento de gás durante a greve dos trabalhadores da REN Atlântico. Nacional perdeu frente ao Vitória de Guimarães na Primeira Liga.
1: Diário Regional com assistência técnica de Fábio Bettencourt, a edição é de Filipe Ramos.
2: Será até ao final do ano que o Governo Regional vai abrir um novo pacote de incentivos à compra de veículos elétricos, mas para isso será necessário abater um veículo usado. Ainda não há datas nem valores definidos, mas o apoio será financiado por fundos do Orçamento da Região, como explica João Pedro Sousa, o presidente do IMT.
3: Tivemos um apoio que neste momento estamos a fechar os pagamentos e contamos, neste segundo semestre, mais para o final do ano, abrir um novo apoio, um incentivo, digamos, à aquisição de viaturas elétricas e ao abate de viaturas também antigas, digamos assim, e contamos abrir esse apoio nos próximos meses, sim.
4: O valor será semelhante ao apoio anterior ou será ajustado?
3: Ainda não temos definidos os montantes do apoio, mas admito que sejam valores próximos dos que foram nos anteriores avisos.
2: O apoio deve surgir até ao final do ano. O anúncio deste novo incentivo surge numa altura em que entra também em vigor as novas regras da União Europeia para a recolha e tratamento de veículos em fim de vida.
3: Recentemente a União Europeia aprovou novas regras para os veículos em fim de vida, mas o objetivo foi, no fundo, promover maior reutilização e uma reciclagem, digamos assim, dos materiais e dos componentes dos automóveis. Portanto, no fundo, há uma maior exigência por parte da União Europeia no desmantelamento dos veículos, mas isso traduz-se numa responsabilização dos fabricantes e dos operadores do setor. Estas novas regras aplicam-se aqui na Madeira também, porque estamos a falar de um regulamento europeu, mas também é importante dizer que, apesar do regulamento já ter entrado em vigor, esta aplicação será gradual. Portanto, a maioria das novas regras vai começar a produzir efeitos só em setembro de 2028.
2: João Pedro Sousa, presidente do Instituto de Mobilidade e Transportes. Foi possível chegar a acordo com o Sindicato das Indústrias Transformadoras para que o fornecimento de gás para a Madeira fosse mantido em período de greve. 6 cisternas de gás com destino à região vão ser carregadas, ficando igualmente garantido que todas as quantidades inicialmente previstas serão carregadas e transportadas. O acordo foi conseguido depois de negociações entre a Secretaria da Economia, o Sindicato e a colaboração do Governo da República. Os trabalhadores da REN Atlântico, que asseguram manuseamento e operações nos terminais de gás, estão em greve até terça-feira. As vindimas começam oficialmente hoje. A data foi antecipada porque em algumas zonas da Madeira as uvas já estão maturadas. Na Costa Norte, em São Vicente, ainda é preciso aguardar mais alguns dias e os viticultores esperam que o tempo não cause problemas na produção. Além disso, alertam para o problema da falta de mão de obra. Cláudio Ornelas.
5: É nas encostas de São Vicente que António Santos cultiva uvas numa área equivalente a 3.500 metros.
6: Tem corrido bem, mas no São Pedro há que saber se isto vai chegar ao fim bem, porque o tempo está a mudar.
5: As vindimas estão prestes a começar, mas a produção ainda é incerta.
6: Se o sol se mantiver vai ser bom, se o sol se esquecer de nós vai ser mau. Agora está naquela fase de amadoração. Se chover muito, elas vão rachar e vão criar teias de aranha e todo o tipo de insectos e vai ser uma podridão. Se manter boa, será bom.
5: O viticultor nota um desinteresse dos jovens pela agricultura.
6: De cada 100, há um rapaz novo que se interessa por isto. Isto é caro para produzir e não há mão de obra. E a mão de obra também é cara. O futuro é assim, quando eu não puder, abandono. E quem vier atrás que fecha a porta, e não. Não posso fazer milagres. O futuro deste vai ser negro, vai ser como a cana do açúcar e outras coisas mais que desapareceram.
5: Desde a juventude que Carlos Sousa é viticultor, uma atividade que herdou da família.
7: Nesses últimos anos tem sido uma atividade que não é assim muito rentável. Tem sido as doenças, as quantidades também começam começam a refletir o número de doenças que está nas vinhas. Bom, agora é esperar que as condições climatéricas melhorem, mas não é fácil, não é fácil. Ou temos que substituir a cultura, ou então substituir as vinhas, mas é preciso, para substituir as vinhas, ainda estamos dependentes de muita burocracia.
5: Nos últimos anos tem havido o aumento da escoriose, uma doença fúngica da videira.
7: Tem vindo a aumentar. Ao substituir uma planta, uma morre, substituímos por outra. Essa nova planta acaba por, quando começa a ficar em altura de produção, ou seja, quando ela chegou à latada, ela já tem a doença que está a infestar as outras plantas.
5: Este viticultor espera que o tempo não provoque fungos que afetem as uvas que serão colhidas em breve.
7: Nota-se que os remédios não têm a mesma capacidade de combate que antigamente tinham.
5: Este ano, a produção de Carlos Sousa deverá ser superior ao ano passado.
2: O Governo Regional continua a apoiar a comunidade madeirense na Venezuela, mas a atribuição de dinheiros públicos segue procedimentos legais que são necessários cumprir. É a resposta do Executivo às acusações do JPP que, passados 2 meses, os 150 mil euros prometidos ainda não chegaram à comunidade. O Governo diz que tem de proceder de acordo com as regras para que o dinheiro possa ser enviado para a Venezuela e que a urgência não suspenda a lei. A freguesia da Ilha está a tornar-se, aos poucos, local de retorno para imigrantes em situação de reforma, mas para os mais novos ainda não há condições para a fixação. A ilha tem vindo a ser redescoberta por estrangeiros que adquirem terrenos e casas para alojamento local. Pedro Filipe Costa.
8: Em 1991, a freguesia da Ilha tinha 480 habitantes. Hoje, Elsa Marques, presidente da Casa do Povo, estima que não ultrapassa os 150 e tem apenas 3 crianças. Mas a freguesia, conhecida pela produção de limão e pela imigração, começa a ver o retorno dos filhos da terra, agora aposentados.
9: Temos 2 ou 3 casos de casais reformados que vieram e temos conhecimento que mais alguns, o futuro, querem fazer isso.
8: É o caso de Maria José, que nasceu na ilha e aos 18 anos foi para a França à procura de uma vida melhor. Mas já sonha com a reforma e o regresso à ilha.
10: O meu marido estava em França e depois casámos e fui com ele. Já tenho 40 anos de França.
11: Regressar à Madeira?
10: Sim, a gente queria ver, mas por enquanto não tenho a minha reforma, ainda faltam uns anos.
11: Pensa nisso?
10: Oh, pensamos, estar aqui uns tempos e lá.
8: Mas numa reviravolta impensável até há pouco tempo, a presidente da Casa do Povo destaca que já há estrangeiros a escolher a freguesia para viver e negociar.
9: Temos o caso de um alemão que tem comprado alguns terrenos e uma casa cá. Temos um caso de um jovem casal com uma criança que são americanos. Também temos outro americano que comprou aqui uma casa e está a explorar para alojamento local. E são estes casos esporádicos que esperemos que aumentem para dar aqui uma nova energia e dinâmica à freguesia.
8: Mas a dinâmica que move a freguesia, para já, não é atrativa o suficiente para Liliana Silva, a filha de Maria José, e

0: Na primeira liga, o Nacional perdeu frente ao Vitória de Guimarães. Derrota por uma bola a zero. João Gião, o treinador alvinegro, não tinha ainda perdido, assume que a equipa jogou mal, sobretudo na primeira meia hora.
1: Primeira meia hora não foi boa, da nossa parte não foi boa. Acho que o Vitória chega justamente à vantagem. Podia inclusivamente até ter aumentado a vantagem nesse período. Depois, uma boa reação nos últimos 10, 15 minutos da primeira parte, também já não é novidade para nós. E aí sim estabilizámos, tivemos também as nossas oportunidades, mas acho que o resultado é justo. Uma segunda parte, sim, já mais à nossa imagem, principalmente até aos últimos 10 minutos, em que depois de muitas paragens já não se jogou. Mas uma segunda parte já mais de acordo com aquilo que nós temos vindo a fazer.
0: Tiago Margarido, agora a treinar o Vitória de Guimarães, confessou que era fundamental a sua equipa vencer este jogo.
2: Seria hipócrita se dissesse que esta vitória não seria super importante para nós. Seria o nosso segundo jogo em casa, tivemos um percalço no primeiro, e hoje era impertrível ganhar, sem dúvida. Contudo, temos que ter o equilíbrio de perceber que quando perdemos na primeira jornada nem tudo estava mal, e hoje que ganhamos nem tudo está bem. É uma equipa que está em crescimento, uma equipa que sabe bem o rumo que quer, sabe bem o caminho que quer.
0: Os alvinegros têm um empate, uma vitória e uma derrota, somam 4 pontos, estão na 7ª posição. O Marítimo empatou no sábado em Viseu, soma neste momento 7 pontos, está na 3ª posição da tabela. Na segunda jornada do Campeonato de Portugal, Baxico foi vencer em Aveiro, o Beira-Mar, por 2-0. António Oliveira considera que a equipa mostrou atitude em campo.
3: Sabíamos que tínhamos de dar uma resposta diferente, mostrar uma atitude totalmente diferente daquela que apresentamos no primeiro jogo, e isso aconteceu. A equipa percebeu claramente aquilo que tinha que fazer para alterar essa situação. Trabalhamos no máximo durante toda a semana e acabamos de fazer um jogo extremamente competente. E a vitória é mais do que justa, merecida.
0: A vitória de Machico, a Camacha venceu também o Alpendurada por 2-1. André Anastácio reconhece que foi um resultado sofrido.
4: Vitória num campo difícil, sempre difícil, tradicionalmente difícil. Dar o mérito aos meus jogadores, foram abnegados, nunca viraram a cara à luta. Entramos um pouco mal no jogo, depois conseguimos reajustar as coisas e fomos superiores, criámos mais oportunidades. O Roger podia ter feito mais um gol. De realçar que o Mister Daniel Ferreira não perdia desde janeiro. Excelente trabalho que ele fez também ao serviço do Tirsense na época passada, e agora esta vitória que tinha sido na Guarda também. Mas é uma vitória de todos, estamos felizes, queremos trabalhar por mais e a partir de hoje começar a pensar já no jogo da taça frente à Associação Desportiva de Machico.
0: Camacha e Machico venceram nesta segunda jornada. O Estrela da Calheta Sinfãs foi adiado para 27 de setembro. Os meteorologistas prevêem céu nublado, com aguaceiros fracos a norte e terras altas, vento fraco moderado de noroeste.

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3: Expressões da liberdade. A liberdade permite a estreia do filme O Último Tango em Paris, mas o outono de 1974 é repleto de manifestações populares, algumas com violência. Um documentário de Paulo Santos e Paulo Rodrigues.

A 27 de janeiro de 1975, o Teatro Municipal do Funchal é palco da estreia do filme O Último Tango em Paris. A obra de Bernardo Bertolucci tinha chegado a Portugal quase 2 anos após o lançamento mundial. Estava proibida pela censura. O acesso à película erótica e até considerada pornográfica é um sinal de

0: Verdade, recorda Maria Luísa, jornalista da RTP Madeira, em 1975.
1: Uma das coisas que seria mais visível onde é que se tinha adquirido essa liberdade, quando já não havia censura.
0: A estreia do filme merece destaque na imprensa. Poucos o tinham visto, só quem tinha viajado ao estrangeiro. O historiador Paulo Rodrigues contextualiza.
2: A sua projeção pela primeira vez representa, por um lado, a afirmação dessa componente da liberdade, mas também, curiosamente, uma espécie de carta de alforria, de libertação do papel da mulher até na própria sociedade.
0: Depois do 25 de abril de 1974, acumulam-se as transformações na sociedade madeirense. O outono de 74 já tinha sido repleto de acontecimentos. Uma das organizações mais ativas é a União do Povo da Madeira. A 3 de outubro, promove um comício no Jardim Municipal. Nessa noite, o Porto do Funchal abriga o Iate Apollo, com ligações a uma empresa norte-americana com escritórios no Funchal, a Sindusta. O Apollo destinava-se a promover concertos nas cidades por onde passava. Mas a UPM via no navio e na empresa ligações à agência de espionagem norte-americana CIA. Com apoio do Sindicato de Construção Civil, os ativistas tentam invadir o navio. Diamantino Alturas, sindicalista da Construção Civil, recorda esse momento.
3: Fui e ainda ajudei a empurrar uma moto lá para a água também. E depois aquilo houve um problema que depois eles começaram a largar os jacos de água cá para a terra para nós e nós à pedrada com eles até o iate desarpar, não é?
0: As autoridades conseguem travar a ação, mas há 15 feridos e 2 carros e 10 motas atirados à água. A noite do iate Apollo continua. Os ativistas tentam invadir as instalações da Sindusta. É autorizada a entrada de uma delegação que procura documentos que estabeleçam ligação à CIA. Lembra Milton Moraes Sarmento, ativista da UPM, numa entrevista em 2016.
4: E vimos pouco. Como sempre. Só se éramos muito ingênuos. Não podíamos esperar que estivesse ali à vista o dossiê para nós irmos consultar. Portanto, vimos umas coisas que indiciavam, mas que, bem evidente, não estariam ali. Mas havia muita ingenuidade também em muitas coisas.
0: Mas Henrique Sampaio, também ativista da UPM, diz que a ideia não nasceu do nada.
5: Essa ideia de que o iate Apollo tinha ligações com a CIA não é uma ideia que nós inventamos. Os próprios jornais nacionais de expressão nacional, como o Expresso, como eu citei, têm textos.
0: A 21 de outubro, 7 mil trabalhadores da construção civil protestam pelas ruas do Funchal. O governador da Madeira, Fernando Rebelo, é um dos alvos das críticas. Conta Diamantino Alturas.
3: Nós entendíamos que o governador, digamos que não estava preparado para aquilo que se deu no 25 de abril.
0: A manifestação acontece, apesar de não estar autorizada pelo governo civil. A 30 de outubro, um comunicado dos responsáveis pelo Liceu do Funchal esclarece que não há condições para o início do ano letivo. Há falta de salas perante o aumento do número de alunos inscritos. A emissora nacional relata o acontecimento.
6: Um grupo constituído por algumas centenas de alunos do Liceu do Funchal ocupou ontem as instalações do Seminário Menor, baseando-se em 2 razões. O adiamento da abertura das aulas do Liceu, em virtude da falta de salas de aulas, e a recusa da Diocese do Funchal em ceder aquele edifício.
7: Nós estamos aqui para saber que com o estabelecimento dos outros e que deveria resolver integralmente as insuficiências das instalações do Liceu, porque é que não pode ser coisa? Nós estamos aqui a entrar em contato com a Diocese e com uma delegação para saber por razão é que isto não pode funcionar.
0: O Bispo Francisco Santana tenta dialogar com os estudantes, sem sucesso, e afirma estar sequestrado.
8: Quando ia sair, os portões estavam bloqueados, não deixaram sair nem o meu carro, nem a mim, então voltei outra vez para dentro de casa e considerei-me prisioneiro.
0: A invasão acaba ao fim de muitas horas, sem acordo. Na manhã de 1 de novembro, dia santo, há missa na Sé. O bispo mobiliza os católicos para uma manifestação de desagravo. Comparecem centenas de pessoas. Outra demonstração de força organiza-se contra Francisco Santana.
9: Estávamos na Eucaristia, sexíssima, e quando saímos da ceia tínhamos uma manifestação à nossa espera. Eram pessoas dentro do adro e pessoas fora do adro. E entrou as Forças Armadas depois para tentar apaziguar as coisas.
0: As estimativas apontam para 15 mil pessoas separadas por uma fina barreira de autoridades, insuficiente para travar confrontos em larga escala, caso existissem. Do balanço dessa medição de forças, ficam apenas agressões pontuais e a demonstração das dificuldades que as autoridades civis e militares da Madeira têm em manter a ordem. A Diocese acaba por alugar o seminário à Junta-Geral. Na sequência destes acontecimentos, o Bispo Francisco Santana decide juntar os jovens. Nasce o Movimento dos Estudantes Católicos da Madeira, que se junta a outro grupo, o dos Jovens Cristãos. O estudante católico Ricardo Vieira é um dos fundadores.
9: Malta muito nova, eu tinha 16 anos, os miúdos, adolescentes, e estávamos ali na primeira linha, não é? O Dom Francisco percebeu a importância disso também na altura. E digamos, era uma pessoa que brincava connosco, estava muito connosco, recebia-nos no passo a qualquer hora, sempre de portas abertas. Foi um homem que percebeu que na juventude estava a grande parte do seu apoio e do seu menos.

Expressões da Liberdade, episódio de uma história da autonomia, 50 anos. Pode ouvir o compacto da semana no sábado, depois do meio-dia. Na próxima hora, a emissão fica com Marta Cília. Eu sou o Luís Reis. Tenha bom dia, boa semana.

0: 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A esta hora, Eduardo, já começaram as cerimónias da independência em Kiev.
1: Com Zelensky a garantir que a Ucrânia quer a paz com a Rússia, mas não a qualquer preço. O presidente do Conselho Europeu e o primeiro-ministro britânico estão entre os líderes estrangeiros que chegaram hoje à capital ucraniana para participar no aniversário da independência do país. À espera das sanções económicas dos Estados Unidos, o Irão avisa quem aderir à campanha de pressão económica sofre as consequências. Arderam mais de 3 mil hectares a semana passada em Torre de Moncorvo e em Carraseda de Anciães. A produção da cortiça foi muito afetada. O primeiro balanço neste jornal.
0: Num dia cinzento e molhado, de temperaturas modestas, a esta hora 20 graus no Porto, 21 Coimbra, Lisboa e Ponta Delgada, Faro 23, melhor no Funchal, 25 graus. Edição de Eduardo Amaro.
1: Arrancaram em Kiev as cerimónias dos 35 anos da independência da Ucrânia, que o ministro português dos Negócios Estrangeiros, Paulo Rangel, já saudou também através das redes sociais. Rangel reafirmou o apoio de Portugal à soberania, à integridade do território e ao futuro europeu da Ucrânia. A Comissão Europeia anunciou também mais dinheiro para a Ucrânia gastar em equipamentos de defesa e António Costa, o presidente da Comissão Europeia, assim como Andy Burnham, o primeiro-ministro britânico, estão presentes esta manhã em Kiev. Nas cerimónias que tem estado a acompanhar-se à distância, Gonçalo Costa Martins.
2: Estiveram na última hora no Cemitério Nacional Militar em Kiev. Burnham, Costa e mais alguns líderes europeus depositaram flores para homenagear soldados ucranianos. São os primeiros passos desta visita que o presidente do Conselho Europeu já explicou enquanto estava a caminho de Kiev. Em declarações à SIC, António Costa diz que é fundamental o reforço da capacidade aérea da Ucrânia.
3: Há uma questão crítica neste momento, tem que capacidade de defesa aérea e há um esforço global para apoiar a Ucrânia nesta ação defensiva. Não se trata de uma ação ofensiva contra a Rússia, mas de reforçar a capacidade da Ucrânia de se defender destes ataques que, basicamente, neste momento têm visado alvos civis.
2: António Costa pediu uma oportunidade para a paz no dia em que a Ucrânia assinala 35 anos de independência. Num vídeo publicado, o Volodymyr Zelensky que garante que o país não está pronto para desistir simplesmente, diz que estão a aprender a ser mais fortes.
4: Estamos a sofrer, mas estamos a aprender a ser mais fortes do que toda a maldade deles. Estamos cansados, mas não nos queixamos por muito tempo. A Ucrânia quer, sem dúvida, a paz, mas não está pronta a desistir simplesmente. Ao longo destes 35 anos, ouvimos muitas histórias sobre o nosso país e sobre nós próprios. Quase nenhuma delas se concretizou.
2: Afirmações do presidente ucraniano com o apoio demonstrado hoje por vários líderes europeus presentes na Ucrânia. À distância, o ministro dos Negócios Estrangeiros português, Paulo Rangel, reafirmou o apoio à soberania, à integridade territorial e ao futuro europeu da Ucrânia. Deixa também uma condenação aos ataques da Rússia das últimas semanas.
1: Uma declaração feita por Paulo Rangel, escrita nas redes sociais esta manhã, de apoio à Ucrânia, e falta acontecer ainda a reunião dos países que formam a coligação da boa vontade e que apoiam a Ucrânia nesta guerra contra a Rússia. Já lá vão 4 anos e meio, são cerca de 3 dezenas de países e vão reunir-se mais daqui a pouco, no final destas cerimónias que estão a acontecer agora em Kiev. Vão reunir-se para discutir o futuro da Ucrânia e também para reforçar o apoio militar ao país. Entretanto, subiu para 3 o número de mortes provocadas por um ataque ucraniano nas últimas horas em Krasnodar, na Rússia. 3 adolescentes morreram neste ataque e mais 8 pessoas ficaram feridas, 6 delas crianças. Estavam todos num centro privado de acolhimento infantil que foi atingido por destroços de um drone em Krasnodar, no sul da Rússia. Kiev não reagiu a estas notícias. O ataque teria como alvo os armazéns da plataforma de vendas online Ozon. 2 armazéns desta marca foram atingidos na região. À espera das novas sanções económicas que a administração norte-americana vai anunciar logo à tarde contra o Irão, Teherão avisa já esta manhã que haverá consequências para os países que decidirem aderir às sanções dos Estados Unidos. O secretário de Estado do Tesouro norte-americano, Scott Benson, vai apresentar ao fim do dia estas novas novas medidas que pretendem isolar economicamente o Irão. O porta-voz do Ministério Iraniano dos Negócios Estrangeiros, em conferência de imprensa, garantiu esta manhã que os países que se vierem a associar à campanha de pressão económica terão uma resposta da República Islâmica. E a Grécia está hoje a transferir sistemas Patriot para a base de Souda, em Creta, para reforçar a defesa de instalações da NATO e também dos Estados Unidos. A operação acontece depois de terem circulado informações sobre possíveis ameaças do Irão contra bases norte-americanas na Europa. A notícia desta transferência dos sistemas Patriot é dada esta manhã pelo jornal grego Katimerini. Os sistemas embarcaram no porto de Carpatos e estão a ser transferidos para Creta, onde fica a base militar de Souda. É uma das instalações militares dos Estados Unidos e da NATO mais importantes no Mediterrâneo Oriental. O incêndio que durou 4 dias a semana passada em Trás-os-Montes e que atingiu os concelhos de Moncorvo e de Carraseda de Anciães queimou mais de 3 mil hectares de terra e destruiu várias produções agrícolas. O autarca de Torre de Moncorvo, José Menezes, fez esta manhã para a Antena 1 o primeiro balanço do incêndio violento que atingiu o concelho.
5: A área total abrigada do incêndio, que são à volta de 3.422 hectares, o que já é uma área bastante considerável. Claro que são divididos em dois territórios, em dois concelhos, Torre de Moncorvo e Carraseda de Anciães. Torre de Moncorvo andará à volta de 1.400 hectares. Há, com certeza, prejuízos considerados, nomeadamente na área agricultável, que andará a rondar à volta dos 400 hectares, entre eles amendoal, vinha, olival, e depois há uma área também considerável, à volta também de 500, 600 hectares, de proprietários que tinham também os sobreiros, e aqui, claro, que atingem a própria cortiça.
1: É sobretudo na área da produção da cortiça que ainda se faz nesta altura o levantamento mais apurado dos prejuízos em Torre de Moncorvo, porque vai ser preciso enviar a seguir as informações ao Governo para que as ajudas cheguem ao território. Há 2 anos a Direção-Geral das Artes pediu um estudo para saber como estava a funcionar a rede de teatros e cineteatros portugueses. As conclusões deste relatório são divulgadas hoje e o relatório, que foi feito por investigadores da Universidade de Aveiro, encontrou assimetrias regionais e institucionais nesta rede. A jornalista Sandy Gajar falou com o coordenador da equipa deste estudo.
6: No relatório final, os investigadores da Universidade de Aveiro apontam recomendações às fragilidades encontradas nesta rede criada em 2021, gerida pela Direção-Geral das Artes e que em 2025 tinha 103 equipamentos culturais credenciados.
7: O crescimento do financiamento da programação pode e coexistiu com, em alguns casos, com equipas pequenas, com acumulação de funções, com desgaste profissional, e portanto, por isso é que introduzimos aí também uma nota importante sobre a sustentabilidade laboral nestas instituições. Esse é um dos exemplos. Equipas mais estáveis, com maior capacidade de dar resposta a diferentes missões dos próprios equipamentos culturais, que não são apenas acolher espetáculos, como é óbvio.
6: Filipe Teles é o coordenador científico deste estudo, que contou com uma equipa técnica da Universidade de Aveiro. Sobre as assimetrias regionais e institucionais, o estudo aponta para a importância de um conjunto de princípios nacionais comuns.
7: Esta tentativa de aplicar exatamente os mesmos instrumentos, equipamentos e a territórios com capacidades que são muito diferentes, já o dizia no início, pode até criar um outro paradoxo, que é reproduzir algumas desigualdades. E por isso é que apontámos também no estudo para a importância de haver um conjunto de princípios nacionais comuns, mas eventualmente considerar numa próxima geração um conjunto de instrumentos diferenciados em função dos territórios, de capacidade e até da capacidade institucional e da própria maturidade deste equipamento.
6: A criação da rede foi aprovada no Parlamento em 2019, mas os processos de credenciação dos equipamentos culturais só se iniciaram em 2021. O terceiro programa plurianual de apoio à programação para os equipamentos culturais da rede de teatros e cineteatros portugueses, com uma dotação de 23,2 milhões de euros a aplicar entre 2026 e 2029, vai ser atribuída a 42 equipamentos culturais, de acordo com uma decisão anunciada pela DG Artes em abril passado.
1: E agora estas recomendações, depois deste estudo feito pela Universidade de Aveiro, várias recomendações para melhorar a rede de teatros e cineteatros em Portugal.
0: Foi a informação com Eduardo Maio, notícias em simultâneo com a RTP Antena 1 Madeira, Açores e RTP Mundo. A informação disponível em noticias.rtp.pt.
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11: Bom dia a todos aqueles que nos acompanham neste momento. Emissão RTP Antena 1 Madeira consigo. 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A sua rádio. Eu sou Marta Cília.

Viva lá a vida, viva a vida intensamente. Vamos seguir este mote dos Coldplay. Com eles iniciamos esta hora de emissão, manhãs da 1 para ouvir, até às 11. A banda Coldplay segue-se uma outra banda portuguesa, The Gift.

Devagarinho vai escapando Viva Lá Vida para acolhermos verão pelos The Gift. Duas formas de estar na música que espero sejam do seu agrado. Uma seleção musical feita a pensar em si, bem variada. Bom dia, boa disposição.

verão. A previsão para o dia de hoje, segunda-feira, 24 de agosto, refere períodos de céu muito nublado em todo o arquipélago. Podem ocorrer mesmo aguaceiros, em geral fracos.

Porto Santo, 73%. Faz calor neste verão e é isso que a maioria quer. Calor, sol, praia. Se está de férias, boas férias. Recebemos aqui os Azeitonas. Ernesto.

Ernesto, uma sonoridade diferente daquela que os Azeitonas nos habituaram. Uma sonoridade disco pop, criação de 2022. Os Azeitonas são os mesmos que já nos deram um sucesso. Anda a ver os aviões. Surgiram no Porto há perto de 25 anos.

ou Timóteo Santos. O hip-hop em português. Para trás ficaram outros contributos. Ouvimos Carolina Deslandes e Tatanka em Estrelas. Também Stereossauro, produtor e DJ português, com dois convidados muito especiais, Carlão e Marisa Liz, em A Noite. Propostas musicais até às 11, atualizamos a informação à hora certa, como é habitual. Às 11. 10 horas 36 minutos. Tempo de recebermos uma outra banda. Everything but a girl.

Missing os Everything But The Girls, banda britânica, um duo, que surgiu nos anos 80. E os anos 80 trouxeram-nos música tão boa que permanece na nossa memória e vai conquistando novas gerações, estou certa disso.

0: Lentamente, versão acústica, Sid Saint, um multi-instrumentista e produtor madeirense de passagem por esta emissão.
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2: Uma oportunidade para aumentar a coleção de plantas.
3: Eu sou o Luís Reis, tenha bom dia.
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0: Da Madeira partiram também os Napa.

sobretudo pelos Napa, surgiram na Madeira em 2013 como Man on Couch. A passagem pelo festival RTP garantiu o reconhecimento com Deslocado. Tudo começou aí, pelo menos, essa presença mais assídua nos palcos nacionais. Sortudos? Pois, talvez, mas a sorte dá trabalho. Napa, na emissão RTP Antena 1 Madeira.

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1: É bom que se insista.
0: Dancemos no mundo. Eu só queria dançar contigo, sem corpo vivo.

Dançamos no Mundo, a canção é de Sérgio Godinho. Esta é uma versão interpretada por ele, pelo compositor, cantor, e por Manuel Azevedo, a voz dos Clã. Dançamos no Mundo.

Para os últimos minutos desta hora de emissão, na sua rádio, a Rádio Pública, trouxemos primeiro Salvador Sobral e anda a estragar-me os planos, Vanessa da Mata com Banho de Chuva. O ponto final vai ser mesmo com GNR. Emissão RTP, Antena 1 Madeira, às 11, as notícias. Eu sou Marta Cília e desejo que continue desse lado a escutar esta rádio. Um dia imensamente feliz, é o que lhe desejo.

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1: Onze horas da manhã no continente e na Madeira, 10 horas da manhã nos Açores. Estamos de volta à atualidade, os títulos desta edição.
2: O governo quer assustar os portugueses, é o que diz o Partido Socialista a propósito do relatório sobre a sustentabilidade do sistema de pensões. Paulo Rangel garante que Portugal se mantém firme no apoio à Ucrânia. O ministro dos Negócios Estrangeiros assinalou hoje os 35 anos de independência do país. Novo boicote à Eurovisão da Canção. Os Países Baixos anunciaram que não vão integrar o festival em 2027, mais uma vez devido à participação de Israel.
1: As notícias com edição de Frederico Moreno.
2: O Partido Socialista acusa o governo de querer colocar medo às pessoas na sequência do estudo encomendado sobre a sustentabilidade da segurança social. O executivo de Luís Montenegro já afastou a hipótese de uma reforma nesta área, mas o PS quer mais explicações, como sublinha o porta-voz André Moscaldas.
3: Colocar medo às pessoas é aquilo que o governo fez ao encomendar um relatório precisamente a quem sabia que tem uma narrativa de décadas a favor dos sistemas privados de segurança social e contra a segurança social pública. Isso é que é criar medo. O que o governo fez na semana passada gera o pânico das pessoas relativamente à possibilidade de manterem as pensões que estão a pagamento e muito em particular nas gerações mais jovens, da possibilidade de construírem uma pensão que lhes permita ter uma vida digna nas fases mais adiantadas da sua vida. Isso sim é meter medo. O Partido Socialista quer a garantia do Governo de que não o fará e quer, acima de tudo, que o Governo explique por que razão então é que encomendou e divulgou um estudo se não tinha nenhuma intenção nesta legislatura de tomar medidas na segurança social, porque isso, constatarão, é de facto causa de perplexidade.
2: Porta-voz do PS numa conferência de imprensa na última hora na sede nacional do partido em Lisboa para explicar este relatório da segurança social. O Partido Socialista já fez saber que quer chamar para uma audição no Parlamento a Ministra do Trabalho e da Segurança Social. O PS também exige que o Governo explique porque é que não toma mais medidas para fazer face ao aumento do custo de vida no país. O porta-voz socialista André Moscaldas faz as contas, diz que as famílias portuguesas estão a ter um encargo mensal de mais 128 euros por mês.
3: Uma família com consumo mensal de 2 depósitos de gasóleo, 2 cabazes alimentares, 2 garrafas de gás e a prestação da casa, suporta hoje um encargo mensal superior em 128 euros ao que tinha no início do ano. E falamos apenas destes 4 itens. 128 euros por mês. Mais de 1.500 euros por ano. Este é o peso real que recai sobre as famílias portuguesas. Estes números exigem respostas do Governo. O Partido Socialista não exclui o exercício de qualquer iniciativa na esfera parlamentar que esteja ao seu alcance, mas neste momento, depois de reprovarem 2 vezes as propostas do Partido Socialista, exige-se ao Governo que explique ao país porque é que hesita em apoiar as famílias portuguesas num contexto de crise agravada do custo de vida.
2: PS a desafiar o Governo para que adote mais medidas para fazer face ao aumento do custo de vida em Portugal. Ao lado da Ucrânia, o Governo português reafirma o apoio à soberania e à integridade territorial do país, que foi invadido pela Rússia há precisamente 4 anos e meio. Também hoje se assinalam os 35 anos da independência da Ucrânia e Paulo Rangel, ministro dos Negócios Estrangeiros, partilhou uma mensagem nas redes sociais a celebrar a data e a condenar os ataques russos lançados nas últimas semanas. Hoje e amanhã está de visita a Kiev um grupo de deputados portugueses. Vão em representação do presidente da Assembleia da República para participar nas comemorações do aniversário da independência da Ucrânia. Na capital ucraniana estão os deputados Francisco Figueira, do PSD, Eurico Brilhante Dias, do PS, Rodrigo Saraiva, da Iniciativa Liberal, Rui Tavares, do Livre, e ainda Paulo Núncio, do CDS-PP. Também em Kiev está o presidente do Conselho Europeu, António Costa, que destacou a importância do novo pacote de ajuda financeira providenciado pela União Europeia para que a Ucrânia consiga adotar novos sistemas de defesa aérea. Bruxelas anunciou hoje um cheque de mais de 6 mil milhões de euros para esse reforço da proteção dos céus do país que tem sido fustigado por mísseis e drones russos. Ouvido esta manhã pela Antena 1, o presidente da Associação dos Ucranianos em Portugal considera que estes anúncios são boas notícias, embora insuficientes. Pablo Sadoca não deixa ainda de agradecer todo o apoio que a Rússia, que a Ucrânia tem recebido.
4: Esta independência já dura 35 anos e claro que nenhum ucraniano não vai desejar que ela termine e vai fazer tudo para ela continuar e nós temos toda a visão que isso vai ser possível. Claro que continuamos a pedir muito apoio para a Ucrânia. Hoje foram boas notícias que por menos 6 mil milhões de euros a Europa vai fornecer para a Ucrânia para a defesa, mas não só. Precisamos muito mais. Única solução para esta guerra para nós é pressionar a Rússia, sentar-se na mesa, parar esta guerra e começar a resolver de outra maneira.
2: Presidente da Associação dos Ucranianos em Portugal, esta manhã o chefe de Estado, Volodymyr Zelensky, partilhou um vídeo a propósito dos 35 anos de independência do país, sublinhando que a Ucrânia está a aprender a ser mais forte e que, apesar de querer a paz, o país não está pronto para simplesmente desistir. Foi desmantelada pela PJ uma rede criminosa que cometia crimes de fraude através de meios informáticos. 7 pessoas foram detidas pela Polícia Judiciária através do Departamento de Investigação Criminal de Braga, numa operação batizada com o nome de Scamway, incluiu buscas domiciliárias nos concelhos da Nazaré, Tondela, Évora, Vila Viçosa e Setúbal. Os suspeitos terão lesado diversas vítimas em montantes globais que, apurados até à data, ascendem a várias dezenas de milhares de euros. Um país de assimetrias ao nível de infraestruturas culturais é o diagnóstico feito por um estudo sobre o funcionamento da rede de teatros e cineteatros em Portugal. O estudo foi pedido há 2 anos pela Direção-Geral das Artes, Sandy Gageiro, e são agora conhecidas as conclusões desta investigação.
5: No relatório final, os investigadores da Universidade de Aveiro apontam recomendações às fragilidades encontradas nesta rede criada em 2021, gerida pela Direção-Geral das Artes e que em 2025 tinha 103 equipamentos culturais credenciados.
6: O crescimento do financiamento da programação pode e coexistiu com, em alguns casos, com equipas pequenas, com acumulação de funções, com desgaste profissional, e portanto, por isso é que introduzimos aí também uma nota importante sobre a sustentabilidade laboral nestas instituições. Esse é um dos exemplos. Equipas mais estáveis, com maior capacidade de dar resposta a diferentes missões dos próprios equipamentos culturais, que não são apenas acolher espetáculos, como é óbvio.
5: Filipe Teles é o coordenador científico deste estudo, que contou com uma equipa técnica da Universidade de Aveiro. Sobre as assimetrias regionais e institucionais, o estudo aponta para a importância de um conjunto de princípios nacionais comuns.
6: Esta tentativa de aplicar exatamente os mesmos instrumentos, equipamentos e a territórios com capacidades que são muito diferentes, já o dizia no início, pode até criar um outro paradoxo, que é reproduzir algumas desigualdades. E por isso é que apontámos também no estudo para a importância de haver um conjunto de princípios nacionais comuns, mas eventualmente considerar numa próxima geração um conjunto de instrumentos diferenciados em função dos territórios, de capacidade e até da capacidade institucional e da própria maturidade deste equipamento.
5: A criação da rede foi aprovada no Parlamento em 2019, mas os processos de credenciação dos equipamentos culturais só se iniciaram em 2021. O terceiro programa plurianual de apoio à programação para os equipamentos culturais da rede de teatros e cineteatros portugueses, com uma dotação de 23,2 milhões de euros a aplicar entre 2026 e 2029, vai ser atribuída a 42 equipamentos culturais, de acordo com uma decisão anunciada pela DG Artes em abril passado.
2: Conclusões de um estudo de investigadores da Universidade de Aveiro sobre o funcionamento da rede de teatros e cineteatros portugueses. Renova-se o boicote à Eurovisão da Canção. Os Países Baixos anunciaram hoje que vão manter a recusa em participar do festival no próximo ano, em 2027, mais uma vez devido à participação de Israel. A estação de televisão pública dos Países Baixos considera que a Eurovisão já não pode ser considerada um evento neutro ao permitir a participação de um país envolvido num conflito militar de larga escala.
7: Foi a informação com Frederico Moreno, num simultâneo com a RTP Antena 1 Madeira, Açores e RTP Mundo. A informação está disponível também em noticias.rtp.pt. Muito bom dia. Amanhã da segunda-feira, 24 de agosto, vamos perguntar à Sandra Pereira qual é a situação do trânsito agora.
8: Neste momento, no Porto, o trânsito está bastante demorado. Muita atenção, porque agora na VCI, no sentido Freixo Arrábida, há um acidente a seguir à ponte do Freixo, que é a via esquerda que está ocupada, e o trânsito está um pouco mais lento. Na VCI, no sentido Arrábida Freixo, há filas entre o Campo Alegre e a saída para a Boa Vista. A A3 Braga-Porto, da Circunvalação até à VCI. A A28 para-se entre o nó da A4 e a Avenida AEP. Também há a A44 Golpilhares Freixo. Há filas entre a Madalena e a saída para Coimbrões. Quanto a Lisboa, a segunda circular no sentido Aeroporto Benfica, há filas entre o Campo Grande e a zona das Calvanas. No sentido Benfica-Aeroporto, para-se entre o Campo Grande e as Calvanas. Também para a Ponte 25 de Abril, há filas na subida do Pragal em direção à Praça das Portagens.
7: Número para o trânsito 821-0101. Desejo que faça uma ótima viagem, comece bem mais uma semana. Bom, seja um lazer ou a trabalhar. Bom dia.
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7: 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Tratar as feridas. Autoria, Cláudia Almeida.
10: Acordes iniciais de uma proposta melódica sobre colonialismo, descolonização, racismo e preconceito. Temas centrais do livro Colonialismo entre a Psicanálise e a Arte, editado em 2025 em Portugal. Foi nessa obra que encontramos as coordenadas deste ritmo, criação da compositora e cantora Sara Serpa, que pretendia, através do projeto Recognition, de 2019, abordar o tema do colonialismo, que até então considerava um tema intimidante. Ela vive em Nova Iorque. Conversámos via WhatsApp. Num áudio, enviou-nos a leitura de um excerto na página 132, em que contextualiza o projeto.
11: A minha família viveu sob o regime colonial português em Angola até à independência do país, em 1974. Meu bisavô estabeleceu-se lá em 1911. Meu avô nasceu em Benguela em 1914 e ambos os meus pais nasceram no Uambo em 1949. As imagens usadas no trabalho Recognition foram feitas pelo meu avô na década de 1960, em que ele captura cenas do cotidiano em Angola e Portugal, numa época em que o movimento da libertação angolana já estava em curso. A guerra pela independência duraria até 1974. E a supressão do colonialismo continuam profundamente enraizados na sociedade portuguesa. O legado da ditadura, o mito do lusotropicalismo, segundo o qual Portugal foi um colonizador benevolente devido à sua suposta abertura à miscigenação, apaga a violência sistémica que existia, especialmente contra as mulheres negras. Este trabalho confronta o silêncio com o qual eu cresci, com o objetivo de abrir espaço para o reconhecimento, cura e a justiça.
10: Sara Serpa criou uma obra artística para entender imagens e silêncios na família dela.
11: Eu fui convidada em 2017 para apresentar um set de música com filme no Drawing Center em Nova York pelo músico John Zorn, que é um músico bastante estabelecido aqui na cena avant-garde e na cena downtown, e por isso este desafio ou este convite serviu como desculpa para me debruçar sobre um tema que há tanto tempo me intimidava, que era o colonialismo e também a história da minha família em Angola. Inicialmente a minha ideia era usar fotos do arquivo familiar, e nesse verão, numa residência artística autoimposta, eu comecei a tentar escrever um guião para o projeto e fazer pesquisa nas fotos que existiam lá em casa. Durante este período, a minha mãe lembrou-se dos filmes Super 8 que o meu avô tinha feito, que havia uma caixa cheia de filmes Super 8 que ela nunca tinha visto. Digitalizei os filmes e estes filmes foram uma revelação. mudaram a direção do projeto completamente. Porque os filmes, o que eles revelavam era não tanto a vida familiar, mas mais o ambiente à volta. O meu avô filmou toda a sua vida, desde as viagens de comboio, situações de trabalho, desfiles militares, encontros da comunidade. Por isso abriu um pouco a minha perspectiva em relação a como é que era a vida e quais eram as paisagens, o que é que se via, o que é que era importante para ele nesta altura filmar. Agarrei-me aos filmes e tentar perceber o que é que eles significavam, principalmente porque eram filmes sem som. E por isso neste tudo há uma perspectiva de eu ser já uma segunda geração a pegar em filmes, a ter uma perspectiva completamente diferente deste passado, e depois também perguntar à minha mãe o que é que eram aquelas situações, o que é que ela, quais eram as memórias dela nessa altura. Os meus pais, na altura dos filmes, eram adolescentes, ou seja, conceitos ou ideias políticas ainda não estavam muito presentes, não é? E por isso, tentar quebrar as experiências, isso sim terá sido um processo muito mais terapêutico, porque me dei conta das emoções deles, do que eles guardaram para si próprios, do que é que partilhavam e de que, como as coisas também nunca são binárias, não é? Nunca é o mal e o bom. E por isso ver que era uma situação complexa para eles. A violência e a opressão que eles observavam afetavam-nos também a eles. E na família houve muita perda, muito sofrimento e luta associados à Angola, não só de perdas de familiares, não é? De mortes do meu avô, de situações mais pessoais. E tal como uma coisa global, e que depois a certa altura tiveram que sair e deixar para trás tudo o que tinham conhecido até então.
10: Recognition é a nossa bússola sonora enquanto aqui folheamos o livro quase manual de instruções para desconstruir preconceitos. Esse caminho leva-nos agora a um museu.
12: Já vamos começar. Deve ser quase horas.
10: Estamos no Museu de Etnologia, em Lisboa, para acompanhar uma visita à exposição organizada pela historiadora Isabel Castro Henriques, que tem dedicado décadas de estudo às relações entre as culturas africanas e a sociedade portuguesa.
13: Eles é que dizem que não.
10: Desconstruir o colonialismo, descolonizar o imaginário, o colonialismo português em África, mitos e realidades. É o título extenso desta mostra, que envolveu dezenas de investigadores. Um grupo de cerca de 20 pessoas, num domingo, vai acompanhar a historiadora numa visita guiada, percurso que há de levar 3 horas, por vários séculos, várias geografias e o fim no papel de várias políticas coloniais. O colonialismo português começa na monarquia do século XIX e 1975 é o ano do fim.
14: Estava aqui porque é para eu fazer a apresentação, está bem? Então é assim, esta exposição é uma ideia que está ligada precisamente aos 50 anos do 25 de abril de 74. Porque me dei conta que não havia praticamente nada no quadro das comemorações dos 50 anos sobre a questão colonial. Digamos que o colonialismo é, no fundo, um dos pilares, a luta contra o colonialismo, em particular, é um dos pilares do 25 de Abril, o outro é a democracia e era a luta pela democracia, e pareceu-me fundamental, o mais importante, era não só falar do colonialismo, o que foi, como se desenvolveu, que consequências teve cá em Portugal e lá no continente africano, mas, por outro lado, também me parecia fundamental não esquecer os dias de hoje, e tentar, sobretudo, relacionar aquilo que foi um problema histórico do século XX com aquilo que se passa em Portugal, ainda nos nossos dias, portanto, no caso português em particular. Isso tem a ver com os legados que ficaram do colonialismo, em particular, os mitos do colonialismo que foram ficando. Mitos esses que procuravam, sobretudo, justificar e legitimar o colonialismo, não só em África, mas, sobretudo, em Portugal. Portanto, o colonialismo era bom, a missão civilizadora, que é um dos conceitos mais importantes do colonialismo, era importante, os portugueses eram sempre aqueles que podiam e que tinham efetivamente desenvolvido uma política colonial e um colonialismo particularmente positivo, ao contrário daquilo que tinham feito as outras potências. E daí surge esse grande mito do bom colonialismo português e não éramos racistas. Pronto, tudo isto faz parte dessa mitologia.
10: Seguimos agora uma construção narrativa estampada em dezenas de painéis para desconstruir mitos, ou seja, nada do que parecia durante o colonialismo português era. Esta exposição continua patente no Museu de Etnologia em Lisboa.
15: Ficaram os monumentos, ficaram as estátuas, ficaram os símbolos. Eu sou pela manutenção e pela preservação dos monumentos de todos os períodos. Não passaria pela minha cabeça deitar abaixo o Templo de Diana em Évora. Todos eles dizem a nossa história portuguesa. Devem ser, sim, rotulados. Deve haver uma explicação. Eu vejo os monumentos como documentos. E tal como ninguém vai à Torre do Tombo queimar as cartas do século XVII, XVIII e XIX, os documentos que lá estão, também não se devem deitar abaixo o padrão dos descobrimentos e por aí fora, não é? E pronto.
10: O percurso termina junto a uma vitrine.
15: Vocês têm aqui uma caneta. Era a caneta do Mel Antunes, que assinou o Acordo de Álvores.
10: Uma caneta com história.
15: A independência de Angola, que faz terminar o colonialismo português.
10: Agora há novos hinos, novas bandeiras e independências, e as feridas que é preciso tratar começam a mostrar-se.
15: Ele dizia sempre assim: esta caneta é uma caneta que assinou o Acordo de Álvores, caneta histórica.
10: Ainda neste Museu de Lisboa, uns meses antes, apresentou-se a obra Colonialismo entre a Psicanálise e a Arte, sobre traumas coletivos duradouros e profundos nas sociedades colonizadas. É uma das frases do prefácio. A psicanálise ao serviço de processos densos e dolorosos. O livro é projeto da psicóloga Sandra Roberto. Ela juntou mais de 20 falas de vários continentes nesta obra.
16: Eu, na verdade, acho que não fiz outra coisa que não estudar estes assuntos, não é? Eu fiz o meu doutoramento há 15 anos, não é? E já antes disso tinha estado a trabalhar em projetos de investigação relacionado com esta área, e o meu doutoramento teve a ver com os aspectos da resiliência em migrantes, e interessava-me compreender de que recursos é que os migrantes fazem uso nos seus processos de adaptação.
10: Mastigar o colonialismo através de diversas abordagens psicanalíticas e, na origem deste caminho, uma necessidade pessoal de esclarecimento. No consultório onde trabalha, na Baixa de Lisboa, Sandra Roberto conta-nos: o pai e a mãe nasceram em Moçambique e, quando ela nasceu, eles já viviam sob o rótulo de retornados. Em público escondiam os sinais da vida em África e dentro de casa eram muito moçambicanos.
16: A memória mais antiga talvez tenha a ver com o espaço físico da minha casa, não é? Que estava cheio de objetos de Moçambique. Capulanas, cadeiras de pau preto, esculpidas, não é, na madeira.
10: E como é que a Sandra, criança, lidava com essas cadeiras?
16: Era um misto, não é? Parecia muito fascinante, mas muito longínquo. E eu tinha, acho que, uma mistura de sentimentos, de um desejo de ter nascido lá também. Portanto, sentia-me assim um bocadinho excluída da dinâmica familiar por essa via, não é? E, ao mesmo tempo, na família mais alargada, e eu falo disso no capítulo, não é? Havia uma distinção muito grande entre os que tinham nascido em Moçambique e os que já tinham nascido em Portugal. Isso era muito claro, essa divisão, sendo que, claramente, os que tinham nascido em Moçambique, não posso dizer que houvesse uma relação assim privilegiada ou de serem preferidos, mas eu acho que, acima de tudo, era, tinham partilhado deste lugar e de algumas memórias, nem que sejam sensoriais, digamos assim, que os tornava ligados, penso eu, por essa vivência, não é? Por essa história e por essa ligação a Moçambique. Mas num sentido assim, dos que não tinham tido a sorte de ter vivido lá. Pronto, o que eu senti era um bocadinho isto. Todas as histórias, toda a descrição, e eu ficava muito impressionada e muito deliciada com as descrições que eles faziam, não é? Do pôr do sol em Moçambique, do clima, de muitas vivências de Moçambique que me pareciam sempre particularmente alegres, acima de tudo.
10: E estamos a falar de que zona de Moçambique?
16: Os meus pais conheceram-se em atual Chimoio, antiga Vila Peri. A minha mãe nasceu na Beira, o meu pai nasceu lá em Vila Peri e eles conheceram-se lá em Vila Peri, ficaram juntos lá em Vila Peri, fizeram lá uma boa parte da sua vida, não é?
17: E a gastronomia lá em casa? Também tinha muito sabor moçambicano?
16: Sim, a minha mãe cozinhava muito, muito bem e ela cozinhava mesmo muito à moda de Moçambique, com muito, muito caril, muitas especiarias, não é? No sabor, comida sempre muito bem temperada, com picante.
17: Muito marisco?
16: Marisco também, sim. Ela tinha assim a marca do caril de camarão, que era assim uma coisa maravilhosa. E desde sempre, desde miúda, que isto fazia parte, não é? Pronto, ia falar se calhar aqui da questão da pressão para se aportuguesarem, não é? Havia alguma necessidade, diria eu, de se diluírem, se calhar, não é? Entre os portugueses o mais possível, não é? Acho que, quer dizer, há um movimento de um enorme racismo, não é? Com os retornados, racismo mesmo, não é? E de exclusão, não é? Era assim um bocadinho como entre portas. Existia Moçambique, existia a cozinha, os objetos, etc. Mas fora de portas, a vida fazia-se muito do modo português ao máximo, não é? Ao máximo, pronto, mais tradicional, e acho que tem muito a ver com esta dimensão, não é? De se sentirem muito excluídos, não é? E muito rotulados. Havia esta dualidade, parece, não é? Por um lado, há nos convívios familiares e aquelas reuniões que se fazia das pessoas que viveram em Moçambique, não é? E aí vinha novamente esta ligação toda a Moçambique, mas no dia-a-dia havia esta preocupação em
18: ser português.
16: Em ser português, sim.
10: Mas há um segredo na família de Sandra que a leva a Moçambique sozinha, já adulta.
16: Bom, portanto, antes de ir, fiz alguns contactos com pessoas que eu sabia que ainda estavam lá e encontrei em particular uma pessoa assim, um primo afastado, que me levou assim a alguns lugares e também me levou, claro, os lugares onde tinham vivido os meus pais, a casa, a escola onde a minha mãe dava aulas, o negócio do meu avô e do meu pai, assim, na indústria automóvel, e tinha uma fábrica que ainda existe, e fui também à, como eles dizem, a farm, não é? Que era uma propriedade imensa, imensa dos meus bisavós, que se dedicavam à plantação de algodão e que abasteciam uma parte da indústria têxtil lá da zona, e onde eu também soube que aconteciam graves atrocidades.
17: Havia trabalho escravo?
16: Havia trabalho escravo, havia violência.

0: A ideia que me era transmitida era assim que me chegava a Moçambique, que era um lugar maravilhoso, que a vida deles lá tinha sido fantástica e que foi uma grande perda terem saído, não é, do país e terem perdido, bom, as questões do património, mas também do desenraizamento, do sentido de injustiça muito grande. Bom, e esta era a narrativa, não é? E a certa altura, quando comecei a pensar sobre o colonialismo, começo a pensar, mas este lado, nunca ninguém me falou disto, não é? E começo a ir atrás, não é? E a perguntar sobre estas questões. E, portanto, o que mais recebi era silêncio. Ah, já, lá estás tu, sempre a fazer perguntas, e pronto, já te contámos tantas vezes e tal. Depois eu lá ia, depois havia assim uns tios e umas pessoas que eram assim mais abertas e abriam um bocadinho mais a porta, e depois fui seguindo assim várias pistas. Mas foi muito difícil, não é? Porque de facto é mesmo doloroso, não é? Eu acho que é doloroso também para eles próprios pensarem este lado, não é? Da vida deles em Moçambique. E bom, isto para dizer que depois, a certa altura, fui seguir a pista desta história da plantação de algodão, e foi aí que soube dos maus tratos, não é? e da violência que era exercida sobre as pessoas moçambicanas, que eram, bom, escravizadas, não é? No fundo. E
1: que volta é que isso deu aí dentro?
0: Foi muito difícil confrontar-me com isto, não é?
1: Mas difícil ao ponto de regressar e confrontar familiares? Como é que foi o processo?
0: Acho que um dos produtos da digestão foi este livro. E acho que foi... senti muita vergonha, não é? Acho que num primeiro momento, acho que o que senti foi vergonha. E depois, com o tempo, acho que isto foi andando para uma certa culpabilidade e depois para uma certa responsabilidade, acho eu. Houve alturas que desejei ir trabalhar para Moçambique e envolver-me em projetos humanitários, e depois percebi que se calhar também não era bem assim, não era bem isto. Bom, e acho que trouxe esta necessidade de fazer alguma coisa com esta história. Acho que foi isto.
2: E morte.
3: Mergulhamos outra vez nas páginas do livro. A narrativa de Boia Efraim Júnior, psicólogo clínico, psicanalista e docente universitário moçambicano, estuda a reabilitação de crianças soldado e o tratamento de traumas de guerra. A nosso pedido, o autor envia-nos um áudio com um excerto da página 93.
2: Moçambique é um país marcado pela crueldade, guerra, violência e morte. A história colonial, iniciada com a chegada de Vasco da Gama ao litoral de Moçambique, a 2 de março de 1498, foi marcada por guerras de conquista conduzidas pelos colonizadores portugueses. O confronto entre o exército português e os moçambicanos produziu feridas que permanecem abertas. A violência colonial significou mortes, roubo de terras, escravização, a venda de escravos moçambicanos, as tentativas de destruir e subalternizar as culturas e línguas indígenas, a imposição da cultura portuguesa às populações nativas, entre outros.
3: Crueldade, guerra, violência e morte. Características do colonialismo português que permanecem na sociedade atual mais de 50 anos depois, conclui Efraim Júnior, pioneiro da psicologia em Moçambique. Ele acredita que a violência extrema passou dos colonos para os soldados, instalou-se na guerra de 16 anos entre o partido no poder e o da oposição, e cristalizou na sociedade moçambicana o que Efraim Júnior chama de desumanidade inconsciente.
2: Os autores políticos em Moçambique, portanto, estamos a falar de combatentes da Frelimo, da Frente de Libertação de Moçambique, patriotas moçambicanos que durante o tempo colonial se opuseram ao domínio colonial português, e nessa altura estes patriotas eram considerados terroristas, e o tratamento reservado aos terroristas era a morte, a tortura, se não fossem mortos. Eu estava a ler antes desta entrevista aqueles relatórios da PIDE que estão na Torre dos Tombos aí em Portugal. São aberrações, são atos indescritíveis de violência que estes nacionalistas sofreram. Isto inscreveu-se no inconsciente destes patriotas, dos que sobreviveram, em que eles não conseguem, como durante o tempo colonial, os colonialistas não viam no patriota moçambicano, naquele que se rebelava contra o colonialismo, um ser humano, mas degradavam-no para a condição de um objeto que importava destruir. Aquela frase triste que é melhor o melhor terrorista é um terrorista morto, né? Tanto uma negação da humanidade, das pessoas que se opunham ao colonialismo. E isto é transportado de maneira inconsciente pela Frelimo para a luta armada de libertação nacional. Todos aqueles que se opunham a Frelimo eram considerados infiltrados do sistema colonial, eram considerados reacionários, e como os terroristas no passado, eles davam o mesmo tratamento aos reacionários, aos ditos reacionários. E infelizmente esta lógica persiste até aos dias de hoje. Tivemos depois a chamada guerra civil ou guerra de agressão, que opôs os moçambicanos da Frelimo aos moçambicanos da Renamo. 1 milhão de mortos, né? Não há um único monumento para estes milhões, para estas pessoas que morreram durante este conflito. Persiste até hoje, né? Teve provado agora nas manifestações pós-eleitorais, esta ideia de que o mundo se divide em dois grupos, né? Os que estão, como têm o poder e estão certos, e os que estão do outro lado, que são os inimigos, que são os terroristas, que são os reacionários, e agora utiliza-se também o termo, são os vândalos. A estes vândalos reserva-se a tortura, a morte, a degradação. Então estamos em ciclos repetitivos de violência, em que eu diria que, do ponto de vista hipotético, o trauma colonial instaurou este trauma coletivo, transgeneracional, inconsciente na sociedade moçambicana e que persiste até aos dias de hoje. E que nem conseguem imaginar que é possível um outro caminho que não o caminho da violência. Pode negar a si própria esta agência de sermos donos do nosso destino, de podermos negociar, de podermos ser empáticos, de poder humanizar as nossas relações com o outro. Não, este caminho, infelizmente, em Moçambique ainda não é visto como alternativa, não é explorado como alternativa.
3: De forma inconsciente, poder e sociedade moçambicana recriam o mesmo modelo de extrema violência que a PIDE-DGS aplicou contra os moçambicanos que se opuseram ao poder colonialista. As crianças moçambicanas são esponjas desses traumas.
2: Eu estive agora, por exemplo, numa escola no norte de Moçambique, numa província chamada Nampula, na cidade de Nacala, nos fins do ano passado. Os pais reportaram que na escola havia casos de desmaios por parte das meninas. E nós fomos para a escola para falar com as meninas, para perceber o que estava a acontecer. Falamos com os pais e falamos com os líderes comunitários. As crianças não nos conseguiam explicar o que acontecia. Diziam que eram acossadas por fantasmas e que sentiam medo e que desmaiavam. Quando falamos com os líderes comunitários começaram a acusar-se mutuamente de uns serem os irresponsáveis, de serem os vândalos, de serem os que querem destruir o país, e os outros que a Frelimo é responsável por todo o mal que há neste país. Nacala é uma cidade portuária, foi governada também pela Renamo, então há muita rivalidade e uma incapacidade marcante de as pessoas se colocarem no lugar uns dos outros, de discutirem e de conseguirem ter o que é bom para Nacala, para as crianças de Nacala, como o denominador comum. Tivemos uma reunião com os pais. Primeiro, havia muita suspeição em relação a nós, quem somos nós, de onde é que nós viemos. Segundo, as explicações para os desmaios eram um bocado fora do contexto, que era devido à temperatura alta, etc. No fim do encontro, quando falo com os pais individualmente, aí vem o que eu acredito ser a razão do silêncio, é que havia havido manifestações pós-eleitorais em Nacala, que foram muito violentas. Um pai com quem eu falei disse que sobreviveu porque houve uma intervenção de forças ruandesas, senão estaria morto. que a pessoa responsável ou que o tentou matar era um vizinho, e o vizinho estava naquele encontro, portanto estava ele no encontro, estava o vizinho no encontro, e agora tinham que conversar. Eles não conseguem conversar. E o que é que acontece com as crianças? As meninas desmaiam, portanto utilizam o corpo como uma zona de projeção psicossomática, na qual refletem este medo, esta ansiedade. Eu penso que o pior medo de uma criança é ver o pai e a mãe com medo. Para a criança deve ser totalmente desestruturador, porque essas imagens parentais, né, são as imagens de proteção, de segurança, etc. As projeções negativas que agora não podem ocorrer. E encontramos também que os rapazes, que não eram algo primeiro do nosso interesse, da nossa missão, que eles, miúdos de 8, 9, 10, 11, 12 anos, utilizando pedras dentro do recinto escolar, no pátio escolar, para dirimir querelas, conflitos entre eles. Portanto, partiam logo para a violência. Então, perante esta questão, né, quando não se fala de algo, quando não se nomeia o problema, quando não se identifica o problema, então o que as pessoas fazem é repetir. Então estamos perante uma repetição contínua, né?
4: Os africanos das colônias portuguesas vão destruir o colonialismo português.
1: Já estamos a entrar também naquela parte, daquela realidade também da sociedade moçambicana, que são as crianças soldado, que são muito objeto de estudo do Dr. Boia.
2: Nós temos duas fases. Tivemos o conflito 1977 a 1992, e agora temos um conflito desde 2017 no norte de Moçambique, principalmente em Cabo Delgado, onde novamente há o uso de crianças como soldados. Vamos referir ao primeiro conflito. Portanto, muito inocentemente, nós acreditávamos

0: curioso que nós devíamos saber isso, mas de alguma maneira havíamos reprimido este conhecimento. Portanto, crianças eram treinadas para proteger as suas próprias aldeias. E isto acontecia numa situação de uma grande manipulação psicológica, em que o professor, o chefe da aldeia, portanto, aqueles que são autoridade, vão ter com a criança e perguntam à criança se ela gosta do pai, se ela gosta da mãe, se ela gosta dos irmãos, e claro que a resposta da criança é sim, eu gosto do meu pai, eu amo a minha mãe, eu amo os meus irmãos, eu gosto da minha escola, eu gosto da minha aldeia. E eles utilizam esta dependência psicológica para dizer, se tu gostas da tua mãe, do teu pai, então pega nesta arma e defende a aldeia, ao defenderes a aldeia, se a defender o teu pai e a tua mãe. Portanto, uma manipulação terrível por aqueles que têm autoridade. A RENAM, a Resistência Nacional Moçambicana, fazia aqui no Sul mobilização coerciva das crianças e dos jovens. Chegava a uma aldeia, tomava a aldeia, aprisionava e trazia para o centro da aldeia essas pessoas que são autoridades, os membros do partido, os representantes do governo, os professores, os enfermeiros, com as suas famílias, e depois dizia que eles iam instaurar um exemplo pela negativa, que iam, portanto, matar as pessoas que eles consideravam traidores, iam matá-los, não a eles, apenas adultos, mas também as crianças. Num segundo momento, viravam-se para as crianças e perguntavam às crianças se elas também eram comunistas, se elas apoiavam o Frelimo. E as crianças não sabiam o que é esse comunismo, e eles diziam às crianças, ok, acreditando que tu não és comunista, então, para sobreviver, prova-nos que não és comunista, pega nesta faca, normalmente uma baioneta, que é uma parte utilizada na ponta da espingarda, e mata aqui, perante nós, perante toda a aldeia, o teu próprio pai. E isto é normalmente uma armadilha psicológica terrível, porque o pai, a mãe sabem que vão morrer, mas sabem também que aquela criança tem uma única possibilidade de sobreviver, e essa possibilidade é se a criança aceitar matar os seus próprios pais. E são os pais que pedem à criança que os mate para que pelo menos uma pessoa da sua família, uma pessoa da sua filiação, permaneça viva.
1: O multirracialismo português é um mito. Significa segregação racial integral. Exceto em contexto laboral.
2: Desconstruir mitos e reconhecer a história tem o poder de limpar as feridas. No trabalho clínico, Sandra Roberto ajuda a percorrer caminhos simbólicos de cura através da psicanálise.
3: A coisa que mais, se calhar, podia falar é desta sensação de nevoeiro. Muitas pessoas falam disto, não é? De ser difícil até situarem os acontecimentos, mas acima de tudo de compreenderem o sofrimento que isto causou e a forma como isto está presente na vida atual, não é? E sei lá, estou a pensar, por exemplo, pais que não conseguem falar do tempo que viveram em África, em Moçambique, em Angola, maioritariamente, não conseguem falar, ou então os filhos percebem que, não é preciso ser dito que não podem falar, mas percebem que é um assunto que não devem falar, porque causa um imenso sofrimento, não é? E, portanto, são, nesse aspecto, acho que fica um trabalho para elaborar pelos filhos, não é? Como se estas dimensões de sofrimento, da ruptura, da violência do que foi o processo de descolonização, muitas vezes sinto que é um trabalho que fica para elaborar pelos descendentes, não é? E uma certa, quer dizer, dificuldade de elaborar pelos próprios que a viveram, não é? E fica assim uma espécie de, fica um não dito, fica um silenciamento. E onde encontro também aqui uma questão muito particular, uma culpabilidade que vejo que é muito comum entre, bom, se calhar falo da minha história, falo da Sara, falo de outras pessoas, de pacientes no consultório, em que sentem uma enorme culpabilidade, uma culpabilidade sem nome. Há qualquer coisa sobre este assunto do qual me sinto muito culpado ou culpada, não é? E há uma necessidade de elaborar esta culpabilidade que eu acho que vem de não ter sido possível elaborar este

0: assunto pela geração que esteve diretamente implicada na descolonização, e isto tem muitas camadas, não é? E muitos níveis, não é? De envolvimento. Estava a pensar até numa outra dimensão que é profundamente silenciada, que tem a ver com os combatentes da guerra colonial, não é? É um capítulo do livro que procura trazer também este assunto, e que estamos a falar de milhares de pessoas, não é? Com traumas incríveis, não é? Que não foram elaborados, violências muitas vezes indescritíveis. Portanto, é a dimensão das pessoas que lá estiveram, não é? Mas há, quer dizer, há toda uma família, todos os descendentes que estão afetados, não é? Mas depois entra esta ideia de que já ficou lá atrás, não é? Já foi há tantos anos, não é? Como se pudesse ficar assim esquecido, não é? E como se o tempo se encarregasse de fazer um trabalho que não é possível, não é, não, não é real, não é?
1: Em Há um Doc, recordamos a reportagem Tratar as Feridas. Autoria da jornalista Cláudia Almeida. Informação de trânsito daqui a 4 minutos.
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0: ambiente disco funk, inspirado nos anos 70 e 80, em bandas como Earth, Wind & Fire e até Michael Jackson. Treasure, Bruno Mars. E a caminho do trânsito, vamos nós, Sandra Pereira, vamos ajudar aqui os nossos ouvintes que estão ligados na RTP Antena 1, a caminho do meio-dia. Que tal o trânsito agora?
1: Neste momento, posso-te dizer que na segunda circular, no sentido Benfica-Aeroporto, para-se entre a Escola Alemã e as Calvanas, Aeroporto-Benfica, entre as Calvanas e a Escola Alemã. Depois, para a Ponte 25 de Abril, intensidade, há passagem pelas portagens, em direção a norte, e depois, não, no sentido Alverca-Lisboa, tivemos agora indicação de um acidente na descida para o Rio Trancão e que está a provocar já trânsito mais parado. Na VCI, a Rábida Freixo para-se na saída para a Boa Vista, Freixo Rábida, à passagem pelas Antas até ao nó da A3. A3 Braga-Porto, da Circunvalação até à VCI. A28 Viana do Castelo-Porto, as filas antecedem o nó da A4 até à Circunvalação e depois mais à frente para-se na Avenida AIP, em direção à Avenida Sidónio Paes. A44 Golpilhares-Freixo, para-se entre Madalena e a saída para Coimbrões.
0: 821-0101, já sabe, já conhece o número para o trânsito. Desejo que faça uma ótima viagem e tenha uma excelente semana. Agora o som também de Miguel Araújo.

é o título desta canção de João Só. Segunda-feira custa sempre mais um bocadinho a arrancar. Vês, concordo. 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Aguaceiros por vezes fortes e descida da temperatura máxima do ar. Apanha de lá o sol da Califórnia com os Beach Boys.

0: 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Muito boa tarde, é meio-dia no continente e na Madeira, 11 horas da manhã nos Açores. Vamos conhecer agora os títulos do Jornal do Meio-Dia.
1: 14 pessoas tiveram de ser retiradas de casa em Abrantes devido ao fumo intenso provocado por um incêndio numa sucata. De acordo com a Proteção Civil, o fogo também levou ao corte preventivo da Estrada Nacional número 2, junto à localidade de Alfarrarede. O PS exige explicações ao Governo sobre o relatório que analisou as contas da Segurança Social. Os socialistas consideram que o objetivo é provocar o medo junto da população em relação à sustentabilidade do sistema de pensões. António José Seguro enviou uma mensagem a Volodymyr Zelensky e a todos os ucranianos. O Presidente da República elogia aqueles que no terreno defendem a independência da Ucrânia.
0: As notícias com edição de Frederico Moreno.
1: O incêndio numa empresa de reciclagem em Abrantes, no distrito de Santarém, levou à retirada de casa de 14 pessoas. O fumo provocado pelo fogo obrigou a esta medida preventiva e também ao corte da circulação automóvel na Estrada Nacional 2, junto a Alfarrarede. É o que acaba de dizer à jornalista Sandra Henriques, o comandante Nuno Morgado, da Proteção Civil do Médio Tejo.
2: Dada a proximidade também com a Estrada Nacional 2, que confina com esta indústria, foi feito um encerramento da circulação nessa via, da Estrada Nacional 2.
3: A Estrada Nacional 2, mesmo ali na zona de Alfarrarede.
2: Que liga o nó da A23, da Autoestrada 23, à povoação de Alfarrarede. Ao mesmo tempo, também pela questão do fumo denso que é produzido no incêndio, houve necessidade de retirar por precaução 14 pessoas de habitações próximas e também de indústrias na proximidade. Isto por precaução, 14 pessoas.
1: Comandante da Proteção Civil adianta igualmente que este incêndio afeta uma sucata e que neste momento as chamas estão a consumir baterias de lítio.
2: Trata-se então de um incêndio em detritos confinados, em Alfarrarede, Conselho de Abrantes. Trata-se de uma sucateira que faz, dentre outras coisas, tratamento de baterias de lítio e aquilo que se encontra a arder serão então baterias de lítio. O incêndio ainda continua ativo, temos os meios no local, desde bombeiros a outros agentes de proteção civil, no total 21 veículos com 62 operacionais.
1: Ainda está ativo este incêndio em Abrantes, mas as chamas estão agora confinadas apenas a uma zona desta empresa de reciclagem. O objetivo é assustar os portugueses. O PS acusa o Governo de querer provocar o medo com o estudo encomendado sobre a sustentabilidade da segurança social. Apesar do Primeiro-Ministro já ter afastado a hipótese de uma reforma do sistema de pensões, os socialistas exigiram esta manhã, Inês Ameixa, mais esclarecimentos sobre este tema.
4: O PS não sai convencido no que toca ao estudo encomendado pelo Governo sobre a sustentabilidade da segurança social. André Moscaldas, dirigente socialista, acusa o Governo de criar medo junto das pessoas.
5: Colocar medo às pessoas é aquilo que o Governo fez ao encomendar um relatório precisamente a quem sabia que tem uma narrativa de décadas a favor dos sistemas privados de segurança social e contra a segurança social pública. Isso é que é criar medo. O que o Governo fez na semana passada gera o pânico das pessoas.
4: O Governo já afastou a hipótese de avançar com uma reforma na segurança social e por isso o PS não entende porque é que o estudo foi encomendado.
5: O Partido Socialista quer a garantia e quer acima de tudo que o Governo explique por que razão então é que encomendou e divulgou um estudo se não tinha nenhuma intenção nesta legislatura de tomar medidas na segurança social, porque isso, constatarão, é de facto causa de perplexidade.
4: As críticas ao Governo estendem-se ao tema do aumento do custo de vida, tem sido uma das bandeiras deste Partido Socialista que faz as contas. Há famílias a pagarem por mês mais 128 euros em relação ao início do ano.
5: Uma família com consumo mensal de 2 depósitos de gasóleo, 2 cabazes alimentares, 2 garrafas de gás e a prestação da casa suporta hoje um encargo mensal superior em 128 euros ao que tinha no início do ano. 128 euros por mês, mais de 1.500 euros por ano. Este é o peso real que recai sobre as famílias portuguesas. Existe só o Governo que explica ao país porque é que hesita em apoiar as famílias portuguesas num contexto de crise agravada do custo de vida.
4: Desafio do PS para que o Governo adote mais medidas. Questionado pelos jornalistas sobre o Ministro da Administração Interna, o porta-voz socialista insiste, Luís Neves, não tem condições para continuar no cargo.
1: Preocupações do PS com o sistema de pensões. Ainda no passado fim de semana, o antigo ministro da Segurança Social, Bagão Félix, criticou o relatório coordenado pelo economista Jorge Bravo. Entrevistado pelo Jornal Público, o antigo ministro do governo PSD-CDS considera inadequado, incorreto e ilusório apresentar as contas do regime da Segurança Social em conjunto com as da Caixa Geral de Aposentações. Bagão Félix avisa que a lógica catastrofista é das coisas piores que há na Segurança Social e questiona os objetivos de dizer que é uma ilusão que a Segurança Social tem um saldo positivo de 5 ou 6 mil milhões de euros. A menos de um mês do arranque do ano letivo, os estudantes do ensino superior queixam-se do preço das rendas, da pouca oferta de quartos e de fracas condições nas habitações. A Associação Académica de Coimbra realizou um questionário junto da comunidade estudantil, no qual participaram mais de mil inquiridos, e as conclusões, Cláudia Guerra Rodrigues, não são nada animadoras.
6: Os preços dos arrendamentos são muito altos e muitos dos contratos que os estudantes fazem com os senhorios contornam a lei.
7: O custo médio do alojamento, que a nossa investigação nos diz, não corresponde àquilo que é a expectativa pública. Nós tivemos mais de 60% de inquiridos a responder que gasta 300 euros ou mais por mês, com despesas à parte, a pagar um alojamento em Coimbra, e por outro lado tivemos cerca de 35% dos inquiridos a indicar-nos que está, neste caso, num alojamento sem qualquer tipo de contrato formal de arrendamento.
6: O presidente da Associação Académica de Coimbra, José Machado, diz que ainda este ano o problema continua. A procura excede a oferta.
7: Nós, ano após ano, aumentamos e, neste caso, crescemos em número de estudantes, não só na Universidade de Coimbra, mas também agora na nova Universidade Politécnica de Coimbra. Somos perto de 50 mil estudantes na universidade. Nós estimamos que cerca de 70% a 75% estamos deslocados e, portanto, são milhares de estudantes a entrar por ano novamente em Coimbra e que não têm destinado o mercado que tenha a capacidade de acompanhar dignamente aquilo que sei que é a procura.
6: Por isso, José Machado deixa algumas recomendações ao Governo.
7: A criação do contrato tipo de arrendamento estudantil que proporcione ao senhorio a atratividade necessária para, neste caso, reforçar o mercado regulado com mais camas, uma plataforma de intermediação de alojamento, neste caso, entre o Ministério e os próprios estudantes, onde o senhorio se candidata e tenha o seu alojamento verificado e validado pelo Ministério.
6: Todos os anos a cidade de Coimbra recebe cerca de 6 mil estudantes que vêm o alojamento a absorver mais de 30% do orçamento mensal.
1: Preocupação dos estudantes relativamente ao acesso a habitações. António José Seguro garante que Portugal vai continuar a prestar apoio à Ucrânia pelo tempo que for necessário. O Presidente da República enviou hoje uma mensagem a Volodymyr Zelensky, felicitando-o pelos 35 anos de independência do Estado ucraniano. Seguro quis também prestar tributo, em particular na Tércia Simões, aos ucranianos que estão no terreno a defender a soberania do país.
8: António José Seguro promete apoio ao corajoso povo ucraniano, assim lhe chama. O Presidente da República diz que Portugal vai continuar a prestar apoio político, humanitário, financeiro e militar à Ucrânia enquanto for necessário. Seguro diz que hoje é dia para honrar os que defendem a independência da Ucrânia no terreno. Acrescenta que é momento para reconhecer o sacrifício de tantas famílias e para afirmar a capacidade de um povo de manter viva a soberania, mesmo quando é muitas vezes desafiado. Para o Presidente da República, os 35 anos de independência são um testemunho de que a identidade de um povo não se mede pela ausência de adversidade, mas pela forma como a enfrenta.
1: Mensagem de António José Seguro, enviada hoje para Volodymyr Zelensky. Também o governo português reafirmou o apoio à soberania e à integridade territorial da Ucrânia. Paulo Rangel, ministro dos Negócios Estrangeiros, partilhou hoje uma mensagem nas redes sociais a celebrar os 35 anos da independência da Ucrânia e a condenar os ataques russos lançados nas últimas semanas. Hoje e amanhã está de visita a Kiev um grupo de deputados portugueses. Vão em representação do Presidente da Assembleia da República para participar nestas comemorações do aniversário da independência. Na capital ucraniana estão os deputados Francisco Figueira, do PSD, Eurico Brilhante Dias, do PS, Rodrigo Saraiva, da Iniciativa Liberal, Rui Tavares, do LIVRE, e ainda Paulo Núncio, do CDS-PP. Também em Kiev está o Presidente do Conselho Europeu. António Costa destacou a importância do novo pacote de ajuda financeira providenciado pela União Europeia para que a Ucrânia consiga adotar novos sistemas de defesa aérea. Bruxelas anunciou hoje um cheque de mais de 6 mil milhões de euros para esse reforço da proteção dos céus do país, que tem sido fustigado por mísseis e drones russos. Ouvido esta manhã pela Antena 1, o presidente da Associação dos Ucranianos em Portugal considera que estes anúncios são boas notícias, embora insuficientes. Pablo Sadoca não deixa ainda de agradecer todo o apoio que a Ucrânia tem recebido.
9: Esta independência já dura 35 anos e claro que nenhum ucraniano não vai desejar que ela termine e vai fazer tudo para ela continuar e nós temos toda a visão que isso vai ser possível. Claro que continuamos a pedir muito apoio para a Ucrânia. Hoje foram boas notícias que por menos 6 mil milhões de euros a Europa vai fornecer para a Ucrânia para a defesa, mas não só. Precisamos muito mais. Única solução para esta guerra para nós é pressionar a Rússia, sentar-se na mesa, parar esta guerra e começar a resolver de outra maneira.
1: Presidente da Associação dos Ucranianos em Portugal, no dia em que a Ucrânia celebra 35 anos de independência. Foi encontrado o corpo de um homem desaparecido desde ontem à tarde na Albufeira do Alqueva, concelho de Portel, no distrito de Évora. O corpo foi encontrado esta manhã na água por mergulhadores, é o que revela o comandante dos bombeiros de Portel. O homem de 48 anos, reside no concelho de Moura, foi encontrado na zona da Albufeira, na praia do Alqueva, onde tinha sido visto pela última vez no domingo à tarde. A Seleção Nacional Feminina de Voleibol entra em campo daqui a cerca de 20 minutos. Vai defrontar no Europeu da Modalidade a Seleção dos Países Baixos. Vamos em direto para Baku, no Azerbaijão, onde está o enviado da Antena 1, Bruno Malveira Marques. Depois de duas derrotas, Portugal vem defrontar uma das seleções teoricamente mais fortes. Já se conhece, Bruno, a equipa inicial portuguesa?
10: Já se conhece, o selecionador vai lançar de início Amanda Cavalcanti, Mariana Garcês, Alice Clemente, Júlia Cavalenca, Maria Lopes e Joana Garcês. A seleção portuguesa procura ainda a primeira vitória na competição, depois das derrotas diante do Azerbaijão e da Bélgica. Pela frente tem o adversário mais forte deste grupo, os Países Baixos, uma das grandes potências do voleibol europeu, medalha de bronze no último campeonato da Europa. A equipa de Hugo Silva procura reagir aos dois maus resultados e manter viva a esperança de continuar na luta pelo apuramento para os oitavos de final. Nesta altura, os dois conjuntos realizam os exercícios de aquecimento e, à semelhança do que aconteceu no jogo de ontem, o pavilhão está praticamente vazio quando estamos a sensivelmente 17 minutos do início da partida destes Países Baixos-Portugal.
1: Bruno Malveira Marques a acompanhar em Baku, no Azerbaijão, os preparativos para este terceiro jogo da Seleção Nacional Feminina de Voleibol. No Jornal da Uma da Tarde vamos regressar ao Campeonato Europeu de Voleibol Feminino para perceber como está a decorrer este jogo da Seleção Portuguesa.
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1: A Madeira já tem mais de 14 mil carros de renta-car registados oficialmente. Os últimos dados da Direção Regional de Estatística colocam a frota de renta-car em junho em 14.025 viaturas, só 129 delas são elétricas. Desde janeiro até julho, o negócio dos veículos de aluguer movimentou 50 milhões e 800 mil euros. O Corpo da Polícia Florestal passa a contar com mais 40 elementos, um investimento de quase 1 milhão de euros, que vai permitir um reforço das ações de fiscalização. Este ano já foram aplicadas 281 coimas. O Corpo de Polícia Florestal é reforçado com mais 40 elementos. João Ferreira é um deles.
2: Acho que é uma carreira atrativa, sempre foi, agora está mais valorizada com o aumento dos subsídios de risco e outras benéficas. E foi uma escolha a ter em conta. Eu tenho até a licenciatura em Biologia, penso que é um trabalho numa área próxima, que vai-me favorecer a nível profissional.
1: Com este reforço, a Polícia Florestal na Madeira passa a ter 104 elementos. Hoje, amanhã e depois, o nó de entrada da Via Rápida na Cancela vai estar encerrado entre as 9 da noite e as 6 da manhã. Condicionamentos ao trânsito devido ao alargamento da entrada e da Ponte da Quinta. Na quarta-feira à noite, a partir das 9 da noite, a Via Rápida, no sentido Machico-Funchal, será mesmo encerrada entre o nó da Cancela e do Pinheiro Grande para trabalhos de asfaltagem na via. Períodos de céu nublado, aguaceiros que podem ser mais prováveis a norte e terras altas, vento fraco a moderado de noroeste.

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1: O Sporting sofre de um complexo de inferioridade endémico. Neste jornal, os ecos das palavras de Frederico Varandas, que ontem garantiu a continuidade de Soares e a certeza de que não entrava em loucuras por Palhinha. Presidente do grupo Strompe sai em defesa do líder. Porto segue firme na liderança da Liga e espera por Fofaná. Terceira jornada segue hoje em Barcelos. Sporting conquista a supertaça masculina de handball. Benfica conquista a feminina. Dia de pedaladas nos Jogos do Mediterrâneo e o terceiro jogo de Portugal do Europeu Feminino de Voleibol.
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1: Já vamos aos ecos das palavras de Frederico Varandas. Começamos, no entanto, pelo direto, pelo que está a acontecer a esta hora. A Seleção Nacional Feminina de Voleibol está em campo, em Baku, no Azerbaijão, depois das derrotas com a seleção da casa em frente à Bélgica. Esta partida com os Países Baixos, Bruno Malveira Marques, boa tarde. Não se afigura nada fácil para as comandadas de Hugo Silva.
2: Nada fácil, até porque é diante da seleção que ficou em terceiro lugar no último campeonato da Europa. E, portanto, para já, os Países Baixos vão vencendo por 2-1 a seleção portuguesa. O selecionador Hugo Silva referiu que para Portugal poder bater-se contra seleções mais poderosas como esta, as jogadoras têm de receber bem a bola e serem mais agressivas no ataque, colocarem a bola mais vezes no chão. Recordando rapidamente o 6 inicial, Amanda Cavalcante, Mariana Garcês, Alice Clemente, Júlia Cavalenca, Maria Lopes e Joana Garcês. Numa altura em que Portugal chegou à igualdade, nesta altura, Países Baixos 2, Portugal 2.
1: Bruno Malveira Marques, em direto de Baku. No final deste jornal, vamos voltar ao contacto em direto com o enviado especial da Antena 1 para perceber como está a correr este início de jogo da seleção portuguesa. Frederico Varandas chamou ontem os jornalistas para falar à nação sportinguista. O líder de Alvalade garantiu que não há caso Soares, que o colombiano fica no clube e que o Sporting esteve interessado em Palhinha, mas não ia esperar nem gastar tanto por um jogador de 31 anos. Palavras que estão a ter eco no universo leonino, mas também no rival da segunda circular. Já lá vamos. Vamos para já contextualizamos com as palavras de Varandas sobre Luís Soares.
3: Para desgosto de muitas pessoas, Soares vai continuar a ser jogador do Sporting. Soares é um exemplar profissional que está nos melhores registros da história do Sporting e eu sei que vai querer muito continuar a ser.
4: Não há nenhuma proposta pelo Soares.
1: Já sobre a mais que provável chegada de Palhinha à Luz.
3: No final de junho, as condições que o João Palhinha exigiria ao Sporting, João Palhinha, Bayern Munique, seriam estas, o Sporting não iria avançar pelo João Palhinha. E não estou a dizer que a decisão está errada ou certa. Simplesmente não é o nosso projeto desportivo. Não é a nossa estratégia investir todos esses dezenas de milhões de euros num jogador com 31 anos. Não está errada nem certo. Não é o nosso projeto.
1: Estas palavras não ficam sem resposta. José Manuel Antunes, antigo vice-presidente do Benfica, diz que no Sporting há um crónico complexo de inferioridade em relação às águias.
5: É um bocado aquelas coisas de mau portador, quer dizer, não conseguiram, viraram-se para o outro lado, escolheram o jogador espanhol, Altamira, parece que assim que se chama, e do Benfica ninguém se queixou, nem fez nenhum comentário às aquisições do Sporting. É o complexo de inferioridade que o Sporting tem, endémico, que aliás levou a cânticos inacreditáveis no jogo de sábado contra a família do Palhinha, o que é de facto inadmissível, que uma associação, uma agremiação de bem, possa permitir que isso aconteça nas suas instalações.
1: José Manuel Antunes vai mais longe e diz na Antena 1 que a maior preocupação que tem com o Sporting são os infiltrados na arbitragem e na disciplina.
5: Preocupa-me também o manter a forma como o Sporting, o ano passado, conseguiu chegar ao segundo lugar, a forma como há 10 anos o Sporting conseguiu ganhar a final da Taça Portugal com o cérebro do nosso piso na cabeça. Essas coisas, isso a mim preocupa, o facto de o Sporting ter infiltrado uma série de sportinguistas nos órgãos decisórios da federação, nomeadamente a nível da arbitragem, da disciplina. Isso preocupa-me, é o que me preocupa no Sporting, é isto.
1: Nesta entrevista ao jornalista João Santos Correia, José Manuel Antunes disse estar a gostar do Benfica, mas que falta ainda muita coisa.
5: Falta muita coisa. Os jogadores que tiveram no Mundial ainda foram integrados há relativamente pouco tempo, ainda há os jogadores que estão para vir. Seguramente a questão do Palhinha parece que está iminente, vai ser importante e vai alterar o sistema do jogo do Benfica.
1: Do lado do universo Sporting, Carlos Barbosa da Cruz, presidente do grupo Strompe, diz que Varandas fez muito bem em vir esclarecer.
6: Já começa a ser um clássico da pré-época ou do princípio da época a desestabilização do Sporting. As coisas atingiram um tal ponto de exagero e mistificação que o presidente entendeu, e a meu ver bem, esclarecer as coisas. produziu-se uma narrativa à volta do Soares que não coincidia com os factos e até afetavam o caráter e a reputação e o profissionalismo do atleta. E, portanto, o presidente Sporting fez aquilo que tinha que fazer, que saiu a terreira em defesa do Soares e esclarecimento da situação. Acho que fez muito bem e espero vivamente que se passe para diante neste assunto.
1: Quanto ao impasse para as saídas de Pote e Daniel Bragança, Carlos Barbosa da Cruz diz não estar preocupado.
6: Como o Shell Group ou o Rio estão no Benfica. Se me pergunta se eu gostaria de ver o assunto desses jogadores resolvido, claro que sim. Não conheço os meandros das burocracias do futebol da Arábia Saudita, mas a ideia que eu tenho é que está pendente de resoluções de natureza predominantemente administrativa e não desportiva. Quanto ao Daniel Bragança, pá, penso que há propostas em estudo.
1: À conversa com o jornalista José Carlos Lopes, Carlos Barbosa da Cruz defende que o Sporting tem estado bem a lidar com os empresários que querem levar os jogadores de Alvalade.
6: Os empresários, muitas vezes, à revalia dos clubes e à revalia dos contratos, oferecerem os jogadores. Aconteceu isto com o Ilman, aconteceu com o Iócaras e provavelmente terá acontecido com o Soares.
1: Carlos Barbosa da Cruz, presidente do grupo Strompa, ainda no Sporting, tem 17 anos e já está em Lisboa, concorrente de Maxi Araújo para o lugar de defesa esquerdo. Moncef Zekri chegou na última noite à capital portuguesa, realiza hoje os exames médicos para ser depois apresentado. O jovem marroquino vai valer aos cofres dos belgas do Mechelen, uma verba entre os 13 e os 4 milhões de euros. Quem também deve reforçar o plantel dos Leões é o guarda-redes brasileiro Kaique. O guarda-redes não tem espaço no Palmeiras, nas duas últimas épocas esteve emprestado a Farense e Nacional e chegará a Alvalade para suprir a mais que provável saída de João Virgínia. João Palhinha chegou a Lisboa no último sábado para passar dois dias com a família, mas foi autorizado pelo Bayern a ficar mais tempo. O internacional português deverá ser oficializado em breve nas Águias, logo que estejam dirimidos todas as questões burocráticas que ainda não permitiram a desvinculação ao clube bávaro. No Futebol Clube do Porto, enquanto se aguardam mais movimentações de mercado para a lateral esquerda da defesa e para a ponta de lança, a notícia é que Seco Fofaná poderá estar de regresso à Invicta. O médico esteve no Dragão por empréstimo do Rennes na última metade da época, foi importante na conquista do título. Os clubes já terão chegado a uma plataforma de entendimento e o internacional Costa Marfinense poderá juntar-se ao grupo ainda esta semana. Enquanto o mercado não fecha, o Porto vai continuando a ganhar e já é líder isolado da Liga à terceira jornada. Os Dragões são a única equipa com pleno de vitórias depois de derrotarem ontem à noite o Arouca por 2-0, com golos de Gabri Veiga e Borja Sainz, ambos na segunda parte. No final, Francesco Farioli disse ter gostado da atitude dos jogadores, mas admite que ainda há muitas coisas a melhorar.
7: It has been for sure a positive match for especially for them.
8: Foi com certeza um jogo muito positivo, sobretudo pelo que colocámos em campo, com o espírito certo, com o fogo certo, com a vontade certa. Vamos lembrar o que fizemos esta noite. E naturalmente que depois deste jogo ainda queremos fazer melhor e melhorar.
7: In the game of tonight, there are definitely things that we want to do better and that we want to improve.
1: O Arouca, que até entrou no Dragão como líder da Liga, sofreu os primeiros golos da época e a primeira derrota. Ainda assim, o treinador Vasco Seabra mostrou orgulho nos jogadores.
9: Foi um jogo em que nós sabíamos o que é que poderia acontecer, mas a verdade é que o Porto foi forte a esse momento. Eu estou muito orgulhoso e muito feliz com a atitude, a predisposição e a convicção com que a equipa veio jogar. De qualquer das formas, obviamente, triste pelo resultado. Como dizem os meus espanhóis, com ganas de que a gente possa dar este salto de crescimento e sermos ainda mais competitivos.
1: Porto lidera a Liga só com vitórias. Arouca caiu para quinto com 6 pontos. A terceira jornada tem esta noite mais uma partida em Barcelos. O Gil Vicente recebe o Casa Pia. Os galos têm 3 pontos, fruto da vitória na primeira jornada diante do Rio Ave. Viram adiado o jogo seguinte em Braga, enquanto o Casa Pia vem de 2 derrotas nas 2 primeiras jornadas. Luís Pinto, treinador do Gil, pede respeito máximo pelo adversário.
10: Respeitar muito o nosso adversário, respeitar muito o Casa Pia, respeitar muito aquilo que é a nossa ideia e aquilo que nós queremos desenvolver enquanto identidade, para conseguirmos colocar isso dentro de campo. Esse tem que ser o nosso foco. Todos os jogos começam de minuto zero e o passado não interessa para nada.
1: Do lado dos gansos, Filipe Coelho espera uma boa resposta da equipa depois dos 7-0 encaixados com o Benfica.
11: Alerta máximo, mas acho que este desafio contra o Gil Vicente é o melhor que nos podia aparecer pela frente, porque temos que elevar o nosso nível, temos que elevar também os nossos níveis de agressividade e de competitividade, que contra o Benfica estiveram muito aquém daquilo que queremos atingir. Portanto, o desafio...

0: Último, ainda sem pontuar. No Brasileirão, o Palmeiras de Abel Ferreira reforçou a liderança do campeonato. Goleou na última noite o Vasco da Gama de Pedro Emanuel por 4-1, regressando aos triunfos depois de dois jogos sem ganhar para o campeonato.
1: Somos uma equipa muito jovem comparada com as outras que lutam pelos mesmos objetivos, mas que apesar dessa juventude temos que amadurecer com estes jogos e acho que fizemos uma segunda parte belíssima a todos os níveis, na atitude competitiva, na coragem, na forma como nós também envolvemos o público connosco, porque na primeira parte já havia isso não ajuda.
0: Palmeiras contabiliza 51 pontos contra os 45 do campeão brasileiro e sul-americano. O Flamengo tem menos um jogo, é segundo classificado e orientado por Leonardo Jardim, que perdeu com o Cruzeiro 2-1, Cruzeiro de Artur Jorge. A noite de ontem vem também a derrota do Grêmio de Luís Castro por 1-0 no terreno do Bragantino. A equipa de Belo Horizonte está apenas um ponto acima da linha de água. No Girabola, em Angola, duas vitórias, dois empates e uma derrota para os técnicos portugueses no arranque do campeonato. O Bravos do Maquis, orientado por Sandro Mendes, antigo médio Vitória de Setúbal, venceu o Sagrada Esperança por 3-0. O Interclube de Divaldo Alves deslocou-se à cidade de Mbanza, Congo, e superou o São Salvador do Congo por 1-0. Rui Santos e o seu Futebol Clube de Luanda empataram 1-0 com o Recreativo de Kaala, o mesmo resultado do pentacampeão Petro de Luanda sob batuta de João Pedro Sousa. Já o Desportivo da Huila, de Paulo Torres, perdeu na visita ao 1 de agosto por 1-0. Destaque para o pentacampeão Petro de João Pedro Sousa, que arrancou com um empate.
2: Foi um resultado mau para nós. Vários fatores. Um deles foi até por aquilo que produzimos, que merecíamos outro resultado. Mas também temos de olhar um bocadinho para nós próprios e percebermos que também, com as oportunidades que tivemos, as ocasiões que tivemos, com a densidade ofensiva que tivemos, tínhamos que marcar. Mas o futebol é mesmo assim, agora o que temos que fazer é continuar a trabalhar e já na próxima jornada vencermos o jogo, que é aquilo que pretendemos, obviamente.
0: João Pedro Sousa, um dos 5 treinadores portugueses no campeonato de Angola. No handball, o Sporting venceu a supertaça masculina após o triunfo 31-24 sobre o Benfica. Ao intervalo, a vantagem dos Leões era já de 15-6. É a 7ª supertaça para o Museu de Alvalade. Ricardo Costa é o treinador vencedor.
3: É como se fosse a primeira. Acho que não se notou que tínhamos ganho as últimas 10. A ambição dos meus atletas foi desmedida. Queríamos muito vencer este Benfica. Conhecíamos muito pouco do Benfica. O Benfica transformou completamente a equipa, desde o treinador a 10 ou 11 jogadores. Por isso, do nosso lado estava aquilo que nós podíamos fazer e dedicámos um mês e meio a nós e acho que nos apresentamos em muito boas condições e com a ambição certa para poder continuar a vencer.
0: O Sporting bateu o Benfica por 31-24 e conquistou a supertaça masculina. Na vertente feminina, o Benfica superiorizou-se ao Almeida Carrete de Vila Nova de Gaia por 35-25. Nos Jogos do Mediterrâneo, Portugal já tem 12 medalhas conquistadas no ciclismo, natação, canoagem e esgrima. Hoje de manhã foi dedicada ao ciclismo de estrada na vertente feminina. O enviado especial da RTP, a Itália, Eduardo Pestana, faz-nos aqui o resumo da participação portuguesa nesta prova.
4: Já terminou a prova de ciclismo, corrida de estrada feminina. Raquel Queiroz terminou os quase 78 quilómetros no 13º lugar. Beatriz Roche ficou ligeiramente abaixo, na 17ª posição. Depois vai ser a corrida masculina, aí já um pouco mais longa, 133 quilómetros, e são 4 ciclistas portugueses que vão participar. Tiago Antunes, que venceu o ouro no contrarrelógio nestes Jogos do Mediterrâneo. Rafael Reis, que venceu, conquistou o bronze nessa mesma distância, mais Afonso Silva e Pedro Silva, este quarteto português que vai participar nesta corrida de estrada masculina com pouco mais de 133 quilómetros, uma prova que vai decorrer sobre uma forte temperatura, estão quase 40 graus.
0: Eduardo Pestana nos Jogos do Mediterrâneo em Taranto. A fechar este jornal, novo contacto com Baku, está a jogar-se o primeiro set do terceiro jogo de Portugal no Europeu Feminino de Voleibol. Bruno Malveira Marques, Portugal está a bater-se bem frente às candidatas neerlandesas.
5: Está Está a bater-se bem, Carlos, com um jogo equilibrado, um set para já, um primeiro set equilibrado, empate 15 pontos entre Países Baixos e Portugal. Portugal até já teve uma vantagem de 3 pontos quando vencia por 9-6, no entanto as neerlandesas conseguiram recuperar e equilibra para já o denominador deste primeiro set. Como melhores pontuadoras, Maria Lopes com 3 pontos, Júlia Cavalenca e Joana Garcês, ambas com 2 pontos. Para já,

0: Países Baixos 16, Portugal 15.
1: Bruno Malveira Marques vai continuar a acompanhar este encontro a partir de Baku. É o europeu de voleibol feminino ao longo da tarde informativa da Antena 1.
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0: é a Rita Red Shoes. Não é normal. Normal a esta hora termos o Portugalex.
1: Aconteceu em Nova Iorque a edição 2026 da Met Gala, a noite em que o Museu Metropolitan recebe o grande evento de moda e fritanço para a angariação de fundos.
2: Uma espécie de gala da TVI, mas com menos glamour, porque não convidam o Zé Lopes.
3: Porque são umas invejosas e sabem que eu ia ofuscar tudo com o meu brilho e os meus pijaminhas transparentes e o meu penteado à Dilma Rousseff.
2: O look de Georgina Rodrigues era uma homenagem à Nossa Senhora de Fátima e Cristina Ferreira acusou-a de plágio.
4: Opa! Eu é que fui das primeiras a usar um vestido com a imagem da Nossa Senhora no rabo, nos Globos de Ouro. Lembram-se? No caso da Georgina, como tem um rabo tão grande, a Nossa Senhora ficava numa prateleira. Só faltava vir dizer que a Nossa Senhora também apareceu num sapato a botã, como a mim. Opa!
1: A Emma Chamberlain usou um vestido pintado à mão do designer português Miguel Castro Freitas, diretor criativo da Mugler, e o catering também teve a participação de um chefe português, o Olivier.
5: Olá, eu fiz um pastel de bacalhau desconstruído, sem glúten, nem lactose, nem bacalhau, nem batata, nem salsa, nem fritura, só levava leite de amêndoa do Dubai e espuma de camelo berbere não binário. Foi um sucesso e vou vender aquilo no Cine, a 5.000 euros cada.
2: E a Heidi Klum foi vestida de estátua de mármore e acabou a noite coberta de dejetos de pombo. Para o ano, há mais.
1: Ficamos agora com o nosso espaço de saúde, que demos o nome de...
6: Mas ai, o quê, pá? Levaste com pau?
1: Vamos então ouvir as questões médicas enviadas pelos nossos ouvintes, às quais Jorge Jesus dará a resposta.
7: 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O que devo fazer?
6: 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Está crise? 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Ah, ok.
8: Para viva daqui, fala André Ventura. Hoje acordei um bocado enjoado. Ou é de um fluxo, ou é de ter visto um arco-íris logo de manhã. Agora até o céu é LGBTXPTO. O que é que deve fazer?
6: Peço um compensar à Maria Vieira, que ela deve ter muitos, né? Porque está sempre aziada. Não vai a fazer a fita do refluxo para a televisão ou vou lá perguntar-lhe se levou com pau, hã?
9: Caro Jorge Jesus, o meu filho está com piolhos. Como amiga de todos os animais, a do piolho ao Pedro Pinto, não considero matar nenhum. Como posso fazê-lo cheio da cabeça do meu filho sem os aleijar?
6: Olhe, é para oferecer aos piolhos bilhetes para o próximo Barcelona-Real Madrid, que é já no domingo. Vai ver que eles vão logo procurar cabeças, vão viajar para Barcelona, né? Ou então leve-os só ao cinema, que fica mais barato. E pronto, olha, acabou o tempo desta rubrica. Querem mais? Querem? Até crise, que eu agora tenho mais que fazer. Bye, bye!
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0: vamos poder falar também.
1: Faz um calor intenso em Caracas.
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1: Boa tarde, é uma hora. A Madeira tem mais de 14 mil carros de renta-car registados oficialmente. A partir de hoje, o Corpo da Polícia Florestal recebe 40 elementos para reforçar a sua ação. O JPP esteve na zona do Lazareto a denunciar o cheiro originado pela estação de tratamento de águas residuais.
2: Diário Regional da UMA, edição de Felipe Ramos, com o apoio técnico do Miguel França.
1: Os últimos dados da Direção Regional de Estatística colocam a frota de rent-a-car na Madeira em junho em 14.025 viaturas. Só 129 delas são elétricas. Desde janeiro até julho, o negócio dos veículos de aluguer movimentou 50 milhões e 800 mil euros. Os principais clientes são turistas oriundos da Alemanha, de Portugal continental e de Espanha. Foram cerca de 200 mil que alugaram carro na Madeira nos primeiros 6 meses deste ano. Em média, os contratos de aluguer são feitos por 6 dias. Só no segundo trimestre do ano foram realizados 124 mil contratos. Os valores de 2026 registram um aumento de 2,6%. O aeroporto continua a ser o ponto principal de levantamento das viaturas de rent-a-car, que são já 14.025. A partir de hoje, o Corpo de Polícia Florestal na Madeira recebe um reforço de 40 elementos. Depois de formação específica, a entrada destes elementos vai permitir o aumento da fiscalização. Este ano já foram aplicadas 281 coimas por infrações ligadas à natureza. Cláudio Ordelas.
3: O Corpo de Polícia Florestal tinha 64 elementos, agora são mais 40, num reforço nunca antes visto na região. Entre os novos elementos está João Ferreira, que explica porque decidiu abraçar a profissão.
4: Acho que é uma carreira atrativa, sempre foi, agora está mais valorizada com o aumento dos subsídios de risco e outras benéfices. Eu tenho até licenciatura em Biologia, penso que é um trabalho numa área próxima, que vai-me favorecer a nível profissional.
3: Outro dos novos elementos é Gonçalo Drummond. O jovem acredita que a Polícia Florestal faz a diferença nas serras.
5: Sem dúvida a parte da natureza, estar em contacto com a natureza e também o facto de defender um pouco o que é nosso, para não deixar estragar, para as gerações futuras também poderem aproveitar um pouco o que a gente tem aqui.
3: Há 37 anos que Avelino Câmara é Polícia Florestal. Será agora responsável por integrar os mais novos.
6: A importância destes elementos é muita, porque a Polícia Florestal neste momento, devido aos colegas que foram reformados, estamos com muita falta de pessoal. Alguns dias de folga, temos que vir trabalhar, depois do horário de trabalho, temos que manter e fazer o serviço todo. Não podemos deixar alguns serviços de um dia para o outro.
7: Quais são as áreas com maior carência?
6: Fiscalização.
3: Os 40 novos elementos foram recebidos pelo Secretário do Turismo nas instalações do Instituto das Florestas e Conservação da Natureza. Eduardo Jesus destacou a importância da instituição, que já tem 113 anos na região.
8: Tem tido uma responsabilidade muito grande na prevenção de incêndios, na fiscalização, no resgate. Toda a presença da autoridade que um espaço tão vasto como 2/3 do nosso território requer, porque é parte do nosso território que está sob reserva ou proteção. E é sangue novo que vem trazer ao Corpo de Polícia Florestal. E para nós é um caminho feliz, porque estamos a dotar a Madeira de mais meios, maior capacidade de intervenção e maior capacidade de proteção.
3: Este ano, o Corpo de Polícia Florestal já aplicou 281 coimas.
1: Entre os 40 elementos que entram no Corpo de Polícia Florestal, 4 vêm de mobilidade entre serviços. O JPP esteve hoje na zona do Lazareto para denunciar o odor originado pela estação de tratamento de águas residuais. Maria Isabel Santos, deputada municipal do JPP na Câmara do Funchal, garante que este é um problema persistente.
9: Poucos meses depois da inauguração da ETAR, surgiram as primeiras queixas. A Câmara veio a pronunciar-se, Câmara Municipal do Funchal, de que seria um problema pontual e transitório associado ao arranque do funcionamento da ETAR. E a verdade é que mais de um ano depois da abertura da ETAR, porque é que um problema que seria pontual e de resolução transitória continua? Temos pessoas que nos dizem que não abrem as janelas de casa e nós podemos verificar aqui que temos vivendas com varandas, com quintais e que não são abertas. Pessoas que não usufruem dos seus quintais, pessoas que não recebem familiares nem amigos em casa por causa desta situação.
1: O JPP denuncia a questão dos odores lançados pela nova estação de tratamento de águas residuais no Lazareto. Hoje, amanhã e depois, o nó de entrada da Via Rápida na Cancela vai estar encerrado entre as 9 da noite e as 6 da manhã. Os condicionamentos ao trânsito são devidos ao alargamento da entrada e da ponte da Quinta. Na quarta-feira à noite, a partir das 9, a Via Rápida no sentido Funchal, Machico-Funchal, será mesmo encerrada entre o nó da Cancela e o Pinheiro Grande para trabalhos de asfaltagem da via. Quem tiver um carro usado para abater e quiser adquirir um elétrico novo vai ter possibilidade de conseguir um apoio do Governo Regional. Ainda não há datas nem valores definidos, mas até ao final do ano irá abrir um novo pacote de incentivos, explica João Pedro Sousa, o presidente do IMT.
10: Tivemos um apoio que neste momento estamos a fechar os pagamentos e contamos, neste segundo semestre, mais para o final do ano, abrir um novo apoio, um incentivo, digamos, à aquisição de viaturas elétricas e ao abate de viaturas também antigas, digamos assim, e contamos abrir esse apoio nos próximos meses, sim.
11: O valor será semelhante ao apoio anterior ou será ajustado?
10: Ainda não temos definidos os montantes do apoio, mas admito que sejam valores próximos dos que foram nos anteriores avisos.
1: João Pedro Sousa, o presidente do Instituto de Mobilidade e Transportes, ouvido pela jornalista Isabel Nóbrega Sá. No próximo sábado acontece a terceira edição do Summerfest no Parque de Santa Catarina. Dia 29 de agosto, desde as 2 da tarde até à 1 da manhã, o parque está de portas abertas para o público mais jovem. Helena Leal, a vereadora com o Pelouro ligado à juventude, destaca que é possível ter um festival seguro.
12: Porque aquilo que nós queremos é mostrar que é possível termos aqui um festival de verão aberto a todos, onde todos podem ter a oportunidade de se divertir de uma forma saudável e segura, e por isso o município do Funchal também dá este passo em frente, mostrando que isso é possível.
1: Para isso, várias zonas dentro do próprio parque irão contar, por exemplo, com a unidade de prevenção aos comportamentos aditivos e também de um local próprio de chill-out. Os decibéis não vão passar dos 95 devido à lei do ruído. Quem abre o festival em termos musicais e à banda Gabier, vencedora da edição deste ano do Jovem Talento.
12: Este ano irão abrir o palco principal. Depois teremos o DJ Oxy, Valas e Zinho. Gabi, como disse, venceu o concurso Jovem Talento. É uma fusão do rap, pop e pop rock, formado por Gabriel Ribeiro, na voz, Tiago Bulhosa, Eddie Edwards, André Menezes e Abraão Gonçalves. O DJ Oxy entrará a partir das 20h15, que também dispensa grandes apresentações, com 3 décadas de carreira, e estará a animar o nosso espaço, antes da entrada do Valas, um rapper nacional, João Valido, que será o cabeça de cartaz.
1: O espaço no Parque de Santa Catarina terá a lotação de 7 mil pessoas. A idade mínima para entrar neste Summerfest é a partir dos 7 anos. Hoje começam oficialmente as vindimas na região. Depois de meses a cuidar das vinhas, os produtores esperam agora pela ajuda das condições meteorológicas para garantir a qualidade e o bom estado das uvas nesta fase final do processo. Em especial a sul, as uvas já estão prontas para a colheita. No norte, poderá ser preciso aguardar mais uns dias. A Antena 1 conversou com alguns produtores.
13: Tem corrido bem, mas no São Pedro há que saber se isto vai chegar ao fim bem, porque o tempo está a mudar. Se o sol se mantiver vai ser bom, se o sol se esquecer de nós vai ser mau. Agora está naquela fase da amadoração. Se chover muito elas vão rachar e vão criar teias de aranha e todo o tipo de insectos e vai ser uma podridão. Se manter bom, será bom.
14: nestes últimos anos tem sido uma atividade que não é assim muito rentável. Tem sido as doenças, as quantidades também começam a refletir o número de doenças que está nas vinhas. Bom, agora é esperar que as condições climatéricas melhorem, mas não é fácil. Não é fácil ou temos que substituir a cultura ou então substituir as vinhas, mas é preciso, para substituir as vinhas, ainda estamos dependentes de muita burocracia. Nota-se que os remédios não têm a mesma capacidade de combate que antigamente tinham.
1: Depoimentos recolhidos pela jornalista Cláudia Ornelas. As vindimas começam oficialmente hoje. Períodos de céu muito nublado, aguaceiros fracos poderão ser mais prováveis a norte e nas terras altas da Madeira. E esta é a previsão da meteorologia, que aponta também para vento fraco a moderado de noroeste.

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1: Boa tarde, bem-vindos. Ora portuguesa, os sons, os intérpretes da música nacional. É esta a proposta que lhe faço nesta emissão RTP Antena 1 Madeira de segunda-feira, 24 de agosto.

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Mais uma sequência musical de intérpretes da música portuguesa. Assim aconteceu ao longo desta hora de emissão. Continuação de uma excelente tarde. Faça desta rádio uma presença constante, onde quer que se encontre.

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1: Boa tarde, 2 horas no continente e na Madeira, 1 hora da tarde nos Açores. Vamos conhecer os títulos desta edição.
2: Estudantes do ensino superior queixam-se de obstáculos no acesso à habitação. Um inquérito promovido pela Associação Académica de Coimbra identifica o preço elevado das rendas e a reduzida oferta de quartos. Na comemoração dos 35 anos de independência da Ucrânia, 2 portugueses foram homenageados hoje em Kiev por Volodymyr Zelensky. Um deles, António Costa, presidente do Conselho Europeu. O outro, Luís Alves, diretor da agência Envio ao Erasmus+. Neste jornal, vamos também até ao Europeu Feminino de Voleibol, conferir a prestação da seleção portuguesa frente à seleção dos Países Baixos.
1: Notícias com edição de Frederico Moreno.
2: Começamos com o recorde. A temperatura nos oceanos atingiu no passado sábado o valor mais elevado desde que há registros. 21,1 graus centígrados foi a média global da temperatura da água à superfície. Um valor que bate o anterior máximo registado em 2024. O Observatório Europeu Copérnico explica que este recorde histórico se deve às alterações climáticas e também ao fenómeno El Niño, que, de acordo com os cientistas, está a ter o ano mais intenso de sempre. 25% dos estudantes do ensino superior já pensaram abandonar os estudos face aos custos associados, sobretudo, com a habitação. É uma das conclusões de um estudo promovido pela Associação Académica de Coimbra. A esmagadora maioria dos inquiridos, Cláudia Aguiar Rodrigues, admite pagar mais de 300 euros por um quarto.
3: Os preços dos arrendamentos são muito altos e muitos dos contratos que os estudantes fazem com os senhorios contornam a lei.
4: O custo médio de alojamento, que a nossa investigação nos diz, não corresponde àquilo que é a expectativa pública. Nós tivemos mais de 60% dos inquiridos a responder que gasta 300 euros ou mais por mês, com despesas à parte, a pagar um alojamento em Coimbra, e por outro lado tivemos cerca de 35% dos inquiridos a indicar-nos que está, neste caso, num alojamento sem qualquer tipo de contrato formal de arrendamento.
3: O presidente da Associação Académica de Coimbra, José Machado, diz que ainda este ano o problema continua. A procura excede a oferta.
4: Nós, ano após ano, aumentamos e, neste caso, crescemos em número de estudantes, não só no Universidade de Coimbra, mas também agora na nova Universidade Politécnica de Coimbra. Somos perto de 50 mil estudantes na universidade. Nós estimamos que cerca de 70% a 75% estão deslocados e, portanto, são milhares de estudantes a entrar por ano novamente em Coimbra e que não têm destinado o mercado, tenha a capacidade de acompanhar dignamente aquilo que sei que é a procura.
3: Por isso, José Machado deixa algumas recomendações ao Governo.
4: A criação do contrato tipo de arrendamento estudantil proporcione ao senhorio a atratividade necessária para, neste caso, reforçar o mercado regulado com mais camas, uma plataforma de intermediação de alojamento, neste caso, entre o Ministério e os próprios estudantes, onde o senhorio de candidato e tenha o seu alojamento verificado e validado pelo Ministério.
3: Todos os anos a cidade de Coimbra recebe cerca de 6 mil estudantes que vêm o alojamento absorver mais de 30% do orçamento mensal.
2: A Associação Académica de Coimbra defende o reforço de residências e camas públicas, assim como soluções de curto prazo para responder aos problemas dos estudantes para encontrar habitação a preços acessíveis. Dia de homenagens na Ucrânia, na comemoração dos 35 anos de independência do país, em Kiev. António Costa recebeu hoje de Zelensky a Ordem da Europa. O presidente do Conselho Europeu aceitou a condecoração em nome de todos os chefes de Estado e de Governo dos 27, mas houve outro português a ser homenageado na capital ucraniana. Luís Alves é o diretor da Agência Nacional Erasmus+ Juventude em Ação. Foi distinguido com a Ordem de Cavaleiro da Ordem do Mérito da Ucrânia. Recebeu essa distinção das mãos de Zelensky na cerimónia desta manhã. Luís Alves tem desenvolvido vários projetos com jovens ucranianos no âmbito desta agência nacional e deste programa da União Europeia, André Neves, no qual a Ucrânia participa.
5: Alvesha Luisha, diretora nacional do agência Erasmus+, Молодь та Спорт, Португальська Республіка.
6: Luís Alves foi o único estrangeiro não chefe de Estado e de Governo a receber a condecoração das mãos do presidente ucraniano. O diretor da Agência Nacional Erasmus+, recebeu a distinção com emoção em Kiev.
0: Foi uma emoção muito grande ter recebido a condecoração da Ordem de Mérito da Ucrânia pelas mãos do próprio Presidente Zelensky, ainda por cima numa data tão simbólica, tão importante. Mas esta condecoração, de alguma maneira, assinala um caminho que temos feito em conjunto com as instituições ucranianas, com o governo ucraniano, com as organizações também do país, mas também mobilizando as agências europeias no domínio do Erasmus+.
6: Luís Alves foi distinguido pela ponte que sempre fez e faz entre o programa Erasmus da União Europeia e os jovens ucranianos.
0: No início da invasão em grande escala por parte da Rússia, pareceu um pouco inusitado apresentar o Erasmus+ como instrumento de cooperação com a Ucrânia, numa altura em que as necessidades eram exigentes e em múltiplos domínios, mas a verdade é que em conjunto fomos capazes de colocar este programa desde já de apoio às organizações de juventude, de apoio às políticas públicas de juventude, de dar respostas reais às necessidades dos jovens.
5: Cerimónio завершено.
2: Um português homenageado em Kiev, este responsável pela Agência Nacional Erasmus Mais Juventude em Ação. Outro português, António Costa, também foi agraciado esta manhã pelo presidente da Ucrânia. António Costa, que disse aos ucranianos hoje em Kiev que podem contar com o apoio da União Europeia durante a guerra, mas também nas futuras negociações de paz e na reconstrução do país. O presidente do Conselho Europeu sublinha que a Rússia não está a ganhar este conflito.
7: The international law must prevail. Russia will not prevail.
8: O direito internacional deve prevalecer. A Rússia não prevalecerá após mais de 4 anos de guerra em grande escala. Neste verão, mais do que nunca, a Rússia não alcançou os seus objetivos. Podemos ver que a guerra está a drenar os recursos da Rússia. As nossas sanções sem precedentes também estão a surtir efeito. Intensificaremos a pressão até que a Rússia termine as mortes e demonstre um compromisso genuíno com a paz.
2: António Costa, na capital ucraniana, afirmando que a União Europeia não pode ser neutra quando o direito internacional está a ser violado. Os 35 anos de independência da Ucrânia estão a passar despercebidos na Rússia. Não há hoje qualquer referência a esta data comemorativa, numa altura em que a população russa enfrenta fortes restrições na compra de combustíveis. O correspondente da RTP em Moscovo, Yevgeny Moravits, relata que, para além das longas filas nas bombas de gasolina, foram também impostos limites no abastecimento que afetam o dia-a-dia dos russos.
9: As cidades russas foram atingidas por uma segunda vaga da crise de combustíveis. Isto acontece em plena época agrícola e de férias, quando o consumo de combustíveis atinge o seu pico. Em mais de 30 regiões do país, incluindo Moscovo e a Crimeia, as filas nos postos de abastecimento aumentaram. As empresas petrolíferas estão a limitar a venda de gasolina entre 30 e 60 litros por cliente e proíbem o abastecimento em jarricãs. Significa que centenas de milhares de pessoas não conseguem abastecer os seus geradores domésticos, máquinas de cortar relva, motosserras e outras ferramentas. No dia em que a Ucrânia celebra os 35 anos de soberania, as autoridades russas e os meios de comunicação por elas controlados não fazem qualquer referência a este aniversário. Toda a informação pública relativa à Ucrânia é apresentada na Rússia através do prisma da Operação Militar Especial, sendo o regime de Kiev designado como iniciador criminoso do conflito. A esmagadora maioria dos russos tende a acreditar que a Rússia é obrigada a repelir a agressão por parte da Ucrânia e dos seus aliados europeus.
2: Jornalista Yevgeny Moravits em Moscovo, com a perspectiva russa neste dia em que a Ucrânia assinala 35 anos de independência. Já se sabia que não era um jogo fácil. A seleção feminina de voleibol acaba de perder o jogo frente aos Países Baixos no Europeu Feminino de Voleibol em Baku, no Azerbaijão. É para lá que vamos em direto ao encontro do enviado da Antena 1, Bruno Malveira Marques. Os Países Baixos, Bruno, confirmaram na prática o favoritismo para esta partida.
10: e venceram Portugal por 3-0. Ainda assim, apesar do resultado desfavorável para a seleção portuguesa, foi a melhor exibição até ao momento nos três jogos já realizados. Portugal que equilibrou o primeiro e o terceiro set, 25-21, 25-18, 25-23, os parciais a favor da formação neerlandesa, e como melhor pontuadora, Portugal teve Amanda Cavalcanti com 11 pontos. Portugal volta a entrar em campo na próxima quarta-feira num duelo ibérico aqui em Baku, Portugal-Espanha. É resultado final, Países Baixos 3, Portugal 0.
2: Bruno Malveira Marques com o retrato do final deste jogo entre Portugal e os Países Baixos, o terceiro jogo e a terceira derrota da seleção portuguesa no Europeu Feminino de Voleibol. Já está em fase de rescaldo o incêndio que hoje consumiu uma sucata em Abrantes, no distrito de Santarém. O fogo atingiu uma empresa de reciclagem, provocou fumo intenso que levou à retirada preventiva de 14 pessoas e também obrigou ao corte da Estrada Nacional 2, junto a Alfarrarede. O comandante Nuno Morgado, da Proteção Civil do Médio Tejo, acaba de dizer à Antena 1 que, com a entrada do incêndio na fase de conclusão, já foi possível reabrir a estrada e também permitir o regresso à casa dos moradores que tinham sido retirados preventivamente.
11: Atualmente o incêndio encontra-se em rescaldo, ou seja, ocorrência em conclusão. Tratou-se de um incêndio em detritos confinados, que se iniciou por volta das 6 horas e 10 minutos em Alfarrarede, Conselho de Abrantes, na empresa RSA. Encontrava-se a arder alguns resíduos metálicos e plásticos, eletrónicos e elétricos, bem como algumas baterias. O incêndio, neste momento, como eu referi, já se encontra então em rescaldo.
2: Já está então em fase de rescaldo o incêndio que hoje atingiu uma sucata em Abrantes, no distrito de Santarém. O fogo atingiu uma empresa de reciclagem onde estavam, por exemplo, baterias de lítio. Ficou em prisão preventiva um homem que tinha sido detido por violência doméstica em São João da Madeira, no distrito de Aveiro. O agressor foi apanhado em flagrante delito na passada sexta-feira na própria residência e da vítima, a companheira. A PSP deslocou-se ao local após uma chamada telefónica a denunciar a situação de violência doméstica. A vítima apresentava ferimentos na região da testa e foi encaminhada para uma unidade hospitalar para receber assistência médica. Já o detido foi presente a primeiro interrogatório judicial, tendo-lhe sido aplicada a medida de coação de prisão preventiva.
12: Frederico Moreno, edição das 14h, num simultâneo com a RTP Antena 1 Madeira e também RTP Mundo. 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
1: São as tardes da Antena 1 Madeira. Bem-vindo a mais uma hora. Passam agora 13 minutos das duas. Daqui a pouco temos Da Terra à Mesa.

0: Sienna Spyro e Elisa, os cabanos nomes de mais uma hora das tardes da Antena 1 Madeira. É a altura para Da Terra à Mesa com Luís Reis.
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8: Hoje vamos falar de um produto que ainda não é muito habitual, pelo menos aqui na Madeira não é ainda um produto muito usado, salvo as exceções. Eu penso que só mesmo alguns chefes é que trabalham com este produto, particulares, se calhar um ou outro, daqueles mais curiosos e que se interessam mais por estas questões da gastronomia. Vamos falar de algas. As algas têm uma variedade de aplicações. Hoje em dia já conseguimos encontrar em algumas superfícies este produto. Mas faz-me uma apresentação, o que é que se pode fazer assim basicamente com as algas, que produto é este?
9: Ora bem, as algas, como todos nós conhecemos já desde a infância, porque encontrávamos quando íamos às praias e toda a gente sabe de uma forma geral que as algas é um vegetal que se encontra no mar, não é? Extraído do mar. Toda esta vegetabilidade é toda ela rica em iodo e mineralidade dos oceanos, com características muito semelhantes ao que se encontra no peixe, porque o seu terroir é água salgada. Durante muitos anos vimos sempre este produto como um produto não consumível, não é? Parecia quase decoração de aquário. Hoje em dia é extremamente explorado na área da gastronomia. Aqui na Madeira não tanto, ou encontramos muito na cozinha mais oriental, nos restaurantes japoneses, pela introdução da cozinha japonesa e da cozinha chinesa aqui na Madeira. Vamos a falar, por exemplo, da nori, que são as folhas de algas que envolve o sushi, isto para as pessoas colocarem um pouco na conversa. Existe o akame, que é aquela saladinha de algas que é temperada e avinagrada, que normalmente acompanha os sashimis também. E pouco mais, portanto, aqui na Madeira ainda não está muito explorado e não se encontra com muita regularidade nos restaurantes. Eu já uso já há muitos anos, por influência de um colega nosso, que é o Pedro Mendes, desde os primeiros jantares que fez aqui na Madeira comigo, na Tertulia do Gosto. Aliás, tu fizeste cobertura a esses jantares, e já vão já há 10 anos já que fizemos esses jantares, que explorou muito as algas quando estava na Praia da Luz, trabalhava perto do mar, e isto devido à nossa amizade, eu também comecei a fazer esta introdução por influência deste meu amigo. Hoje em dia trabalho com muitas algas na influência do tempero, no meu tempero no dia-a-dia. Uso-as como acompanhamento, ou seja, estas algas são vegetais que sabem a mar, ou seja, que sabem a peixe, que são intensificadores a peixe. É de fácil aplicação. As pessoas às vezes ficam assim, epá, mas isto é difícil, é exótico. Não é exótico, é um vegetal com sabor a mar, ou seja, eu tenho todos os vegetais, eu tenho terrestres, não é? De fácil aplicação na gastronomia. A alga tem a mesma aplicação, só temos que ter em conta as que são mais tenras, as menos tenras, as que são consumíveis e não consumíveis. Não há uma alga tóxica, não podemos dizer que há uma alga com características tipo cogumelo, porque não há. Há umas que sabem bem e há umas que sabem mal. Todas elas têm um princípio aromático que é maresia. Ou seja, como é que eu posso aplicar as algas no dia-a-dia na gastronomia? Existem umas mais tenras e umas menos tenras. Existe o akame, existe o kombu, existem as noris, existem umas saladas coloridas, que têm alguns filamentos roxos, uns brancos, uns mais esverdeados, uns mais fininhos. Portanto, aqui varia um pouco nas cores e na tenrura, mas em termos de propriedade aromática, é um intensificador amar. Ou seja, e começando a falar da aplicação, vamos falar de sopas e como é que podemos aplicar as algas. Ou seja, eu posso fazer uma sopa de peixe e, em vez de aromatizar ou acompanhar a sopa com vegetais, produtos hortícolas, no caso da cenoura, do feijão verde ou dos pimentos ou do alho francês, eu posso misturar um pouco de algas que devem ser previamente demolhadas, okay? E depois eu acompanho a sopa com esta vegetabilidade e fica muito engraçado. Posso meter numa caldeirada, há bem pouco tempo fiz essa aplicação e funcionou muito bem, que é juntar algas numa caldeirada, juntar numa cataplana. Ou seja, eu, para além de dar cor ao preparado, eu estou a intensificar uma sopa com sabor a mar.
8: Curiosamente, a primeira vez que eu comi algas foi exatamente numa caldeirada. É se calhar aquela alga mais conhecida, que é até popularmente chamou as alfaces do mar, não é? Aquela que tem uma folha verde muito fininha e é extremamente gostosa e resultou muito bem na caldeirada, porque dá-lhe essa informação a mar, dá-lhe aquela intensidade do iodo que lhe dá uma característica muito boa.
9: Portanto, a aplicação, como estamos a falar, é simples. Ou seja, eu posso recriar as minhas receitas, ou seja, as pessoas recriam as receitas que já estão habituadas a fazer no dia-a-dia, nas caldeiradas, na sopa de peixe, no arrozinho, um arrozinho de peixe, uma amassada de peixe, e aplicam a quantidade que acharem para o bem de algas. Não precisa de ser muita quantidade, e se fizerem uma aplicação direta, ou seja, aplicar a alga seca diretamente no preparado, só tem que ter em consideração, porque aquilo parece que é muita quantidade, só cresce 50 vezes mais. Ou seja, se meter uma colher de algas picadas num preparado, essa colher, em termos de volume, vai passar para 50 vezes mais o seu tamanho. Elas hidratam, incham e crescem bastante. Portanto, é um bom intensificador a mar, ou seja, uma forma de fazer caldos rápidos. Ou seja, em vez de estarmos a fazer aquele caldo tradicional que nós fazemos com as espinhas e com as cabeças para criar um caldo, para fazer uma sopa, para fazer um risoto, uma amassada, se eu tiver um pouco de algas em casa e não tenho as espinhas, ou não tenho tempo para fazer um caldo com cabeças e isso tudo, eu, ao demolhar as algas num pouco de água fria ou água morna, eu posso usar essa água para fazer a minha sopa, ou para fazer o arroz, ou para fazer a amassada. Ou seja, eu tenho um caldo com as mesmas propriedades, como tivesse usado cabeças de peixe ou espinhas de peixe, de rápida aplicação. Em termos de conservação, existem hoje à venda nas lojas de produtos naturais, em algumas ervanárias, existem hoje em dia, está muito disponível. Existe uma loja que vende produtos orientais também no Funchal, existe mais do que uma que também tem esses produtos, é de fácil acesso hoje em dia, que dá para fazer caldos super rápidos com a mesma informação do mar.
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De regresso à música com Chaka Khan e Snoop Dogg, são os Toad do Ed Sprocket. E agora Morgan Wallen com Post Malone.

0: lançado há quase 30 anos, em 1998, Rain of Light, da Madonna. Nothing Really Matters, na Antena 1 Madeira. É a altura para os encontros com Marta Cília.
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A 21ª Semana Europeia de Folclore, iniciativa do Grupo de Folclore e Etnográfico da Boa Nova, decorrerá até 26 de agosto. Espetáculos às 21 horas no auditório do Jardim Municipal do Funchal. Na quinta-feira, 27 de agosto, no Anfiteatro Elisa Costa e Silva de Afonseca, Centro Cívico de Santa Maria Maior, terá lugar o encerramento da Semana Europeia de Folclore, que integra os programas da Festa da Cidade do Funchal e Festa do Vinho. Amanhã, às 20h30, no Forte de São João Batista, Aquário da Madeira, Porto Muniz, chega ao fim o ciclo Forte à Terça, com um concerto da fadista Sofia Ferreira. O projeto da Associação Retoiça conta com o patrocínio do município do Porto Muniz. A entrada é livre. Na noite de quarta-feira, na estalagem da Ponta do Sol, nos concertos El, André Santos convida o compositor, arranjador, multi-instrumentista e cantor brasileiro Zé Ibarra. Informação em www.pontadosol.com/pt/el-concertos. No âmbito da Festa do Vinho, regressa o ciclo de concertos da Vinha ao Lagar, entre os dias 5 e 13 de setembro, numa organização da Associação Retoiça. A 5 de setembro, às 17 horas, na Quinta de São João, Câmara de Lobos, atua Jenny Hamley Trio. A 6 de setembro, às 7h25, nas Vinhas do Tico, Porto Muniz, Sofia Ferreira canta fado. No dia 12 de setembro, às 17 horas, o Solar do Aposento, na Ponta Delgada, São Vicente, recebe Tiago Sena Silva para um concerto. E no dia 13 de setembro, às 17 horas, no Museu do Vinho e da Vinha, Arco de São Jorge Santana, atua o Projeto Trigo. O Teatro Municipal Baltazar Dias prepara-se para dar início à temporada artística 2026-2027. De 9 a 11 de setembro, terá lugar o Festival New Generation, uma produção da Associação New Classic e Câmara Municipal do Funchal. Concertos às 19 horas. A 9 de setembro apresenta-se Rafael Kirichenko, piano e quarteto de cordas. A 10 de setembro às 19 horas, New Classic Fellowship Ensemble realizam um concerto. A 11 de setembro sobe ao palco a Banda Militar da Madeira e convidados. O Teatro Municipal Baltazar Dias convida para um concerto A Garota Não, um projeto de Kátia Mazari Oliveira, que fará ouvir a sua poesia interventiva, social e política no dia 12 de setembro, às 19 horas. Informações sobre estes espetáculos em teatrobaltazardias.funchal.pt.

Estamos em fim de hora. Júlia Mestre, sou fera. 4 minutos para as 3, altura em que teremos informação na Antena 1 Madeira.

0: 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Boa tarde, são 3 horas no continente e na Madeira, 2 da tarde nos Açores. Vamos conhecer as notícias que marcam esta segunda-feira, 24 de agosto. Frederico Moreno.
1: A temperatura nos oceanos atingiu no passado sábado o valor mais elevado desde que há registros. 21,1 graus centígrados foi a média global da temperatura da água à superfície. São dados preocupantes, diz a Associação Ambientalista Zero. A provedora do Animal defende a criação de um programa de proteção dos cães de pessoas com deficiência ou incapacidade. Laurentina Pedroso explica que o objetivo é que os donos possam manter os animais quando os cães envelhecem e começam a exigir cuidados específicos com custos elevados. A seleção portuguesa feminina de voleibol perdeu hoje com os Países Baixos por 3-0. Continua sem vencer no Campeonato da Europa que decorre no Azerbaijão.
0: Notícias às 3, a edição é do jornalista Frederico Moreno.
1: É um recorde absoluto. A temperatura nos oceanos de todo o mundo atingiu uma média de 21,1 graus centígrados. É a temperatura mais alta alguma vez registada na água, à superfície. Revelação feita hoje pelo Observatório Europeu Copérnico, que explica o fenómeno com as alterações climáticas e também com o El Niño, fenómeno do clima que surge de variações nos ventos e nas temperaturas do oceano e que este ano poderá ser o mais intenso desde que há memória. O presidente da Associação Ambientalista Zero diz que a subida da temperatura nos oceanos é preocupante. Uma das consequências é o aumento das tempestades. Em declarações à Antena 1, Francisco Ferreira diz que até agora os oceanos têm servido de escudo protetor da humanidade.
2: É quando nos é apresentado também aquilo que são

0: as temperaturas nos últimos anos, onde em 2024, em 2025 e agora em 2026, a caminho deste recorde, nós temos temperaturas bem mais elevadas em relação àquilo que se verificou nas décadas anteriores. Os oceanos, nós sabemos que nos têm em salvo, literalmente, porque 90% do calor excessivo associado aos gases de efeito estufa que estamos a pôr na atmosfera, devido principalmente à queima de combustíveis fósseis, é absorvido pelos oceanos. Senão, a nossa temperatura à superfície, no ar, seria muitíssimo maior.
1: Francisco Ferreira diz também que as consequências deste aumento contínuo das temperaturas nos oceanos têm levado a fenómenos como o El Niño.
0: A ocorrência de secas mais violentas e extremas em determinadas regiões do globo, mas... Por outro lado também, com uma água muito mais quente em determinadas áreas, eu tenho uma evaporação maior num ar que está cada vez mais quente, leva a tempestades também com impactos muito mais significativos em termos de precipitação noutras zonas do globo.
1: O presidente da Zero diz que o futuro está em risco. A temperatura nos oceanos atingiu no passado sábado o valor mais elevado desde que há memória. 21,1 graus centígrados foi a média global, um valor que bate o anterior máximo registado em 2024. O ministro da Educação assume que os alunos de famílias com menos capacidade económica estão a enfrentar mais dificuldade no acesso a cursos com maior procura, como é o caso de medicina. Perante os resultados da primeira fase de candidaturas ao ensino superior, o presidente do Conselho de Reitores tinha alertado no fim de semana para um acentuar da tendência de que são cada vez menos os alunos carenciados a conseguir vaga nos cursos com média mais elevada. Luís Ferreira lamenta que o ensino superior já não seja um elevador social e que esteja nesta altura a reproduzir desigualdades que se encontram na sociedade. Perante estes resultados, o ministro da Educação, Ciência e Inovação, Fernando Alexandre, admite que a capacidade económica das famílias ainda faz a diferença no desempenho dos estudantes.
2: Se nós olharmos para o grupo de alunos que tem ação social escolar, só 6% é que tem acesso a esses cursos com médias muito altas. Enquanto, quando eu olho para o grupo dos alunos que não beneficiam da ação social escolar, nós estamos a falar de 14% dos alunos. E este é, de facto, mais um indicador das explicações, de outro tipo de apoios que as famílias com mais rendimentos, de facto, conseguem ter e que depois dão uma vantagem a esses alunos.
1: O ministro da Educação, entrevistado hoje na RTP a propósito dos resultados da primeira fase de candidaturas ao ensino superior, os cursos com média mais elevada têm este ano um número mais reduzido de alunos a beneficiar de ação social escolar. A segunda fase das candidaturas ao ensino superior arrancou hoje e vai prolongar-se até ao dia 20 de setembro. 25% dos estudantes do ensino superior já pensaram abandonar os estudos face aos custos associados, sobretudo com a habitação. É uma das conclusões de um estudo promovido pela Associação Académica de Coimbra. A esmagadora maioria dos inquiridos, Cláudia Aguiar Rodrigues, admite pagar mais de 300 euros por um quarto.
3: Os preços dos arrendamentos são muito altos e muitos dos contratos que os estudantes fazem com os senhorios contornam a lei.
4: O custo médio do alojamento, que a nossa investigação nos diz, não corresponde àquilo que é a expectativa pública. Nós tivemos mais de 60% dos inquiridos a responder que gasta 300 euros ou mais por mês, com despesas à parte, a pagar um alojamento em Coimbra, e por outro lado tivemos cerca de 35% dos inquiridos a indicar-nos que está, neste caso, num alojamento sem qualquer tipo de contrato formal de arrendamento.
3: O presidente da Associação Académica de Coimbra, José Machado, diz que ainda este ano o problema continua. A procura excede a oferta.
4: Nós, ano após ano, aumentamos e, neste caso, crescemos em número de estudantes, não só no Instituto de Coimbra, mas também agora na nova Instituto Politécnico de Coimbra. Somos perto de 50 mil estudantes na universidade. Nós estimamos que cerca de 70% a 75% estão deslocados e, portanto, são milhares de estudantes a entrar por ano novamente em Coimbra e que não têm destinado ao mercado, que tenha a capacidade de acompanhar dignamente aquilo que sei que é a procura.
3: Por isso, José Machado deixa algumas recomendações ao Governo.
4: A criação do contrato tipo de arrendamento estudantil que proporcione ao senhorio a atratividade necessária para, neste caso, reforçar o mercado regulado com mais camas, uma plataforma de intermediação de alojamento, neste caso, entre o Ministério e os próprios estudantes, onde o senhorio de candidato e tenho o seu alojamento verificado e validado pelo Ministério.
3: Todos os anos a cidade de Coimbra recebe cerca de 6 mil estudantes que vêm o alojamento a absorver mais de 30% do orçamento mensal.
1: A Associação Académica de Coimbra defende o reforço de residências e camas públicas, assim como soluções de curto prazo para responder a estes problemas dos estudantes para encontrar habitação a preços acessíveis. A provedora do animal recomenda a criação de um programa de proteção dos cães de pessoas com deficiência ou incapacidade. O objetivo, diz Laurentina Pedroso, é que os donos possam manter os animais quando os cães atingem uma idade que exige cuidados específicos. Em causa, cães de assistência, como os cães-guia, treinados para dar apoio a pessoas com deficiência ou incapacidade e que ajudam estas pessoas a viver com maior autonomia, segurança e liberdade. No entanto, assinala a provedora, quando os animais envelhecem e deixam de poder exercer esta função, passam a implicar encargos elevados como veterinário, medicação, reabilitação ou alimentação específica. A provedora defende assim a criação de um Programa Nacional de Proteção dos Cães de Assistência, garantindo a saúde e o bem-estar destes animais ao longo de toda a vida e apoiando também as pessoas e as famílias que deles dependem. O presidente da Associação de Cegos e Ambliopes diz que esta é uma boa proposta. Ouvido há instantes pela Antena 1, Rodrigo Santos, da ACAPO, pede também alterações à lei laboral para que as semanas de treino de cães-guia possam ter cobertura na lei como sendo de trabalho, ou seja, que não sejam consideradas faltas, isto porque é necessária a presença de quem vai ser guiado por estes cães.
5: Nós achamos que a recomendação vai efetivamente num bom sentido, porque a recomendação prevê não apenas a questão do apoio no caso do cão-guia reformado e da sua convivência com o cão-guia que está no ativo, portanto que é uma situação que efetivamente importa custos muitas vezes exponenciais.
6: Espera que esta recomendação seja posta em prática brevemente.
5: Que a recomendação não só seja posta em prática, como seja apenas o princípio de muitas outras coisas. Há um problema por resolver na legislação laboral em Portugal há muito tempo, que tem a ver com os estágios da dupla cego-cão-guia. São estágios que, em geral, demoram cerca de 2 semanas, mas que não são consideradas faltas justificadas ao trabalho.
1: O presidente da ACAPO, a Associação de Cegos e Ambliopes, entrevistado pela jornalista Natércia Simões, a propósito destas recomendações da provedora do animal, que defende a criação de um programa de proteção dos cães de pessoas com deficiência ou incapacidade. Dia de homenagens na Ucrânia, na comemoração dos 35 anos de independência do país, em Kiev, António Costa recebeu de Zelensky a Ordem da Europa. O presidente do Conselho Europeu aceitou a condecoração em nome de todos os chefes de Estado e de Governo dos 27, mas houve outro português a ser homenageado na capital ucraniana. Luís Alves, diretor da Agência Nacional Erasmus Mais Juventude em Ação, foi distinguido com a Ordem de Cavaleiro da Ordem de Mérito da Ucrânia. Recebeu essa distinção das mãos do presidente ucraniano durante uma cerimónia esta manhã. Luís Alves, que tem desenvolvido vários projetos com jovens ucranianos, Andréa Neves, no âmbito desta Agência Nacional e do programa da União Europeia, no qual a Ucrânia participa.
7: Alvesha Luisha, diretora Nacional do Agência Erasmus Plus, Molde e Esporte, Portugalska República.
8: Luís Alves foi o único estrangeiro não chefe de Estado e de Governo a receber a condecoração das mãos do presidente ucraniano. O diretor da Agência Nacional Erasmus Mais recebeu a distinção com emoção em Kiev.
9: Foi uma emoção muito grande ter recebido a condecoração da Ordem de Mérito da Ucrânia pelas mãos do próprio presidente Zelensky, ainda por cima numa data tão simbólica, tão importante. Mas esta condecoração, de alguma maneira, assinala um caminho que temos feito em conjunto com as instituições ucranianas, com o governo ucraniano, com as organizações também do país, mas também mobilizando as agências europeias no domínio do Erasmus+.
8: Luís Alves foi distinguido pela ponte que sempre fez e faz entre o programa Erasmus da União Europeia e os jovens ucranianos.
9: No início da invasão em grande escala por parte da Rússia, pareceu um pouco inusitado apresentar o Erasmus+ como instrumento de cooperação relação com a Ucrânia, numa altura em que as necessidades eram exigentes e em múltiplos domínios, mas a verdade é que em conjunto fomos capazes de colocar este programa desde já de apoio às organizações de juventude, de apoio às políticas públicas de juventude, de dar respostas reais às necessidades dos jovens.
7: Cerimônio завершено.
1: André Neves, com uma homenagem a este português, Luís Alves, diretor da Agência Nacional Erasmus Mais Juventude em Ação, que foi hoje homenageado em Kiev, nos 35 anos da independência da Ucrânia, que estão a passar despercebidos na Rússia. Não há hoje qualquer referência a esta data comemorativa, numa altura em que a população russa enfrenta fortes restrições na compra de combustíveis. O correspondente da RTP em Moscou, Yevgeny Moravits, relata que, para além das longas filas nas bombas de gasolina, foram também impostos limites de abastecimento que estão a afetar o dia-a-dia dos russos.
10: As cidades russas foram atingidas por uma segunda vaga da crise de combustíveis. Isto acontece em plena época agrícola e de férias, quando o consumo de combustíveis atinge o seu pico. Em mais de 30 regiões do país, incluindo Moscovo e a Crimeia, as filas nos postos de abastecimento aumentaram. As empresas petrolíferas estão a limitar a venda de gasolina entre 30 e 60 litros por cliente e proíbem o abastecimento em jerricãs. Significa que centenas de milhares de pessoas não conseguem abastecer os seus geradores domésticos, máquinas de cortar relva, motosserras e outras ferramentas. No dia em que a Ucrânia celebra os 35 anos de soberania, as autoridades russas e os meios de comunicação por elas controlados não fazem qualquer referência a este aniversário. Toda a informação pública relativa à Ucrânia é apresentada na Rússia através do prisma da Operação Militar Especial, sendo o regime de Kiev designado como iniciador criminoso do conflito. A esmagadora maioria dos russos tende a acreditar que a Rússia é obrigada a repelir a agressão por parte da Ucrânia e dos seus aliados europeus.
1: Jornalista Yevgeny Moravits em Moscovo, com a perspectiva russa neste dia em que a Ucrânia assinala 35 anos de independência, uma data que foi também já assinalada pelo primeiro-ministro português numa mensagem publicada há instantes na rede social X. Luís Montenegro escreve que a Ucrânia continua a bater-se corajosamente pela soberania e integridade territorial, bem como pela própria segurança e pela segurança de todos os europeus, a honrar a coragem do seu povo e determinação de todo o país. O primeiro-ministro diz recordar os profundos laços humanos que nos unem à Ucrânia, sublinhando o apoio ao caminho europeu e reafirmando aquilo que Montenegro tinha transmitido pessoalmente ao presidente da Ucrânia, a mensagem de que Portugal está e continuará a estar ao lado da Ucrânia. 3 jogos, 3 derrotas, a seleção portuguesa feminina de voleibol perdeu hoje com os Países Baixos, continua sem vencer no Campeonato da Europa que decorre em Baku, no Azerbaijão. 3-0 foi o resultado final. Apesar da derrota, o selecionador Hugo Silva diz que a equipa teve uma boa prestação frente às poderosas neerlandesas.
11: Em relação à dimensão do adversário, estamos a falar de uma das melhores seleções do mundo. Eu acho que nos batemos bem. Acho que não se viu ali a diferença entre o 7º e 8º do mundo para o 46º do mundo. E, portanto, acho que tivemos mérito por aquilo que fizemos. As jogadoras debateram-se bem, e foram atrás de todas as bolas e lutaram por todas essas mesmas bolas. Julgo que estamos em crescendo. Acho que isso é um bom sinal para aquilo que são os 2 jogos que restam.
1: Seleção feminina de vôlei tem mais 2 jogos pela frente nesta fase de grupos do Europeu. Quarta-feira, Portugal defronta a Espanha, e na quinta-feira, mede forças com a Roménia.
3: Frederico Moreno, edição das 3 da tarde, num simultâneo com a RTP Antena 1 Açores e RTP Mundo. Recordo que a informação está também em permanência em noticias.rtp.pt.
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Boa tarde, bem-vindo a mais uma hora, aqui na Antena 1 Madeira, David Fonseca, para começar, depois da informação, também a

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Fim de Hora com Josh Rawls. 4:08, altura em que teremos o Diário Regional, Fame Falafel e Culip Noise no fim da hora.

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1: Boa tarde, são 4 horas. O Lareca já avaliou a zona da recente derrocada entre São Vicente e Porto Moniz. Está a ser elaborado o estudo que vai permitir criar medidas de mitigação naquela zona. O Lareca está a alertar que a derrocada não aumentou o risco de uma nova derrocada. São mais de 14 mil os carros de renta-car registados na região que nos primeiros 6 meses do ano já geraram mais de 50 milhões de euros. Foram investidos mais 40 elementos do Corpo de Polícia Florestal da região.
2: O Diário Regional das 4 é uma edição do João Carramanho com o apoio técnico do Filipe Carvalho.
1: A derrocada que há 4 dias provocou 4 feridos ligeiros na Via Expresso entre São Vicente e o Porto Moniz foi alvo de inspeção do Laboratório Regional de Engenharia Civil. Pimenta de França diz que foi identificada a zona que neste momento possa ter ainda algum risco potencial.
3: Foi isso que nós fomos fazer hoje, portanto, recolha de imagens que serão agora analisadas em gabinete, de blocos individualizados ou de maciços blocos cujo estado de fraturação ou condições de apoio ou posicionamento nas vertentes sugiram que pode haver algum escorregamento. Esse trabalho estará concluído nesta sexta-feira. A área que foi levantada são cerca de 200 metros de vertente até aos cerca de 420 metros de altura.
1: Depois desta fase, ainda uma outra que já recolheu dados para criar um modelo tridimensional da vertente que tem um propósito.
3: Esse modelo servirá de apoio à análise da projeção de blocos rochosos. O que é isso? É em caso de desprendimento, como é que eles vão escorregar, como é que eles vão saltar, como é que vão rolar e onde é que se tendencialmente se irão depositar no final.
1: Este modelo vai permitir também ponderar quais as medidas de mitigação do risco. O risco já existia e não se agravou com a recente derrocada, pelo que esta situação é mais uma que o LEREC irá monitorizar, para além de todas as outras que já existem. Pimenta de França diz ser necessário ter em conta que a geologia não é uma ciência exata, pelo que há sempre um grau de incerteza e em qualquer dos casos são estudadas medidas para mitigar o risco.
3: E há várias, há redes, há malhas, há cabos, há túneis, há uma série de medidas que há, paredes, muros, uma série delas que nós podemos adotar. Ora, essas medidas costumam até ser eficazes em função da energia adquirida pelos blocos que estão em movimento. Às vezes essas energias são imensas e não há propriamente soluções de engenharia que as resolvam. É muito difícil. Neste caso em particular, este bloco desprendeu-se dos 420 metros de altura. Mesmo que ele tivesse 10 quilos ou 20 quilos ou 30 quilos, ele chega cá embaixo com uma energia imensa, rebenta tudo.
1: Essas medidas estão a ser avaliadas para colocar no terreno uma solução que permita reduzir o risco naquela zona. A PSP deu hoje a conhecer os números dos acidentes entre os dias 14 e 20 de agosto. Foram registados 63 acidentes com ferido grave, 5 condutores foram apanhados com excesso de álcool. A Madeira já tem mais de 14 mil carros de renta-car registados oficialmente. Os últimos dados da Direção Regional de Estatística colocam a frota de renta-car em junho em 14.025 viaturas, sendo que apenas 129 delas são elétricas. Desde janeiro e até julho, ou seja, nos primeiros 6 meses do ano, o negócio dos veículos de aluguer movimentou 50 milhões e 800 mil euros. Os principais clientes são turistas oriundos da Alemanha, de Portugal continental e também de Espanha. Foram cerca de 200 mil que alugaram o carro na Madeira nos primeiros 6 meses deste ano. Em média, os contratos de aluguer são feitos por 6 dias. Só no segundo trimestre foram realizados 124 mil contratos. Os valores de 2026 registam um aumento de 2,6%. A partir de hoje, o Corpo de Polícia Florestal na Madeira recebe um reforço de 49 elementos. Depois da formação específica, a entrada destes novos elementos vai permitir o aumento da fiscalização. Este ano, Cláudia Ornella, já foram aplicadas 281 coimas por infrações ligadas à natureza.
4: O Corpo de Polícia Florestal tinha 64 elementos, agora são mais 40, num reforço nunca antes visto na região. Entre os novos elementos está João Ferreira, que explica porque decidiu abraçar a profissão.
5: Acho que é uma carreira atrativa, sempre foi, agora está mais valorizada com o aumento dos subsídios de risco e outras benéfices. Eu tenho até licenciatura em Biologia, penso que é um trabalho numa área próxima, que vai-me favorecer a nível profissional.
4: Outro dos novos elementos é Gonçalo Drummond. O jovem acredita que a Polícia Florestal faz a diferença nas serras.
0: Sem dúvida a parte da natureza, estar em contacto com a natureza e também o facto de defender um pouco o que é nosso, para não deixar estragar, para as gerações futuras também poderem aproveitar um pouco o que a gente tem aqui.
4: Há 37 anos que Avelino Câmara é Polícia Florestal. Será agora responsável por integrar os mais novos.
6: A importância destes elementos é muita, porque a Polícia Florestal neste momento, devido aos colegas que foram reformados, estamos com muita falta de pessoal. Alguns dias de folga, temos que vir trabalhar, depois do horário de trabalho, temos que manter e fazer o serviço todo. Não podemos deixar alguns serviços de um dia para o outro.
7: Quais são as áreas com maior carência?
6: Fiscalização.
4: Os 40 novos elementos foram recebidos pelo secretário do Turismo nas instalações do Instituto das Florestas e Conservação da Natureza. Eduardo Jesus destacou a importância da instituição, que já tem 113 anos na região.
8: Tem tido uma responsabilidade muito grande na prevenção de incêndios, na fiscalização, no resgate, toda a presença da autoridade, que um espaço tão vasto como 2/3 do nosso território requer, porque é parte do nosso território que está sob reserva ou proteção. E é sangue novo que vem trazer ao corpo de Polícia Florestal. E para nós é um caminho feliz, porque estamos a dotar a Madeira de mais meios, maior capacidade de intervenção e maior capacidade de proteção.
4: Este ano, o Corpo de Polícia Florestal já aplicou 281 coimas.
1: E entre estes 49 elementos, apenas uma mulher. O JPP esteve hoje na zona do Lazareto para denunciar os maus odores originados pela estação de tratamento de águas residuais. Maria Isabel Santos, deputada municipal do JPP na Câmara do Funchal, garante que este é um problema persistente.
9: Poucos meses depois da inauguração da ETAR, surgiram as primeiras queixas. A Câmara veio a pronunciar-se, Câmara Municipal do Funchal, de que seria um problema pontual e transitório associado ao arranque do funcionamento da ETAR. E a verdade é que mais de um ano depois da abertura da ETAR, porque é que um problema que seria pontual e de resolução transitória continua? Temos pessoas que nos dizem que não abrem as janelas de casa e nós podemos verificar aqui que temos vivendas com varandas, com quintais e que não são ou não são abertas. Pessoas que não usufruem dos seus quintais, pessoas que não recebem familiares nem amigos em casa por causa desta situação.
1: A denúncia do JPP, que espera que a Câmara lhes dê resposta. Hoje, amanhã e depois, o nó de entrada da Via Rápida na Cancela vai estar encerrado entre as 9 da noite e as 6 da manhã. Os condicionamentos ao trânsito são devidos ao alargamento da entrada e da Ponte da Quinta. Já na quarta-feira à noite, a partir das 9 da noite, a Via Rápida no sentido Machico-Funchal será mesmo encerrada entre o nó da Cancela e o Pinheiro Grande para trabalhos e asfaltagem daquela via. No próximo sábado acontece a terceira edição do Summerfest no Parque de Santa Catarina. No dia 29, desde as 2 da tarde até à 1 da manhã, o parque está de portas abertas para o público mais jovem. Helena Leal, vereadora com o Pelouro, destaca que é possível ter um festival seguro.
10: Porque aquilo que nós queremos é mostrar que é possível termos aqui um festival de verão aberto a todos, onde todos podem ter a oportunidade de se divertir de uma forma saudável e segura, e por isso o município do Funchal também dá este passo em frente, mostrando que isso é possível.
1: Para isso há várias zonas dentro do próprio parque que conta, por exemplo, com um cado ou com um local próprio de chill-out. Os decibéis não vão passar dos 95 devido à lei do ruído. Quem abre o festival em termos musicais é a banda Gabi R, vencedora da edição deste ano dos Jovem Talento.
10: Este ano irão abrir o palco principal. Depois teremos o DJ Oxy, Valas e Zinho. Gabi, como disse, venceu o concurso Jovem Talento. É uma fusão do rap, pop e pop rock. Formado por Gabriel Ribeiro na voz, Tiago Bulhosa, Eddie Edwards, André Menezes e Abraão Gonçalves. O DJ Oxy entrará a partir das 20h15, que também dispensa grandes apresentações, com 3 décadas de carreira, estará a animar o nosso espaço antes da entrada do Valas, um rapper nacional, João Valido, que será o cabeça de cartaz.
1: Espaço vai ter a lotação limitada a 7 mil pessoas e a idade mínima para entrar é a partir dos 7 anos de idade. Hoje começam oficialmente as vindimas aqui na região. Depois de meses a cuidar das vinhas, os produtores esperam agora pela ajuda das condições meteorológicas para garantir a qualidade e um bom estado das uvas nesta fase final do processo. Em especial a sul, as uvas já estão próprias e prontas para a colheita. No norte poderá ser preciso aguardar mais uns dias. A Antena 1 conversou com alguns dos produtores.
11: Tem corrido bem, mas no São Pedro há que saber se isto vai chegar ao fim bem, porque o tempo está a mudar. Se o sol se mantiver vai ser bom, se o sol se esquecer de nós vai ser mau. Agora está naquela fase de amadoração. Se chover muito, eles vão rachar e vão criar teias de aranha e todo o tipo de insectos e vai ser uma podridão. Se manter boa, será bom.
12: Nesses últimos anos tem sido uma atividade que não é assim muito rentável. Tem sido as doenças, as quantidades também começam a refletir o número de doenças que está nas vinhas. Bom, agora é esperar que as condições climatéricas melhorem. Mas não é fácil, ou temos que substituir a cultura, ou então substituir as vinhas, mas é preciso, para substituir as vinhas, ainda estamos dependentes de muita burocracia. Nota-se que os remédios não têm a mesma capacidade de combate que antigamente tinham.
1: As vindimas começam oficialmente hoje e para o resto de hoje, deste dia, pode contar com um período de céu muito nublado.

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Deram um muito boa tarde, nesta altura 4 horas, praticamente 17 minutos. Cá estamos para fazer o seu começar, a fazer o seu regresso a casa, nesta segunda-feira 24 de agosto. Na abertura, Fornan Plans com o WhatsApp. E agora os Dama com Nasty. Eu sou a Xana Abreu, faço-vos companhia. Até

dos Buraca Som Sistema, a passar então aqui na sua RTP Antena 1 Madeira. São 4:32. Agora vamos às temperaturas atuais. Santa Cruz com 24,5 graus, Funchal com 25,5 graus e o Porto Santo já está nos 26 graus.

Magic dos Coldplay aqui na RTP Antena 1 Madeira. E agora vamos até a Ilha de Armandinho. Logo depois teremos então mais uma história da autonomia.

E vamos então agora ao episódio de uma história da autonomia, 50 anos. A liberdade permite a estreia do filme O Último Tango em Paris, mas o outono de 1974 é repleto de manifestações populares, algumas com violência. Um documentário de Paulo Santos e Paulo Rodrigues.

0: A 27 de janeiro de 1975, o Teatro Municipal do Funchal é palco da estreia do filme O Último Tango em Paris. A obra de Bernardo Bertolucci tinha chegado a Portugal quase 2 anos após o lançamento mundial. Estava proibida pela censura. O acesso à película erótica e até considerada pornográfica é um sinal de liberdade, recorda Maria Luísa, jornalista da RTP Madeira, em 1975.
1: Era uma das coisas que seria mais visível onde é que se tinha adquirido essa liberdade, quando já não havia censura.
0: A estreia do filme merece destaque na imprensa. Poucos o tinham visto, só quem tinha viajado ao estrangeiro. O historiador Paulo Rodrigues contextualiza.
2: A sua projeção pela primeira vez representa, por um lado, a afirmação dessa componente da liberdade, mas também, curiosamente,

0: americana com escritórios no Funchal, a Sindusta. O Apollo destinava-se a promover concertos nas cidades por onde passava. Mas a UPM via no navio e na empresa ligações à agência de espionagem norte-americana CIA. Com apoio do Sindicato de Construção Civil, os ativistas tentam invadir o navio. Diamantino Alturas, sindicalista da Construção Civil, recorda esse momento.
1: Fui e ainda ajudei a empurrar uma moto lá para a água também. E depois aquilo houve um problema que depois eles começaram a largar os jacos de água cá para a terra para nós e nós à pedrada com eles até o iate desarpar, não é?
0: As autoridades conseguem travar a ação. Mas há 15 feridos e 2 carros e 10 motas atirados à água. A noite do iate Apollo continua. Os ativistas tentam invadir as instalações da Sindusta. É autorizada a entrada de uma delegação que procura documentos que estabeleçam ligação à CIA. Lembra Milton Moraes Sarmento, ativista da UPM, numa entrevista em 2016.
2: Vivíamos pouco, como sempre. Só se éramos muito ingênuos. Não podíamos esperar que estivesse ali à vista o dossiê para nós irmos consultar. Portanto, vimos umas coisas que indiciavam, mas que, bem evidente, não estariam ali. Mas havia muita ingenuidade também em muitas coisas.
0: Mas Henrique Sampaio, também ativista da UPM, diz que a ideia não nasceu do nada.
3: Essa ideia de que o iate Apollo tinha ligações com a CIA não é uma ideia que nós inventamos. Os próprios jornais nacionais de expressão nacional, como o Expresso, como eu citei, têm textos.
0: A 21 de outubro, 7 mil trabalhadores da construção civil protestam pelas ruas do Funchal. O governador da Madeira, Fernando Rebelo, é um dos alvos das críticas. Conta Diamantino Alturas.
1: Nós entendíamos que o governador, digamos que não estava preparado para aquilo que se deu no 25 de abril.
0: A manifestação acontece, apesar de não estar autorizada pelo governo civil. A 30 de outubro, um comunicado dos responsáveis pelo Liceu do Funchal esclarece que não há condições para o início do ano letivo. Há falta de salas perante o aumento do número de alunos inscritos. A emissora nacional relata o acontecimento.
4: Um grupo constituído por algumas centenas de alunos do Liceu do Funchal ocupou ontem as instalações do Seminário Menor, baseando-se em duas razões. O adiamento da abertura das aulas do Liceu, em virtude da falta de salas de aulas, e a recusa da Diocese do Funchal em ceder aquele edifício.
5: Nós estamos aqui para saber que com o estabelecimento dos outros e que deveria resolver integralmente as insuficiências e as instalações do Liceu, porque é que não pode ser coisa? Nós estamos aqui a entrar em contato com a Diocese e com uma delegação para saber por razão é que isto não pode funcionar.
0: O Bispo Francisco Santana tenta dialogar com os estudantes, sem sucesso, e afirma estar sequestrado.
6: Quando ia sair, os portões estavam bloqueados, não deixaram sair nem o meu carro, nem a mim. Então voltei outra vez para dentro de casa e considerei-me prisioneiro.
0: A invasão acaba ao fim de muitas horas, sem acordo. Na manhã de 1 de novembro, dia santo, há missa na Sé. O bispo mobiliza os católicos para uma manifestação de desagravo. Comparecem centenas de pessoas. Outra demonstração de força organiza-se contra Francisco Santana.
7: Estávamos na Eucaristia, sexíssima. E quando saímos da ceia, tínhamos uma manifestação à nossa espera. Eram pessoas dentro do adro e pessoas fora do adro. E entrou as Forças Armadas depois para tentar apaziguar as coisas.
0: As estimativas apontam para 15 mil pessoas separadas por uma fina barreira de autoridades, insuficiente para travar confrontos em larga escala, caso existissem. Do balanço dessa medição de forças, ficam apenas agressões pontuais e a demonstração das dificuldades que as autoridades civis e militares da Madeira têm em manter a ordem. A Diocese acaba por alugar o seminário à Junta-Geral. Na sequência destes acontecimentos, o Bispo Francisco Santana decide juntar os jovens. Nasce o movimento dos estudantes católicos da Madeira, que se junta a outro grupo, o dos jovens cristãos. O estudante católico Ricardo Vieira é um dos fundadores.
7: Malta muito nova, eu tinha 16 anos, os miúdos, adolescentes, e estávamos ali na primeira linha, não é? O Dom Francisco percebeu a importância disso também na altura. E digamos, era uma pessoa que brincava connosco, estava muito connosco, recebia-nos no passo a qualquer hora, sempre de portas abertas. Foi um homem

Pode então ouvir o compacto da semana no sábado, depois do meio-dia destes vários episódios da rubrica Uma História da Autonomia 50 anos.

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1: Ficamos agora a 11 minutos das 5 da tarde. Agora, From Down Here é título de Lola Young.

Ora, e agora ficamos a 4 minutos das 5 da tarde. Voltamos à música portuguesa. Este é o bom tema de Yolanda. Um dos bons temas, chama-se

0: Vamos então agora fechar mais uma hora de emissão. Vamos atualizar as notícias do país e do mundo. Depois teremos o programa Bola na Rede, hoje com Marco António Sousa.
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2: Horas no continente e na Madeira, 4 nos Açores. Principais títulos a esta hora, Rita.
3: Portugal vai aumentar ainda este ano a ajuda dada à Ucrânia para o país enfrentar as consequências da guerra com a Rússia. O anúncio é feito pelo Ministro dos Negócios Estrangeiros no dia em que se assinalam os 35 anos da independência da Ucrânia. O PS quer ouvir com urgência a Ministra do Trabalho no Parlamento sobre o relatório que avalia a segurança social. O Chega diz que também precisa de explicações e levanta dúvidas sobre o objetivo do relatório. Portugal conquista mais uma medalha nos Jogos do Mediterrâneo.
2: Temperaturas atuais a esta hora, 22 graus no Porto, em Coimbra e em Ponta Delgada, 24 em Lisboa, Faro e Funchal. 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
3: Portugal vai aumentar ainda este ano a ajuda dada à Ucrânia para o país enfrentar as consequências da guerra com a Rússia. O anúncio é feito pelo Ministro dos Negócios Estrangeiros, Paulo Rangel, na reunião da Coligação da Boa Vontade, que junta os países aliados da Ucrânia. O grupo reuniu-se hoje, dia em que se assinalam os 35 anos da independência da Ucrânia, e foi lá que o ministro anunciou mais ajuda portuguesa, a somar à quantia já dada por Portugal à Ucrânia este ano.
4: Só este ano já contribuímos com 1.200.000 euros para infraestruturas energéticas e basicamente para a compra de geradores que possam aliviar as penúrias do inverno, que obviamente se está a aproximar, sem que se veja neste momento uma solução para a guerra, e portanto teremos mais um inverno provavelmente de grande dificuldade do ponto de vista energético, nomeadamente por causa do frio. Portanto, aí também Portugal vai reforçar ainda este ano, ainda estamos a ver justamente com os nossos parceiros, vai reforçar o contributo para essa resiliência energética, também com uma doação que possa completar esta verba que já está aqui adjudicada, já foi entregue antes à Ucrânia.
3: Portugal vai aumentar ainda este ano a ajuda dada à Ucrânia, o que garante Paulo Rangel, o ministro dos Negócios Estrangeiros, numa entrevista à RTP Antena 1. Paulo Rangel, que esteve na reunião da Coligação da Boa Vontade, que junta os países aliados da Ucrânia, coligação que esteve reunida hoje, dia em que se assinalam os 35 anos da independência da Ucrânia. Paulo Rangel diz que a coligação está unida na ajuda à Ucrânia para enfrentar as consequências da guerra com a Rússia. São cada vez mais os pedidos por parte dos partidos para ouvir a Ministra do Trabalho no Parlamento sobre o relatório que analisa a segurança social. Hoje o PS avançou com um pedido de urgência para ouvir a Ministra, Maria do Rosário Palma Ramalho. O Bloco de Esquerda já tinha feito também esse pedido e nos Chega, André Ventura diz que é importante ouvir a ministra. André Ventura levanta também dúvidas sobre o objetivo do relatório.
5: O governo, ao pôr este relatório cá fora, claramente teve uma intenção. E a intenção foi permitir que no futuro se venham a cortar pensões. Porque é isso que o governo quer fazer, pôs este relatório cá fora para que se pudessem vir a cortar pensões. E as pensões não devem ser cortadas. O governo deve cortar nele próprio antes de cortar nas pensões. O próprio governo diz que o relatório não vai servir para nada. E, portanto, foi colocado cá fora com um objetivo político. É um estudo encomendado pelo Governo, pedido pelo Governo, com técnicos pedidos pelo Governo, mas que o Governo diz que não quer fazer nada sobre este relatório. Portanto, é evidente que é um ato de fogo de artifício político. É um ato de fogo de artifício político com este objetivo. Abrir o caminho para limitar pensões ou para limitar a descida da idade da reforma.
3: André Ventura, em Évora, onde voltou a falar também da descida da idade da reforma. Esse é um tópico decisivo, diz André Ventura, para discutir o orçamento do Estado do próximo ano. O ministro da Educação não acredita que os exames deste ano tenham tido efeito no número recorde de colocações nas faculdades na primeira fase. O ministro Fernando Alexandre esteve esta tarde na RTP Notícias, no dia em que arranca a segunda fase de candidaturas para o ensino superior, e rejeitou fazer a ligação entre os pedidos de reavaliação de exames e o aumento de notas com o aumento do número de alunos colocados na primeira fase.
6: Não. As vagas existem, aliás, as candidaturas, eu não penso que isso seja relevante. Aliás, nas reapreciações, aquilo que aconteceu, embora fossem mais do que no ano anterior, 3 vezes mais do que no ano anterior, a taxa dos alunos que subiram a sua classificação foi próxima daquilo que acontecia, foi um bocadinho mais alta, foi de 76%, se não me engano, e costumava ser de 70%, mas é preciso dizer, com este sistema de avaliação que agora temos, acontece algo que não acontecia anteriormente, é que agora tivemos alunos que tiveram 9,4, por exemplo, enquanto que nos anos anteriores essa nota não costumava existir. E essa foi uma das razões porque houve mais reapreciações e, de facto, alunos que, por exemplo, não tinham a nota de 10 para conseguir ter a prova de ingresso com o valor mínimo para poderem concorrer ao ensino superior, passaram a poder ter. Só por aí é que eu vejo um efeito de reapreciações, mas que também resulta de termos um método de avaliação que é diferente.
3: O ministro da Educação, numa entrevista à RTP Notícias, Fernando Alexandre atribui o aumento do número de colocados na primeira fase do ensino superior em parte à mudança nas regras de ingresso e que passam a exigir apenas um exame para entrar no ensino superior e não 2. Este ano o número de alunos que entraram na primeira fase foi o maior de sempre, excluindo o ano de 2020, ano de pandemia. Hoje arranca a segunda fase de acesso ao ensino superior. O resultado das colocações sabem-se a 30 de setembro, no próximo mês. Estes resultados vão ser conhecidos, sim, a 30 de setembro. Portugal conquistou mais uma medalha nos Jogos do Mediterrâneo, a Itália, conhecidos como os mini-jogos olímpicos dos países do Mediterrâneo. O ciclista Tiago Antunes ganha a medalha de prata, como conta o enviado especial da RTP, Eduardo Pestana, que acompanha a prova desportiva, em que Portugal já conseguiu mais de 10 medalhas. Agora, Eduardo, Portugal conta com mais uma medalha de prata.
7: Portugal continua a somar medalhas nos Jogos do Mediterrâneo, em Taranto, Itália. Agora foi no ciclismo, prova de fundo, corrida de estrada, 133 quilómetros debaixo de uma temperatura a rondar os 40 graus. Tiago Antunes, herói português, ganhou a medalha de prata junto ao ouro já do contrarrelógio. Tiago Antunes fez uma prova brilhante, esteve sempre no grupo da frente e só mesmo na parte final, quando houve o sprint, é que perdeu para o italiano, mas fez uma prova fantástica abaixo das 3 horas. Pedro Silva também um resultado excelente para este ciclista, terminou na 7ª posição, bem dentro do top 10, depois Afonso Silva no 21º lugar e uma posição abaixo Rafael Reis, que tinha sido bronze no contrarrelógio, fecha a prestação portuguesa nesta corrida de estrada, 13ª medalha para Portugal.
3: Medalha do ciclista Tiago Antunes nos Jogos do Mediterrâneo, que terminam a 3 de setembro, na próxima semana, jogos que estão a ser acompanhados pelo enviado especial da RTP, Eduardo Antunes, Eduardo Pestana, assim é que é o jornalista da RTP que acompanha esta prova desportiva. O oceano registou um novo máximo de temperatura. Neste fim de semana, no sábado, a água à superfície ultrapassou os 21 graus, numa média em todo o mundo. O valor ultrapassa o máximo anterior, registado há 2 anos, em 2024. Os dados são do programa Copérnicos, o programa da União Europeia que vai acompanhando as condições ambientais do planeta. O relatório mostra que o aumento da temperatura da água é um alerta à pressão a que o oceano está sujeito. E na análise de Francisco Ferreira, da Associação Ambientalista lista zero. Este é um sinal de que vai haver mais tempestades violentas em terra. E é também a causa de mais fenómenos extremos.
8: A ocorrência de secas mais violentas e extremas em determinadas regiões do globo, por outro lado também, com uma água muito mais quente em determinadas áreas, eu tenho uma evaporação maior num ar que está cada vez mais quente, leva a tempestades também com impactos muito mais significativos em termos de precipitação noutras zonas do globo.
3: Tempestades mais violentas, fenómenos mais extremos, são algumas das consequências do aumento da temperatura do oceano. Neste fim de semana, o oceano registou um novo máximo de temperatura à superfície, ultrapassou os 21 graus de temperatura, é o que mostram os dados do Copérnicus, o programa da União Europeia que registra as condições ambientais do planeta. A partir de hoje, há utilizadores em Portugal que podem já ser confrontados com anúncios de publicidade durante as conversas que mantenham com o ChatGPT. Portugal é um dos mais de 30 países em que o ChatGPT vai passar a ter anúncios na versão grátis, é a versão mais usada. O jornalista Sérgio Infante fez uma pequena conversa com este modelo de inteligência artificial para perceber como vai funcionar este novo modelo que passa, Sérgio, a ter anúncios.
9: A versão gratuita e a versão mais barata do ChatGPT vão ser rentabilizadas com a exibição de anúncios. A experiência em Portugal começa a partir de hoje e serve também para empurrar os utilizadores para versões com preços mais caros, mas sem anúncios. Esta mudança coloca questões. Será que as empresas de publicidade têm acesso às conversas pessoais para fazerem anúncios à medida? E os anúncios surgem entre linhas de texto para um clique acidental? Questões que coloquei ao próprio, ao ChatGPT.
10: Os anúncios aparecem separados da minha resposta e identificados como patrocinados. Não influenciam aquilo que eu respondo. Os anunciantes não têm acesso às tuas conversas, memória ou dados pessoais.
9: Estas são as garantias e nesta conversa o ChatGPT avisou ainda que há uma opção para desligar os anúncios, mas...
10: Mas em troca tens limites de utilização mais baixos e algumas funcionalidades podem ficar indisponíveis.
9: Ou seja, não há almoços grátis. Esta nova versão do ChatGPT com anúncios chegou hoje à Europa, Portugal incluído. Resta saber se tem enquadramento legal para encaixar no regulamento dos serviços digitais da União Europeia.
3: Portugal é um dos mais de 30 países em que o ChatGPT passa, a partir de hoje, a ter anúncios na versão grátis nas conversas com este modelo de inteligência artificial.
2: Notícias nada artificiais a esta hora na Antena 1 com Rita Fernandes, também em simultâneo com a RTP Antena 1 Madeira e RTP Mundo e também em noticias.rtp.pt.

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2: Boa tarde, sejam bem-vindos ao Bola na Rede. Este fim de semana marcou resultados distintos para os dois clubes madeirenses na Primeira Liga. O Marítimo recebeu o Académico de Viseu e empatou a duas bolas. Os Ferrolhos estiveram a perder por 2-0 até aos 70 minutos, mas os golos de Paulo Henrique e Butke rescataram um ponto para o Marítimo. Já o Nacional foi ontem a Guimarães perder por 1-0 frente ao Vitória. Em dia de reencontro com o ex-treinador Tiago Margarido, foi o ex-nacionalista Gustavo Silva, o autor do golo, que ditou a primeira derrota alvinegra no campeonato. No programa de hoje, contamos com os comentários de João Pedro Mendonça, Luís Miguel Roça e Bruno Câmara, o estreante, que é tesoureiro da Associação Desportiva de Machico. Muito boa tarde a todos. Vamos começar a falar pelo Marítimo e pelo empate caseiro frente ao Académico de Viseu. Luís Miguel Roça, na teoria, seria um jogo fácil, mas não foi nada disso. Foi um jogo muito difícil e um ponto que pergunto-se sobre a vitória.
3: Antes de mais, boa tarde a quem nos ouve lá fora. Mais uma vez o meu obrigado à RTP pelo convite para a próxima temporada, a renovação de contrato, como se diz. Para dizer, só fazer aí uma ressalva, não era um jogo fácil, não há jogos fáceis, isto não é clichê, é porque não há mesmo. Às vezes o jogo pode se tornar fácil, mas isto já são outras contas. Aliás, o nosso histórico Viseu, porque é o nosso companheiro de segunda liga e de subida, basta recordar que o ano passado nós não ganhámos nenhum dos jogos ao Viseu, empatámos em casa, porque curiosamente com o penalti do Butske no fim do jogo e perdemos em Viseu. Portanto, era expectável isto, que era um jogo equilibrado, que podia facilmente pender por qualquer uma das partes. Foi um jogo, creio eu, com duas partes distintas, sendo que o Académico aproveitou na primeira parte, onde foi mais acutilhante e há alguma desorientação ali entre o meio campo, uma maior capacidade, uma menor capacidade de pressão que o Marítimo teve, sobretudo na primeira parte. E o Académico conseguiu ganhar o make-up e com isso criar algumas oportunidades de gol, pois aproveita erros defensivos, que acontece, nós em Famalicão fomos nós a aproveitar os erros defensivos, aqui foi o Viseu a aproveitar os nossos erros defensivos. Mas a segunda parte vimos uma equipa mais transformada e sobretudo com muita vontade, não com tanto jeito ou bem jogado ou uma capacidade técnica acima da média. Foi mais uma vontade dos jogadores em procurar reduzir a desvantagem, o empate e eventualmente, se fosse possível, procurar a vantagem. Conseguimos o empate e para aquilo que foi o jogo em si, acho que é um resultado que se aceita e acho que é um resultado que satisfaz as duas partes. E para aquilo que são os objetivos do Marítimo, que é a manutenção o mais rapidamente possível, é mais um ponto. Neste tem sido um arranque imaculado, diria eu, com 7 pontos já amealhados, são 7 pontos que ninguém nos tira. Portanto, como é óbvio, vem agora alguns confrontos cujo grau de dificuldade sobe mais uns degraus, mas isto é a nossa vida agora de regresso à Primeira Liga. Sabemos que era preciso, e a equipa precisava muito isso, mudar o chip da segunda para a primeira, aquilo que foi o campeonato passado e aquelas vantagens normais que a equipa tinha, quer técnica, quer tática, quer depois pontual, quer mesmo exibicional, algo que não se vai verificar ao longo deste campeonato. Os adversários são outros, o grau de dificuldade e assim é muito superior. E era preciso também mudar o chip dos jogadores, até porque se nós vermos o plantel, o 11 é praticamente o mesmo que acabou a época passada. Os reforços estão agora a entrar aos poucos na equipa, já temos o central e o guarda-redes, que era jogador da época passada, mas podemos considerar uma novidade no 11. E agora aos poucos estamos a ver os jogadores a entrar, primeiro no banco, já alguns a fazer a diferença. Portanto, e isto que vai ser a vida do Marítimo, portanto vai ser a lutar pelo ponto, se possível pelos três. E eu diria que é este, se formos sempre assim com vontade, ou seja, nem sempre jogando bem, se calhar muitas vezes não jogando bem, mas tendo esta garra, vontade e capacidade de empurrar a equipe e chegar lá à frente, eu acho que não se pode apontar nada.
2: É isso que Michel van der Gaag traz, essa mentalidade.
3: Por acaso, eu até vou ser muito franco. Quando foi anunciado o Mitchell, não preciso, dispensa apresentações, já foi nosso treinador, foi nosso jogador, nosso treinador, já tem o seu currículo enquanto treinador e enquanto treinador adjunto em grandes clubes, incluindo o Manchester United, e eu achava que o Mitchell se calhar não tinha o perfil tático que se pedia uma equipa que subia de divisão, que é mudar aquele chip atacante para um chip mais defensivo. Para jogar para o ponto, vamos ser honestos. Eu até considerava que poderia existir aqui algum risco na interpretação das ideias do Mitchell, que prefere um futebol mais ofensivo, mais aberto, mais pressionante, em detrimento de muitas vezes jogar para o ponto. Mas a verdade é que temos visto precisamente o contrário. Uma equipa, sobretudo, muito solidária a defender, com bons processos, pressiona, sim, e pressiona muito em cima, ainda vimos neste último jogo. É uma equipa com grande capacidade de pressão e depois, como ouviste, desgaste os jogadores, mas a equipa consegue manter a sua solidez. E ele tem sido inteligente na gestão disto. E eu acho que, bem, isto é como tudo na vida, nós, os treinadores também não evoluem, não se adaptam àquilo que têm e às contingências do que têm para trabalhar, muitas vezes também não têm grande sucesso. E isto foi para mim a maior, entre aspas, surpresa naquilo que tem sido o trabalho do Mitchell agora, e que o faz com muito, muito, muito bons olhos, porque acho que é de facto a forma de sucesso que o Marítimo pode ter para assegurar, mais uma vez, a manutenção o mais rapidamente possível.
2: João Pedro Mendonça, vamos passar a bola para este lado para perguntar como é que olhou para este jogo do Marítimo em casa frente ao Académico de Viseu. Um empate a duas bolas com muita luta e sofrimento.
4: Ora, boa tarde, Marco. Boa tarde aqui ao Ismael Rosa e ao Bruno Câmara, da Associação Desportiva de Machico. Cumprimentar, portanto, aqui o painel e, fundamentalmente, a quem nos ouve, razão pela qual ainda estamos aqui. O Luís Miguel Rosa focou a eventual contratação que lhe fizeram para esta época. Eu ainda estou em conversações. Não sei se chegaremos ou não a bom termo. De qualquer das formas, hoje estou cá e você apresentou-me alguma questão para eu responder. Concretamente em relação ao jogo, acho que o jogo do Marítimo em casa com o Académico de Viseu acabou por terminar com um resultado que acho que satisfaz bastante o Marítimo. Porque a haver um vencedor, se calhar não era o Marítimo. Em casa, com uma assistência, penso que a rondar os 9 mil assistentes, adeptos. Mais uma vez queria aqui enfatizar isso. É de facto impressionante a quantidade de gente que o Marítimo leva a ver os seus jogos. E durante muito tempo, algum tempo aqui, nomeadamente em épocas anteriores, muitas vezes eu, não digo que tenha algum prazer em dizer isso, mas dizia muitas vezes, mal empregada massa associativa. Iam todos juntos, imensos, ver os jogos do Marítimo aos Barreiros e nos últimos anos saíam de lá de todas as formas, menos aquela que seria a com maior satisfação. O que é um facto é que o Marítimo está agora na primeira divisão e se já tinha muita gente na segunda, na Liga, na primeira tem mais razão até para ter muita gente. E pronto, e está, e a prova disso é que este segundo jogo em casa, com esta, toda esta assistência, e se calhar a assistência teve talvez algum papel importante na forma como o Marítimo conseguiu reagir a um jogo que não lhe estava a ser nada favorável. Quando o Luís Miguel Rosa aqui, e eu gosto aqui destas algumas picardias, porque é isso que interessa, se cada um falar aqui de forma muito cinzenta, muito correta.
2: E fazem parte do jogo também, exatamente, é isso, fazem parte do jogo.
4: Dizendo tudo. Aliás, eu costumo dizer que normalmente quando venho para estes debates, aquilo, a minha preocupação é fundamentalmente conseguir contradizer quem me antecedeu. O meu problema é que quando quem me antecede diz coisas muito corretas e eu não consigo arranjar maneira de contradizer. E o Luís Miguel Rosa tem esse condão. Dificulta-me muitas coisas, porque grande parte das coisas que ele diz são acertadas. Mas vamos lá ver alguma coisa que ele tenha dito que eu acho menos acertado. Por exemplo, disse o Luís Miguel, percebi eu, que os erros defensivos que estiveram na gênese do resultado excepcional que o Marítimo conseguiu em Famalicão foram parecidos com aqueles que deu ocasião, ou que deram ocasião aos golos do Viseu. Não acho nada. Acho que estou-me a lembrar agora de um golo, o outro se calhar não, mas quer dizer, nada é comparável aos brindes do Famalicão.
3: No segundo. Então, não, o segundo gol do Viseu é o atraso
4: esse é, mas
3: do defesa.
4: Não, tá, mas o primeiro, estou a ver a cabeça, não é. A cabeça do Clóvis não é brinde nenhum. Quer dizer, não acho, acho que é, tem mérito do Clóvis. Então, claro, há mérito do avançado.
3: Mas eu digo que é o lançamento.
4: Sim, aqueles dois golos.
3: É duas vezes batida, mas
4: os dois golos do Famalicão que fizeram com que o Marítimo ganhasse o jogo em Famalicão, são brindes que já não... Quer dizer, nem o Marítimo com certeza está à espera que lhes aconteça mais vezes. Portanto, acho que o Marítimo está... na minha perspectiva, e não só na minha, com certeza de quase todos, a fazer o início do campeonato, francamente, se calhar acima daquilo que era expectável. E para terminar esta primeira minha intervenção, primeiro, em relação à sua questão, acho que o resultado foi muito bom para o Marítimo, acho que o Académico de Viseu cedeu aquilo que estavam as pessoas à espera, e portanto acabou por ser um bom resultado, se bem que ganhar em casa o Académico de Viseu antes do jogo começar era aquilo que devia ter acontecido. Em relação a duas coisas, só para terminar, eu acho que, eu digo tantas vezes isto, que se calhar até julgo que a máxima é minha, mas não é, obviamente, não é inventada por mim. Eu é que digo tantas vezes que é no futebol, ou em tudo na vida, mas no futebol, que é o que estamos aqui a tratar, os resultados mascaram tudo, definem, justificam tudo. Portanto, por mais plantel menos apetrechado que nós possamos eventualmente encontrar ou nas duas equipas que nos representam aqui da Madeira, por mais que possamos estar em desacordo com algumas ideias de um técnico ou outro na estratégia para um determinado jogo, se a bola entra, se marcamos mais golos do que o adversário, está tudo justificado e o treinador tem toda a razão.
2: Vamos agora passar aqui a bola ao Bruno Câmara, também introduzi-lo aqui na conversa, para pedir-lhe aqui uma análise ao início de campeonato do Marítimo, que em três jogos ainda não perdeu, soma duas vitórias e um empate.
5: Boa tarde aos presentes, boa tarde a quem nos ouve. Na sequência ali da conversa do doutor, eu sou um reforço aqui no painel, ou esforço, vamos lá ver. Bem, em relação às equipas que estão na Primeira Liga, nomeadamente o Marítimo, eu tenho acompanhado pouco as duas equipas. Vejo pequenos trechos, que é quando tem algum tempo, esses pequenos trechos daquilo que eu tenho visto, vejo duas equipas com muita vontade. Os pontos estão refletindo essa vontade. Aqui, como dizia aqui o Rosa, essa sorte dá muito trabalho para ter esses pontos que não queiram do céu. Lá está o que o doutor disse, se o Marítimo lá em Famalicão não pressionasse lá em cima, não havia aqueles erros. Mas pronto, acho que as equipas da Madeira estão de parabéns, e é aquilo que eu tenho a falar em relação à Primeira Liga, estão de parabéns pelos poucos recursos que têm, nomeadamente comparado aos de fora. Acho que os presentes são de parabéns, e acho que a Madeira está identificando bem o seu nome.
2: Luís Miguel Rosa, já na sua primeira intervenção tinha falado na questão dos reforços e que estão a começar a entrar. O Michel Van der Gag já neste último jogo estreou mais duas contratações, Maxime Domingues e Limbob. Acha que isto é sinal de que o treinador está a conseguir criar aqui mais opções ou um titular?
3: Eu acho
2: mais
3: que
2: profundidade.
3: Sem dúvida. Mas aquilo, na prática, o Marítimo, a direção, conseguiu manter praticamente a coluna dorsal daquilo que foi o 11 da época passada. Todos nós dissemos no final da temporada que não era suficiente e que a equipa teria muitas dificuldades se fosse apenas esse 11. a verdade é que os três primeiros jogos desmentem isso. Claro que o campeonato não são três jogos, são 34, portanto ainda falta muito caminho pela frente. Portanto, isto para dizer o quê? Esta capacidade de ter mantido o 11 base é importante. E agora sim entrou os reforços. É preciso perceber que no Marítimo os reforços têm chegado. Ou seja, não chegaram todos na mesma hora. Ainda há um agora a chegar, o Nilton Varela, aparentemente, que já está aí para assinar, que será o 14º reforço. Ou seja, são jogadores que estão a chegar, ou têm vindo a chegar, e têm sido introduzidos aos poucos no plantel. O Maxime, que teve lesionado praticamente em uma semana de treino, e já entrou na última parte do jogo. E eu acredito que há jogadores aqui, muito provavelmente com mais rotina, com maior conhecimento dos colegas e com outro andamento, com certeza que entrarão para o 11, porque não é fácil, é muito difícil na primeira liga conseguir manter um 11 quase inalterado todo o campeonato, porque há lesões, há castigos, há quebras de forma. E aqui que nós temos assistido, já percebemos quais são as apostas do Mitchell claras, e estas têm sido introduzidas agora, que acredito que isto irá ainda produzir mais alterações no 11, que depois que se irá consolidar ao longo da temporada. Uma nuance que eu não fiz, que acho que é importante referir, é a entrada do Rodrigo. Para toda a casa, já está há algumas temporadas, e tem sido para mim a revelação deste início de temporada, porque ninguém esperava a sua titularidade. E não só tem sido titular, como tem correspondido, ainda neste jogo, que estava a falar do meio campo, e só o Willa que segurou, e sobretudo na segunda parte, praticamente segurou sozinho aquela zona intermédia do Marítimo, e acho que tem sido, e é importante destacar isso, tem sido uma aposta do Mitchell, e tem correspondido, dar mais uma vez razão ao treinador. Ele conhece os jogadores com que está a trabalhar, saberá com certeza a melhor altura para os lançar, mas eu acredito que temos aqui dos jogadores que chegaram, alguns deles serão titulares a breve trecho.
2: Estamos a 11 dias do fim do mercado de transferências, para muita agitação aqui nestes últimos dias, ou não?
3: Costuma sair, não é? Por muito que nós não queremos, quem tem poder financeiro não tem problemas em manter, tem problemas a, quanto muito, andar a fazer investidas para ir buscar. Quem tem maiores limitações tenta manter, e portanto há sempre a incerteza de que possa sair algum jogador até ao fim da temporada. Há mercado para o Martin Terro, agora para o Busquets, que também tem, parece que há aí uma intenção ou uma sondagem. Há aí alguns jogadores, como o próprio Danilovic, com algum mercado. Portanto, poderá haver alguma proposta e alguma saída destes jogadores. Portanto, até o mercado fechar, isso é sempre uma possibilidade, e o Marítimo, quer não, é um clube vendedor, portanto tem outra hipótese. Pelo que eu sei, a chegada do Nilton fecha ali uma parte que estava em déficit na equipa. Eventualidade, se for possível, mais um avançado para fazer concorrência ao Busca. De resto, penso que até pelo número de jogadores que o plantel já tem, acho que estará, se não houver mais entradas e saídas, penso que estará mais ou menos fechado.
2: João Pedro Mendonça, o Marítimo vai na próxima semana deslocar-se até ao continente, jogar contra o Arouca. Acha que é mais um jogo para trazer pontos na bagagem?
4: Não, pois, ninguém pensava que o Marítimo fosse trazer pontos, e os três de Famalicão. O jogo com o Arouca é um jogo difícil, obviamente. O Arouca é das equipas que melhor começou o campeonato. Ontem com o Porto foi um zero, parece, não foi?
2: 2-0.
4: Mas fez um bom jogo, mas antes disso tinha duas vitórias, parece-me. Mantém grande parte do plantel, mantém fundamentalmente a sua equipa técnica e está a jogar bem. Portanto, é de facto um jogo difícil. Mas é como também o Luís Miguel dizia no princípio, não há jogos fáceis, os jogos são todos difíceis. Por aquilo que se tem visto até este momento, o Arouca é das equipas que melhor começou o campeonato, e portanto, por via disso, é garantidamente, como os outros, um jogo nada fácil, eventualmente até mais difícil do que outras equipas.
2: Luís Miguel Rosa, só para concluir o tema Marítimo, deslocação, Arouca, o que é que espera deste jogo?
3: É um jogo, bem, o Arouca efetivamente é uma equipa que mantém, e como o João Pedro disse, mantém mesmo, não mantém a sua equipa técnica, mantém grande parte dos jogadores da época transata.
4: Mantém a, não só a equipa, mas mantém a equipa técnica, não é?
3: Sim, mantém. Ah, o Vasco se abre.
4: Exatamente, isso.
3: E é uma equipa que já tem processos muito consolidados, mesmo com ontem o jogo no Dragão, foi um jogo mais complicado, mas ainda deram um bocadinho o ar da sua graça, mas tem jogadores muito interessantes. E será um jogo muito complicado, mas lá está, em teoria todos os jogos serão complicados, tudo dependerá de uma série de circunstâncias, como é que a equipa entra em campo, a sua solidez defensiva, a sua capacidade de reagir ao adversário, enfim, uma série de questões. Agora todos os jogos começam 0-0, portanto, e acredito que o Marítimo possa efetivamente, naquilo que são as suas potencialidades e possibilidades, posso ir trazer um bom resultado. Se lá está, o objetivo é fazer pontos. Se conseguir fazer um pontinho aqui, três aqui e um pontinho ali, isto aceitamos todos, portanto, mas eu tenho a certeza que a equipa entrará em campo com a ambição de conquistar os três pontos. Se o vai fazer, só durante o jogo se saberá.
2: Ontem foi a vez do Nacional entrar em campo e sofreu a primeira derrota ao fim de três jogos no campeonato. 1-0 frente ao Vitória em Guimarães. João Pedro Sousa, o que é que faltou para trazer pontos na bagagem de Guimarães?
4: Mendonça.
2: João Pedro Mendonça, sim. O que é que faltou para trazer pontos de Guimarães?
4: Bem, logo à partida, faltou marcarmos mais um golinho do que o adversário. De qualquer das formas, nós, em relação a este campeonato, conseguimos de facto um resultado que me pareceu justo e que foi bom, com o um empate em casa do Santa Clara, e já aí começámos francamente mal o jogo, mais ou menos ao nível da forma como começámos ontem com o Guimarães. Portanto, parece-me que pelo menos temos nos dois jogos fora dado meia hora, diria, de avanço ao adversário. Portanto, é simples, é começar meia hora mais cedo, e nós, se não dermos esses 30 minutos ao adversário, penso que vamos conseguir resultados melhores. Em relação ao jogo de ontem, concretamente, de facto, foi isso. Quer dizer, o Guimarães entrou melhor, a pressionar. Aliás, o Guimarães vinha de duas derrotas nos dois primeiros jogos e, portanto, a sua equipa técnica estaria, se calhar, não muito confortável se não ganhasse o jogo de ontem. Nós começámos, de facto, outra vez dando a possibilidade a que o adversário nos pressionasse, mas o que é um facto é que depois, no decorrer do jogo, nomeadamente na segunda parte, diria que jogámos muito tac-a-tac, eventualmente até, penso que não exagerarei se disser que na segunda parte jogámos mais do que o adversário. É verdade que o Guimarães teve mais oportunidades de golo, é verdade isso, mas pelo jogo jogado, mesmo com a oferta, quase diria assim, dos primeiros 20 e tal, 30 minutos, não era escandaloso de modo nenhum que nós tivéssemos saído de Guimarães com pelo menos um ponto. Portanto, acho que, da mesma forma, nós assustámos-nos um bocadinho da forma como entrámos mal com o Santa Clara, mas o que é um facto é que marcámos depois dois golos, empatámos e a segunda parte foi completamente equilibrada. Portanto, o resultado do primeiro jogo foi completamente justo. O de ontem, não é injusto o Guimarães ter ganho, até fundamentalmente pela forma como entrou, pelas oportunidades que criou ao longo do jogo, mas nós criámos algumas e, portanto, acho que a forma como nos apresentámos em Guimarães não nos vai desmotivar, antes pelo contrário, vai fazer-nos pensar que temos, se calhar, plantel, ao contrário do que eu dizia e achava durante algum tempo, para podermos, se calhar, fazer este ano uma época mais descansada, ou pelo menos chegarmos ao descanso um bocadinho mais cedo do que o ano passado, que foi mesmo na parte final. Em relação ao jogo a meio destes dois, construído em casa, é verdade que muita gente pode achar que nós fomos beneficiados, e fomos, pela expulsão. É verdade que à partida parece teoricamente ser mais simples jogar contra 10 do que contra 11. Muitas vezes isso não acontece, como nós sabemos. Nós, na minha perspectiva, soubemos usufruir dessa vantagem numérica dos jogadores dentro do campo. Não fomos sofregamente pelo facto de termos mais um, e portanto acho que a forma equilibrada e ponderada como aceitámos o facto de estar a jogar com mais um fez com que nós tivéssemos terminado o jogo com o Estoril de uma forma, com uma vitória, na minha opinião, perfeitamente justa.
2: E em relação aqui à performance também do treinador João Gião, como é que avalia?
4: Repara, até este momento, eu comecei na primeira intervenção, disse que os resultados justificam, definem, mascaram tudo. Portanto, o João Gião, por mais erros que fizesse, se tivéssemos ganho os jogos, estava tudo justificado, mas não é essa a minha perspectiva. Calma, eu digo isto assim e não acho que tenha feito erros. O João Gião tem a sua maneira de ver o jogo, tem a sua forma de encarar estrategicamente as equipas que treina, e o que é uma realidade é que, por aquilo que eu disse atrás, o Nacional tem-se apresentado de uma forma que tem, na minha opinião, justificado os pontos que tem. É verdade que temos jogado de uma forma, se calhar com três centrais, mas há quem possa pensar, por exemplo, que um dos jogadores, que se calhar vá lá, será o nome mais sonante, ou de quem nós, destes reforços todos que temos tido, o Marcos Jansen, é um jogador que normalmente joga a extremo, joga mais à frente, por força desta estratégia que está a ser adotada, tem jogado recuado, tem jogado a fazer o flanco, o setor todo, praticamente. Depois, exemplo do outro jogo, ontem também passou, adiantou um bocadinho e passou para dentro com a entrada deste novo reforço, o William Cocolo, não sei se é assim que se pronuncia, que entrou bem no jogo. Portanto, em relação ao João Gião, acho que eu gosto de o ouvir, gosto da forma como tem trabalhado, pouco até este momento, porque também estamos a começar a época, mas tenho, sinceramente, uma esperança grande no potencial desta equipa técnica. Acho que sim, acho que nós, com os jogadores que a direção, a administração, tem colocado à disposição da equipa técnica, com o valor, com o potencial que eu reconheço na equipa técnica, estejamos ou não completamente de acordo com a estratégia que está a ser adotada, o que é uma realidade que eu, sinceramente, estou esperançado, tenho gostado da prestação, da forma como fala, como encara os jogos, e como tem ainda ontem, quando acabou o jogo, e parece-me que não é nada habitual dizer-se, como ele disse, que pelas oportunidades criadas o Guimarães mereceu ter ganho o jogo. Nós sabemos perfeitamente que a maior parte dos treinadores veem isso, mas raramente o dizem. E o João Gião disse. E, portanto, acho que sim. Eu tenho gostado de o ouvir e estou esperançado que façamos uma boa época, obviamente, com esta equipa técnica.
2: Luís Miguel Rosa, como é que olhou para esta derrota do Nacional em Guimarães?
3: Bem, antes de mais, só uma correção ao Dr. João Pedro.
4: Então,
3: que é, diz meia hora mais, e digo uma parte, porque o Nacional tem dado os jogos fora, as primeiras partes aos adversários, e depois tem que ir à procura do resultado.
4: Desculpa, o Santa Clara, nós marcámos dois golos ainda na primeira parte.
3: Mas neste jogo, a primeira parte em Guimarães, podia ter acabado com um resultado muito pesado para o Nacional, e o qual tem a agradecer a pouca eficácia dos avançados do Nacional, do Vitória.
4: E boas defesas do guarda-redes.
3: E boas defesas do guarda-redes, que parece-me, de facto, uma mais-valia. Este o Marim na baliza do Nacional. Não, eu diria que foi um jogo que tem efetivamente duas partes. Tem uma primeira parte em que o Vitória foi muito superior, também por estar pressionado em uma série. Ele teve duas derrotas nas duas primeiras jornadas, e sabemos como é que em Guimarães estas coisas funcionam. O Tiago Margarido conhece bem os cantos à casa, sabia também de antemão que isto era um jogo, não era decisivo, mas era um jogo importantíssimo para consolidar o seu trabalho lá, e parece-me que a equipa de facto entrou com esse espírito e com a vontade de resolver o jogo cedo, e marca logo aos 4 minutos e teve de facto muitas oportunidades. E mesmo no início da segunda parte, o lance do penalti, que entretanto é defendido pelo guarda-redes do Nacional, e a partir daí o Nacional cresce, tem logo a seguir um remate à barra do Lisiero, tem mais um lance do Dela Cruz, creio eu, que entrou na segunda parte.
4: Cruzamento do novo, que entrou da esquerda, cruzou.
3: E não teve muito mais oportunidades, mas conseguiu equilibrar mais o jogo e ocupou mais o meio-campo do Vitória. E demonstrou outra face e outra figura, que se tivesse conseguido eventualmente apresentar isso na primeira parte, provavelmente até podia ter trazido outro resultado. Mas pronto, sabemos que em Guimarães é um campo difícil, é uma equipa que também está muito bem apetrechada, que também está com um treinador novo, tem princípios ainda a ser absorvidos pelos jogadores. O mesmo se passa com o Nacional, tem um treinador novo com princípios de jogo novos. E isto leva tempo a assimilar, leva tempo a conseguir colocar tudo em campo, e um dos resultados ajudam. No Guimarães os resultados não estavam a ajudar o Nacional, efetivamente esta boa entrada do Nacional nos dois primeiros jogos e 4 pontos feitos dão outro descanso, entre aspas. Não é um resultado que escandalize, acabou por ser por margem mínima, vai haver muitos jogos assim. Parece que o Nacional está deficitário, mais uma vez, de um ponta-de-lança, por muita vontade que o
4: Pablo
3: Juan tem, e parece-me ser um jogador interessante, mas não é um xuxo, nem nunca vai ser. Mas isto, pronto, são os problemas que todos nós temos em substituir jogadores que são determinantes e que têm qualidades únicas no nosso plantel. O Gião está com certeza a trabalhar isso, está a procurar a melhor forma de aproveitar os jogadores que tem para chegar ao resultado que pretende. O jogo com o Estrela, para mim, é o melhor exemplo da capacidade que o treinador tem, que a leitura que teve em corrigir a equipa ou adaptar a equipa à superioridade numérica, a paciência que a equipa teve também em criar as oportunidades, e este é de treinador. Portanto, e parece-me que estamos aí perante já o trabalho que ele fez o ano passado no Sporting B, e sabemos qual é o problema das equipas B, porque depois vai rodando, e a segunda

0: o que tem dado mais nas vistas?
1: Sim, até este momento, repara, o Renato Marinho, que até este momento, nos primeiros três jogos, tantos quantos foi possível jogar, porque não houve mais, mostrou de facto ser um bom reforço. Nós temos outro guarda-redes que veio este ano também, mantivemos o Kevin e veio o João Gonçalves, mas este Renato tem uma herança complicada, ou seja, o Lucas França e o Kaique são dois guarda-redes que não só são francamente bons, na minha perspectiva, não só defenderam muito bem as redes do Nacional, como deram pontos. O Lucas França, na época em que nós subimos divisão e na segunda época do Tiago Margarido, em que nós asseguramos a manutenção, deu pontos ao Nacional, fez duas épocas muito boas, e na terceira, em que ele ainda se manteve, mas que jogou muito menos, jogou o Kaique, que até parece que tem agora, segundo se ouve dizer, contrato, ou pelo menos está a ser assediado pelo Sporting. Já assinou mesmo? Pronto. Aí, quer dizer, não sei se de facto será. É mais um jogador que, se já assinou, como diz o Luís Miguel, pelo Sporting, vai compor o plantel. Se vai jogar de caras como a primeiro guarda-redes, não sei. Mas isso não interessa, não foi isso que você me colocou. Em relação aos nossos reforços, acho que o Renato Marinho tem estado muitíssimo bem, muitíssimo bem. E com essa herança pesada. Portanto, era preciso ser bom, de facto, para fazer esquecer o Lucas França ou o Kaique. Não interessa se os faz esquecer ou não. O que interessa é que, nestes primeiros jogos, nomeadamente ontem, que o Bruno Câmara estava a dizer que foi um falhanço, bem, eu também tenho um bocado a ideia, como muita gente tem, que o penalti, quando não entra, a culpa é sempre de quem não o consegue marcar. E enfatizamos muitas vezes, muito poucas vezes, o mérito da defesa do guarda-redes. Mas se houver mérito na defesa do guarda-redes, ontem foi uma dessas vezes. O Renato Marinho defendeu muito bem o penalti. Que depois até criou-se aquela situação de que poderia até haver outro logo a seguir. Eu, na minha perspectiva, já agora, só um pequeno toquezinho em relação à arbitragem, eu acho que fizeram muito bem em não ter, ele foi ao vídeo-árbitro e, portanto, reverteu a decisão. Decisão essa que estava, na minha opinião, completamente errada, só que também não era preciso tanto. Exagerou um bocadinho na justificação da reversão. Ou seja, eu acho que não houve falta atacante, não, mas acho que não houve falta necessária para que o penalti, para que houvesse novo penalti. Isto foi a minha opinião. Acho que o Zé Vitor chegou à bola e evitou que o Samu conseguisse fazer a recarga. Portanto, acho que não era preciso tanto ênfase na justificação da reversão da decisão do árbitro. Em relação aos nossos reforços, temos que nós neste momento, se calhar até o Marítimo tem jogado com menos reforços do que nós, com menos jogadores novos, diria assim, menos esforços, como dizia o Bruno Câmara, mas nós, o Renato, o Gasolina, o Wesley Gasolina e o Anderson são os jogadores que têm jogado. Depois há vários de fora que estão à espreita, quer dizer, vieram esta semana o Djaló e o Alen Obando, que entraram, e portanto são dois jogadores que vão conseguir acrescentar, da mesma forma que outros, como este William, que entrou para a defesa esquerda. Acho que entrou bem, é um jogador francamente veloz, criou aquela oportunidade que o Luís Miguel Rosa aqui falou e que o Dela Cruz do outro lado, que também tinha entrado, não a concretizou. O Izep é um jogador que tem jogado nos primeiros jogos e que não jogou ontem, mas temos de facto, em número, temos muitos reforços, alguns deles com alguma qualidade com certeza. O que é que eu penso? É que neste momento, até o final deste mês, é eventualmente chegar mais a algum jogador que seja de facto mais valia, será um avançado. O Luís Miguel falou que o Pablo Juan, por mais esforço, por mais vontade que tenha, não é um Xuxo Ramírez. Acho que de facto o Pablo Juan tem jogado muito, tem-se entregado muito à equipa. Aliás, o Gião tem de facto feito esse tem enfatizado isso, mas eventualmente penso que a administração é capaz de estar à procura de um Xuxo, ou pelo menos o mais parecido possível, ou até melhor, vamos lá ver, depende do nosso scouting e da possibilidade que nós consigamos corresponder ao scouting. Acho que scouting temos bom, o problema é conseguir ficarmos com os jogadores que o scouting nos aconselha. Isto é nós e se calhar qualquer equipa.
0: Segue-se o Estrela da Amadora em casa, é um jogo para fazer valer o fator casa.
1: Sim, agora o Ismael também agora falou, acho que 40 milhões, não é? Foi 40 milhões. Foi o... Não sei exatamente quais foram os jogadores. É jogadores, não é? Não sei exatamente quem são.
2: Ainda está a jogar.

0: Mas é um.
1: É jogadores
2: sim.
1: alemães.
2: Mas não interessa.
1: Sim.
2: O que interessa.
3: Para o jogador a todo?
0: Sabe.
2: Tem, ficaram com a maioria, pelo menos. Sim. Pois. Sim. Em casa com o Amador é um jogo que, como aqui se disse, não há jogos fáceis, mas o Amador é das equipas que há partida, embora, como é que foi, eles tiveram a primeira... Não, empataram com o Sporting, não foi?
0: Empataram com o Sporting na primeira jornada.
2: Exatamente, empataram com o Sporting, como também o Viseu tinha ido empatar a casa do Benfica. Pois é, não há quatro jogos fáceis. Agora, eu, se me perguntasse qual é a equipa que escolhe para jogar o próximo jogo, eu era capaz de escolher o Amador. Agora, não tenho nada à ideia convicta de que vai ser um jogo fácil, não vai ser. Mas acho que sim, é um jogador que está, tem que estar ao nosso alcance, porque é das equipas que me parece que são do nosso campeonato, como se costuma dizer.
1: Luís Miguel Rosa, este próximo jogo do Nacional, como é que perspectiva este embate?
0: É assim, o Nacional ano passado teve uma dificuldade muito grande nos jogos em casa. Aliás, foi um dos problemas que o Nacional teve e que lhe custou bastantes pontos. Foi precisamente o fator casa, onde desperdiçou imensos pontos, que no fundo lhe teriam dado uma folga maior e uma manutenção mais rápida. Este ano tem um jogo em casa, venceu. Portanto, aliás, já estreia a vencer em casa, acho que já há algum tempo o Nacional não começava um campeonato a ganhar em casa. Portanto, e aí pode ser um bom pronúncio, um bom augur para o resto do campeonato. Será, com certeza, e vamos mais uma vez aqui chover no molhado, um jogo complexo, mas tudo vai depender da forma como a equipa entra, mais uma vez, entrar com o máximo de concentração e tentar evitar os erros individuais que têm custado, o ano passado custaram imensos pontos ao Nacional, os erros cometidos, particularmente pelos seus defesas. Parece-me que a equipa está mais, pelo menos o Zé Vítor continua a cometer imensas paragens cerebrais e que desta vez sem piso para a equipa, porque o Marinho defendeu o penalti. Mas parece que
2: não são assim tantas.
0: Ah, são imensas. Ao ano passado não foram.
2: Ele em casa com o Estoril.
0: Mas isso para dizer o quê? Parece-me um jogador muito inconstante. Tanto faz coisas boas, ele fez 4 gols na época passada, mas ao mesmo tempo deu muitos gols ao adversário. E isso para um defesa central é muito complicado, mas parece-me que o seu colega este ano está muito mais assertivo. Mas eu até gostaria de destacar, parece-me ali, 2 jogadores ali no meio-campo do Nacional, que este ano poderão, passadas as suas, estiveram muito emocionados, que é o Filipe
2: Soares
0: e o Miguel Baeza, que são jogadores claramente acima da média e que podem dar outra capacidade e outro músculo ao meio campo do Nacional. O Lisier é bom tecnicamente, mas não é muito incisivo. E estes dois são. Portanto, e podem dar alguma maior qualidade ao meio campo, conseguindo debelar as suas lesões, que passaram praticamente a época toda, a época passada lesionados, e este ano entraram e estão a jogar e são titulares, e poderão ser muito mais interessantes. O próprio Daniel Júnior, que aparentemente passou a fase da adaptação, chegou o ano passado e este ano tem sido uma aposta maior, e isto tudo são jogadores que poderão ser importantes para o Nacional. Agora a questão é... teremos que ser melhor, quero ver, quero Nacional nos seus embates, que os adversários. Se não conseguimos ser melhor, marcarmos mais gols que eles e fazemos mais pontos.
1: Bem, vamos agora terminar com o Campeonato de Portugal. Realizou-se neste fim de semana a segunda jornada, um campeonato que conta com 3 equipas madeirenses. O Estrela da Calheta não jogou, o jogo foi adiado, mas a Camacha venceu fora 2-1, o Alpendurada, e Machico também foi a Aveiro, venceu o Beira-Mar por 2-0. Bruno Câmara, também Tesoureiro da Associação Desportiva de Machico, como é que olha para este resultado? Uma vitória importante fora de casa.
4: Foram 3 pontos importantes. Tínhamos empatado em casa, um jogo que, pronto, não nos correu como esperávamos. Mas pronto, isto é que agora em Aveiro, digamos que fomos buscar os pontos que não adquirimos no primeiro jogo. O jogo em si, fomos sempre superiores, temos sempre o controle do jogo. A equipa está de parabéns e pronto, são só 3 pontos. Há que pensar no próximo jogo de campeonato, fazer mais 3 E já agora também dar os parabéns à Camacha. Também ganho, também foi importante para eles. São 3 pontos fora de casa. E fora de casa, pontuar já é muito bom. Sendo a vitória, melhor ainda. Também, já agora, aqui é o pessoal do painel para ver mais jogos aqui do Campeonato de Portugal, para conhecer os jogadores. Às vezes, as emissões ali no Canal 11, nós temos o canal do Machico TV. Se calhar para o scouting do Nacional e do Marítimo, aquilo, pô, não digo nós, mas algum adversário nosso pode ter um jogador ou outro interessante. E ali, às vezes, tem jogadores mais acessíveis, mas competentes. É um desafio,
2: parabéns,
4: é um desafio.
2: Parabéns às equipas madeirenses, estão a começar muito bem o campeonato também, quer dizer, as duas vitórias fora de casa, quer de uma xícara do Camacho, o Estrela da Calheta só não ganhou porque não jogou, e portanto é enfatizar também isso, e você não só com certeza gosta de ver os Marcos Verstappen e os Landor, mas gosta também de ver alguns jogadores, certo, do Machico, e tem que fazer contas para os conseguir ter lá, não é? Claro. É a sua função.
4: Exatamente.
2: Muito bem.
1: Já agora, por falar em contas, é difícil manter uma equipa em Solar a disputar o Campeonato de Portugal contra clubes com outras condições, com outros orçamentos a nível nacional.
4: É difícil, mas vamos falar no geral. É difícil para as equipas da Primeira Liga, como é difícil para as equipas do Campeonato de Portugal. Em termos orçamentais, tanto em cima é uma diferença pós de lá, cá em baixo a diferença ainda é um pouco maior. Mas pronto, somos ilhéus. Mas não achamos, não deixamos de lutar, não vamos agora estar, nem se lamentar. Apá, vamos a jogo e os resultados estão aí.
1: Muito bem, Luís Miguel Rosa, só para concluir, perguntar-lhe se tem acompanhado este início de campeonato das equipas madeirenses no Campeonato de Portugal.
0: Sim, isso é, aliás, sempre com alguma curiosidade para ver o que é a prestação das equipas madeirenses, que são sempre deficitárias em relação àquilo que é os adversários, quer naquilo que é os seus orçamentos, que é aquilo que é depois a sua capacidade de recrutamento, depois também aquilo que é a limitação pela legislação regional de utilização do jogador madeirense ali no plantel, portanto, para poder beneficiar depois do apoio que as equipas recebem. E isto, do ponto de vista da competição, é sempre um handicap muito superior àquilo que são as equipas do continente, algumas até com orçamentos bastante volumosos para aquilo que é a realidade nacional. Portanto, isso só se ultrapassa com competência, com muito trabalho, com alguma sorte também, e fazer aquilo que a Camacha e o Machico têm conseguido fazer nos últimos anos, que é a luta pela manutenção, mas têm conseguido com muito mais. O ano passado foi mais sofrido, mesmo na reta final, mas alcançaram. Este ano, vá lá, estes pontos iniciais, 4 pontos para a Camacha, 4 pontos para o Machico, e foram ganhar potenciais candidatos à subida, ou terreno dos candidatos à subida. Portanto, e isto ainda para dar mais um acréscimo àquilo que é a prestação das equipas madeirenses neste momento. Portanto, e aqui é aguentar, não é? É fazer das tripas coração e trabalhar mais que os outros, porque isso, a realidade obriga que nós madeirenses tínhamos que, infelizmente, trabalhar mais que os outros para conseguirmos obter os resultados que os outros alcançam.
1: Obrigado, Luís Miguel Rosa. Obrigado também a João Pedro Mendonça e ao Bruno Câmara pela presença aqui no programa Bola na Rede. Estamos a chegar ao fim, programa que regressa na próxima semana.
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1: São 6 horas no continente e na Madeira. 5 nos Açores. Notícias a esta hora com Rita Fernandes no topo da atualidade.
2: Portugal conquista mais 2 medalhas nos Jogos do Mediterrâneo. São agora 3 as medalhas conquistadas já esta tarde. Uma medalha do ciclista Tiago Antunes e prata e bronze das nadadoras Francisca Martins e Ana Pinho Rodrigues. Portugal vai enviar mais ajuda para a Ucrânia ainda este ano, diz o ministro dos Negócios Estrangeiros, que esteve reunido com países aliados da Ucrânia, e a RTP Antena 1 adianta que está para continuar a ajuda portuguesa para enfrentar a guerra com a Rússia, ajuda enviada à Ucrânia. A Arábia Saudita vai construir 3 parques de diversões perto de Paris. A presidência francesa diz que vão ser criados mais de 20 mil empregos.
1: A esta hora estão 21 graus no Porto, em Coimbra e também em Ponta Delgada, 24 em Lisboa, Faro e Funchal. 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
2: Portugal soma e segue nos Jogos do Mediterrâneo, conquista mais 2 medalhas nestas competições, 2 medalhas para 2 nadadoras, Francisca Martins e Ana Pinho Rodrigues, medalhas de bronze e prata. Já esta tarde o ciclista Tiago Antunes tinha ganho medalha de prata, numa conquista que exigiu esforço, diz Tiago Antunes, e por isso é uma medalha que sabe bem.
3: Sabe bastante bem, acho que hoje à partida sabíamos que tínhamos uma seleção bastante forte, tínhamos possibilidades de vencer e de ganhar uma medalha. O percurso não era tão duro como nós queríamos, de acordo com as nossas características, mas tentámos endurecer a corrida ao máximo. No final, na última subida, eu tentei atacar para me isolar, mas os corredores da Itália conseguiam seguir comigo e no final simplesmente não consegui ganhar ao sprint, mas estou bastante contente.
2: O ciclista Tiago Antunes, satisfeito com a medalha de prata que ganhou ao longo do dia nos Jogos do Mediterrâneo, é uma medalha que se junta agora a mais 2 medalhas ganhas por Portugal, pelas nadadoras Francisca Martins, medalha de bronze, e também pela nadadora Ana Pinho Rodrigues, medalha de prata nos Jogos do Mediterrâneo, que terminam a 3 de setembro, já na próxima semana. Portugal vai aumentar ainda este ano a ajuda dada à Ucrânia para o país enfrentar as consequências da guerra com a Rússia. O anúncio é feito à RTP Antena 1 pelo ministro dos Negócios Estrangeiros. Paulo Rangel esteve na reunião da Coligação da Boa Vontade, que junta os países aliados da Ucrânia. O grupo reuniu-se hoje, dia em que se assinalam os 35 anos da independência da Ucrânia, e foi depois desta reunião que Paulo Rangel anunciou à RTP Antena 1 que Portugal vai ajudar mais a Ucrânia, uma ajuda que se soma à quantia já dada este ano.
4: Só este ano já contribuímos com 1.800.000 euros para infraestruturas energéticas e basicamente para a compra de geradores que possam aliviar as penúrias do inverno, que obviamente se está a aproximar, sem que se veja neste momento uma solução para a guerra, e portanto teremos mais um inverno provavelmente de grande dificuldade do ponto de vista energético, nomeadamente por causa do frio. Portanto, aí também Portugal vai reforçar ainda este ano, ainda estamos a ver justamente com os nossos

0: parceiros vai reforçar o contributo para essa resiliência energética, também com uma doação que possa completar esta verba que já está aqui adjudicada, já foi entregue antes à Ucrânia.
1: Paulo Rangel, que anuncia que Portugal vai aumentar ainda este ano a ajuda dada à Ucrânia para que o país enfrente as consequências da guerra com a Rússia. Anúncio feito à RTP Antena 1 por Paulo Rangel, depois da reunião da coligação da boa vontade que junta os países aliados da Ucrânia. Paulo Rangel diz que a coligação está unida nesta ajuda à Ucrânia. Declarações no dia em que se assinalam os 35 anos da independência da Ucrânia. São cada vez mais os pedidos por parte dos partidos para ouvir a Ministra do Trabalho no Parlamento sobre o relatório que analisa a segurança social. Hoje, o PS avançou com um pedido de urgência para ouvir a Ministra, Maria do Rosário Palma Ramalho. O Bloco de Esquerda já tinha feito também esse pedido para ouvir a Ministra no Parlamento. No Chega, André Ventura diz que é importante ouvir a Ministra e levanta dúvidas sobre o objetivo do relatório sobre a segurança social.
2: O Governo, ao pôr este relatório cá fora, claramente teve uma intenção. E a intenção foi permitir que, no futuro, se venham a cortar pensões. Porque é isso que o Governo quer fazer, pôs este relatório cá fora para que se pudessem vir a cortar pensões. E as pensões não devem ser cortadas. O Governo deve cortar nele próprio antes de cortar nas pensões. Porque o próprio Governo diz que o relatório não vai servir para nada. E, portanto, foi colocado cá fora com um objetivo político. É um estudo encomendado pelo Governo, pedido pelo Governo, com técnicos pedidos pelo Governo, mas que o Governo diz que não quer fazer nada sobre este relatório. Portanto, é evidente que é um ato de fogo de artifício político. É um ato de fogo de artifício político com este objetivo. Abrir o caminho para limitar pensões ou para limitar a descida da idade da reforma.
1: As dúvidas levantadas por André Ventura sobre o relatório que avalia a segurança social. André Ventura em Évora, onde voltou a falar também da descida da idade da reforma. André Ventura diz que esse é um tópico decisivo para o Chega discutir o orçamento do Estado do próximo ano. Um grupo de investigadores da Universidade do Porto está a estudar e a identificar o perfil das pessoas com maior risco de demência. O estudo chama a atenção para queixas relacionadas com a atenção ou com a memória, queixas que levantam mais preocupação do que aquela que seria normal para a idade da paciente, da pessoa. O estudo, Isabel Cunha, avaliou mais de 200 pacientes.
3: Dos 238 pacientes incluídos no estudo, 38% foram diagnosticados com uma doença neurodegenerativa. Todos tinham 76 anos ou mais, estavam reformados e com queixas de déficit cognitivo. Nos testes de memória, atenção, cálculo e linguagem, obtiveram uma pontuação abaixo do esperado para a idade e escolaridade. Estas pessoas, sem historial de doença psiquiátrica, mostravam-se apáticas e procuravam a ajuda de um familiar na consulta para responder às perguntas do médico. O neurologista e coordenador do estudo da Faculdade de Medicina da Universidade do Porto, Rui Araújo, salienta a importância de traçar este perfil, sobretudo para os profissionais dos cuidados de saúde primários.
4: A ideia era dar aqui algumas ferramentas para que no conjunto alargado de pessoas que têm problemas de memória ou que procuram cuidados de saúde por falta de memória, haver aqui o estabelecimento de um perfil, ou seja, de um conjunto de características que sinalizem um risco maior das pessoas estarem realmente no início de um processo de uma demência ou de um processo neurodegenerativo.
3: No estudo não foi perguntado aos doentes se tinham familiares com Alzheimer ou outra forma de demência. A genética não determina a doença. São muito raros os casos em que tal acontece. Detetar precocemente é cada vez mais sinónimo de qualidade de vida, já que a ciência tem avançado muito nos tratamentos. Em Portugal, estima-se que 6% das pessoas com mais de 60 anos tenham uma forma de demência.
1: E é importante ficar alerta para queixas relacionadas com a atenção ou com a memória. É isso que diz um grupo de investigadores da Universidade do Porto que está a estudar e a identificar o perfil das pessoas com maior risco de demência. A partir de hoje, não acho estranho se encontrar anúncios de publicidade nas conversas com o ChatGPT. Este é o novo modelo de negócio dentro da ferramenta de inteligência artificial, na versão grátis, o jornalista Sérgio Infante fez uma conversa com o ChatGPT para perceber como é que vai funcionar este novo modelo com anúncios de publicidade.
5: A versão gratuita e a versão mais barata do ChatGPT vão ser rentabilizadas com a exibição de anúncios. A experiência em Portugal começa a partir de hoje e serve também para empurrar os utilizadores para versões com preços mais caros, mas sem anúncios. Esta mudança coloca questões. Será que as empresas de publicidade têm acesso às conversas pessoais para fazerem anúncios à medida? E os anúncios surgem entre linhas de texto para um clique acidental? Questões que coloquei ao próprio, ao ChatGPT.
6: Os anúncios aparecem separados da minha resposta e identificados como patrocinados. Não influenciam aquilo que eu respondo. Os anunciantes não têm acesso às tuas conversas, memória ou dados pessoais.
5: Estas são as garantias e nesta conversa o ChatGPT avisou ainda que há uma opção para desligar os anúncios, mas...
6: Mas em troca tens limites de utilização mais baixos e algumas funcionalidades podem ficar indisponíveis.
5: Ou seja, não há almoços grátis. Esta nova versão do ChatGPT com anúncios chega hoje à Europa, Portugal incluído. Resta saber se tem enquadramento legal para encaixar no regulamento dos serviços digitais da União Europeia.
1: Portugal é um dos mais de 30 países em que, a partir de hoje, podem começar a aparecer anúncios publicitários ao longo das conversas com o ChatGPT. A Arábia Saudita vai criar 3 parques de diversões perto de Paris, parques temáticos que representam 6 milhões de euros de investimento da Arábia Saudita em França. O projeto vai criar mais de 20 mil postos de trabalho, é o que diz a presidência francesa. Emmanuel Macron esteve reunido com o príncipe herdeiro da Arábia Saudita, também para discutir outros temas estratégicos, como conta a correspondente da RTP Antena 1, Rosário Salgueiro, temas como a guerra no Médio Oriente.
7: Emmanuel Macron recebe Mohammed bin Salman, o príncipe herdeiro e primeiro-ministro da Arábia Saudita, um encontro estratégico nesta altura, quando estamos a fazer 6 meses do encerramento do Estreito de Hormuz e sem qualquer entendimento entre iranianos e norte-americanos. Bin Salman vem procurar alternativas também ao Estreito de Hormuz. Emmanuel Macron já tem dito que é preciso uma rede estratégica de alternativas ao estreito, vai havendo aqui e ali soluções, um oleoduto que leva petróleo via Mar Vermelho da Arábia Saudita para exportar sem passar pelo estreito. A Saudi Aramco começou a oferecer a alguns compradores asiáticos petróleo através de transferências navio a navio e redirecionados também pelo Egito, mas são redes ainda muito ínfimas e incapazes de substituir o estreito de Hormuz. Este encontro vai dar também lugar à primeira reunião presencial do Conselho de Parceria Estratégica Franco-Saudita, lançado em 2024 durante a visita de Macron à Arábia Saudita. É um acordo estratégico porque ambos precisam dos outros. Emmanuel Macron quer mais investimento da Arábia Saudita aqui em França, nomeadamente na área militar, compra de hardware militar, mas também de sistemas antiaéreos franceses e a compra de helicópteros. Já estão assinados os contratos de 120 helicópteros à Airbus, que deverão ser entregues, mas daqui a poucos meses. Mas Emmanuel Macron quer mais investimento da Arábia Saudita também aqui em França. E ao mesmo tempo, os sauditas, para além de necessitarem deste material militar, querem também encontrar alternativas ao parceiro americano, visto cada vez com maior desconfiança.
1: Algumas das conclusões da reunião entre Emmanuel Macron e o príncipe herdeiro da Arábia Saudita, conclusões aqui contadas pela correspondente da RTP Antena 1, Rosário Salgueiro. Emmanuel Macron que concretiza pelo menos um desses objetivos de ter mais investimento da Arábia Saudita em França. nestes três parques de diversões anunciados precisamente pela presidência francesa. Três parques de diversões perto de Paris, parques temáticos que representam 6 milhões de euros de investimento da Arábia Saudita em França.
8: Rita Fernandes, na informação, a Antena 1 às 6 da tarde, em simultâneo com a RTP Antena 1 Açores e também com a RTP Mundo e online em noticias.rtp.pt.

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Abertura de mais uma hora de emissão aqui nas tardes da 1, sessão de segunda-feira, 24 de agosto. Na abertura, música do Brasil com Água Salgada e agora Noble, o português lá do Norte, com este bonito tema Call You Again. Continuamos ainda com o som nacional Circo de Feras dos Chutos e logo depois a rubrica de humor Portugalex. A não esquecer que às 6:30 da tarde temos nova atualização das notícias regionais.

0: Aconteceu em Nova Iorque a edição 2026 da Met Gala, a noite em que o Museu Metropolitan recebe o grande evento de moda e fritanço para a angariação de fundos.
1: Uma espécie de gala da TVI, mas com menos glamour, porque não convidam o Zé Lopes.
2: Porque são umas invejosas e sabem que eu ia ofuscar tudo com o meu brilho e os meus pijaminhas transparentes e o meu penteado à Dilma Rousseff.
1: O look de Georgina Rodrigues era uma homenagem à Nossa Senhora de Fátima e Cristina Ferreira acusou-a de plágio.
3: Opa! Eu é que fui das primeiras a usar um vestido com a imagem da Nossa Senhora no rabo, nos Globos de Ouro. Lembram-se? No caso da Georgina, como tem um rabo tão grande, a Nossa Senhora ficava numa prateleira. Só faltava vir dizer que a Nossa Senhora também apareceu num sapato Louboutin, como a mim. Opa!
0: A Emma Chamberlain usou um vestido pintado à mão do designer português Miguel Castro Freitas, diretor criativo da Mugler, e o catering também teve a participação de um chefe português, o Olivier.
4: Olá, eu fiz um pastel de bacalhau desconstruído, sem glúten, nem lactose, nem bacalhau, nem batata, nem salsa, nem fritura, só levava leite de amêndoa do Dubai e espuma de camelo berbere não binário. Foi um sucesso e vou vender aquilo no Cine, a 5 mil euros cada.
1: E a Heidi Klum foi vestida de estátua de mármore e acabou a noite coberta de dejetos de pombo. Para o ano, há mais.
0: Ficamos agora com o nosso espaço de saúde, que demos o nome de...
5: Mas ai, ai, ai, o quê, pá? Levaste-te com pau?
0: Vamos então ouvir as questões médicas enviadas pelos nossos ouvintes, às quais Jorge Jesus dará a resposta.
6: Doutor Jorge Jesus, eu tenho uma dor que me apanha esta zona toda. O que devo fazer?
5: Bem, eu nesses casos, eu costumava aconselhar o Hipocondrex 500, que é precisamente para dores que apanham esta zona toda. Tome 3 por dia, é para eu deixar de ser piegas. Está crise? Hã? Ah, ok.
7: Para viva daqui, fala André Ventura. Hoje acordei um bocado enjoado. Ou é de um fluxo, ou é de ter visto um arco-íris logo de manhã. Agora até o céu é LGBT XPTO. O que é que devo fazer?
5: Peço um compensar à Maria Vieira, que ela deve ter muitos, né? Porque está sempre aziada. Não vai a fazer a fita do fluxo para a televisão ou vou lá perguntar-lhe se levou com pau, hã?
8: Caro Jorge Jesus, o meu filho está com piolhos. Como amiga de todos os animais, a do piolho ao Pedro Pinto, não considero matar nenhum. Como posso fazê-lo cheio da cabeça do meu filho sem os aleijar?
5: Olhe, é para oferecer aos piolhos bilhetes para o próximo Barcelona-Real Madrid, que é já no domingo. Vai ver que eles vão logo procurar cabeças, vão viajar para Barcelona, né? Ou então leve-os só ao cinema, que fica mais barato. E pronto, olha, acabou o tempo desta rubrica. Querem mais? Querem? Até crise, que eu agora tenho mais que fazer. Bye-bye! Mas ai, ai, ai, o quê, pá? Levaste-te com pau?
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0: Desde o início do ano, a Frente Mar Funchal registrou 314 mil entradas nos complexos balneares. O Governo prevê que as casas de vinho consigam escoar toda a uva recolhida. A vindima foi antecipada e começou oficialmente esta segunda-feira, mas há quem tenha começado mais cedo. O Lareco já avaliou a zona da recente derrocada entre São Vicente e o Porto Moniz. Está a ser elaborado o estudo que irá permitir criar medidas de mitigação naquela zona.
1: Títulos em desenvolvimento na edição do Diário Regional desta segunda-feira, 24 de agosto. O controle técnico é de Filipe Carvalho, a edição de Marco António Sousa.
0: Desde o início do ano, a Frente Mar Funchal registou 314 mil entradas nos complexos balneares. Os números foram avançados à Antena 1 Madeira pela administradora. Segundo Marília Andrade, o Lido foi o complexo balnear mais procurado.
2: A Frente Mar registrou cerca de 314 mil entradas, desde o dia 1 de janeiro até o dia 23 de agosto, sendo que destas 314 mil entradas, 262 mil são referentes à época balnear que ainda decorre, que é de 1 de junho até 15 de setembro.
3: Há algum complexo que tenha mais afluência do que outros?
2: Sim, o complexo balnear do Lido é o complexo balnear que apresenta maior registro de utilizadores, sendo que este ano já registrou cerca de 146 mil entradas. Também é o complexo balnear que tem maior dimensão e maior procura, também devido ao nível, às acessibilidades e à maior facilidade a estacionar relativamente aos outros complexos balneares.
0: Ao longo do ano foram realizadas várias intervenções e trabalhos de manutenção para melhorar as condições de acesso aos complexos balneares. Também foram introduzidas novas zonas para fumadores. No entanto, Marília Andrade admite à rádio que os utilizadores ainda estão numa fase de adaptação.
2: Este ano, em articulação com a Direção Regional de Saúde, decidimos implementar as praias sem fumo, ou seja, são áreas de não fumadores, com exceção de algumas áreas restritas, unicamente para fumadores. Não tem sido fácil, até porque todas as medidas carecem de tempo para a sua implementação. Primeiro estranha-se, depois entranha-se, como se costuma dizer. E estas são medidas que precisam também da colaboração dos nossos utilizadores, precisam da cooperação de todos aqueles que fumam para que realmente haja um maior respeito pelas regras. Como foi dito na altura da implementação, nós não pretendemos que isto seja uma imposição, mas pretendemos que seja uma colaboração e uma sensibilização.
0: Marília Andrade, administradora da Frente Mar Funchal, declarações à jornalista Isabel Nobre Cassá. O Governo prevê que as casas de vinho consigam escoar toda a uva recolhida. A vindima foi antecipada e começou oficialmente esta segunda-feira, mas há quem já tenha começado ainda mais cedo. Nuno Maciel esteve esta tarde numa produção no Estreito de Câmara de Lobos e diz que são esperadas mais de 3 mil toneladas de uva este ano. Segundo o Secretário Regional da Agricultura, são mais 10% em relação ao ano passado.
4: As casas de vinho foram todas informadas desta antecipação, quer viticultores, quer as casas de vinho resistaram como uma decisão positiva, a decisão tomada no final da semana passada. Nós não prevemos nenhum problema no escoamento, temos inclusivamente alguma informação de que também as casas estão a valorizar alguma da compra da uva aos viticultores com preços negociados entre eles e bem, e pensamos que não vai haver nenhuma dificuldade para o escoamento das uvas da vindima de 2026.
0: O secretário regional lembra que, além da valorização das casas de vinho, o Governo Regional tem vindo a aumentar o apoio dado aos viticultores.
4: Simultaneamente, também temos vindo a tentar valorizar, naquilo que é a nossa responsabilidade, valorizar o trabalho dos nossos viticultores, estimulando a Tinta Negra e o Boal este ano de sobremaneira, e através de um instrumento financeiro muito importante para a agricultura como é o POSAI, ambas as castas estão valorizadas em 255 euros à tonelada, o que significa que dizer no próximo ano, quando o POSAI for depositado na conta dos viticultores, será um acréscimo, no caso do Boal, dos 81 para os 255, e no caso da Tinta Negra, dos 200 para os 255.
0: Mas da parte dos produtores a conversa é outra. João Figueira produz vinha há 40 anos e diz que é cada vez mais difícil continuar porque os apoios são insuficientes.
5: Ele devia pagar mais qualquer coisa para qualquer dia eles terem vinhos, senão não vão ter vinho para eles também como fazer o negócio deles.
3: Ainda compensa para a produção de vinho?
5: Oh, já não compensa muito. Se isto quando compensa, se for uma pessoa que faça algo, usa a pessoa a mão, mas se for para pagar tudo, isto fica quase tudo para gosto, fica para gosto, e de algum gosto não dá.
3: E os apoios chegam?
5: Oh, os apoios também são fracos. Os apoios estão poucos.
0: João Figueira tem uma área de 10 mil metros no estreito de Câmara de Lobos. Para recolher toda a uva, precisa de muita mão de obra. Nos últimos anos, tem tido a ajuda de alguns jovens. A jornalista Isabel Nóbrega Sá falou com dois dos ajudantes.
6: Uns já sabem ao que vêm, outros vieram experimentar, mas todos acabam por dar uma mãozinha na vindima. Luís Fernando tem apenas 18 anos, mas já conta com 5 anos de experiência.
7: É pouco comum os jovens virem e os poucos que vêm raramente costumam voltar. Mas é uma experiência divertida, especialmente quando têm amigos juntos. Chegamos por volta das 8, trabalhamos assim, ainda temos pausas para lanchar, almoço e saímos por volta das 6.
8: E é muito cansativo?
7: Depende do dia e depende também da fazenda. Tem fazendas que é melhorzinho e outras mais puxadinho.
8: Vocês têm divisão de tarefas, como é que vocês se organizam?
7: Sim, geralmente uns ficam só a apanhar o dia inteiro e a gente vai dividindo entre nós os caminhos para acartar as uvas.
6: Este ano decidiu trazer um amigo. Nuno Mendonça veio do Funchal.
9: Eu tenho 18 anos e eu comecei a experiência de vindima agora, só que desde pequeno com o meu avô eu comecei na fazenda a catar uvas, a fazer vinho, como o meu avô também tinha produção, mas muito criança com os meus tios, etc.
6: O jovem saiu do monte pelas 5:30 da manhã para apanhar um autocarro e ir em direção ao estreito de Câmara de Lobos.
9: É engraçado, ainda estamos com os nossos amigos, a gente está uma resadinha. A gente também com os senhorzinhos, também às de vez em quando remos e pronto, vai-se trabalhando.
6: Entre cachos de uvas, baldes cheios e o trabalho de sol a sol, estes jovens vão viver nas próximas duas semanas a experiência de uma vindima.
0: A vindima começou oficialmente esta segunda-feira. A torrecada, que há 4 dias provocou 4 feridos ligeiros na Via Expresso entre São Vicente e o Porto Meniz, foi alvo de inspeção do Laboratório Regional de Engenharia Civil. Após a avaliação, o Lareco vai desenvolver um plano e deverá implementar várias medidas de mitigação de risco. João Carramanho.
10: A derrocada que há 4 dias provocou 4 feridos ligeiros na Via Expresso entre São Vicente e o Porto Muniz foi alvo de inspeção do Laboratório Regional de Engenharia Civil. Pimenta de França diz que foi identificada a zona que neste momento possa ter ainda algum risco potencial.
11: Foi isso que nós fomos fazer hoje, portanto, recolha de imagens que serão agora analisadas em gabinete, de blocos individualizados ou de maciços blocos cujo estado de fraturação ou condições de apoio ou posicionamento nas vertentes sugiram que pode haver algum escorregamento. Esse trabalho estará concluído nesta sexta-feira. A área que foi levantada são cerca de 200 metros de vertente até aos cerca de 420 metros de altura.
10: Depois desta fase há ainda uma outra que já recolheu dados para criar um modelo tridimensional da vertente que tem um propósito.
11: Esse modelo servirá de apoio à análise da projeção de blocos rochosos. O que é isso? É em caso de desprendimento, como é que eles vão escorregar, como é que eles vão saltar, como é que vão rolar e onde é que se tendencialmente se irão depositar no final.
10: Este modelo vai permitir também ponderar quais as medidas de mitigação do risco. O risco já existia e não se agravou com a recente derrocada, pelo que esta situação é mais uma que o LEREC irá monitorizar, para além de todas as outras que já existem. Pimenta de França diz ser necessário ter em conta que a geologia não é uma ciência exata, pelo que há sempre um grau de incerteza e em qualquer dos casos são estudadas medidas para mitigar o risco.
11: E há várias, há redes, há malhas, há cabos, há túneis, há uma série de medidas, há paredes, muros, uma série delas que nós podemos adotar. Ora, essas medidas costumam até ser eficazes em função da energia adquirida pelos blocos que estão em movimento. Às vezes essas energias são imensas e não há propriamente soluções de engenharia que as resolvam. É muito difícil. Neste caso em particular, este bloco desprendeu-se dos 420 metros de altura. Mesmo que ele tivesse 10 quilos ou 20 quilos ou 30 quilos, ele chega cá embaixo com uma energia imensa, rebenta tudo.
10: Essas medidas estão a ser avaliadas para colocar no terreno uma solução que permita reduzir o risco naquela zona.
0: A inspeção realizada pelo LEREC após a derrocada de há 4 dias na Via Expresso entre São Vicente e o Porto Muniz. A PSP deu hoje a conhecer os números dos acidentes entre os dias 14 e 20 de agosto. Foram registados 63 acidentes com um ferido grave. 5 condutores foram apanhados com excesso de álcool. A Madeira já tem mais de 14 mil carros de renta-car registados oficialmente. Os últimos dados da Direção Regional de Estatística colocam a frota de renta-car em junho em 14.025 viaturas, sendo que apenas 129 delas são elétricas. Desde janeiro e até julho, ou seja, nos primeiros 6 meses deste ano, o negócio dos veículos de aluguer movimentou 50 milhões e 800 mil euros. Os principais clientes são turistas oriundos da Alemanha, de Portugal continental e de Espanha. Foram cerca de 200 mil que alugaram carro na Madeira nos primeiros 6 meses deste ano. Em média, os contratos de aluguer são feitos por 6 dias. Só no segundo trimestre, foram realizados 124 mil contratos. Os valores de 2026 registram um aumento de 2,6%. O aeroporto continua a ser o ponto principal de levantamento das viaturas de rentacar, que são já 14.025. A partir de hoje, o Corpo de Polícia Florestal na Madeira recebe um reforço de 40 novos elementos. Depois de formação específica, a entrada dos novos elementos vai permitir o aumento da fiscalização. Este ano já foram aplicadas 281 coimas por infrações ligadas à natureza. Cláudia Ornelas.
12: O Corpo de Polícia Florestal tinha 64 elementos, agora são mais 40, num reforço nunca antes visto na região. Entre os novos elementos está João Ferreira, que explica porque decidiu abraçar a profissão.
13: Acho que é uma carreira atrativa, sempre foi, agora está mais valorizada com o aumento dos subsídios de risco e outras benéfices. Eu tenho até licenciatura em Biologia, penso que é um trabalho numa área próxima, que vai-me favorecer a nível profissional.
12: Outro dos novos elementos é Gonçalo Drummond. O jovem acredita que a Polícia Florestal faz a diferença nas serras.
14: Sem dúvida a parte da natureza, estar em contacto com a natureza e também o facto de defender um pouco o que é nosso, para não deixar estragar, para as gerações futuras também poderem aproveitar um pouco o que a gente tem aqui.
12: Há 37 anos que Avelino Câmara é Polícia Florestal. Será agora responsável por integrar os mais novos.
15: A importância destes elementos é muita, porque a Polícia Florestal neste momento, devido aos colegas que foram reformados, estamos com muita falta de pessoal. Alguns dias de folga, temos que vir trabalhar, depois do horário de trabalho, temos que manter e fazer o serviço todo. Não podemos deixar alguns serviços de um dia para o outro.
16: Quais são as áreas com maior carência?
15: Fiscalização.
12: Os 40 novos elementos foram recebidos pelo Secretário do Turismo nas instalações do Instituto das Florestas e Conservação da Natureza. Eduardo Jesus destacou a importância da instituição, que já tem 113 anos na região.
17: Tem tido uma responsabilidade muito grande na prevenção de incêndios, na fiscalização, no resgate. Toda a presença da autoridade, que um espaço tão vasto como 2/3 do nosso território requer, porque é parte do nosso território que está sobre reserva ou proteção. E é sangue novo que vem trazer ao Corpo de Polícia Florestal. E para nós é um caminho feliz, porque estamos a dotar a Madeira de mais meios, maior capacidade de intervenção e maior capacidade de proteção.
12: Este ano, o Corpo de Polícia Florestal já aplicou 281 coimas.
0: E entre os 40 novos elementos, conta-se apenas uma mulher, 4 vêm de mobilidade de outros serviços. Hoje, amanhã e depois, o nó de entrada da Via Rápida na Cancela vai estar encerrado entre as 9 da noite e as 6 da manhã. Os condicionamentos ao trânsito são devido ao alargamento da entrada e da Ponte da Quinta. Na quarta-feira à noite, a partir das 21 horas, a Via Rápida no sentido Machico-Funchal será mesmo encerrada entre o nó da Cancela e o Pinheiro Grande para trabalhos e asfaltagem da via. Previsão do tempo para amanhã, períodos de céu muito nublado, aguaceiro.

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Agora estamos a 11 minutos das 7, é precisamente a essa hora, a hora certa que atualizamos notícias do país e do mundo. Tivemos, entretanto, aqui a informação regional que regressa às 7:30. Musicalmente agora com Áurea e O

Mais uma hora de emissão aqui nas tardes da 1, também no seu regresso a casa. E agora os Azeitonas com Ernesto.

0: Estamos então a fechar mais uma hora de emissão aqui no seu regresso a casa, nas tardes da 1 com Rosa, dos Bandidos do Cante. Eles foram os vencedores do Festival da Canção em 2026.
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2: 7 horas no continente e na Madeira, 6 nos Açores. Voltamos à informação, Rita, a esta hora, no topo da atualidade.
3: Os Estados Unidos lançam uma nova vaga de castigos económicos ao Irão. Sanções para a tecnologia, transporte marítimo e também para a aviação, setores essenciais para a economia iraniana. Portugal vai reforçar ainda este ano a ajuda à Ucrânia, sobretudo para garantir o abastecimento de energia na Ucrânia. É o que explica Paulo Rangel à RTP Antena 1. A Arábia Saudita vai construir 3 parques de diversões perto de Paris. Emmanuel Macron diz que é algo nunca antes visto desde a Disneyland de Paris. Vão ser criados mais de 20 mil empregos.
2: Estão 20 graus no Porto, em Coimbra e também em Ponta Delgada, 24 em Lisboa, em Faro e também no Funchal. 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
3: Os Estados Unidos lançam uma nova vaga de castigos económicos ao Irão, um novo conjunto de sanções que o secretário do Tesouro norte-americano lançou esta tarde. O secretário do Tesouro alertou para um conjunto de sanções nunca antes visto, sanções sem precedentes em setores essenciais para a economia do Irão, sanções para o setor tecnológico e também no transporte marítimo. Sérgio Infante, acompanhaste a conferência de imprensa dada esta tarde pelo secretário do Tesouro norte-americano. Que sanções são estas e quando é que começam a ser aplicadas?
4: Não serão imediatas, mas o secretário do Tesouro, Scott Benson, garante que estão identificadas as redes, os facilitadores e os canais financeiros que o Irão utiliza para fazer contrabando de petróleo e contornar as sanções. E por isso o Departamento do Tesouro definiu 5 setores, 5 alvos destas sanções secundárias: ativos digitais, tecnologia, ouro, aviação e transporte marítimo. São as áreas que o governo iraniano está a utilizar para financiar a economia. Benson chama a esta operação o Dia D Económico e diz que agora começa um curto período de reflexão para a escolha dos agentes em relação ao que devem fazer. Empresas, bancos e, sobretudo, líderes mundiais têm de escolher entre o Irão ou os Estados Unidos.
5: Este é o tempo para os líderes mundiais tomarem uma decisão. Se querem prosperidade ou isolamento, paz ou terror, América ou Irão.
4: E para todos perceberem bem a mensagem, o secretário do Tesouro dos Estados Unidos avisa que quem não colaborar vai ser imediatamente alvo de sanções e pode ter de abandonar a utilização do dólar.
5: Se as pessoas não corresponderem às nossas expectativas, devem esperar abandonar o sistema do dólar.
4: O secretário do Tesouro garante que o presidente Donald Trump já está nesta altura a telefonar aos líderes mundiais para pedir colaboração, mas aqui o grande problema chama-se China, o maior importador do petróleo iraniano.
3: Algumas das linhas essenciais desta nova vaga de castigos económicos que os Estados Unidos querem aplicar ao Irão. O secretário do Tesouro norte-americano diz que este é um conjunto de sanções económicas nunca antes visto. O secretário do Tesouro deu uma conferência esta tarde, acompanhada pelo Sérgio Infante, que nos trouxe aqui as principais linhas deste castigos económicos que vão ser aplicados em setores essenciais para a economia do Irão. São castigos a aplicar-se no setor tecnológico ou no transporte marítimo iraniano. Portugal vai enviar mais ajuda para a Ucrânia ainda este ano, nomeadamente para garantir o fornecimento de energia na Ucrânia. É o que explica Paulo Rangel. O ministro dos Negócios Estrangeiros esteve na reunião da Coligação da Boa Vontade, que junta os países aliados da Ucrânia. O grupo reuniu-se hoje, data em que se assinalam os 35 anos da independência da Ucrânia, e foi depois dessa reunião que Paulo Rangel anunciou à RTP Antena 1 que Portugal vai enviar ainda este ano mais ajuda à Ucrânia, mais ajuda a somar a quantia já dada este ano.
6: Só este ano já contribuímos com 1.200.000 euros para infraestruturas energéticas e basicamente para a compra de geradores que possam aliviar as penúrias do inverno, que obviamente se está a aproximar, sem que se veja neste momento uma solução para a guerra, e portanto teremos mais um inverno provavelmente de grande dificuldade do ponto de vista energético, nomeadamente por causa do frio. Portanto, aí também Portugal vai reforçar ainda este ano, ainda estamos a ver justamente com os nossos parceiros, vai reforçar o contributo para essa resiliência energética, também com uma doação que possa completar esta verba que já está aqui adjudicada, já foi entregue antes à Ucrânia.
3: Mais ajuda ainda este ano para a Ucrânia é o que garante Paulo Rangel, o ministro dos Negócios Estrangeiros, fez esse anúncio à RTP Antena 1 depois de ter estado reunido na coligação da Boa Vontade, uma reunião que juntou os países aliados da Ucrânia. Paulo Rangel garante que a coligação está unida. Também o primeiro-ministro Luís Montenegro garantiu nas redes sociais que é para continuar esta ajuda de Portugal à Ucrânia. A Arábia Saudita vai criar 3 parques de diversões perto de Paris, parques temáticos que representam 6 milhões de euros de investimento da Arábia Saudita em França. Emmanuel Macron esteve reunido com o príncipe herdeiro da Arábia Saudita. Nessa reunião foram discutidos vários temas estratégicos, como o Estreito de Hormuz, mas foi este tema, a criação de 3 parques de diversões perto de Paris, que levou Emmanuel Macron às redes sociais para classificar este anúncio como algo inédito, sem precedentes. O projeto vai criar mais de 20 mil postos de trabalho, é o que diz a presidência francesa. É um dos anúncios que saem desta reunião entre Emmanuel Macron e o príncipe herdeiro da Arábia Saudita, que, como conta a correspondente da RTP Antena 1, Rosário Salgueiro, discutiu também temas como a guerra no Médio Oriente.
7: Emmanuel Macron recebe Mohammed bin Salman, o príncipe herdeiro e primeiro-ministro da Arábia Saudita, a um encontro estratégico nesta altura, quando estamos a fazer 6 meses do encerramento do Estreito de Hormuz e sem qualquer entendimento entre iranianos e norte-americanos. Bin Salman vem procurar alternativas também ao Estreito de Hormuz. Emmanuel Macron já tem dito que é preciso uma rede estratégica de alternativas ao Estreito. Vai havendo aqui e ali soluções, um oleoduto que leva petróleo via Mar Vermelho da Arábia Saudita para exportar sem passar pelo Estreito. A Saudi Aramco começou a oferecer a alguns compradores asiáticos petróleo através de transferências navio a navio e redirecionados também pelo Egito, mas são redes ainda muito ínfimas e incapazes de substituir o Estreito de Hormuz. Este encontro vai dar também lugar à primeira reunião presencial do Conselho de Parceria Estratégica Franco-Saudita, lançado em 2024 durante a visita de Macron à Arábia Saudita. É um acordo estratégico porque ambos precisam dos outros. Emmanuel Macron quer mais investimento da Arábia Saudita aqui em França, nomeadamente na área militar, compra de hardware militar, mas também de sistemas antiaéreos franceses e compra de helicópteros. Já estão assinados os contratos de 120 helicópteros à Airbus, que deverão ser entregues, mas daqui a poucos meses, mas Emmanuel Macron quer mais investimento da Arábia Saudita também aqui em França. E ao mesmo tempo, os sauditas, para além de necessitarem deste material militar, querem também encontrar alternativas ao parceiro americano, visto cada vez com maior desconfiança.
3: Algumas das conclusões e dos resultados desta reunião entre Emmanuel Macron e o príncipe herdeiro da Arábia Saudita. Os dois estiveram reunidos para falar de vários temas estratégicos, como a guerra no Médio Oriente, o Estreito de Hormuz, mas é também nesta reunião que sai esse anúncio feito com muito entusiasmo por parte do presidente francês de que a Arábia Saudita vai criar 3 parques de diversões perto de Paris. É um investimento de 6 milhões de euros e que vai criar mais de 20 mil postos de trabalho em França. Portugal conquistou 3 medalhas esta tarde nos Jogos do Mediterrâneo em Itália, a competição desportiva que junta os países do Mediterrâneo. São 3 medalhas, 2 para as nadadoras Francisca Martins e Ana Pinho Rodrigues e também 1 medalha para o ciclista Tiago Antunes. Os Jogos do Mediterrâneo estão a ser acompanhados pelo enviado especial da RTP, Eduardo Pestana. Eduardo, é um dia que termina de forma muito positiva para Portugal.
8: Terminou em grande esta segunda-feira para a missão portuguesa nos Jogos do Mediterrâneo em Taranto, com mais 2 medalhas. Francisca Martins foi bronze nos 800 metros livres. Recordo que Francisca Martins já conquistou 4 medalhas em Taranto e a última que foi conquistada foi por Ana Rodrigues, 50 metros bruços, foi prata. Há essa curiosidade, repetiu a prata de há 4 anos na Argélia. Portugal já soma 15 medalhas, tem a somar mais 3 conquistadas hoje. Lembro ainda que o ciclista Tiago Antunes foi prata na corrida de estrada, uma prova de fundo de centro, mais de 130 quilómetros, debaixo de uma temperatura a rondar os 40 graus. Como disse, Portugal soma 15 medalhas nos Jogos do Mediterrâneo em Taranto, Itália.
3: O resumo do dia feito pelo enviado da RTP, Eduardo Pestana, ele que está nos Jogos do Mediterrâneo em Itália. Um grupo de investigadores da Universidade do Porto está a estudar e a identificar o perfil das pessoas com maior risco de demência. Este estudo chama a atenção para queixas relacionadas com falta de atenção ou falta de memória, que levantam mais preocupação do que aquela que seria normal para a idade de determinadas pessoas. Este estudo, Isabel Cunha, avaliou mais de 200 pacientes.
9: Dos 238 pacientes incluídos no estudo, 38% foram diagnosticados com uma doença neurodegenerativa. Todos tinham 76 anos ou mais, estavam reformados e com queixas de déficit cognitivo. Nos testes de memória, atenção, cálculo e linguagem, obtiveram a pontuação abaixo do esperado para a idade e escolaridade. Estas pessoas, sem historial de doença psiquiátrica, mostravam-se apáticas e procuravam a ajuda de um familiar na consulta para responder às perguntas do médico. O neurologista e coordenador do estudo da Faculdade de Medicina da Universidade do Porto, Rui Araújo, salienta a importância de traçar este perfil, sobretudo para os profissionais dos cuidados de saúde primários.
10: A ideia era dar aqui algumas ferramentas para que no conjunto alargado de pessoas que têm problemas de memória ou que procuram cuidados de saúde por falta de memória, haver aqui o estabelecimento de um perfil, ou seja, de um conjunto de características que sinalizem um risco maior das pessoas estarem realmente no início de um processo de uma demência ou de um processo neurodegenerativo.
9: No estudo não foi perguntado aos doentes se tinham familiares com Alzheimer ou outra forma de demência. A genética não determina a doença. São muito raros os casos em que tal acontece. Detetar precocemente é cada vez mais sinónimo de qualidade de vida, já que a ciência tem avançado muito nos tratamentos. Em Portugal, estima-se que 6% das pessoas com mais de 60 anos tenham uma forma de demência.
3: E por isso este grupo de investigadores da Universidade do Porto está a estudar para identificar o perfil das pessoas com maior risco de demência. O grupo de investigadores alerta para sintomas precoces de falta de memória ou dificuldade de concentração.
2: Rita, até amanhã.
3: Até amanhã.
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Abertura de mais uma hora de emissão, a última com os Napa, o tema Sortudo. E agora vamos até Shaggy com Robin Thicke. Nesta altura, 7 horas 19 minutos depois desta música, teremos também a rubrica Na Ponta da Língua com a professora Sandra Duarte.

0: Sandrinha, qual é a diferença de significado das palavras instintivo e intuitivo?
1: Olha que interessante.
0: Olha,
1: interessante.
0: Nunca falámos disto.
1: Creio que não. É curioso.
0: Instintivo, intuitivo.
1: É curioso, porque as duas existem.
0: Claro.
1: As duas existem em português, mas não significam a mesma coisa. Estamos hoje a enriquecer o vocabulário dos nossos ouvintes. É para isso que aqui estamos. Falamos umas vezes de pronúncia, outras vezes de ortografia, outras vezes de sintaxe. Hoje falamos de léxico, vocabulário. Instintivo caracteriza algo feito de forma involuntária, inconsciente. Por exemplo, as atitudes dele são instintivas. Agora, intuitivo designa a sensibilidade que nos permite compreender certas coisas sem recorrer ao raciocínio. Por exemplo, a tua competência enquanto líder, Filomena, é intuitiva.
0: Tem a ver com a intuição.
1: Intuição, exatamente, tem que ver com a intuição. Não recorres ao raciocínio, é intuição. Em relação ao instintivo, é involuntário,
0: é
1: inconsciente.
0: Assim, é do momento, é o instinto.
1: Do momento, tal e qual. Por exemplo, quando falamos o animal, claro, não é a intuição dos animais. Não falamos que o animal fez aquilo por intuição, não. Instintivamente. Não pense involuntariamente. Portanto, instintivo é de forma inconsciente, involuntária. Por exemplo, as atitudes dele são instintivas, involuntárias. Intuitivo tem que ver com intuição. Às vezes não é fácil, não é fácil. Mas tem que ver com a intuição.
0: Temos que pensar um bocadinho antes de escrever.
1: Exatamente,
0: não é?
1: A sua competência e liderança é intuitiva, não é involuntária, não. Involuntário era instintivo. Recorre à intuição.
0: Pronto.
1: É curioso, esta é subtil.
0: Obrigada pelas explicações, senhora professora. Sandra Duarte Tavares, na ponta da língua. Se também tiver dúvidas, se as quiser tirar, pode utilizar o nosso número do WhatsApp. É sempre o mesmo, 912120501. Estamos cá também para isso, para tirar as suas dúvidas de português com a professora Sandra Duarte Tavares.
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0: Tira o passe o tema dos NBC, agora que estamos a um minuto das 7:30, antes das notícias regionais. Fica também aqui a previsão do estado do tempo para amanhã, terça-feira, 25 de agosto. Em todo o arquipélago e também no Funchal em particular, períodos de céu muito nublado, aguaceiros em geral fracos e vento fraco a moderado de oeste e noroeste. Vamos às temperaturas nesta altura. Santa Cruz com 24 graus, Funchal com 25 e na Ilha Dourada estão 24 graus. Agora sim, vamos às notícias regionais.
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0: São 7:30.

0: A Câmara de Santana iniciou hoje a construção de um estacionamento provisório no início da subida para as Queimadas. O Presidente da Câmara espera que a solução encontrada reduza o trânsito e congestionamento criado naquela zona de acesso ao Parque Florestal. Desde o início do ano, a Frente Mar Funchal registrou 314 mil entradas nos complexos balneares. O Governo prevê que as casas de vinho consigam escoar toda a uva recolhida. A vindima foi antecipada e começou oficialmente esta segunda-feira, mas há quem tenha começado mais cedo.
1: Títulos em desenvolvimento na edição do Diário Regional desta segunda-feira, 24 de agosto. O controle técnico é de Filipe Carvalho, a edição de Marco António Sousa.
0: A Câmara de Santana iniciou hoje a construção de um estacionamento provisório no início da subida para as Queimadas. O Presidente da Câmara espera que a solução encontrada reduza o trânsito e congestionamento criado naquela zona de acesso ao Parque Florestal. Os trabalhos de terraplanagem começaram hoje, como deu conta à Antena 1, Tinarte Fernandes.
2: Decidimos avançar precisamente hoje para a terraplanagem do terreno que nós possuímos e que adquirimos há pouco menos de um ano, para estacionar, ainda que provisoriamente, algumas dezenas de automóveis. Isto vai ajudar é que, por exemplo, aqueles automóveis que estão a ser neste momento estacionados perto da casa das pessoas, no início da subida para as Queimadas, estacionem no terreno que é do município e possam, pelo menos, ainda que provisoriamente, ali estacionar e depois para cima ou apanham um táxi ou vão a pé, como tenho visto alguns fazerem, um pré-aquecimento para fazer a levada do Caldeirão Verde. E nós iniciamos isso hoje, iniciamos essa operação de terraplanagem hoje para tentar contribuir para que a população que aqui vive não se sinta ainda mais agastada do que já vai se sentindo.
0: O autarca lembra que o Governo ainda está a realizar um estudo de viabilidade para a criação de um parque de estacionamento definitivo junto à subida para as Queimadas.
2: Tenho tido essas conversas com o Presidente do Instituto de Florestas, que me disse que o Governo Regional está a proceder neste momento aos trâmites finais da proposta que será apresentada à Câmara, para vermos de facto se aquilo que eu acho que é o melhor para ambas as partes, que é fazer uma gestão dos dois estacionamentos, o que já existe nas Queimadas, que é do Governo, e este que poderá vir a existir em cima dos terrenos do município. Essa gestão integrada dos dois estacionamentos, para mim, acho que é a melhor solução, tendo em conta que desta forma conseguimos acabar com este movimento avassalador de carros e conseguimos também aqui, se calhar, arranjar uma fonte de receita interessante, tendo em conta que o estacionamento terá que ser explorado e essa exploração comercial resultará, obviamente, numa receita que, na minha opinião, poderá ser dividida pelo Governo e pela Câmara e, desta forma, satisfazer ambas as partes.
0: Para já, a Câmara de Santana prevê que sejam criados até 50 lugares de estacionamento provisório na estrada de acesso ao Parque Florestal das Queimadas. Desde o início do ano, a Frente Mar Funchal registou 314 mil entradas nos complexos balneares. Os números foram avançados à Antena 1 Madeira pela administradora. Segundo Marília Andrade, o Lido foi o complexo balnear mais procurado.
3: A Frente Mar registrou cerca de 314 mil entradas, desde o dia 1 de janeiro até o dia 23 de agosto, sendo que destas 314 mil entradas, 262 mil são referentes à época balnear que ainda decorre, que é de 1 de junho até 15 de setembro.
4: Há algum complexo que tenha mais afluência do que outros?
3: Sim, o complexo balnear do Lido é o complexo balnear que apresenta maior registro de utilizadores, sendo que este ano já registrou cerca de 146 mil entradas. Também é o complexo balnear que tem maior dimensão e maior procura, também devido ao nível às acessibilidades e à maior facilidade a estacionar relativamente aos outros complexos balneares.
0: Ao longo do ano foram realizadas várias intervenções e trabalhos de manutenção para melhorar as condições de acesso aos complexos balneares. Também foram introduzidas novas zonas para fumadores. No entanto, Marília Andrade admite à rádio que os utilizadores ainda estão numa fase de adaptação.
3: Este ano, em articulação com a Direção Regional de Saúde, decidimos implementar as praias sem fumo, ou seja, são áreas de não fumadores, com exceção de algumas áreas restritas, unicamente para fumadores. Não tem sido fácil, até porque todas as medidas carecem de tempo para a sua implementação. Primeiro estranha-se, depois entranha-se, como se costuma dizer. E estas são medidas que precisam também da colaboração dos nossos utilizadores, precisam da cooperação de todos aqueles que fumam para que realmente haja um maior respeito pelas regras. Como foi dito na altura da implementação, nós não pretendemos que isto seja uma imposição, mas pretendemos que seja uma colaboração e uma sensibilização.
0: Marília Andrade, administradora da Frente Mar Funchal, ouvida pela jornalista Isabel Nóbrega Sá. O governo prevê que as casas de vinho consigam escoar toda a uva recolhida. A vindima foi antecipada e começou oficialmente esta segunda-feira, mas há quem já tenha começado mais cedo. Nuno Maciel esteve esta tarde numa produção no Estreito de Câmara de Lobos e diz que são esperadas mais de 3 mil toneladas de uva este ano. São mais 10% em relação ao ano passado. O secretário regional lembra que, além da valorização das casas de vinho, o governo regional tem vindo a aumentar o apoio dado aos viticultores.
5: Simultaneamente, também temos vindo a tentar valorizar naquilo que é a nossa responsabilidade, valorizar o trabalho dos nossos viticultores, estimulando a Tinta Negra e o Boal este ano de sobremaneira e através de um instrumento financeiro muito importante para a agricultura como é o POSEI. Ambas as castas estão valorizadas em 255 euros à tonelada, o que significa que dizer no próximo ano, quando o POSEI for depositado na conta dos viticultores, será um acréscimo, no caso do Boal, dos 81 para os 255, e no caso da Tinta Negra, dos 200 para os 255.
0: Mas da parte dos produtores a conversa é outra. João Figueira produz vinho há 40 anos e diz que é cada vez mais difícil continuar porque os apoios são insuficientes.
6: Ele devia pagar mais qualquer coisa para qualquer dia eles terem vinho, senão não vão ter vinho para eles também como fazer o negócio deles.
4: Ainda compensa para a produção de vinho?
6: Oh, já não compensa muito. Se isto quando compensa, se for uma pessoa que faça algo, coisa a pessoa mão, mas se for para pagar tudo, isto fica quase tudo para gosto, fica para gosto e de algum gosto não dá.
4: E os apoios chegam?
6: Oh, os apoios também são fracos. Os apoios estão poucos.
0: João Figueira tem uma área de 10 mil metros no estreito de Câmara de Lobos. Para recolher toda a uva, precisa de muita mão de obra. Nos últimos anos tem tido a ajuda de alguns jovens. A jornalista Isabel Nóbrega Sá falou com dois dos ajudantes.
4: Uns já sabem ao que vem, outros vieram experimentar, mas todos acabam por dar uma mãozinha na vindima. Luís Fernando tem apenas 18 anos, mas já conta com 5 anos de experiência.
7: É pouco comum os jovens virem e os poucos que vêm raramente costumam voltar. Mas é uma experiência divertida, especialmente quando têm amigos juntos. Chegamos por volta das 8, trabalhamos assim, ainda temos pausas para lanchar, almoço e saímos por volta das 6.
8: E é muito cansativo?
7: Depende do dia e depende também da fazenda. Tem fazendas que é melhorzinho e outras mais puxadinho.
8: Vocês têm divisão de tarefas, como é que vocês se organizam?
7: Sim, geralmente uns ficam só a apanhar o dia inteiro e a gente vai dividindo entre nós os caminhos para acartar as uvas.
4: Este ano decidiu trazer um amigo. Nuno Mendonça veio do Funchal.
9: Eu tenho 18 anos e eu comecei esta experiência de vindima agora, só que desde pequeno, com o meu avô, eu comecei na fazenda a catar uvas, a fazer vinho, como o meu avô também tinha produção, mas muito criança, com os meus tios, etc.
4: O jovem saiu do monte pelas 5h30 da manhã para apanhar um autocarro e ir em direção ao estreito de Câmara de Lobos.
9: É engraçado, ainda estamos com os nossos amigos, a gente está uma resadinha, a gente também com os senhorzinhos, também às de vez em quando remos e pronto, vai-se trabalhando.
4: Entre cachos de uvas, baldes cheios e o trabalho de sol a sol, estes jovens vão viver nas próximas duas semanas a experiência de uma vindima.
0: A vindima começou oficialmente nesta segunda-feira. A derrocada que há 4 dias provocou 4 feridos ligeiros na Via Expresso entre São Vicente e o Porto Moniz foi alvo de inspeção do Laboratório Regional de Engenharia Civil. Após a avaliação, o LEREC vai desenvolver um plano e deverá implementar várias medidas de mitigação de risco. João Carramanho.
10: A derrocada que há 4 dias provocou 4 feridos ligeiros na Via Expresso entre São Vicente e o Porto Moniz foi alvo de inspeção do Laboratório Regional de Engenharia Civil. Pimenta de França diz que foi identificada a zona que neste momento possa ter ainda algum risco potencial.
11: Foi isso que nós fomos fazer hoje, portanto, recolha de imagens que serão agora analisadas em gabinete de blocos individualizados ou de maciços de blocos cujo estado de fraturação ou condições de apoio ou posicionamento nas vertentes sugiram que pode haver algum escorregamento. Esse trabalho estará concluído nesta sexta-feira. A área que foi levantada são cerca de 200 metros de vertente até aos cerca de 420 metros de altura.
10: Depois desta fase há ainda uma outra que já recolheu dados para criar um modelo tridimensional da vertente que tem um propósito.
11: Esse modelo servirá de apoio à análise da projeção de blocos rochosos. O que é isso? É em caso de desprendimento, como é que eles vão escorregar, como é que eles vão saltar, como é que vão rolar e onde é que se tendencialmente se irão depositar no final.
10: Este modelo vai permitir também ponderar quais as medidas de mitigação do risco. O risco já existia e não se agravou com a recente derrocada, pelo que esta situação é mais uma que o LEREC irá monitorizar, para além de todas as outras que já existem. Pimenta de França diz ser necessário ter em conta que a geologia não é uma ciência exata, pelo que há sempre um grau de incerteza e em qualquer dos casos são estudadas medidas para mitigar o risco.
11: E há várias, há redes, há malhas, há cabos, há túneis, há uma série de medidas que há, paredes, muros, uma série delas que nós podemos adotar. Ora, essas medidas costumam até ser eficazes em função da energia adquirida pelos blocos que estão em movimento. Às vezes essas energias são imensas e não há propriamente soluções de engenharia que as resolvam. É muito difícil. Neste caso em particular, este bloco desprendeu-se dos 420 metros de altura. Mesmo que ele tivesse 10 quilos ou 20 quilos ou 30 quilos, ele chega cá em baixo com uma energia imensa, rebenta tudo.
10: Essas medidas estão a ser avaliadas para colocar no terreno uma solução que permita reduzir o risco naquela zona.
0: Inspeção realizada hoje pelo LEREC após a derrocada de há 4 dias na Via Expresso entre São Vicente e o Porto Muniz. A PSP deu hoje a conhecer os números dos acidentes entre os dias 14 e 20 de agosto. Foram registados 63 acidentes com um ferido grave. 5 condutores foram apanhados com excesso de álcool. A 11 dias do fecho do mercado de transferências, o comentador da Antena 1, Luís Miguel Rosa, mostra-se preocupado com a eventual saída de alguns dos principais jogadores do Marítimo. Luís Miguel Rosa descreve alguns dos atletas que podem ser cobiçados por outros clubes nesta fase final do mercado de transferências.
12: Há sempre a incerteza de que possa sair algum jogador até ao fim da temporada. Há mercado para o Martin Tarro, agora para o Busquets, que também tem, parece que há aí uma intenção ou uma sondagem. Há aí alguns jogadores, como o próprio Danilo Ovic, com algum mercado. Portanto, poderá haver alguma proposta e alguma saída destes jogadores, portanto, até o mercado fechar, isso é sempre uma possibilidade, e o Marítimo, quer não, é um clube vendedor, portanto, tem outra hipótese.
0: Já o Nacional deve ir à procura de um avançado capaz de substituir Xuxo Ramírez, é pelo menos essa a vontade do comentador João Pedro Mendonça.
13: O que é que eu penso? É que neste momento, até o final deste mês, é eventualmente chegar mais a algum jogador que seja de facto mais-valia, será um avançado. O Luís Miguel falou que o Pablo Juan, por mais esforço, por mais vontade que tenha, não é um Xuxo Ramírez. Acho que de facto o Pablo Juan tem jogado muito, tem-se entregado muito à equipa. Aliás, o Gião tem de facto feito esse tem enfatizado isso, mas eventualmente penso que a administração é capaz de estar à procura de um Xuxo, se, ou pelo menos o mais parecido possível, ou até melhor, vamos lá ver.
0: Declarações registadas esta tarde no programa Bola na Rede. Previsão do tempo para amanhã, períodos de céu muito nublado, aguaceiros em geral fracos, temperaturas máximas 26 graus na Madeira, 27 no Porto Santo.

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Agora o relógio já assinala as 19h52, significa que dentro de 8 minutos terminamos mais uma emissão do Regresso a Casa nas tardes da RTP Antena 1 Madeira. Agora com In the Stars dos Rolling Stones, anteriormente ouvimos O Que Seria de Nós e também Mr. Know It All.

0: Aqui estamos então a fechar mais uma emissão das tardes da Antena 1. Fechamos com Rita Red Shoes, o tema Não É Normal. E daqui a meio minuto serão 8 horas, nessa altura, a nova atualização das notícias do país e do mundo. Ora, da minha parte é tudo, eu marco o encontro consigo aqui amanhã a partir das 4. Boa tarde, boa semana.
1: 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São 8 horas no continente e na Madeira, 7 nos Açores. Regressamos à atualidade com Susana Barros. Quais são os principais títulos a esta hora?
2: O secretário-geral do PSD, Hugo Soares, acusa José Luís Carneiro de assustar os portugueses com fantasmas sobre o futuro da segurança social. Críticas ao PS e ao Chega na abertura da Universidade de Verão Social-Democrata. Os Estados Unidos anunciam uma campanha sem precedentes de sanções económicas contra o Irão. Os aliados da Ucrânia prometem reforçar o apoio militar a Zelensky.
1: E a esta hora, 20 graus no Porto, em Coimbra e também em Ponta Delgada, e 22 em Lisboa, Faro e Funchal. 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
2: Quem está a assustar os portugueses é o PS, não é o governo, diz o secretário-geral do PSD a propósito das críticas dos socialistas ao estudo sobre a sustentabilidade da segurança social encomendado pelo Executivo. Hugo Soares abriu há pouco a Universidade de Verão Social-Democrata em Castelo de Vide e acusou o PS de agitar fantasmas para meter medo às pessoas.
3: O governo anunciou no exato dia em que saiu o estudo que não ia fazer nenhuma reforma estrutural na segurança social nesta legislatura, pôs uma pedra em cima do assunto e hoje o Partido Socialista ontem vem acusar o governo de querer provocar medo às pessoas sobre a segurança social e a sustentabilidade. Ora, um governo que põe uma pedra sobre o assunto é que está a colocar medo. Quem quer colocar medo aos portugueses, quem quer agitar o fantasma da privatização da segurança social em Portugal é o Partido Socialista, para assustar as pessoas, não é o governo.
2: Hugo Soares acusou também o PS de irresponsabilidade e impreparação. O PS e o Chega, que segundo o secretário-geral do PSD, estão cada vez mais parecidos.
3: Há hoje mesmo uma grande impreparação. Por um lado há irresponsabilidade, muita irresponsabilidade. Mas há sobretudo uma impreparação brutal na oposição em Portugal. Nos dois maiores partidos da oposição, que de resto já o disse e queria aqui repetir, estão cada vez mais parecidos. Não é por acaso que votam tantas vezes juntos na Assembleia da República. É mesmo verdade. O deputado Zé Luís Carneiro está cada vez mais parecido com o deputado André Ventura.
2: Acusações do secretário-geral do PSD há pouco na abertura da Universidade de Verão Social-Democrata. André Ventura voltou hoje a defender a demissão do ministro da Administração Interna. Em Évora, o presidente do Chega questionou a atitude do primeiro-ministro sobre Luís Neves para sugerir a falta de autoridade de Luís Montenegro sobre o país.
4: O que se passa com Luís Neves é gravíssimo, nós já fizemos a nossa parte. Lançámos uma comissão parlamentar de inquérito, pedimos ao Parlamento que faça um voto de exoneração do ministro Luís Neves, falei com o Presidente da República, pessoalmente, sobre a gravidade da situação. Se o Primeiro-Ministro, por qualquer motivo que eu desconheço, está comprometido, enfim, com algum grau de cumplicidade, e que não tem mão da autoridade sobre o ministro Luís Neves, então não tem autoridade sobre o país. Isto é mesmo uma questão central de democracia, não tem nada a ver com, isto não tem nada a ver sequer já com partidarite. Isto tem que ver com decência democrática. Se não há capacidade de fazer isto, não haverá capacidade de fazer nada. E a nossa democracia degrada-se a olhos vistos.
2: Ventura questiona também o papel do Presidente da República, no caso Luís Neves.
4: Cada Presidente tem o seu estilo. Se eu tivesse sido eleito Presidente da República, teria certamente um estilo diferente. Já teria dito ao Primeiro-Ministro que este ministro tem que sair. Isso já é clarinho, como água. Aliás, eu suspeito que Marcelo Rebelo de Sousa já o tivesse feito. Suspeito que o próprio Marcelo Rebelo de Sousa, se fosse Presidente da República, já teria dito que tem que sair. Não há outra hipótese. Mas cada Presidente tem o seu estilo, António José Seguro também tem o seu. Nós respeitamos o espaço de cada um. Acho que agora cabe ao Primeiro-Ministro, como líder do Governo, dizer ao seu Ministro que já não há condições. Não é uma questão de ser mais direita, mais de esquerda, mais alto, mais baixo. É uma questão de não ter condições políticas.
2: André Ventura a insistir na demissão de Luís Neves, o ministro da Administração Interna. Os Estados Unidos dizem que o objetivo é cortar todos os recursos económicos do Irão, que mantém vivo o regime tirânico. O secretário do Tesouro norte-americano anunciou esta tarde um conjunto de sanções, em particular no setor tecnológico e de transporte marítimo. Sérgio Infante.
5: O secretário do Tesouro, Scott Benson, garante que estão identificadas as redes, os facilitadores e os canais financeiros que o Irão utiliza para fazer contrabando de petróleo e contornar as sanções. E por isso o Departamento do Tesouro definiu 5 setores, 5 alvos para estas sanções secundárias: ativos digitais, tecnologia, ouro, aviação e transporte marítimo. Washington garante que o Irão está a utilizar estes setores para financiar a economia, mas as sanções não vão ser aplicadas de imediato. Scott Benson explicou que agora começa um curto período de reflexão para uma escolha entre os Estados Unidos ou o Irão.
6: Este é o tempo para os líderes mundiais tomarem uma decisão. Se querem prosperidade ou isolamento, paz ou terror, América ou Irão.
5: A escolha tem de ser feita porque quem escolher o lado errado poderá sair do sistema financeiro do dólar.
6: Se as pessoas não corresponderem às nossas expectativas, devem esperar abandonar o sistema do dólar.
5: O secretário do Tesouro, Scott Benson, anunciou ainda sanções a cerca de 60 entidades, indivíduos e barcos. Promete até ao final desta semana anunciar sanções a uma instituição financeira que não nomeou e revelou que o presidente Donald Trump já está a telefonar aos líderes mundiais para pedir a colaboração.
2: O alvo está definido. Os Estados Unidos anunciam uma campanha de sanções sem precedentes contra o Irão. Os países aliados da Ucrânia prometem reforçar o apoio militar a Kiev. A Coligação da Boa Vontade esteve reunida esta tarde por videoconferência e comprometeu-se com o reforço urgente das defesas aéreas e da cooperação com a indústria de defesa ucraniana. Comprometeu-se ainda com a partilha tecnológica e mais financiamento para a produção de drones e o apoio ao sistema energético. As conclusões fazem parte de um comunicado conjunto dos governos da Alemanha, Reino Unido e França. Na rede social X, Kaja Kallas, a chefe da diplomacia da União Europeia, anunciou que no outono vai propor um novo pacote de sanções dos 27 à Rússia. Portugal já decidiu que vai enviar mais ajuda para a Ucrânia, de modo a reforçar a segurança energética do país. É o que explica à RTP Antena 1 o ministro dos Negócios Estrangeiros, Paulo Rangel.
7: Só este ano já contribuímos com 1.200.000 euros para infraestruturas energéticas e basicamente para a compra de geradores que possam aliviar as penúrias do inverno, que obviamente se está a aproximar, sem que se veja neste momento uma solução para a guerra, e portanto teremos mais um inverno provavelmente de grande dificuldade do ponto de vista energético, nomeadamente por causa do frio. Portanto, aí também Portugal vai reforçar ainda este ano, ainda estamos a ver justamente com os nossos parceiros, vai reforçar o contributo para essa resiliência energética, também com uma doação que possa completar esta verba que já está aqui adjudicada, já foi entregue antes à Ucrânia.
2: Paulo Rangel afirma também que a resiliência energética foi um dos temas discutidos na reunião de hoje da Coligação da Boa Vontade, que mais uma vez se mostrou unida no apoio à Ucrânia. Os aliados da Coligação reuniram-se hoje, no dia em que se assinalam os 35 anos da independência da Ucrânia. As comemorações em Kiev contaram com vários líderes europeus e outros convidados, um deles, português, Luís Alves, diretor da Agência Nacional Erasmus+, foi distinguido por Zelensky com a Ordem de Cavaleiro da Ordem de Mérito da Ucrânia. Luís Alves tem desenvolvido projetos com jovens ucranianos, como nos conta Andréa Neves, que à distância acompanhou a cerimónia.
8: Alvesha Luisha, diretora Nacional do Agência Erasmus+, Молодь та Спорт, Португальская Республика.
9: Luís Alves foi o único estrangeiro não-chefe de Estado e de Governo a receber a condecoração das mãos do presidente ucraniano. O diretor da Agência Nacional Erasmus+, recebeu a distinção com emoção em Kiev.
10: Foi uma emoção muito grande ter recebido a condecoração da Ordem de Mérito da Ucrânia pelas mãos do próprio presidente Zelensky, ainda por cima numa data tão simbólica, tão importante.
11: A Ucrânia é muito importante.
10: Mas esta condecoração, de alguma maneira, assinala um caminho que temos feito em conjunto com as instituições ucranianas, com o governo ucraniano, com as organizações também do país, mas também mobilizando as agências europeias no domínio do Erasmus+.
9: Luís Alves foi distinguido pela ponte que sempre fez e faz entre o programa Erasmus da União Europeia e os jovens ucranianos.
10: No início da invasão em grande escala por parte da Rússia, pareceu um pouco inusitado apresentar o Erasmus+ como instrumento de cooperação com a Ucrânia, numa altura em que as necessidades eram exigentes e em múltiplos domínios, mas a verdade é que em conjunto fomos capazes de colocar este programa, desde já, de apoio às organizações de juventude, de apoio às políticas públicas de juventude, de dar respostas reais às necessidades dos jovens.
8: Cerimônio завершено.
2: Luís Alves, o diretor da Agência Nacional Erasmus, distinguido hoje pela Ucrânia. Futebol, Primeira Liga, daqui a pouco, a cerca de 5 minutos, o Gil Vicente recebe o Casa Pia. Encontro da terceira jornada, que vai ser acompanhado pelo Paulo Vidal, aqui em direto. Tudo pronto aí no estádio Cidade de Barcelos, Paulo.
11: Praticamente tudo a postos para o início desta partida. Em boa verdade, é apenas o segundo jogo para a equipa do Gil Vicente, que viu o encontro da segunda jornada frente ao Sporting de Braga adiado devido ao surto de gastroenterite que afetou a equipa arsenalista. Ora, o Gil Vicente tem 3 pontos, fruto da vitória inaugural frente ao Ribavo, defronta o Casa Pia, a única equipa que ainda não pontuou no campeonato. Vem de uma derrota pesadíssima frente ao Benfica por 7-0. Apita este encontro Anzoni Rodrigues, árbitro da Madeira, com as opções de Luís Pinto. O Gil Vicente apresenta o mesmo 11 que defrontou a equipa do Ribafe na jornada inaugural. Lucão na baliza, defesa com o Everson, Elimbi, Boato e Ricardo Gaio. Meio campo com Cáceres, Santi Garcia e Lawson. Na frente, Joelson Fernandes, Héctor Hernandes, que marcou o gol da vitória frente ao Rio Ave, e Gil Martins. Do lado dos gansos, a equipa liderada por Filipe Coelho, 2 alterações relativamente a essa derrota com o Benfica por 7-0. São novidades o espanhol Clua e também o gambiano Jata. 11 inicial, André Gomes na baliza, Abdu Conté, David Sousa, João Goulart e André Geraldes, Lawrence, Ofori, Seba Pérez e Clua, Rochinha, Henrique Araújo e Jata, opções do Casa Pia para este encontro que começa daqui por 4 minutos, sensivelmente, no estádio Cidade de Barcelos.
2: E é com o Paulo Vidal que vamos conhecer o resultado deste jogo mais à frente.
8: Termina aqui esta edição com Susana Barros. 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Passam 12 minutos das 20. Olá, Paulo Galvão.
12: Olá, Jorge Afonso.
8: Trânsito, principais dificuldades a esta hora.
12: Temos luz verde na cidade do Porto, à exceção da Avenida AEP, com um acidente à chegada ao Nó de Francos, com trânsito a parar para quem vem de Matosinhos, na região de Lisboa. Já a luz verde no IC19, com um acidente resolvido na zona da Amadora, no sentido Lisboa-Sintra, com o trânsito a escoar. Não há problemas para a ponte 25 de Abril. No Algarve temos a Estrada Nacional 125 parada nos dois sentidos para a Lagoa, para mais um dia da Fatacil. É tudo. Boa viagem para todos, um abraço para ti e até amanhã.
8: Bom descanso, até amanhã. Prepare a mesa em nome de Rita Rock. Bom serão connosco.
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0: Ora viva, o meu nome é Rita Roque e reservei mesa para dois em nome de um convidado que é um contador e um escutador de histórias. Seja bem-vindo, Diogo Morgado.
1: Obrigado, Rita.
0: Que ingredientes é que é preciso para uma boa história?
1: Ingredientes, para já, como um bom prato, acho que temos que ter uma boa entrada. Temos que ter uns bons appetizers, aqueles snacks que começam a abrir o apetite. Ou seja, tem que haver uma premissa à partida logo que faça duas coisas. Que identifique o espectador, ou seja, que o espectador de alguma forma se ponha na pele ou da personagem ou da situação. Eu acho que isso é o primeiro ingrediente. Portanto, seja, se uma história à partida conseguir trazer para si o espectador numa identificação, logo à partida temos um bom gancho para contar o resto da história. E depois é fazer com que ao longo da história o seu desenvolvimento vá sendo surpreendente, ou seja, um misto entre o espectador se sentir do género eu faria isto e ao mesmo tempo não estava à espera disto. E portanto, de facto, para quem acha que uma boa história não tem um preceito, não tem uma estrutura, é mentira, tem. As boas histórias, as histórias que nos cativam a todos, todas elas de alguma forma têm uma estrutura que se nós formos dissecar a fundo, muitas delas são semelhantes até.
0: E na vida? É porque, segundo sei, tu és o tal escutador de histórias, porque na vida tu gostas de atender àquilo que te contam, não é?
1: Eu gosto muito. Se houver alguém ali a um canto, nós podemos estar a falar os dois, mas se houver alguém ali a um canto que diga, pá, pois naquela quarta-feira ele foi lá ter comigo, eu já estou. E não é sequer no sentido de cusco.
0: Não é cusco.
1: Não, não é de todo. É ok, o que é que aconteceu?
0: Tu constróis.
1: Ai, sim,
0: toda uma
1: sim, às vezes é parvo, porque às vezes, sei lá, estou com os meus filhos ou com a Cátia e estamos a falar. E eu vejo uma pessoa, ou mesmo com amigos, vejo uma pessoa qualquer que entra numa situação caricata ou diz uma coisa inusitada e eu começo logo tipo, olha, eu aposto contigo que ela vem não sei de onde ou que ele vem não sei de onde. E de repente assim, pá, para, ele não fez nada, ele só apareceu.
0: Ele só disse qualquer coisa.
1: É mais forte. De facto, sei lá, esta profissão é mágica.
0: Mas tu achas que isso tem a ver com um bocadinho de defeito profissional? Ou seja,
1: não.
0: Tu transportas para a tua vida e essa tua curiosidade. Sim. É porque tu já estás a pensar que dali podes fazer qualquer coisa ou é inato?
1: Eu acho que não, eu acho que é inato. Eu acho que nós, sei lá, eu lembro-me perfeitamente quando era muito, muito pequenino, tinha para aí, sei lá, talvez 5, 6 anos, algo assim. E eu lembro-me que portanto, nessa manhã acordei, por alguma razão bizarra, acordei assim muito cedo. Então acordei e o sol ainda estava a nascer. E perguntei à minha mãe, opa, porquê é que o sol está estranho? Porquê é que não está luminoso?
0: E a minha mãe respondeu. Anos, não era só pela idade,
1: não,
0: dos porquês,
1: sim,
0: mais velho,
1: sim, sim, sim. E a minha mãe disse assim, então filho, porque tu acordaste muito cedo. E a minha associação foi que eu era responsável pelo dia. Então eu fui para a rua, para a escola, e disse, está um bonito no dia, não disse, depois passava, falei, fui eu. Estás a ver? Fui eu. Ou seja, eu acho que é aquela coisa meia mágica e naif de acrescentarmos mais magia às coisas que são triviais.
0: Então isso também tem a ver com a criança que não deixas morrer em ti?
1: Sem dúvida. Eu tento que esta criança não morra nunca. E portanto, em relação à tua pergunta, eu acho que não tem a ver tanto com o defeito profissional, teve mais a ver com a forma de ser e de estar. O que aconteceu foi que tive a felicidade. E atenção, há muita gente como eu que não tem a profissão que eu tenho. O que eu tive foi a felicidade de juntar a fome à vontade de comer. E portanto, aqui no contexto de mesa até fica bem. Mas acho que tem muito mais a ver com isso, tem muito mais a ver com aquilo que me é inato, ajuda e talvez seja a base daquilo que eu faço. Por isso é que eu digo que sou contador de histórias. Ou seja, eu tenho tanto eu vibro tanto e tenho tanto gosto e prazer à frente da câmara como atrás. Porque o que eu gosto mesmo é do processo de contar a história. Seja a escrever, seja a realizar, seja até às vezes só estar a assistir. Para mim já é um privilégio enorme. Eu lembro-me que muitos foram os filmes, sobretudo de realizadores que eu gosto e que admiro, como o caso do António Pedro Vasconcelos, em que o último filme que eu fiz com ele, Eu ia para as gravações e para as filmagens em dias em que eu não filmava. Só para absorver, só para fazer parte do processo, só para estar envolvido naquilo que é a história da vida de uma pessoa, da minha, da nossa, enquanto equipa.
0: Oh, Diogo, e no caso, voltando então, ou continuando na ficção, gostas mais de histórias baseadas em factos reais ou completamente ficcionadas?
1: Todas elas têm o seu senão. Porquê? Eu posso dizer que eu, por exemplo, quando fiz de Salazar, eu lembro-me de olhar ao espelho e querer que a minha cara fosse... Eu queria mudar as minhas feições.
0: Credo,
1: e a minha cara, porque eu queria tanto, porque era verdade, não era? Aquilo é uma história que está relacionada com milhares de pessoas e milhões na altura, não é? Que viveram sob o regime de Salazar. E portanto, aquilo, lembro-me de ser muito angustiante, de ser mesmo muito angustiante. A mesma coisa com a figura de Jesus. Há coisas que tu fazes. É um sentido de responsabilidade maior do que aquilo que... Isso, por um lado, é super interessante e super construtivo. Por outro lado, também é muito agoniante. Não é? É muito agoniante, porque tu sentes o peso da responsabilidade. Ao passo que, quando tu estás a fazer uma história que não pode ser tudo, ou seja, ela inspira, pode ser inspirada em acontecimentos, mas não em factos reais, a liberdade é total e, portanto... Aí há uma liberdade que pode ser tão interessante ou desinteressante quanto aquilo que tu fazes. E portanto, por outro lado, também não há ali balizas para atingir. Portanto, é assim, todas têm o seu lado.
0: E como qualquer história começa como era uma vez, como é que começa a tua história? Era uma vez?
1: Olha, era uma vez um miúdo da Margem Sul que adorava brincar ou faz de conta, sempre adorou, amava ver filmes e decorava os filmes e via os filmes sem conta, vezes sem conta. Adorava ver teatro na televisão, numa altura em que havia teatro na televisão. Primeira vez que conheci a Marina Mota, disse-lhe isso e ela não acreditava, e cantei-lhe um fado dela que ela cantava, em que eu assisti. Portanto, só mais tarde é que eu tive acesso ao teatro, e que um dia acaba por tropeçar naquilo que é a sua paixão de vida. Portanto, se houvesse uma história, seria alguns por aí. Ou seja, foi por mero acidente. Eu nunca quis, nunca persegui o lado artístico. Não tenho nenhum artista na família. Ninguém da minha família, nem da parte do meu pai, nem da parte da minha mãe, sequer canta.
0: Foi
1: tão pouco.
0: Pela natureza.
1: Foi um bocadinho um acidente, mas sempre esteve em mim. O comunicar através de histórias. Sempre teve em mim o ouvir todas as histórias que me contam e decorá-las e agarrar-me a elas.
0: Um pequeno Diogo a dizer imensa coisa.
1: Sim, o meu mais novo é muito parecido comigo. Nesse aspecto, qualquer coisa que esteja a contar, ele está ligado a ouvir, mesmo que esteja a comer e participe, e de repente diz assim: mas ele disse isso, e nós nem nos damos conta que ele estava a escutar.
0: E se calhar com mas ele disse isso, sempre assim, em acting, não é?
1: Se calhar já um bocadinho, sem dúvida. Assim. E portanto é curioso, porque eu acabei por ser um feliz acidente, não é? Um acidente em que aquilo que me era inato, e sinto durante muito tempo, e posso dizer, Rita, só para fazer aqui um parênteses, eu lembro-me que já estava a trabalhar, eu comecei a trabalhar aos 15, meu trabalho profissional foi aos 15.
0: Eu sei, vamos falar sobre ele.
1: Sim.
0: Okay.
1: Mas eu diria que até aos 21, 22, ia trabalhar constantemente, eu achava que... eu não tinha apetência, eu não tinha nada para entregar à profissão, porque tudo era muito intuitivo e muito orgânico, e portanto para mim não fazia sentido que aquilo que eu conseguia fazer de uma forma intuitiva, não é? Servisse, mas depois ao longo do tempo é engraçado, porque e quanto mais o tempo passa, eu relembro-me de momentos e de histórias para trás, de coisas que eu fiz, que se eu hoje visse alguém a fazer, eu reconheceria talento. Não, eu reconheceria talento. Eu digo assim, eu diria, não, este tipo nesta circunstância fez isto, por mais que para essa pessoa fosse super natural, eu consigo perceber hoje, com a experiência que tenho.
0: Mas lá atrás não.
1: Claro.
0: Ator, realizador, guionista, não sei se me está a faltar mais alguma coisa. Desprezas rótulos e manadas, antes defendes a competência e o talento como bandeira que um ator deve erguer. É sobre isto tudo que vamos falar, assim tínhamos tempo, mas primeiro a pergunta que se impõe: o que é que vamos jantar?
1: Olha, vamos jantar polvo à lagareiro, uma batatinha à murro.
0: Tu não é?
1: Sim, no forno, um molhinho por cima, assim, um molho de azeite e alho por cima. Uma coisa muito simples, mas deliciosa.
0: E há sobremesa ou não há?
1: Pode haver uma sobremesa, uma mousse de chocolate caseira.
0: É, não? E depois, é preciso ir para o ginásio ou...?
1: Não, depois ficamos enfartados,
0: só
1: um digestivozinho, vá, um digestivozinho.
0: Este jantar também tem banda sonora e nós vamos começar pela que bate mais certo com o que quer que sintas neste jantar.
1: Muito bem.
0: Feeling alright?
1: Feeling alright, Joe Cocker.

0: Diogo Morgado, competência, talento e mais o quê para ter uma carreira sólida?
1: É complicado e é engraçado porque este tipo de perguntas feitas há 10 anos atrás teriam uma resposta, hoje têm outra. Eu acho que há uma mistura. Hoje, à data de hoje, Rita, eu acho que é uma mistura entre não te levares muito a sério e levares aquilo que fazes muito a sério. E parece quase um contraponto, um paradoxo, mas o Nicolau Brenner fazia isso de uma forma muito, pá, muito exímia, porque quem falava com ele, quem estava com ele, parecia que aquilo era tudo leve, tudo quase sem preceito. E como ator, vendo os trabalhos dele, é impossível que ele não tivesse uma disciplina enorme naquilo que está a fazer, tendo eu trabalhado com ele variadíssimas de formas, como realizador, ele a realizar-me, ele a dirigir-me como ator, como colega, como professor. E é um exemplo disso. E portanto, a carreira dele foi o que foi, muito à conta disso. E portanto, são exemplos como esse, como do Armando Cortês, como de pessoas que eu
0: é aí que tu te inspiras,
1: que eu me inspiro, porque de facto eu consigo encontrar o padrão. Portanto, é por aí.
0: Oh, Diogo, mas essas coisas levam ao elogio, que é uma coisa que, julgo saber, tu tens alguma dificuldade em lidar, não é? Vamos lá perceber como é que esta coisa se compõe na tua vida.
1: Teria que ser uma psicanálise qualquer. Eu acho que, não sei, eu tenho de facto muita dificuldade em relação ao elogio. Não consigo. Eu gosto que o trabalho seja elogiado, sim, mas depois não tenho como adressar isso. Talvez seja de fruto. Eu tenho plena noção de que até posso passar uma imagem de segurança, mas todos nós temos as nossas inseguranças. E eu tenho consciência que são as minhas inseguranças que fazem do meu trabalho algo único. Tenho a certeza disso. São as nossas inseguranças que nos tornam únicos e especiais. Não são as seguranças, porque as seguranças acabam por ficar muito padronizadas, muito padronizadas. Tu tens um tipo extremamente confiante e depois 10 tipos extremamente confiantes, eles soam todo ao mesmo. Mas as pessoas que têm seguranças, elas tornam-se diferentes umas das outras, porque são em sítios diferentes, em alturas diferentes, em momentos diferentes da vida. E portanto, eu acho que algures, talvez um dia, talvez consiga resolver isso com a ajuda de alguma psicanálise ou algo. Porquê é que eu não consigo encarar tão bem o elogio? Mas é um facto.
0: Pronto, deixamos isso então para os profissionais. Não vamos pôr isso de lado. Diz-me uma coisa, achas que a nova geração de atores também se inspira, enfim, nesses predicados de que falaste, de que falávamos, né? Da competência, do talento e dos nomes e das referências que também te nortearam a ti?
1: Eu acho que esta nova geração é absolutamente fantástica, honestamente. Eu não sei, sinceramente, onde é que eles se baseiam ou se têm referências semelhantes às que eu tive. E o que eu sei é que eu, por exemplo, vejo aqui no musical em que estou, o Evita.
0: Vamos falar
1: disso. Sim, só o exemplo mais próximo. Não é para falar disso.
0: Mas o que eu quero dizer é que
1: temos muita malta nova que canta e dança, e não só isso, tem uma ética profissional, um espírito de sacrifício e de entrega a um espetáculo absolutamente incrível. E que se calhar eu, quando comecei, não encontrava colegas da minha idade com aquilo que eu encontro hoje. Na faixa dos 20, 25, 30, até mais novos. E portanto, eu não sei quais são as referências deles, mas tiro-lhes o meu chapéu, porque estou muito, muito contente para onde vai a jovem classe artística.
0: O facto de teres ido e de teres feito sucesso nos Estados Unidos, o epicentro do cinema, já te confere essa distinção que efetivamente tens? Ou nem sempre nem nunca o facto de ser competente e talentoso é aquilo que nós precisamos de ter para, ou no caso dos atores, fazerem sucesso?
1: Eu acho, Rita, honestamente, primeiro que tudo nós temos que avaliar o que é que atribuímos como sucesso. Essa é a primeira análise de todas. Porque se um ator for incrivelmente feliz a fazer teatro a sua vida toda, ele terá atingido o máximo do sucesso que se propôs, não é? Aos olhos dos outros, se calhar o sucesso não passa pelo teatro, passa pela televisão, passa por ir para fora, passa por isso tudo. E portanto, primeiro que tudo, o que nós temos que analisar é o que é que nós vemos como sendo sucesso.
0: Portanto, e é um critério muito subjetivo.
1: Completamente, só é o mais subjetivo possível. Eu acho que as pessoas tendem a esquecer disso. Uma pessoa quando diz assim, aquele é um ator de sucesso, para quem? Aos olhos de quem? A questão é essa.
0: Sim, o que
1: é? Aos olhos de quem? Se eu for um carpinteiro e fizer um móvel e as gavetas não abrirem, eu fiz um mau trabalho. É óbvio, porque a função da gaveta é abrir e fechar.
0: Certo.
1: Se o móvel estiver torto e tosco, toda a gente, 20 pessoas que vai mexer no móvel vai dizer assim: pá, bolas, o móvel não está feito em condições. Com um ator isso não funciona assim.
0: Porque
1: eu posso fazer uma determinada cena, né? E teres três pessoas, teres, sei lá, 10 pessoas a dizer que está mal feito, e três das pessoas que dizem que está bem feito são produtores que te vão contratar. Então, em que é que se mede o sucesso, ou o que é bem feito ou o que é mal feito? A única métrica de sucesso que eu conheço, e a única que me importa, é aquilo que eu considero que é um sucesso. E felizmente posso dizer que eu me sinto uma pessoa bem sucedida, no sentido em que sinto um artista bem sucedido, por tudo aquilo que me propus, no sentido daquilo que eu sinto que para mim é um sucesso, foi de certa forma atingido. E portanto aí eu sinto-me orgulhoso, contente, mas também sei que há muito dessa métrica minha que é vista aos olhos dos outros como não sendo propriamente sucesso. Portanto, o que é o sucesso?
0: O que é o sucesso? Vamos deixar essa pergunta para os ouvintes também refletirem. E que tempos foram aqueles nos Estados Unidos, Diogo?
1: Foram tempos de aprendizagem, tempos de esclarecimento, foram tempos de laboratório.
0: Foi uma passagem para que margem?
1: Foi uma passagem para a margem do esclarecimento. Ou seja, eu acho que nós, e vem muito do Salazar, e eu posso falar um bocadinho porque estudei a fundo todo esse período, na altura em que tive que fazer de Salazar. Eu acho que nós, o que nós herdámos, entre várias coisas, o que nós herdámos foi este sentido meio de pequenez, esta coisa de lá fora faz-se melhor do que aqui. E eu, se calhar, bebi dessa doutrina, tal como muitos portugueses. Hoje acho que é diferente. E portanto, quando vou para fora, há um grande balde de esclarecimento e de verdade em mim. Nós temos muitos defeitos como portugueses, sobretudo do ponto de vista, se calhar, governamental, por assim dizer. Mas eles também os têm. E do ponto de vista cultural, nós também temos defeitos, eles também os têm. E portanto, do ponto de vista profissional, idem. E portanto, o que há de diferença, sim, é que nós temos 11 milhões, 2 milhões, talvez nem 2 milhões de portugueses assistem televisão em Portugal. Estou a falar só da televisão. Se formos para o cinema, então, absolutamente irrisório. Absolutamente irrisório. E portanto, nos Estados Unidos, ou países como Espanha ou Brasil,
0: A proporção é sempre maior,
1: claro. Sempre muito maior. Logo, há mais, quando faz uma produção, há mais condições do ponto de vista financeiro, monetário, porque o investimento vai ter um retorno muito maior. E portanto, aí são as grandes e talvez as únicas diferenças. Porque eu, após ter estado a fundo e ter tido uma oportunidade que a criei, mas que há sempre um elemento de sorte nestas coisas, e eu tive acesso àquilo que eu sinto que poderá ser o standard do bem-sucedido lá fora. E portanto, e após a análise, eu sinto que há muita coisa que está na nossa cabeça. E muito tem muito a ver com aquilo com que tu és movido. Portanto, se tu fores movido por dinheiro, se vieres para esta profissão por uma questão de dinheiro, então é uma coisa. Se fores movido
0: aí
1: por fama,
0: compensa,
1: aí
0: não?
1: É outra.
0: Compensa mais ainda.
1: Depende, sim. Rita, até aí depende lá fora. Eu digo-te porquê. E se vamos falar disso, vamos mesmo falar tal e qual como as coisas são. Eu tenho amigos meus que entraram em séries como Fire Station 19, Anatomia de Grey, séries muito conhecidas em todo o mundo, que estão há mais de 15 anos desempregados. E portanto ganharam muito dinheiro Naquele determinado momento e depois desaparecem completamente, e têm que gerir esse dinheiro da melhor forma para o resto da vida. E, inclusive, o falecido e saudoso James Van Der Beek, que tive a oportunidade de trabalhar com ele no CSI, que faleceu há pouquíssimo tempo de cancro no cólon, eu lembro-me de estar em set com ele ser um dos protagonistas do CSI, tal e qual com a Patrícia Arquette, e estamos os três a falar disso, a falar de como a percepção que o mundo tem de Hollywood não corresponde de todo à prática daquilo que é a vida de um ator lá. Há de facto uma fatia muito ínfima, uma percentagem ínfima do mercado laboral artístico norte-americano que tem sucesso e que consegue fazer jus àquela vida, àquele lifestyle que nós temos dos filmes.
0: Mas estamos a falar, que as pessoas mais conhecem,
1: Rita,
0: claro.
1: Estamos a falar de 0,5% da malta que está toda em Hollywood a trabalhar.
0: O Diogo, estás agora no Teatro com a Evita, como aqui já referimos, uma série na RTP do Fernão Lopes. As novelas são uma constante, os filmes, claro, fazem parte da tua vida. Seja como ator ou como realizador, vamos àquela pergunta básica, tipo, gostas mais da mãe ou do pai? Mas eu vou fazer ao contrário. Qual delas, de certeza absoluta, não conseguirias largar? Esta tipa agora é tramada.
1: Não, eu tenho uma paixão muito grande pelo cinema. Muito grande. Eu acho que há qualquer coisa ali na sétima arte, ali na força de um grande plano, do silêncio, a manipulação do corte, dos enquadramentos, a música, qualquer coisa ali de que um determinado realizador me hipnotiza, que eu tenho um fascínio absurdo, absurdo. Tenho pena que o mercado do cinema no mundo esteja em graves apuros.
0: Sim,
1: espero que haja sempre, isso, há sempre, espero que continue a haver sempre espaço para continuar a fazer cinema, e é de facto a minha, é aquilo que mais que
0: é,
1: eu,
0: a tua dor.
1: É a minha dor, mas ao mesmo tempo é aquilo que me faz vibrar mesmo. Eu
0: é um o dia, que te completa mais.
1: É onde eu me sinto mais inteiro.
0: Falar do teatro, não é? Mas se,
1: Rita,
0: não temos
1: o
0: um clichê,
1: cinema é, aquilo,
0: é?
1: É onde eu me sinto mais inteiro. É onde eu me sinto mais inteiro.
0: E o que é que ainda é preciso fazer pelo cinema português agora, neste caso? Libertou-se de algumas amarras, não é? Da subsídio ou dependência, mas ainda
1: o
0: assim...
1: O Covid e o streaming foi arrebentar com muita coisa. O Covid e
0: nesta
1: o streaming
0: altura ainda mais difícil será exatamente
1: coisa.
0: Por aquilo que disseste, porque de uma forma global as coisas estão a passar por um mau bocado.
1: Sim, mas não é só isso. Eu acho que a forma de ver, eu acho que o acesso a filmes de excelência passou a ter um acesso diferente através das plataformas de streaming. Portanto, as pessoas durante o Covid, em vez de o dinheiro que não gastavam fora, compraram grandes televisões, grandes sistemas de som, e acham erradamente que estar em casa com um bom sistema de som e uma boa televisão que é como estar no cinema, e não é, a experiência é completamente diferente. Só o investimento emocional que tu tens na expectativa quando sais de casa para ir ver aquele determinado filme, só isso já é uma experiência de eu vou sair para ir ver aquele filme. Tudo isto, só até lá chegar, até comprar
0: social,
1: o bilhete,
0: é?
1: Até a parte de ver as pessoas entrar, a sala, mas
0: as histórias escuro,
1: tudo isso faz parte da experiência, e de facto para mim é mágico isso. Lá está, e uma das razões, e isto é verdade, uma das razões maiores de voltar para Portugal, ou seja, no sentido de não desejar mais viver fora do meu país, teve a ver com eu sentir que eu aqui consigo fazer coisas, consigo concretizar sonhos, e cada filme que eu consigo realizar e produzir são um sonho, é um sonho que eu gostava, que eu estou a concretizar. E portanto, viver num país que tem a nossa gastronomia, o nosso clima, as nossas gentes, as nossas paisagens, e ainda dar uma possibilidade, que é a minha casa, e ainda dar uma possibilidade de eu conseguir concretizar sonhos, para que é que eu vou para fora? Seria estúpido.
0: Não vais voltar aos Estados Unidos? Nunca se diz nunca.
1: Não,
0: eu
1: voltarei sempre que um projeto se cruzar e me parecer super interessante, como foi o caso agora, o último do último filme que fiz, que foi o Santuário das Sombras.
0: O mundo das artes e da cultura enfrenta, a teu ver, um eterno desafio de sobrevivência?
1: Não, acho que não. Acho que nunca a arte foi tão valorizada como é agora. Eu acho que o que o Covid trouxe de mal para o cinema trouxe de bem para as artes, em geral. Eu acho que eu vejo
0: que
1: o meu filho de 16 anos sente-se fascinado por um quadro, sente-se fascinado por uma pintura, por uma escultura, sente-se fascinado por por dança, sente-se. Eu lembro-me de eu em miúdo não ter entre os meus pares, os meus colegas, os meus amigos da escola, não ter sequer essa. Há tão tipo a dançar. Não tinha sequer essa exposição a essa. Eu acho
0: mas
1: que
0: não é por ele ser filho de um artista.
1: Acho que não, acho que talvez, talvez possa puxar, não é? Porque ele dá-se conta do pai a olhar para um quadro, se calhar sente-se impelido, tipo, porque rei é que ele está a ver aquilo, não é? Se calhar, mas o resto é ele que o faz. E ele está na escola, e aos 16 anos, quer dizer, ele é um. apesar de não ser um adulto ainda, no sentido de maior de idade, ele é um indivíduo com a sua individualidade e, portanto, podia não se sentir impelido a isso. E hoje vejo não só ele, como outros jovens com essa sensibilidade. Acho que o cinema não. Acho que muito daquilo também, a forma de a sétima arte veio, muitas séries, muitas coisas que muitos excelentes argumentistas que saíram do cinema para as séries fizeram com que a forma de ver, de consumir cinema transitasse quase para séries, mas que tudo bem, está tudo certo. Mas em relação às outras artes, acho que não. Eu falo, por exemplo, há 5 anos que estou a fazer teatro consecutivo. Portanto, sai de uma peça para outra praticamente, e nunca as salas estão sempre cheias. Sempre cheias. E tens teatro contemporâneo, teatro alternativo, que estão com salas cheias. E portanto as pessoas tiveram, sobretudo depois do Covid, tiveram uma necessidade de experiências presenciais, experiências que mexam com a pele, com aquilo que eu estou a sentir quando estou a ver uma determinada coisa.
0: E eventualmente de forma
1: presencial,
0: mais localizada, nomeadamente nas autarquias, por via das autarquias, sentes que o teatro está mais,
1: sim,
0: tá mais,
1: sim,
0: próximo,
1: sim,
0: das,
1: as câmaras
0: também
1: estão mais sensíveis a trazer espetáculos.
0: Ou seja, mesmo em territórios de baixa densidade, não é?
1: Mesmo em territórios de baixa densidade, sim.
0: Olha, isto tudo começou lá atrás, tinhas 15 anos. Eu tenho de confessar, já confessei aliás, que eu adoro o Amo de Teresa e por isso não posso perder a oportunidade de deixar ir assim sem falarmos okay. disso. Nós somos exatamente da mesma idade, viva okay. 1981. Eu estava no sofá da sala a ver-te brilhar e a contribuir para os meus sonhos, não é? Porque é assim, nós quando claro. nós quando vemos um filme, sonhamos, inevitavelmente. Claro. Ou seja, as pessoas da tua idade, como eu, os teus colegas, os teus amigos de escola, de repente estavam numa perspectiva e tu noutra. Parecia que estavam a viver em diferentes galáxias. Digo eu, não sei. Como é que foi a gerir toda esta condição tão jovem?
1: Não foi fácil.
0: Por partes, o filme
1: por
0: e
1: partes.
0: Depois a condição.
1: Por partes. O filme não foi a primeira coisa que eu fiz como ator, mas terá sido aquilo que me trouxe.
0: Mais impactante, não é?
1: Que me trouxe à maior parte das pessoas. Eu costumo dizer que a diferença era que aquilo que eu fazia antes, as pessoas na rua chamavam pelo nome das personagens e a partir do Amo de Teresa passaram a chamar-me pelo meu nome e isso foi a coisa mais estranha de todas. E portanto os sítios onde eu ia comprar pão, tudo isso de repente foi muito assustador. Aquilo para mim foi muito assustador. Eu ainda hoje, aos 45, tenho alguma dificuldade a lidar com a exposição. Eu tenho, é daquele tipo de coisas que pronto, já deve estar habituado. E eu respondo sempre, não.
0: Não.
1: É verdade, não. Isso, não.
0: Como não?
1: É uma brincadeira nesse tipo de coisa, sei lá, seja para uma fotografia ou porque é que seja. Talvez será naquela sessão.

0: altura em que
1: eu não consigo sequer dizer quantas vezes é que eu vi aquele filme.
0: Pronto.
1: Não consigo, mas os dedos das mãos não chegam, seguramente.
0: Fico um bocado sem jeito, mas fico feliz, acredito.
1: E os teus colegas na altura, o que é que diziam? Deviam achar aquilo bem, Diogo!
0: Mas que eu banalizava sempre e descantava um bocadinho.
1: Inveja.
0: Talvez houvesse. Depois há certos momentos em que tu percebes que há pessoas que surgem que nunca surgiram antes, sentes que há pessoas que estavam lá e de repente deixam de estar, e isso começa-te a deixar um bocado. Começas a questionar porquê? Porquê que isto é assim? Porque és muito miúdo, não é? Ainda estás a tentar perceber o que é. Hoje sabe-se perfeitamente o que é, mas na altura foi um choque e, portanto, era um misto de raiva com fascínio, mas ao mesmo tempo revolta. Eu acho que é tudo
1: o que a adolescência tem, mas aí ficou exacerbado
0: pela condição. E depois, ainda em cima disso, ainda tinha a questão dos meus pais, tinha a questão de estar a estudar, tinha a questão de tentar ter uma vida de jovem normal, tentar tudo aquilo que é próprio da idade, como por exemplo namoros, tudo isso ficou alterado, ficou comprometido, foram tudo coisas que acabaram por acontecer mais tarde do que aquilo que seria se calhar normal, porque havia aquela barreira de tu nunca saberes bem se a pessoa tinha interesse em ti porque sim ou por outra razão qualquer.
1: Sim.
0: Então havia certo um bloqueio também da minha parte e, portanto,
1: alguma reserva.
0: Exato, não? Foi tudo isso, foi muito mais tarde.
1: Hoje és o Che no Evita e nós vamos até a Argentina depois de ouvirmos mais uma das tuas escolhas musicais. Vamos falar de uma mulher marcante. E portanto ficamos com outra mulher marcante, a Sia.
0: Bird Set Free.

0: Diogo Morgado, o Tché é um narrador criativo que comenta a história, questiona e às vezes ironiza os acontecimentos. Tu tens um Tché dentro de ti?
1: Acho que sim, acho que tenho um bocadinho. Eu, talvez por isso esta personagem seja tão colada à pele, porque eu acho que ele tem um quê de...
0: Estamos a falar do Evita, que está no
1: Evita,
0: Capitólio.
1: Exato, o Evita está no Capitólio, e eu faço o Tché. O Tché, para quem conhece, para quem não conhece um musical, o Tché foi criado pelos mesmos, portanto, o Evita foi escrita por Andrew Lloyd Webber, que é do mesmo Fantasma da Ópera, etc., pelo Tim Rice, e eles precisavam de um antagonista para a figura da Evita, e não sabiam que o Che Guevara era argentino. E, portanto, descobriram isso e, ao descobrir, pensaram: vamos pegar na fisionomia do Che, naquilo que o Che representa, no sentido revolucionário, e vamos usá-lo aqui para fazer a posição à Evita. E, portanto, o Che, para quem não conhece o espetáculo, ele é uma espécie de narrador da história, mas também um provocador à Evita, àquilo que ela vai fazendo, às decisões que ela vai tomando, por vezes à consciência, tanto o lado bom como o lado mau, e acaba por ser um bocadinho um joker do palácio, acaba por ser um bocadinho um cicerone bobalhão de toda a história, porque ela é, a história é uma história pesada, uma história densa, e portanto este lado naif, miúdo, provocador, é aquele miúdo que eu tento que não morra, e é o miúdo que está em cena um bocadinho, portanto há um bocadinho de mim neste Tché, e que me está a dar um gozo enorme.
0: Falas de história e de acontecimentos com os teus filhos?
1: Falo, sim. Sim, especialmente se forem boas histórias. Portanto, os meus filhos já foram ver o Evita, e antes do Evita...
0: Olha, era a pergunta que eu tinha para te fazer.
1: Antes do Evita foi-lhes contado... Sim, foi-lhes contado todo o contexto e o porquê dessa história e tudo. E muitas das vezes, a curiosidade que eles têm sobre aquilo que eu estou a fazer na altura acaba por se traduzir sempre num contexto de história, ou mesmo que seja uma história contemporânea, eu acabo por tentar. Mas sabias que há muitos anos atrás...
0: Fazer um contra...
1: Sim. O meu mais velho é apaixonado por história. Apaixonado por história,
0: então,
1: inclusive uma das coisas
0: é um
1: que ele...
0: talentoso como o pai, e o mais velho é...
1: O mais velho é um estudioso. Ele está meio dividido, porque ele gostava de seguir arqueologia, mas está tipo, pai, arqueologia em Portugal. E eu disse, filho, mas não tenho que ser em Portugal, tu tens é que seguir aquilo que
0: quiseres.
1: E portanto ele sabe muito mais de história neste momento do que eu, e há muitas coisas que eu... Sabes que os fenícios, e eu... Não, conta-me, eu é que estou tipo... Pá, já foi há muito tempo e não me recordo,
0: né?
1: E é incrível. Mas mesmo história contemporânea, um documentário, qualquer coisa, que está ali comigo.
0: Para os teres levado, o que é que lhes disseste sobre o espetáculo? Porque os cativaste.
1: A história foi contada, eu contei-lhes a história toda, contei-lhes a história toda antes, para eles terem um contexto, até porque o musical é uma ópera rock, o espetáculo, para quem não conhece, é, diria, 99% todo cantado. E portanto ajuda se tivermos um contexto do que estamos a ver, não é? Do que é que a Argentina estava a passar na altura.
0: Quem foi Eva Perón?
1: O General Franco, tudo isso ajuda, sim.
0: Que projetos mais para o futuro? Podem revelar-se?
1: Sim,
0: ou...
1: sim, estamos a preparar a minha próxima longa metragem. Será uma comédia, e portanto, se tudo correr bem, em outubro estamos a filmar. Vamos continuar com a Evita, que depois, assim que sair do capital, vai andar em digressão um bocadinho por todo o país. E depois em junho também há um projeto de televisão, em princípio, que ainda não posso falar muito.
0: Esse aí é que fica na alma do negócio.
1: Fica escondido, sim.
0: O Lugar dos Sonhos já o realizaste no cinema. Para onde é que os sonhos ainda te podem levar, Tiago?
1: Onde é que os sonhos podem levar? Não sei. É tramado. Os sonhos levam-me a sítios onde eu sinto que possa estar desconfortável. Eu gosto muito, como ator e como pessoa, contador de histórias, vá, como tu falaste no início. Eu acho que nós temos que estar constantemente desconfortáveis. E é porque é no desconforto que nós crescemos, é no desconforto que descobrimos coisas novas, e é no desconforto que acabamos por oferecer também coisas diferentes ao público. E eu espero que os sonhos me levem a zonas desconfortáveis.
0: Vamos terminar com este What I Say, do Ray Charles. Ouvimos pelo menos
1: um bocadinho. Uma das minhas favoritas, sem dúvida. É uma daquelas músicas que passa o tempo que passar.
0: Queres sempre ouvir?
1: Quero sempre ouvir. Inclusive a minha Alexa, eu digo, Alexa, just do it. E ela começa a tocar o What I Say.
0: Diogo, foi um gosto ter-te por cá.
1: Muito obrigado. Muito obrigado.

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0: 21 horas, 20 nos Açores.
1: Hugo Soares diz que é o PS que quer assustar os portugueses sobre a viabilidade do sistema de segurança social. Mais à direita, o líder do Chega volta a reclamar a demissão do ministro Luís Neves e questiona a postura do presidente da República sobre este caso. Hoje, na Feira do Livro do Porto, por causa do mau tempo, os stands estão fechados. As atividades paralelas mudaram para a Biblioteca Almeida Garré.
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1: É o PS quem está a assustar os portugueses e não o governo, diz o secretário-geral do PSD, a propósito das críticas dos socialistas ao estudo sobre a sustentabilidade da segurança social. Na abertura da Universidade de Verão do PSD, em Castelo de Vide, Hugo Soares acusou o PS de agitar fantasmas.
2: O governo anunciou no exato dia em que saiu o estudo que não ia fazer nenhuma reforma estrutural na segurança social nesta legislatura, pôs uma pedra em cima do assunto. E hoje o Partido Socialista, ou ontem, vem acusar o governo de querer provocar medo às pessoas sobre a segurança social e a sustentabilidade. Ora, um governo que põe uma pedra sobre o assunto é que está a colocar medo. Quem quer colocar medo aos portugueses, quem quer agitar o fantasma da privatização da segurança social em Portugal, é o Partido Socialista, para assustar as pessoas, não é o governo.
1: Hugo Soares acusa também o PS de irresponsabilidade e impreparação, fala de muitas parecenças entre Partido Socialista e Chega.
2: Por um lado há irresponsabilidade, muita irresponsabilidade, mas há sobretudo uma impreparação brutal na oposição em Portugal. Nos dois maiores partidos da oposição, que de resto já o disse e queria aqui repetir, estão cada vez mais parecidos. Não é por acaso que votam tantas vezes juntos na Assembleia da República. É mesmo verdade. O deputado Zé Luís Carneiro está cada vez mais parecido com o deputado André Ventura.
1: Acusações do secretário-geral do PSD no arranque da Universidade de Verão Social-Democrata. André Ventura voltou hoje ao tema da demissão do ministro da Administração Interna. Em Évora, o presidente do Chega questionou a atitude do primeiro-ministro sobre Luís Neves para sugerir a falta de autoridade de Montenegro sobre o país.
3: O que se passa com Luís Neves é gravíssimo. Nós já fizemos a nossa parte. Lançámos uma comissão parlamentar de inquérito, pedimos ao Parlamento que faça um voto de exoneração do ministro Luís Neves, falei com o Presidente da República, pessoalmente, sobre a gravidade da situação. Se o Primeiro-Ministro, por qualquer motivo que eu desconheço, está comprometido, enfim, com algum grau de cumplicidade e que não tem mão da autoridade sobre o ministro Luís Neves, então não tem autoridade sobre o país. Isto é mesmo uma questão central de democracia, não tem nada a ver sequer já com partidarite. Isto tem que ver com decência democrática. Se não há capacidade de fazer isto, não haverá capacidade de fazer nada.
1: Ventura questiona também o papel do Presidente da República no caso Luís Neves.
3: Cada Presidente tem o seu estilo. Se eu tivesse sido eleito Presidente da República, teria certamente um estilo diferente. Já teria dito ao Primeiro-Ministro que este Ministro tem que sair. Isso já é clarinho, como água. Aliás, eu suspeito que Marcelo Rebelo de Sousa já o tivesse feito. Mas cada Presidente tem o seu estilo, António José Seguro também tem o seu. Nós respeitamos o espaço de cada um. Acho que agora cabe ao Primeiro-Ministro, como líder do governo, dizer ao seu ministro que já não há condições. Não é uma questão de ser mais direita, mais de esquerda, mais alto, mais baixo. É uma questão de não ter condições políticas.
1: André Ventura, líder do Chega, a fazer estas declarações em Évora. À margem de uma visita à Vila Nova de Cerveira, o presidente da República, António José Seguro, disse hoje que espera rapidez nas investigações ao ministro da Administração Interna. Depois da tragédia do elevador da Glória, em Lisboa, o chefe de Estado aprovou um novo regime de licenciamento ferroviário. O diploma atribui ao Instituto da Mobilidade e dos Transportes as competências de licenciamento e acesso à atividade de transporte ferroviário e passa para a Autoridade da Mobilidade e dos Transportes as funções de manutenção e segurança. Na próxima semana assinala-se um ano do descarrilamento do elevador da Glória em Lisboa, que provocou 16 mortes e dezenas de feridos. O governo espanhol anuncia a criação de um comando único para gerir a crise migratória em Ceuta. Depois de semanas de críticas à atuação de Madrid, o executivo de Pedro Sánchez vez muda de ideias e aceita ir em frente com um plano que rejeitou de início, João Coraceiro.
4: O governo espanhol explica a mudança de estratégia ao referir que a crise em Ceuta já não é apenas uma questão de segurança e que é importante haver coordenação entre administrações. Um dos objetivos deste comando único é gerir a questão dos menores não acompanhados no enclave espanhol e agilizar o repatriamento dos migrantes adultos que não regressaram voluntariamente a Marrocos. O ministro da Política Territorial vai liderar a equipa, que inclui o presidente da cidade autónoma, o delegado do governo espanhol em Ceuta, responsáveis do Centro Nacional de Inteligência e do Departamento de Segurança Nacional do governo. Durante semanas, Madrid rejeitou um comando único. O jornal El País escreve que a reviravolta demonstra que o executivo está a sentir o impacto das críticas de má gestão. A par deste grupo, o governo vai destinar mais dinheiro a Ceuta. O valor que está por anunciar vai juntar-se aos 180 milhões de euros no plano já em curso para o enclave espanhol. Madrid promete reforçar a segurança urbana e os serviços públicos, promete também medidas imediatas para as empresas e trabalhadores independentes, num plano que deverá ser anunciado nas próximas semanas.
1: Quase um mês depois, o presidente do governo espanhol aceita criar um comando único para a gestão da crise migratória de Ceuta. Ataques israelitas na faixa de Gaza mataram pelo menos 5 pessoas, entre as quais 2 crianças. Nas últimas 24 horas, as tropas de Tel Aviv bombardearam várias zonas do enclave palestiniano. A agência de notícias France Press adianta que foi bombardeada também uma central de dessalinização. O porta-voz do Hamas considera os bombardeamentos uma forma de tentar privar os residentes de Gaza de qualquer meio de sobrevivência. Hoje foi o dia em que o secretário do Tesouro norte-americano explicou o plano de Washington para a asfixia económica do Irã. Sérgio Infante.
5: O secretário do Tesouro, Scott Benson, garante que estão identificadas as redes, os facilitadores e os canais financeiros que o Irã utiliza para fazer contrabando de petróleo e contornar as sanções. E por isso o Departamento do Tesouro definiu 5 setores, 5 alvos para estas sanções secundárias: ativos digitais, tecnologia, ouro, aviação e transporte marítimo. Washington garante que o Irã está a utilizar estes setores para financiar a economia, mas as sanções não vão ser aplicadas de imediato. Scott Benson explicou que agora começa um curto período de reflexão para uma escolha entre os Estados Unidos ou o Irão.
4: Este é o tempo para os líderes mundiais tomarem uma decisão. Se querem prosperidade ou isolamento, paz ou terror, América ou Irão.
5: A escolha tem de ser feita porque quem escolher o lado errado poderá sair do sistema financeiro do dólar.
4: Se as pessoas não corresponderem às nossas expectativas, devem esperar abandonar o sistema do dólar.
5: O secretário do Tesouro, Scott Benson, anunciou ainda sanções a cerca de 60 entidades, indivíduos e barcos. Promete até ao final desta semana anunciar sanções a uma instituição financeira que não nomeou e revelou que o presidente Donald Trump já está a telefonar aos líderes mundiais para pedir a colaboração.
1: O Irão reitera que está preparado para enfrentar as decisões dos Estados Unidos. O ministro da Economia iraniano, Ali Madanizadeh, promete mesmo mais uma derrota para Washington, isto depois do anúncio de sanções. Hoje também soube-se que o chefe do exército paquistanês esteve reunido com o presidente iraniano em Teherão, um encontro de alto nível de que falam os órgãos de informação iranianos. O marechal de campo Asim Munir tem sido uma pedra fundamental na mediação do conflito entre Washington e Teherão. A visita à capital iraniana surge depois do encontro com Donald Trump na semana passada. O mau tempo obrigou a Feira do Livro do Porto a encerrar hoje os estandes nos jardins do Palácio de Cristal. As atividades paralelas foram reprogramadas para o auditório da Biblioteca Municipal Almeida Garrett. O acesso para os visitantes da Feira do Livro faz-se pela entrada de mobilidade condicionada junto à porta principal dos jardins do Palácio. O pórtico da entrada principal está encerrado. A esta hora joga-se em Barcelos o Gil Vicente Casa Pia, um jogo da jornada 3 da Primeira Liga. Paulo Vidal, em direto do estádio Cidade de Barcelos, aponta-se, Paulo, a vitória do Gil Vicente para já.
6: 2 a 0 é a vantagem da equipa gilista em tempo de intervalo, golos aos 20 minutos, Gil Martins, o jovem da equipa do Gil Vicente a surgir na área, a picar a bola por cima do guarda-redes André Gomes, a fazer um golo de belo efeito. O 2 a 0 surgiu já sobre a hora de intervalo, aos 45 minutos. Penalti a favor da equipa da casa, cruzamento de Lausanne, corte com o braço por parte de Ofori. Héctor Hernández, o espanhol, na marca dos 11 metros, não desperdiçou. Bola para a esquerda, guarda-redes para a direita. O espanhol Héctor Hernández faz o segundo gol do campeonato, o segundo de penalti, coloca a equipa gilista em vantagem, 2 a 0, tempo de intervalo.
1: Paulo Vidal em direto do estádio Cidade de Barcelos.
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grande fôlego de Neil Finn, o senhor da linha da frente dos Crowded House. Antes passaram por cá René Elstedt e Richard Hawley. Murmúrio de combinações.

damas da noite com aromas únicos. Embalaram Diana Krall, a Trencha e Elisa Rodrigues com Isabel Rato. Bem podem dizer que cantam histórias do céu e da terra.

vozes que sempre vêm aqui olhar de outro modo à noite e cantá-la também. Passaram Rick Hale, Michael Bublé, Rod Stewart e já aí vem Carly Simon.

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1: Ainda fica por aqui Connie Evanson. Uma noite em forma de assim. Volto depois das notícias. Até já.

0: 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Horas 21 nos Açores.
1: Hugo Soares diz que é o PS que quer assustar os portugueses sobre a viabilidade do sistema de segurança social. Mais à direita, o líder do Chega volta a reclamar a demissão do ministro Luís Neves e questiona a postura do presidente da República sobre o caso. O perfil dos ladrões de museus e os interesses desses ladrões está a mudar, conclui a Europol.
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1: Diz o secretário-geral do PSD que é o PS quem está a assustar os portugueses e não o governo a propósito das críticas dos socialistas ao estudo sobre a sustentabilidade da segurança social que o governo pediu. Na abertura da Universidade de Verão do PSD em Castelo de Vide, Hugo Soares acusou o PS de agitar fantasmas.
2: O governo anunciou no exato dia em que saiu o estudo que não ia fazer nenhuma reforma estrutural na segurança social nesta legislatura, pôs uma pedra em cima do assunto. E hoje o Partido Socialista, ontem, vem acusar o governo de querer provocar medo às pessoas sobre a segurança social e a sustentabilidade. Ora, um governo que põe uma pedra sobre o assunto é que está a colocar medo. Quem quer colocar medo aos portugueses, quem quer agitar o fantasma da privatização da segurança social em Portugal é o Partido Socialista, para assustar as pessoas, não é o governo.
1: O secretário-geral do PSD também acusa o PS de irresponsabilidade e impreparação. Fala de muitas parecenças entre Partido Socialista e Chega.
2: Por um lado há irresponsabilidade, muita irresponsabilidade, mas há sobretudo uma impreparação brutal na oposição em Portugal. Nos dois maiores partidos da oposição, que de resto já o disse e queria aqui repetir, estão cada vez mais parecidos. Não é por acaso que votam tantas vezes juntos na Assembleia da República. É mesmo verdade. O deputado Zé Luís Carneiro está cada vez mais parecido com o deputado André Ventura.
1: Acusações do secretário-geral do PSD, Hugo Soares, no arranque da Universidade de Verão Social-Democrata. André Ventura voltou ao tema da demissão do ministro da Administração Interna. Em Évora, o presidente do Chega questionou a atitude do primeiro-ministro sobre Luís Neves para sugerir a falta de autoridade de Montenegro sobre o país.
3: O que se passa com Luís Neves é gravíssimo. Nós já fizemos a nossa parte. Lançámos uma comissão parlamentar de inquérito, pedimos ao Parlamento que faça um voto de exoneração do ministro Luís Neves, falei com o presidente da República pessoalmente, sob a gravidade da situação. Se o primeiro-ministro, por qualquer motivo que eu desconheço, está comprometido, enfim, com algum grau de cumplicidade e que não tem mão da autoridade sobre o ministro Luís Neves, então não tem autoridade sobre o país. Isto é mesmo uma questão central de democracia, não tem nada a ver sequer já com partidarite. Isto tem que ver com decência democrática. Se não há capacidade de fazer isto, não haverá capacidade de fazer nada.
1: Ventura questiona também o papel do Presidente da República, no caso Luís Neves.
3: Cada Presidente tem o seu estilo. Se eu tivesse sido eleito Presidente da República, teria certamente um estilo diferente. Já teria dito ao Primeiro-Ministro que este Ministro tem que sair. Isso já é clarinho, como água. Aliás, eu suspeito que Marcelo Rebelo de Sousa já o tivesse feito. Mas cada Presidente tem o seu estilo, António José Seguro também tem o seu. Nós respeitamos o espaço de cada um. Acho que agora cabe ao Primeiro-Ministro, como líder do governo, dizer ao seu ministro que já não há condições. Não é uma questão de ser mais direita, mais de esquerda, mais alto, mais baixo. É uma questão de não ter condições políticas.
1: Declarações de André Ventura em Évora e à margem de uma visita à Vila Nova de Cerveira, o presidente António José Seguro disse hoje que espera rapidez nas investigações ao ministro da Administração Interna. Depois da tragédia do elevador da Glória, o chefe de Estado aprovou o novo regime de licenciamento ferroviário. O diploma atribui ao Instituto da Mobilidade e dos Transportes as competências de licenciamento e acesso à atividade de transporte ferroviário e passa para a Autoridade da Mobilidade e dos Transportes, as funções de manutenção e segurança. Na próxima semana assinala-se um ano do descarrilamento do elevador da Glória em Lisboa, que provocou 16 mortes e dezenas de feridos. O governo espanhol anuncia a criação de um comando único para gerir a crise migratória em Ceuta. Depois de semanas de críticas à atuação de Madrid, o executivo de Pedro Sánchez muda de ideias e aceita ir em frente com um plano que rejeitou de início João Coraceiro.
4: O governo espanhola explica a mudança de estratégia ao referir que a crise em Ceuta já não é apenas uma questão de segurança e que é importante haver coordenação entre administrações. Um dos objetivos deste comando único é gerir a questão dos menores não acompanhados no enclave espanhol e agilizar o repatriamento dos migrantes adultos que não regressaram voluntariamente a Marrocos. O ministro da Política Territorial vai liderar a equipa, que inclui o presidente da cidade autónoma, o delegado do governo espanhol em Ceuta, responsáveis do Centro Nacional de Inteligência e do Departamento de Segurança Nacional do Governo. Durante semanas, Madrid rejeitou um comando único. O jornal El País escreve que a reviravolta demonstra que o Executivo está a sentir o impacto das críticas de má gestão. A par deste grupo, o Governo vai destinar mais dinheiro a Ceuta. O valor que está por anunciar vai juntar-se aos 180 milhões de euros no plano já em curso para o enclave espanhol. Madrid promete reforçar a segurança urbana e os serviços públicos, promete também medidas imediatas para as empresas e trabalhadores independentes, num plano que deverá ser anunciado nas próximas semanas.
1: Além destas mudanças, o Conselho de Segurança Nacional de Espanha vai declarar a situação em Ceuta como de interesse para a segurança nacional. Nesta altura, há 5 mil pessoas que não querem sair do enclave espanhol. Criaram-se espaços para apenas 1.800. Os países aliados da Ucrânia prometem reforçar o apoio militar a Kiev. A Coligação da Boa Vontade reuniu-se esta tarde. Do encontro saiu o compromisso para um reforço urgente das defesas aéreas e da cooperação com a indústria de defesa ucraniana. Outras resoluções passam pela partilha tecnológica, mais financiamento para a produção de drones e apoio ao sistema energético. O chefe da diplomacia portuguesa, Paulo Rangel, foi um dos participantes e assinala a unidade desta coligação.
5: Há um grande consenso de toda a coligação no sentido de, digamos, cerrar fileiras ao lado da Ucrânia e, obviamente, por um lado, apoiar do ponto de vista financeiro, militar, até humanitário, a Ucrânia e, por outro lado, reforçar a curto prazo as sanções à Rússia.
1: E Portugal já decidiu que vai enviar mais ajuda para reforço da segurança energética da Ucrânia. O presidente do Conselho Europeu começa amanhã uma viagem pelas capitais europeias. António Costa vai ouvir os líderes dos 27 sobre o orçamento da União, também sobre o apoio à Ucrânia, o alargamento e a defesa, lê-se no comunicado do Conselho Europeu. Mas também as migrações e a situação no Médio Oriente cabem na agenda de António Costa, como cita uma fonte à agência Lusa. Esta semana, Costa vai visitar as capitais e os chefes de governo da Eslováquia, da Estónia, da Letónia, da Lituânia e também da Chequia. Esta digressão vai prolongar-se até 17 de setembro. O governo sérvio apela à libertação de Ratko Mladic para tratamento médico no país. Aos 84 anos, o antigo general das Forças Armadas Sérvias na Bósnia cumpre prisão perpétua em Haia, nos Países Baixos. O Tribunal Penal Internacional condenou-o por genocídio, crimes de guerra e crimes contra a humanidade, incluindo o massacre de Srebrenica em 1995, que vitimou perto de 8 mil pessoas naquela região da Bósnia. Face ao estado debilitado de Ratko Mladic, o governo sérvio afirma que o antigo general pode morrer a qualquer momento e pede a transferência para um hospital militar em Belgrado. Hoje foi o dia em que o secretário do Tesouro norte-americano explicou o plano de Washington para a asfixia económica do Irão. Sérgio Infante.
6: O secretário do Tesouro, Scott Benson, garante que estão identificadas as redes, os facilitadores e os canais financeiros que o Irão utiliza para fazer contrabando de petróleo e contornar as sanções. E por isso o Departamento do Tesouro definiu 5 setores, 5 alvos para estas sanções secundárias. Ativos digitais, tecnologia, ouro, aviação e transporte marítimo. Washington garante que o Irão está a utilizar estes setores para financiar a economia, mas as sanções não vão ser aplicadas de imediato. Scott Benson explicou que agora começa um curto período de reflexão para uma escolha entre os Estados Unidos ou o Irão.
7: Este é o tempo para os líderes mundiais tomarem uma decisão. Se querem prosperidade ou isolamento, paz ou terror, América ou Irão.
6: A escolha tem de ser feita porque quem escolher o lado errado poderá sair do sistema financeiro do dólar.
7: Se as pessoas não corresponderem às nossas expectativas, devem esperar abandonar o sistema do dólar.
6: O secretário do Tesouro, Scott Benson, anunciou ainda sanções a cerca de 60 entidades, indivíduos e barcos. Promete até ao final desta semana anunciar sanções a uma instituição financeira que não nomeou e revelou que o presidente Donald Trump já está a telefonar aos líderes mundiais para pedir a colaboração.
1: O Irão reitera que está preparado para enfrentar as decisões dos Estados Unidos. O ministro da Economia iraniano promete mesmo mais uma derrota para Washington, isto depois do anúncio de mais sanções. Os roubos a museus na Europa mudaram de perfil. Antes eram considerados não violentos, mas os assaltantes são agora mais agressivos e também mudaram os interesses dos ladrões, conclui um relatório da Europol. Camila Vidal.
8: A Europol descreve que os roubos a museus são tradicionalmente não violentos e discretos, mas casos recentes reportados pelos países membros e investigações em curso mostram que os roubos em bicos de pés já não são a norma. Agora usam-se marretas, machados, pés de cabra e até explosivos, como num assalto em janeiro de 2025 no Museu Drenthe, nos Países Baixos. Noutros casos, refere a Europol, usam-se armas de fogo para ameaçar os funcionários dos museus ou ata-se-lhes as mãos. Em 2024, quatro suspeitos entraram no Museu Caen-Acqué, em França, com tacos de beisebol e machados. No ano seguinte, o assalto ao Louvre foi notícia em todo o mundo. Para entrarem no museu, os assaltantes partiram uma janela e ameaçaram guardas e visitantes. A porcelana chinesa é popular entre os ladrões e entre compradores. Há muita procura em mercados paralelos de arte. Os metais preciosos podem facilmente ser derretidos e as pedras preciosas removidas dos objetos roubados. O uso da força e da violência indica para esta polícia o envolvimento de novas redes criminosas que a Europol rastreia até às redes sociais e abre-se a possibilidade de serem crimes encomendados, sem qualquer ligação prévia entre os intervenientes, ao contrário do que acontecia com as redes de tráfico tradicionais. Os objetos com maior valor são os escolhidos pelo novo perfil de assaltantes, metais e pedras preciosas e artefactos de grande valor cultural.
1: Roubos mais violentos e os artefactos que agora interessam são outros, acredita a Europol, que é porque há uma forte procura no mercado paralelo. Vamos ao futebol. 2-0, Paulo Vidal, é ainda o resultado entre Gil Vicente e Casa Pia.
9: É o resultado definitivo. Nesta altura apita pela última vez o juiz da partida. Termina este encontro aqui no estádio Cidade de Barcelos. Vitória do Gil Vicente diante do Casa Pia. 2-0, golos na primeira parte, Gil Martins aos 20 minutos, Héctor Hernández de penalti aos 45 minutos. É a segunda vitória do Gil Vicente em dois jogos. A equipa de Barcelos tem ainda uma partida em atraso diante do Sporting Clube de Braga. O Casa Pia a averbar a terceira derrota em três jogos, 0 pontos. A equipa dos Gansos é a única que ainda não pontuou esta temporada. Final do jogo em Barcelos, o Gil Vicente a vencer por 2-0.
1: Em jogo da jornada 3 da Primeira Liga, a reportagem em direto de Paulo Vidal.
0: Foi a edição às 10 da noite com Cláudio Almeida. 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A continuação de Boa Segunda-feira connosco.
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E há panfletos de Pedro Abrunhosa. 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

E o encontro aconteceu entre Viviana Bell e Garrett Black. Memórias de quem por aqui passa.

Grace Davoli convidou Fiona Sanjabi para esta dança em forma de assim. Aqui há uma lentidão que não adormece.

0: expressão de Vânia Borges. Antes passaram por cá Damon Miller e Flora Martínez.
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0: 10 minutos e há panfletos de Pedro Abrunhosa.

0: com Emmeline, Sofia Hoffman e Lofi. Ficamos no ponto de encontro. Está na hora, Pedro Tadeu.
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2: Pedro, a Brunhosa e... Oxalá o meu vestido ainda se lembre de mim. Ao longo de mais de 30 anos de carreira, Pedro Abrunhosa tentou afirmar-se como um artista em permanente metamorfose. Se os primeiros anos foram definidos por uma energia sarcástica e uma intervenção social explícita, a sua fase atual manifesta um mergulho no intimismo e na introspeção. A escritora Lídia Jorge, no livro que prefaciou com todas as letras de Abrunhosa, descreve a sua chegada em 1994 com o álbum Viagens como fraturante. Enquanto nos jornais escrevem sobre o seu último álbum, intitulado In Verbo, e sobre os seus concertos já deste ano, coisas como isto. Trocou o suor pela quietude, o ritmo pelas palavras, a energia pela subtileza. Esta mudança levanta uma questão central. Terá a Brunhosa abandonado a sua faceta de intervenção ou terá apenas reconfigurado a forma como a expressa, tornando-a mais subtil? Nenhuma canção ilustra melhor esta metamorfose que veio do grito panfletário até à balada narrativa do que Oxalá, o meu vestido ainda se lembre de mim, uma das faixas desse álbum Inverno. A própria Lídia Jorge, no prefácio que já referi, destaca esta mesma canção como prova da sensibilidade social de a Brunhosa. A Brunhosa que revelou numa entrevista ao jornal Blitz que escreve frequentemente a partir de notícias de jornal e que esta canção nasceu de uma que leu no jornal Público. A protagonista é Martha Tucker, uma mulher negra a quem, nos anos 50, no Alabama, foi recusado o direito de comprar o seu vestido de noiva por causa da cor da sua pele. 70 anos depois, as suas filhas ofereceram-lhe um vestido idêntico, permitindo que ela revivesse o momento do casamento na mesma igreja e com o mesmo marido. Desta base nasceu então esta canção, que a Brunhosa situa no Tennessee, um estado norte-americano onde a luta pelos direitos cívicos dos negros e a respectiva repressão é histórica. Mas o autor de Oxalá, o meu vestido ainda se lembra de mim, explica que o fez porque deu jeito na rima. Através da história de Martha Tucker, a Brunhosa aborda, portanto, um tema social e político tão contundente como o racismo. Falo, porém, adotando uma voz feminina, contando a história a partir de uma perspectiva pessoal e emotiva. A intervenção já não é um grito, nem um palavrão, mas uma balada que expõe a ferida da injustiça. A carreira de Pedro Brunhosa não é, portanto, uma história de substituição, mas de contínua transformação que não apagou totalmente a sua consciência cívica. Ainda há lá qualquer coisa. O grito interventivo que marcou a sua estreia transformou-se num sussurro poético, denso e narrativo. Um sussurro que, como demonstra a história do vestido de Martha Tucker, se revela igualmente poderoso e inquietante.

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2: O programa de hoje teve cuidados técnicos de Ricardo Costa e Guilherme Marques. Na próxima hora, Alice Vilaça com Portuguesas no Mundo.

0: 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Boa noite, são 11 horas 10 nos Açores.
1: Seguiu uma carta para Dublin em que seis ministros das Finanças, incluindo Miranda Sarmento, defendem um imposto europeu concertado sobre os lucros extraordinários das petrolíferas. O perfil dos ladrões de museus e os interesses desses ladrões está a mudar, conclui a Europol.
0: A Cláudia Almeida na edição a esta hora.
1: Portugal e mais cinco países da União Europeia escreveram à presidência irlandesa a defender um imposto sobre os lucros extraordinários das petrolíferas. Os ministros das Finanças de seis Estados-membros pedem um debate sobre a criação de um imposto europeu único e coordenado sobre os ganhos extraordinários no setor da energia. Andréa Neves.
2: Portugal quer mesmo que a presidência irlandesa da União Europeia abra um debate sobre este novo mecanismo para tributar estes ganhos. Ao todo, são seis os países que assinam esta carta, que a Antena 1 teve acesso e na qual se pode ler que o conflito em curso no Médio Oriente continua a ser o principal fator responsável pelo aumento dos preços da energia. Os ministros das Finanças de Portugal, da Áustria, Alemanha, Itália, Polónia e Espanha realçam ainda que as empresas petrolíferas estão a beneficiar de uma rentabilidade global e de margens nos produtos refinados que, embora possam ser influenciadas por ações e situações de escassez específicas de determinados produtos, excedem, no entanto, o aumento dos preços do petróleo bruto. Os seis responsáveis pelas finanças recordam que se o conflito no Médio Oriente continuar, os elevados custos da energia também vão continuar a atingir os preços de outros produtos e serviços. Portugal e estes cinco países dizem que estamos a enfrentar um dos maiores choques de oferta das últimas décadas e que em todo o mundo cresce o descontentamento relativamente ao aumento do custo de vida. Os ministros destes seis Estados-membros querem também conhecer os resultados de uma investigação europeia às margens das refinarias o mais cedo possível para garantir que não estão a tirar proveito da corrente situação energética.
1: A correspondente da Antena 1 em Bruxelas, já em abril deste ano, o ministro português das Finanças levou o assunto à Comissão Europeia, mas não houve condições para se avançar. Miranda Sarmento entende que deve haver uma resposta europeia coordenada para tributar os lucros extraordinários no setor energético que evitem distorções no mercado único. Os países aliados da Ucrânia prometem reforçar o apoio militar a Kiev. A coligação da Boa Vontade reuniu-se esta tarde. Do encontro saiu o compromisso para um reforço urgente das defesas aéreas e da cooperação com a indústria de defesa ucraniana. Outras resoluções passam pela partilha tecnológica, mais financiamento para a produção de drones e apoio ao sistema energético, referiu à Antena 1 o ministro dos Negócios Estrangeiros, Paulo Rangel.
3: Só este ano já contribuímos com 1.200.000 euros para infraestruturas energéticas e basicamente para a compra de geradores que possam aliviar as penúrias do inverno, que obviamente se está a aproximar, sem que se veja neste momento uma solução para a guerra, e portanto teremos mais um inverno provavelmente de grande dificuldade do ponto de vista energético, nomeadamente por causa do frio. Portanto, aí também Portugal vai reforçar ainda este ano, ainda estamos a ver justamente com os nossos parceiros, vai reforçar o contributo para essa resiliência energética, também com uma doação que possa completar esta verba que já está aqui adjudicada, já foi entregue antes à Ucrânia.
1: O chefe da diplomacia portuguesa referiu também que a coligação da Boa Vontade nesta reunião mostrou-se mais uma vez unida no apoio à Ucrânia.
3: Há um grande consenso de toda a coligação no sentido de, digamos, cerrar fileiras ao lado da Ucrânia e, obviamente, por um lado, apoiar do ponto de vista financeiro, militar, até humanitário a Ucrânia e, por outro lado, reforçar a curto prazo as sanções à Rússia.
1: Hoje a Ucrânia assinalou 35 anos de independência. O presidente do Conselho Europeu começa esta terça-feira a habitual volta anual pelas capitais europeias. António Costa vai ouvir os líderes dos 27 sobre o orçamento da União Europeia, o apoio à Ucrânia, o alargamento e a defesa. Lê-se no comunicado do Conselho Europeu. Mas também as migrações e a situação no Médio Oriente cabem na agenda de António Costa, como cita uma fonte à agência Lusa. Esta semana Costa vai visitar as capitais e os chefes de governo da Eslováquia, da Estónia, Letónia, Lituânia e também da Chequia. A volta anual prolonga-se até 17 de setembro. Hoje foi o dia em que o secretário do Tesouro norte-americano explicou o plano de Washington para a asfixia económica do Irão. Sérgio Infante.
4: O secretário do Tesouro, Scott Benson, garante que estão identificadas as redes, os facilitadores e os canais financeiros que o Irão utiliza para fazer contrabando de petróleo e contornar as sanções. E por isso o Departamento do Tesouro definiu 5 setores, 5 alvos para estas sanções secundárias. Ativos digitais, tecnologia, ouro, aviação e transporte marítimo. Washington garante que o Irão está a utilizar estes setores para financiar a economia, mas as sanções não vão ser aplicadas de imediato. Scott Benson explicou que agora começa um curto período de reflexão para uma escolha entre os Estados Unidos ou o Irão.
5: Este é o tempo para os líderes mundiais tomarem uma decisão. Se querem prosperidade ou isolamento, paz ou terror, América ou Irão.
4: A escolha tem de ser feita porque quem escolher o lado errado poderá sair do sistema financeiro do dólar.
5: Se as pessoas não corresponderem às nossas expectativas, devem esperar abandonar o sistema do dólar.
4: O secretário do Tesouro, Scott Benson, anunciou ainda sanções a cerca de 60 entidades, indivíduos e barcos. Promete até ao final desta semana anunciar sanções a uma instituição financeira que não nomeou e revelou que o presidente Donald Trump já está a telefonar aos líderes mundiais para pedir a colaboração.
1: E o Irão reitera que está preparado para enfrentar as decisões dos Estados Unidos. O ministro da Economia iraniano promete mesmo mais uma derrota para Washington depois do anúncio de sanções. Hoje também soube-se que o chefe do exército paquistanês esteve reunido com o presidente iraniano em Teherão, um encontro de alto nível de que falam os órgãos de informação iranianos. O marechal de campo Asim Munir tem sido uma pedra fundamental na mediação do conflito entre Washington e Teherão. A visita à capital iraniana surge depois do encontro com o presidente dos Estados Unidos na semana passada. O governo espanhol anuncia a criação de um comando único para gerir a crise migratória em Ceuta. Depois de semanas de críticas à atuação de Madrid, o executivo de Pedro Sánchez muda de ideias e aceita ir em frente com um plano que rejeitou de início. João Coraceiro.
6: O governo espanhol explica a mudança de estratégia ao referir que a crise em Ceuta já não é apenas uma questão de segurança e que é importante haver coordenação entre administrações. Um dos objetivos deste comando único é gerir a questão dos menores não acompanhados no enclave espanhol e agilizar o repatriamento dos migrantes adultos que não regressaram voluntariamente a Marrocos. O ministro da Política Territorial vai liderar a equipa, que inclui o presidente da cidade autónoma, o delegado do governo espanhol em Ceuta, responsáveis do Centro Nacional de Inteligência e do Departamento de Segurança Nacional do governo. Durante semanas, Madrid rejeitou um comando único. O jornal El País escreve que a reviravolta demonstra que o executivo está a sentir o impacto das críticas de má gestão. A par deste grupo, o governo vai destinar mais dinheiro a Ceuta. O valor que está por anunciar vai juntar-se aos 180 milhões de euros no plano já em curso para o enclave espanhol. Madrid promete reforçar a segurança urbana e os serviços públicos, promete também medidas imediatas para as empresas e trabalhadores independentes, num plano que deverá ser anunciado nas próximas semanas.
1: Além destas mudanças, o Conselho de Segurança Nacional de Espanha vai declarar a situação em Ceuta como de interesse para a segurança nacional. Nesta altura há 5 mil pessoas que não querem sair do enclave espanhol e criaram-se espaços para apenas 1.800. Os roubos a museus na Europa mudaram de perfil. Antes eram considerados não violentos, mas os assaltantes são agora mais agressivos. Também mudaram os interesses dos ladrões, concluindo inclui um relatório da Europol. Camila Vidal.
7: Os roubos a museus são tradicionalmente não violentos e discretos. Dá-se o exemplo do roubo de livros em várias bibliotecas europeias, em que os ladrões deixavam cópias contrafeitas no lugar dos livros retirados. Mas casos recentes, identificados pelos países membros e investigações em curso, mostram que os roubos em bicos de pé já não são a norma. Agora usam-se marretas, machados, pés de cabra e até explosivos, como aconteceu em janeiro de 2025 num assalto ao Museu Drenthe, nos Países Baixos. Noutros casos, refere a Europol, usam-se armas de fogo para ameaçar os funcionários dos museus ou ata-se-lhes as mãos. Em 2024, entrou-se no Museu Cognac-Gé, em França, com tacos de beisebol e machados. No ano seguinte, o assalto ao Louvre foi notícia em todo o mundo. Para entrarem no museu, os assaltantes partiram uma janela e ameaçaram guardas e visitantes. Os objetos com maior valor são escolhidos pelo novo perfil de assaltantes, metais e pedras preciosas e artefactos de grande valor cultural. A porcelana chinesa é popular entre os ladrões e entre os compradores. O uso da força e violência indica o envolvimento de novas redes criminosas que a Europol rastreia até às redes sociais e abre a possibilidade de serem crimes encomendados, sem qualquer ligação prévia entre os intervenientes, ao contrário das redes de tráfico tradicionais.
1: Roubos mais violentos e os artefactos que agora interessam são outros. A Europol acredita que é porque há uma forte procura no mercado paralelo. O Gil Vicente venceu esta noite o Casa Pia por 2-0 em Barcelos. Gil Martins e Héctor Hernández fizeram os golos dos galos. Com este resultado, o Gil Vicente soma agora 6 pontos. Os barcelenses têm um jogo a menos por causa do adiamento da partida com o Sporting de Braga. O Casa Pia, que voltou a perder, ainda não pontuou nem marcou qualquer golo nesta edição do campeonato.
0: Foi edição às 11 da noite com Cláudia Almeida. 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Até perto da meia-noite, Alice Vilaça com Portugueses no Mundo.
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0: episódio de hoje viajamos até ao norte da Europa e também ao coração da Suíça. Duas portuguesas, duas histórias de vida feitas fora de Portugal e percursos marcados certamente pela adaptação, pela descoberta e pela coragem de recomeçar. A Iva Varajão é de Braga, tem 44 anos e está em Romã, na Suíça, desde 2017. Depois de já ter passado também por uma experiência em Inglaterra. A Margarida Costa é natural de Faf, tem 38 anos e está em Oslo, na Noruega, depois de vários anos na Islândia e de uma passagem por Espanha. Bem, se eu não estiver a cometer aqui nenhum erro geográfico, vou conversar com duas minhotas. Certamente, dois caminhos diferentes, mas unidos por algo muito comum a tantos portugueses no mundo, a capacidade de fazer da mudança uma forma de vida. Iva e Margarida, bem-vindas a esta casa, uma casa que é também a vossa casa, a casa dos portugueses no mundo, na rádio. Vamos olhar para o primeiro passo para sair de Portugal. E, na verdade, já passaram muitos anos, quer numa história, quer na outra. Quando é que perceberam que a vossa vida podia passar por viver fora do nosso país? Iva.
1: Ora bem, eu comecei, tudo se iniciou como uma mera aventura, realmente, e no início, pronto, foi mesmo deixar ir e não ter bem a certeza o que me esperava. Portanto, deixei as coisas fluírem. E quando estava em Inglaterra, quando houve uma oportunidade de vir para a Suíça, realmente achei que era um passo demasiadamente importante para pensar em voltar para Portugal. Porque depois de estar 2 anos fora, as coisas, e como estavam a correr bem, uma pessoa quer sempre mais e quer sempre descobrir mais e aceitar novos desafios e deixar-nos ir, portanto. Acho que um ano depois de me ter mudado para a Inglaterra, as coisas começaram a tomar o seu caminho para continuar fora de Portugal.
0: Portanto, é já com a experiência a acontecer que toma essa consciência, por assim dizer.
1: Sim.
0: E no seu caso, Margarida, quando é que percebe, quando é que toma consciência que a sua vida também podia passar por viver fora deste cantinho à beira-mar plantado?
2: Bom, no meu caso foi um bocadinho uma combinação de fatores. Eu saí pela primeira vez em 2014, numa altura em que profissionalmente estava-me a acabar, tinha um contrato a acabar, estava mais ou menos na altura de pensar em fazer doutoramento, e ao mesmo tempo estava instalada em Portugal uma crise económica muito grande. A ciência estava a sofrer muito e, portanto, foi uma combinação destes dois fatores que me levou a começar a procurar aqui e ali. Houveram ali uns meses em que eu estava certa que era para sair do país e aconteceu-se.
0: E já lá vão alguns anos. Iva, primeiro a experiência em Inglaterra, depois a mudança para a Suíça. São experiências muito diferentes, se bem que, na verdade, em termos de tempo, de duração, são já muito diferentes, mas no que toca aos países propriamente ditos, há muitas diferenças nestas suas experiências.
1: Ah, e agora tenho realmente, estes anos todos deram-me aqui uma bagagem para poder falar disso. Em Inglaterra fomos muito bem acolhidos, apesar do tempo não ser um tempo, pronto, muito favorável, mas acho que isso era o menos. Realmente as pessoas, o nosso meio, estávamos bem, fomos muito bem acolhidos e não era pelo tempo, porque fazíamos sempre muita coisa, descobríamos sempre muito, passeávamos e o trabalho era mesmo, pronto, corria tudo muito bem. Aqui na Suíça, estes anos todos que nós, pronto, que já cá estamos, já temos outra opinião, tanto dos suíços como dos portugueses que cá estão, como de todas as outras pessoas com quem lidamos diariamente, porque eu pessoalmente tive, e como falámos na outra entrevista, tive um bocado de dificuldade em continuar na minha área de formação. Sofri na pele, não me apercebendo disso e não fazendo disso um problema, mas sofri um bocadinho na pele por ser portuguesa, porque em muitas postulações que fiz deram prioridade ao suíço e compreendo perfeitamente. Não, como é que eu ia dizer? Foram situações que foram surgindo e que eu fui ultrapassando. E, mas realmente nota-se no nosso dia-a-dia que há uma diferença cultural. Profissionalmente, os portugueses são bons. Eu garanto isso em qualquer país onde nós possamos trabalhar. Nós somos bons, temos vontade de trabalhar, temos motivação e não nos deixamos ir abaixo por qualquer coisa. Mas sim, senti na pele durante estes anos alguns entraves por sermos portugueses.
0: Já nos vai contar o que é que ele leva para a Suíça, que mudança foi esta depois da experiência em Inglaterra. No caso da Margarida, e falava há pouco da tal combinação de fatores, como é que surge, como é que acontece a Islândia na sua vida?
2: Muito por acaso. Eu estava à procura de uma posição de doutoramento numa área muito específica. E portanto não limitei geograficamente os concursos, fui concorrendo aqui e ali, nunca tive muita vontade de sair da Europa, quis sempre, foi sempre a minha área limite, nunca quis muito sair da Europa, mas dentro da Europa fui concorrendo um bocadinho para todo lado onde havia uma posição aberta na área onde eu queria fazer o doutoramento, que era Química de Produtos Naturais. Eventualmente, uns meses depois, tinha várias oportunidades abertas e esta na Islândia pareceu-me ser aquela que melhor correspondia àquilo que eu estava à procura e acabei por mudar. Na verdade, lembro-me de dizer à minha mãe, à mesa da cozinha: mãe, vou para a Islândia, e ela dizer: ai, eu nem sei exatamente onde é que fica.
0: Uau.
2: A Islândia. Por isso foi um bocadinho, não foi o país em si, mas a oportunidade de doutoramento.
0: Bom, e em relação à Islândia, o frio assusta mais antes de ir ou depois de chegar?
2: Antes de ir.
0: Então porquê?
2: Não é tão frio como soa, na verdade, tendo em conta a latitude onde se está. O grande problema na Islândia é que nunca faz muito calor, porque os invernos não são tão, ou pelo menos em Reykjavik, não são tão, tão agressivos. Uhum. Por isso andamos sempre ali entre 5 e menos 5, faz muito vento, escorrega muito, porque congela e descongela, o tempo é muito, muito instável e muito, há muitas tempestades, muito vento. Não consigo encontrar a palavra que quero dizer, mas é agressivo o tempo, mas frio em si nunca há muito. O problema é que no inverno também não há calor. 15 graus é um dia muito bom.
0: No verão?
2: Exatamente. No verão, sim.
0: Iva, e aí na Suíça? Porque na Suíça também temos a ideia que também há frio, não é?
1: Pois é. Aqui na Suíça, neste momento, estamos com 30 graus, está um calor impossível. Eu digo sempre que as pessoas associam a Suíça, mesmo quando vêm cá, quando querem ou quando planeiam férias de neve. Férias de neve porque a Suíça é muito bonita no inverno e é muito bonita. Mas temos paisagens magníficas no verão, na primavera. Também há muito calor, há muito calor. Este inverno, curiosamente, acho que foi dos invernos mais frios que eu passei. Destes anos que estive cá, que apanhei menos 11 graus, e para mim é mesmo muito, muito frio. Mas depois lá está, não são temperaturas que nos assustem, porque nós também nos vamos habituando a este clima e passa a ser, claro, a neve é muito bonita, para mim é conduzir com neve é o maior desafio, e este inverno foi mesmo, pronto, em grande. Posso dizer que me sinto uma, como é que se diz? Uma guerreira do gelo, porque eu andei, eu ia nas rotundas e o carro, bem, eu correu sempre tudo bem, mas foram grandes aventuras, porque realmente de manhã está mesmo, há muito gelo, depois ao fim do dia, quando saio, cai neve, de verdade, não é? As paisagens são maravilhosas e pronto, é uma questão de hábito, não é assim nada de... dá medo, dá, mas também, pronto, tem a sua parte boa, não é?
0: Faz parte do processo de adaptação.
1: Sim, sim.
0: Neste seu percurso, Margarida, depois de alguns anos na Islândia, salvo erro, 5, com uma passagem aqui pela vizinha Espanha, acontece a mudança para a Noruega. continua a fazer parte do caminho, continua a ser o caminho que vai escolhendo e que lhe vai indicando para onde quer ir, para onde tem que ir, ou desta vez foi uma escolha sua?
2: Desta vez foi absolutamente uma escolha minha, mas eu passei entre a Islândia e a Noruega 2 anos em Portugal. Uhum. Por isso regressei a Portugal depois disso, depois da Islândia, e conscientemente decidimos que eu e o meu namorado que queríamos voltar para os países nórdicos. Por isso foi totalmente, desta vez foi totalmente uma decisão consciente e planeada.
0: E porquê a Noruega desta vez?
2: Porque, bom, nós estávamos à procura de nós estávamos à procura de sair para um país nórdico. Estaria a Dinamarca, nos planos a Suécia, a Noruega, eventualmente um bocadinho mais central, mas era mais ou menos isso que nós estávamos à procura. Mas a questão é, depois de 5 anos vivendo na Islândia, nós ficamos como que habituados a estas sociedades mais organizadas. Uhum. E então nós sentimos um bocadinho o choque cultural ao regressar para Portugal. E isso custou-nos um bocadinho a cultura de trabalho e a sociedade em si. E então decidimos sair outra vez. Por isso foi absolutamente planeado, tendo em conta nisto tudo, o meu namorado também não é português. E portanto para ele era realmente mais difícil
0: estar em Portugal.
2: Estar em Portugal, sim.
0: Iva, o que é que provoca a mudança de Inglaterra para a Suíça?
1: Ora bem, o culpado disto tudo foi o meu marido, porque teve na altura um convite para vir trabalhar para a Suíça e basicamente foi isso. Nós estávamos nisto os dois desde o início, desde que foi para a Inglaterra. Ele foi inicialmente, depois fui eu, e quando surgiu esta oportunidade, pronto, não hesitámos, e como queríamos construir um futuro a dois, embarcámos os dois.
0: Seguiram viagem juntos.
1: Ora bem.
0: Quando começaram estas experiências, lá atrás, no tempo, imaginaram que iriam viver tantos anos fora? Margarida?
2: Não, totalmente não. tanto que depois eu regressei, exatamente. Depois de 5 anos, bom, a Islândia também é um país muito inóspito, é isolado, é pequeno, e eu sabia que acabando o doutoramento queria de alguma forma aproximar-me. Podia não ser voltar para Portugal, mas queria aproximar-me. Mas eu pensaria que eventualmente já estaria de regresso. A verdade é que hoje em dia as distâncias fazem-se curtas com as tecnologias todas, uhum, com a facilidade de apanhar o transporte aéreo, as distâncias fazem-se muito curtas.
0: E no vosso caso, Iva, quando começaram esta aventura, a dois, em Inglaterra, colocaram uma data limite para esta vossa experiência ou imaginaram efetivamente que nesta altura, em 2026, ainda estariam fora e já num outro país?
1: Honestamente, nunca pensei muito a longo prazo. Custou-me imenso sair de Portugal. Custou porque, principalmente pela família, porque nós somos muito, muito agarrados e na altura era, acho que era o principal entrave que eu tinha, não que o meu marido tinha, mas que eu tinha. Eu dizia, pronto, vamos ver o que é que dá, se correr bem, corre bem, se não correr bem, voltamos, não há problema. Mas realmente a vida não se proporcionou assim, ainda bem. E depois da minha mudança de Inglaterra para a Suíça, na entrevista, aliás, que nós tivemos, eu já estava à espera do meu primeiro filho, uhum, e a partir daí as coisas mudam um bocado. Porque realmente, portanto, construímos a nossa própria família e naturalmente começámos a não pensar no assunto. Para já, porque pronto, Portugal não nos dava as mesmas condições que nós encontramos cá, a todos os níveis, mesmo a nível de a qualidade de vida, não só a parte económica, mas a parte, nós viajamos muito mais, estamos muito mais centrais, portanto vamos para todo o lado. A Suíça abriu-nos realmente outras portas e à medida que vamos vendo os nossos filhos crescer, pensamos no futuro deles também. Uhum. E nós os dois também, muito honestamente, não nos identificamos já muito com com a mentalidade de Portugal. E
0: ou seja, acha que se regressasse, tal como a Margarida regressou, o choque cultural em Portugal ia ser, se calhar, maior do que aquele que encontrou na Suíça ou em Inglaterra?
1: Sim. Sem dúvida. Aliás, eu vou de férias a Portugal e há coisas que meu Deus, não fazem sentido nenhum. E Portugal é o meu país e sou mesmo muito patriota e não nada contra Portugal, é o meu país. Uhum. Mas a maneira, lá está, a política de trabalho, a mentalidade, já não se enquadra muito na nossa forma de viver. Para o nosso dia-a-dia de trabalho, acho que estamos um bocadinho já desfasados. Francamente, uhum, já não nos faz sentido, não é? Não pensamos realmente em regressar.
0: Bom, já falamos há pouco do choque cultural e quando pensamos nesta expressão e numa experiência como a que vocês estão a viver, pensamos também na adaptação e nos processos de adaptação. Falávamos ali da história da Margarida, que começa na Islândia, com uma passagem na vizinha Espanha, agora na Noruega. A qual dos países foi mais difícil adaptar-se?
2: Foi o primeiro, sem dúvida, talvez porque foi a combinação de ser o primeiro e a Islândia é realmente muito diferente de todo o resto. Como eu estava a dizer antes, é muito longe, é muito isolada e só o acesso, não só o acesso ao país, mas o acesso a bens como bens alimentares, uhum, fruta, é muito reduzido a oferta. Portanto, isso foi mesmo muito difícil. Para além de que na altura que em que eu mudei para lá, não haviam tantos imigrantes, não haviam tantos estrangeiros na ilha assim. E isso foi realmente difícil. Não é? Depois, para não falar, nós mais do sul da Europa falamos sempre muito desta forma de ser dos nórdicos mais fechada e mais na deles, quando nós somos muito mais sociais e gostamos de estar todos juntos e vivemos em comunidade, pronto, e eles são mais individuais nesse aspecto. Isso custou muito.
0: Certamente, ainda que não na mesma medida, mas na Noruega há uma parte do ano em que também existe pouca luz. Como é que nos adaptamos, Margarida, a viver nós, portugueses, não é? A viver num país com tão pouca luz durante uma parte do ano? Se bem que depois, na outra parte do ano, têm o reverso da medalha, não é? Têm luz durante muitas horas. Como é que se faz a adaptação a esta questão?
2: É aceitá-la.
0: É o chamado aceitar que dói menos, é isso?
2: É mesmo. É só deixar andar. Mas pouca luz não é pior que
0: muita luz.
2: Eu reforço sempre isto, porque estes dias como os que temos agora, em que amanhece às 4 da manhã e anoitece à meia-noite, é muito difícil dormir. É mesmo muito difícil.
0: E porque o corpo não recebe aquela informação, não é? De que está na hora de abrandar e que está,
2: exatamente,
0: na hora de ir dormir.
2: Mesmo com cortinas blackouts, com tudo escuro em casa e no quarto, é como se o nosso organismo sabe que não é a altura de descansar e às 5 acorda perfeitamente pronto para
0: começar o dia.
2: E isso, nesta altura, é comum a toda a gente, está toda a gente cansadíssima, a gente anda meio em piloto automático. O que eu aprendi foi um bocadinho que é aceitar. Quando vier o inverno a gente fica mais lento, mais preguiçoso, toma-se o óleo de peixe e segue-se.
0: Iva, no seu caso, o que é que mais a surpreendeu na vida suíça quando aí chegou?
1: Eu pensava que, lá está, na vida suíça, eu pensava que a comunidade portuguesa se ajudava um bocadinho. Isso foi o meu grande impacto cá, porque nós não conhecíamos ninguém, uhum, e à medida que eu ia conhecendo, nós estamos muito habituados em Portugal a socializar, a convidar para jantar, porque nós cá não vamos a restaurantes como vamos em Portugal, portanto temos mais o hábito de convidar para virem à nossa casa, e no início eu não via a abertura das pessoas e ficava um bocado chocada, ficava um bocado, pronto, pensava que iam ser um bocadinho como eu e esse impacto assustou-me um bocado, francamente assustou-me, porque estava à espera de ter outra vida social como tinha em Inglaterra. Nós em Inglaterra, portugueses e italianos, aquilo era espetacular. Havia aperitivos todas as sextas-feiras, íamos ao pub, isto sem filhos, não é? E portanto a vida era muito mais dinâmica, corriam as coisas muito bem, acho que andávamos até mais felizes. E o início foi um bocadinho, não sei, mais resguardávamos-nos mais, porque depois percebíamos que, como não era recíproco, nós fechávamos um bocadinho, o que não foi mau, porque fizemos-nos à estrada e conhecemos a Suíça e fins de semana lá íamos nós aproveitar e pronto, contornámos, lá está, as situações que iam surgindo, nós tentávamos sempre contornar para não desanimar e pronto, por um lado acabou por correr bem. E claro que agora com o passar dos anos temos outro tipo de vida e já sabemos melhor lidar com as pessoas. Mas essa foi a principal, foi uma surpresa não tão boa, mas foi com a qual nos deparámos e acho que, pronto, que ultrapassámos.
0: Bom, eu perguntei-lhe pela Suíça e a Iva acaba por me responder com esta desilusão, entre aspas, por parte, sim, dos portugueses que aí vivem. Como é que depois se faz a integração junto da sociedade suíça? Porque eu percebo isso que diz, porque quando pensamos na Suíça ou no Luxemburgo, por exemplo, que são países, sim, com fortes comunidades portuguesas, com grandes comunidades portuguesas, estaremos à espera de encontrar uma zona de conforto. Mas a verdade é que também temos que conviver com os outros, com aqueles, exatamente, que aí estiveram toda a vida. Como é que foi a integração?
1: Ora bem, a integração acabou por ser não com portugueses. Começou a ser com o meu marido, como trabalha numa empresa americana, portanto, há pessoas de todo lado, espanhóis, ingleses, lá está os ingleses, nós damos muito bem com os ingleses, italianos, portanto, temos uma panóplia de nacionalidades com as quais nos identificamos e lá está, os portugueses, quando pelos dedos os amigos, os casais portugueses que tenho. Mesmo agora, nesta nova cidade, no condomínio onde eu vivo, os nossos melhores amigos são vietnamitas, portanto têm outra forma de estar e de ser, com a qual nós nos identificamos bastante. E lá está, se não dá com os portugueses, dá com quem realmente quer socializar e passar bons momentos e lá está, não... Damos assim a volta às coisas.
0: Mas tendo em conta aquilo que foi dizendo, posso concluir que é difícil fazer amigos entre os suíços?
1: Os suíços têm uma particularidade. Eles vivem muito para eles. Eles não têm o hábito de, como nós, de jantar, de almoçar, de estar. Eles fazem a sua vida. Eles acordam extremamente, eu também acordo cedo, mas devido ao meu trabalho, mas acordam cedo, chegam cedo, ficam na sua bolha. Portanto, não têm aquela vontade ou aquela, pronto, não será a vontade, mas aquele hábito de deitar tarde, impensável. Os meninos vão para a cama às 7h30, os meus vão às 8h30, portanto, mas isso faz muita diferença. Depende também depois dos nossos trabalhos, não é? Mas realmente não conseguimos ter assim grande, não que nos faça, entre aspas, moça, diariamente, mas não, eles são mais reservados, nós respeitamos e está tudo bem.
0: E os noruegueses, Margarida, é fácil fazer amigos entre os noruegueses?
2: Eu não diria que é difícil. São realmente, culturalmente, são mais fechados, acho eu. Nós somos extremamente sociáveis, nós gostamos de estar todos juntos e viver em comunidade, como eu dizia antes. Mas eu tenho muitos amigos noruegueses, não acho que seja difícil penetrar na sociedade. O mesmo não digo dos islandeses, por exemplo, que eram pessoas muito, muito prestáveis, mas realmente entrar na vida deles de uma forma mais social era mais difícil. Aqui eu também, tal como a Iva estava a dizer, eu trabalho num instituto de investigação, por isso a última vez que contámos eram 42 nacionalidades no edifício, por isso é muita gente de todos os sítios. Os meus amigos vão um bocadinho à volta do globo, por todo lado, não é? Tem todas as nacionalidades, incluindo
0: noruegueses.
2: Sim.
0: Falava agora desta da questão profissional. Aproveitamos a embalagem e vamos por aí fora. Quer contar-nos que projeto tem em mãos nesta altura, Margarida?
2: Sim, eu lidero a equipa de microalgas no Instituto Norueguês de Investigação da Água. Isso, somos uma instituição privada sem fins lucrativos, fazemos investigação em água, em tudo o que se relaciona com água, e eu estou encarregue desta uma pequena equipa que trabalha com biotecnologia de algas, e igual, todos temos nacionalidades completamente diferentes. Dentro, nós costumamos dizer, em forma de piada, que a única regra dentro da nossa equipa é que não se repetem nacionalidades. Mas sim, por isso temos vários projetos nacionais, a nível internacionais também, muitos com Portugal, com muitos parceiros portugueses, e é isso.
0: Iva, e a sua vida profissional, como está? Esta mudança de cidade obrigou a mudar de trabalho? O que é que faz nesta altura?
1: Ora bem, eu faço a área mesma, eu estava a trabalhar em geriatria. Passei foi para psicogeriatria, porque eu achava que era pouco. Não, agora estou numa área mesmo, acho que é a minha praia. Acho que é uma área muito exigente, mas que gosto mesmo muito do que faço. Continuo nos cuidados de saúde, é acompanhamento dos pacientes e das famílias. E gosto muito do que faço. Claro que nestes anos fiz um bocado mais de formações para estar mais dentro do domínio, da área, e gosto mesmo muito deste desafio. Mudei de local de trabalho, porque mudei de cidade, uhum. Não me fazia sentido. Não seria muito longe, seriam 45 minutos de distância, mas agora com os meninos não posso estar também, não quero estar muito longe das creches e da escola, portanto preferi mudar e manter-me assim pertinho para continuar a dar apoio à família, claro.
0: Percebemos que nesta vida a acontecer a família cresce, a Iva tem filhos, não sei se a Margarida já tem filhos ou não, ainda não, mas a Iva tem filhos. Vocês são os dois portugueses longe de casa, longe de Portugal. Como é que se faz a passagem de testemunho? Já se está a rir, eu ainda não acabei a pergunta. Como é que se ensina aos mais novos, aos mais pequenos, a manter a ligação a Portugal? Como é que se lhes ensina o que é ser português? Como é que tem sido feito este exercício?
1: Antes de mais, o contacto com a família é primordial. E como a Margarida tinha referido, hoje em dia somos, portanto, as tecnologias, isto é, estamos longe e estamos perto. Portanto, é um acompanhamento diário. Portanto, o contacto com a família diariamente é feito assim. Sempre que podemos, vamos a Portugal ou a família vem cá. Portanto, também é importante haver este tipo de flexibilidade, uhum, de ambas as partes. Depois, nós temos também um bocadinho, o nosso trabalho é transmitir os valores que os nossos pais nos passaram, passar aos nossos filhos. A nível de, por exemplo, eu tenho o mais pequenino está numa creche, mas tem uma ama portuguesa, portanto também há muito contacto sempre com a língua portuguesa. A gastronomia portuguesa está sempre presente, naturalmente, portanto, os nossos hábitos fazemos questão de os manter. Uhum. E de resto, também, por exemplo, no futebol, nós continuamos a ser muito dedicados ao nosso futebol. Os miúdos, principalmente o mais velho, também já tem o gosto pelo futebol, portanto, agora com as cadernetas, com o hino de Portugal, uhum, estamos aqui em força para o Mundial. Vamos passando naturalmente, não é assim? Faço questão que a língua portuguesa esteja sempre presente e seja a primeira língua, uhum, de base. E depois o francês e o inglês, portanto é o que vier. E mais tarde o alemão, porque estamos num cantão francês, mas com vizinho, com há cidades já que falam o alemão, portanto isso mais tarde vai ter de ser introduzido também. Mas o português é a nossa base. e há que mantê-la com muito orgulho e respeito, e é assim que nós tentamos fazer, dar o nosso melhor.
0: Margarida, não havendo ainda filhos, esta relação com Portugal longe do nosso país, até mesmo, por exemplo, na gastronomia, no seu caso pode não ser tão fácil, até porque dentro de casa mora mais do que uma nacionalidade. Como é que se vai fazendo esta ligação ao país? Continua a manter alguns hábitos portugueses? É mais difícil quando se vive com alguém que não é português?
2: Bom, é mais difícil falar o português o tempo inteiro, mas há sempre espaço, há espaço para todas, acho eu. Sim, nós falamos, portanto, o meu namorado é espanhol e ele fala português e eu falo espanhol, por isso em casa falamos um bocadinho de tudo. Privilegiamos mais o espanhol, na verdade, mas fala-se um bocadinho tudo, tendo em conta as línguas do dia-a-dia que acontecem. Agora, eu não acho que umas substituem as outras, nem que umas culturas substituem as outras. Adicionam-se umas às outras. Pronto, eu cozinho muitas coisas tradicionais portuguesas. É impossível... não fazer o estrugido, fazer arroz sem fazer estrugido.
0: Bom,
2: não é?
0: Para quem não sabe o que é estrugido, estrugido é refogado. Estão aqui três mulheres. Estão
2: claro
0: aqui três. Sim, eu também. Não sendo minhota, estou quase lá. Também sou uma mulher do Norte, mas há muita gente que no resto do país possa não saber o que é estrugido.
2: Sim, mas essas coisas fazem parte, do nosso dia a dia e quando vêm outras adicionam, não substituem.
0: Constroem, isso, não é? Ajudam a construir.
2: Exatamente, construímos por cima, não substituímos nada. Por isso tenho muito espaço, ou em minha casa existe um galo de Barcelos. e há muito espaço para muita cultura portuguesa, para além de que eu gosto muito de coisas muito tradicionais, por isso faço questão de as ter em casa, de convidar amigos para provar. Recentemente tive uma série de amigos para comermos bacalhau com broa, por exemplo. Portanto, vou fazendo assim essas coisas porque também tenho muito gosto em fazê-lo.
0: Tão bom. Falava há pouco a Iva do futebol, nossos irmãos também gostam muito do futebol. Como é que vai ser no próximo mês?
2: Vai ser saudável. É, exatamente. Bom, exatamente, cada um puxa para o seu lado, mas...
0: Cada um a torcer pelo seu país e certamente com um carinho especial pela Noruega, que também vai estar neste Campeonato do Mundo de Futebol de 2026. Falávamos agora da questão das línguas. Como é que é a vossa relação com a língua do país onde estão? Qual é a importância de se falar a língua do país que nos acolhe? Quer uma, quer outra, já viveram em diferentes países. A língua acaba por ter aqui um papel preponderante para nos integrarmos, para nos relacionarmos com os outros. Iva?
1: Sim, no meu caso, no meu trabalho... algumas portuguesas e nós, sempre que podemos, confesso que, pronto, o nosso trabalho é muito exigente, mentalmente, emocionalmente, e sempre que podemos, confesso que o português vem rapidamente à conversa, porque é mais fácil para nos expressarmos, para nos organizarmos. Quando estamos em equipa, não, é o francês. Mas por acaso, agora... o meu filho vai fazer 5 anos para a semana, aproveito para dizer que... Ontem tive uma experiência muito interessante. Porquê? Porque estive a falar com várias mães, nenhuma delas suíça, portanto o francês foi mesmo muito importante. E tanto eu como uma mãe, ai desculpa o meu francês, estamos fim do dia, portanto nós estamos mais cansadas, mas é importante termos o francês bem presente, porque às tantas é complicado comunicarmos. E ontem por acaso reparei que nos faz falta termos vocabulário para combinarmos as coisas, mesmo por assuntos escolares, é importante, sim. Não só para a nossa vida profissional, mas depois para apoio familiar, por exemplo. Acho que é mesmo importante estarmos, termos a língua bem solidificada.
0: Margarida, como é que tem sido no seu caso? Já percebemos que falou espanhol, esteve na Islândia, agora na Noruega... Como é que é a sua relação com o norueguês?
2: Difícil. Eu trabalho em inglês, maioritariamente. As coisas em norueguês existem coisas em norueguês, mas são poucas, a um nível... Eu contacto, no dia a dia,

0: um nível, mesmo sendo conversa do dia a dia, não é? Sei que ela me puxa a um nível que eu não estou habituada.
1: Mas isso é bom, porque, na verdade, a sensação que eu tenho, sobretudo nestes países, norte da Europa, em que o inglês acaba por ser muito bem falado, quem vai para lá viver raramente aprende as línguas destes países porque não sente essa necessidade. Ou porque toda a gente fala inglês e, portanto, mal percebem que a língua do país não é bem falada pelo português, neste caso. Passam automaticamente para inglês e isso também acaba por travar de alguma forma esse. Portanto, eu acho que devia aproveitar essa vizinha.
0: Sim, eu não lhe viro costas, mas dá-me uma pequena ansiedade, sim, e tudo que acabou de dizer é verdade. Quando eles notam que nós somos, o nosso norueguês é um bocadinho mais perro, mudam imediatamente para o inglês.
1: Isso também
0: Por isso é
1: acontecia na
0: mesmo isso.
1: Islândia?
0: Era na Islândia muito mais. Se bem que os islandeses ainda tinham uma coisa pior, que era, porque a Noruega tem muitos dialetos, muitíssimos dialetos, e eles estão muito habituados a ouvir falar de forma diferente, não é? Não existe um sotaque que seja, como para nós o sotaque de Lisboa, não é? Que é mais ou menos aquele que é mais comum e que se ouve mais na televisão, aqui não existe. Por isso, o ouvido dos noruegueses está treinado a ouvir todo o tipo de malabarismos nos sotaques. E eles têm alguma flexibilidade nesse aspecto. Os islandeses são tão poucos que falam todos exatamente da mesma forma. Por isso, se a gente desvia um bocadinho na forma como diz as palavras, eles não entendem e mudam de imediato. Aí era mesmo muito difícil, mesmo, mesmo muito difícil.
1: Extraordinário. Nestes anos todos, quem mudou mais, vocês ou Portugal? Iva.
2: Ora bem, eu acho que Portugal mudou bastante, mas olha, eu também mudei. Confesso que uma pessoa adapta-se. Nós vamos crescendo lá está, porque nos deparamos com dificuldades, com desafios, e a essência está cá. Eu sou a mesma Iva de há 10 anos, mas reajo a determinadas situações de outra forma, obviamente. E relativamente a Portugal, Portugal, aos meus olhos, mudou imenso. Não como eu gostaria, mas pronto, como nós sabemos, não é?
1: Margarida.
0: Eu vou concordar com a Iva, tenho muita pena e nota-se muito a forma como as coisas estão a mudar, nomeadamente a nível político. É efetivamente lamentar tudo o que está a acontecer, não é só em Portugal, é um bocadinho por todo lado. Eu acredito que nós também temos, como saímos, temos um bocadinho cristalizado a ideia de como estavam as coisas na altura em que saímos. E eu gostava dessa altura em que tivemos anos gloriosos em termos de direitos humanos, em que se fizeram conquistas muito, muito importantes, e tinha muito orgulho disso. E agora ver essas coisas realmente andar para trás e tenho muita pena, e principalmente custa-me ouvir no dia a dia essas coisas a materializarem-se quando regresso e ouço conversas aqui e ali, isso custa-me um bocadinho. Da mesma forma, obviamente que eu mudei também, e como disse aí, acho que isso só é bom, não é? Porque, quer dizer, passaram muitos anos, ainda bem que mudei.
1: Bom, a nossa conversa está a chegar ao fim, e chegou o momento das perguntas para respostas rápidas. Se vos fôssemos visitar às cidades onde vivem, aos países onde estão, um local que seja obrigatório conhecer. Em Oslo, Margarida.
0: Opera House. Não, posso trocar?
1: What?
0: A sauna. É uma experiência, é um local, ou vamos dizer, está no coração da cidade, por isso dava para ver muita coisa, e é uma experiência cultural.
1: A sauna seguida de um mergulho na água fria, não é?
0: Exatamente.
1: É o pacote completo.
0: Sim. Choque térmico.
1: Iva, e em Romã, ficávamos pela cidade onde está agora, iríamos a outra, o que é que
2: Não,
1: disse?
2: eu como gosto de movimento, eu acho que se calhar iríamos a Berna. E agora no verão os ursos estão cá fora. O jardim é mesmo muito bonito, há muito movimento, muitos eventos, e é uma cidade mesmo muito acolhedora e com muita história. Acho que é de visitar.
1: Ótima sugestão. Então, e depois da sauna, Margarida, um sabor norueguês que seja obrigatório provar.

0: para o bem ou para o mal, mas que se tenha mesmo que provar quando se vai à Noruega.
1: Posso dizer dois?
0: Pode.
1: Salmão, como é óbvio. Uhum. Não vou dizer bacalhau porque nós comemos muito bacalhau, mas bacalhau fresco também vale muito a pena. Mas o meu segundo são as cervejas artesanais, porque tem muita produção artesanal de cerveja e muito boas.
0: Portanto, um salmão acompanhado de uma bela cerveja norueguesa. Parece muito bem. E na Suíça, Iva, o que é obrigatório provar?
2: Ora bem, eu sugeria o queijinho de Gruyère, com os vários estados de maturação, porque são maravilhosos, e o chocolate, não pode faltar, não é?
0: Bom, até podemos levar o queijo e o chocolate e juntar ali ao salmão e à cerveja.
2: Por que não?
0: À cerveja da Margarida. Para terminar, uma palavra na língua que se fala no país onde estão, no caso da Iva em francês, porque está num cantão francês nesta altura, no caso da Margarida em norueguês, pode ser a palavra que mais gostam, a que menos gostam, ou que ouvem mais vezes, a que não entendem muito bem o que é que ela quer dizer, a que tiveram mais dificuldade em aprender, o que quiserem. Só têm que traduzir depois. Margarida.
1: Ui, eu preciso pensar um bocadinho.
0: A Iva está a se rir. Já tem a sua palavra em francês para dizer? Vamos a isso.
2: Já, é uma expressão, são duas palavras que toda a gente diz e eu acho que não faz sentido nenhum, que é o saju, e nós dizemos saju.
0: Significa?
2: Quer dizer, então, está tudo. Está tudo. Isto para... Desde o diretor, não há distinção, é para toda a gente. E é uma expressão que eu não me agrada nada, mas lá digo, saju.
0: Margarida, já tem a sua palavra?
1: Acho que sim. Vou numa expressão também como a Iva. É o tac forciste, que é uma coisa que se diz de todas as vezes. Portanto, ontem, vamos imaginar que ontem estivemos todos juntos, tivemos um jantar. E foi um momento agradável. Da próxima vez, ou da vez seguinte, em que as pessoas se juntam, ou que se vê uma dessas pessoas, agradece pela última vez. Quer dizer, traduzir à letra, quer dizer obrigado pela última vez.
0: Como é que isso se diz?
1: Tak forciste.
0: Bom, não é pela última vez, mas é por hoje. Tak forciste para as duas. Muito obrigada por este, momento, por esta partilha. Entre a Suíça e a Noruega, ouvimos hoje duas histórias de vida feitas de mudança, adaptação e descoberta. A Iva e a Margarida mostram-nos que emigrar não é apenas mudar de país, é aprender a reconstruir rotinas, criar raízes e descobrir novas versões de nós próprios. Muito obrigada às duas, Iva e Margarida. Eu volto na próxima semana com mais histórias com gente dentro. Até lá, boas conversas.
1: Obrigada.
2: Obrigada.

0: Vai à noite, 23 horas nos Açores.
1: Seguiu para Dublin uma carta em que seis ministros das Finanças, incluindo Miranda Sarmento, defendem um imposto europeu concertado sobre os lucros extraordinários para das petrolíferas. A Ordem dos Advogados recebeu pelo menos 15 queixas de profissionais a quem a Polícia de Segurança Pública exigiu dados pessoais, uma prática ilegal, apesar de se identificarem como advogados e mostrarem a cédula profissional.
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1: Portugal e mais cinco países da União Europeia escreveram à presidência irlandesa a defender um imposto sobre os lucros extraordinários das petrolíferas. Os ministros das Finanças de seis Estados-membros pedem um debate sobre a criação de um imposto europeu único e coordenado sobre os ganhos extraordinários no setor da energia. Andréa Neves.
2: Portugal quer mesmo que a presidência irlandesa da União Europeia abra um debate sobre este novo mecanismo para tributar estes ganhos. Ao todo, são seis os países que assinam esta carta, a que a Antena 1 teve acesso e na qual se pode ler que o conflito em curso no Médio Oriente continua a ser o principal fator responsável pelo aumento dos preços da energia. Os ministros das Finanças de Portugal, da Áustria, Alemanha, Itália, Polónia e Espanha realçam ainda que as empresas petrolíferas estão a beneficiar de uma rentabilidade global e de margens nos produtos refinados que, embora possam ser influenciadas por ações e situações de escassez específica de determinados produtos, excedem, no entanto, o aumento dos preços do petróleo bruto. Os seis responsáveis pelas finanças recordam que se o conflito no Médio Oriente continuar, os elevados custos da energia também vão continuar a atingir os preços de outros produtos e serviços. Portugal e estes cinco países dizem que estamos a enfrentar um dos maiores choques de oferta das últimas décadas e que em todo o mundo cresce o descontentamento relativamente ao aumento do custo de vida. Os ministros destes seis Estados-membros querem também conhecer os resultados de uma investigação europeia às margens das refinarias, o mais cedo possível, para garantir que não estão a tirar proveito da corrente situação energética.
1: A correspondente da Antena 1 em Bruxelas. Já em abril, o ministro português das Finanças levou o tema à Comissão Europeia. Não houve condições para se avançar. Miranda Sarmento entende que deve haver uma resposta a nível comunitário.

0: coordenada para tributar os lucros extraordinários no setor energético que evitem distorções no mercado único. O presidente do Conselho Europeu começa hoje, terça-feira, a habitual volta anual pelas capitais europeias. António Costa vai ouvir os líderes dos 27 sobre o orçamento da União Europeia, o apoio à Ucrânia, o alargamento e a defesa, lê-se no comunicado do Conselho Europeu. Mas também as migrações e a situação no Médio Oriente cabem na agenda de Costa, diz a agência Lusa, citando uma fonte. Esta semana, António Costa vai visitar as capitais e os chefes de governo da Chequia, Lituânia, Letónia, Estónia e também Eslováquia. Esta volta anual do presidente do Conselho Europeu prolonga-se até 17 de setembro. O governo espanhol anuncia a criação de um comando único para gerir a crise migratória em Ceuta. Depois de semanas de críticas à atuação de Madrid, o executivo de Pedro Sánchez muda de ideias e aceita ir em frente com um plano que rejeitou de início, João Coraceiro.
1: O governo espanhol explica a mudança de estratégia ao referir que a crise em Ceuta já não é apenas uma questão de segurança e que é importante haver coordenação entre administrações. Um dos objetivos deste comando único é gerir a questão dos menores não acompanhados no enclave espanhol e agilizar o repatriamento dos migrantes adultos que não regressaram voluntariamente a Marrocos. O ministro da Política Territorial vai liderar a equipa, que inclui o presidente da cidade autónoma, o delegado do governo espanhol em Ceuta, responsáveis do Centro Nacional de Inteligência e do Departamento de Segurança Nacional do governo. Durante semanas, Madrid rejeitou um comando único. O jornal El País escreve que a reviravolta demonstra que o executivo está a sentir o impacto das críticas de má gestão. A par deste grupo, o governo vai destinar mais dinheiro a Ceuta. O valor que está por anunciar vai juntar-se aos 180 milhões de euros no plano já em curso para o enclave espanhol. Madrid promete reforçar a segurança urbana e os serviços públicos, promete também medidas imediatas para as empresas e trabalhadores independentes, num plano que deverá ser anunciado nas próximas semanas.
0: E o Conselho de Segurança Nacional de Espanha também vai declarar a situação em Ceuta como de interesse para a segurança nacional. Criaram-se espaços para 1.800 pessoas, mas nesta altura são 5.000 aqueles que não querem sair do enclave espanhol. O governo sérvio apela à libertação de Ratko Mladic para tratamento médico no país. Aos 84 anos, o antigo general das Forças Armadas Sérvias na Bósnia cumpre prisão perpétua em Haia. O Tribunal Penal Internacional condenou-o por genocídio, crimes de guerra e crimes contra a humanidade, incluindo o massacre de Srebrenica em 1995, que vitimou perto de 8 mil pessoas nesta região da Bósnia. Face ao estado debilitado de Ratko Mladic, o governo sérvio afirma que o antigo general pode morrer a qualquer momento. Pede a transferência para um hospital militar em Belgrado. Em França, mais de 40 pessoas ficaram feridas depois de um tornado ter devastado uma aldeia no sudoeste do país. Durante a tarde, a tempestade atingiu a localidade de Poma, na região da Occitânia, e danificou 300 casas. Entre os 41 feridos, 15 tiveram de ser hospitalizados. A Ordem dos Advogados recebeu pelo menos 15 queixas de profissionais a quem a Polícia de Segurança Pública exigiu dados pessoais, apesar de se identificarem como advogados e mostrarem a cédula profissional. Uma prática ilegal, diz o bastonário João Massano, que acredita que há muitos outros casos que a Ordem desconhece.
2: O que nós vamos recebendo é que nem toda a gente refere a situação e faz as queixas, mas recebemos cerca de 15 participações a dizer que a situação estava a ocorrer. Portanto, considerando que isso afeta mais pessoas para além daquelas que têm a coragem de e estão ao trabalho de fazer a queixa, eu diria que é uma situação que carece de uma reação.
0: O bastonário da Ordem dos Advogados sublinha que aos advogados, no exercício da profissão, a polícia só pode exigir a cédula profissional, mas em alguns casos estão de facto a pedir documentos de identificação. O Jornal Público Brasil noticia que esta exigência aos advogados é especialmente aos profissionais que acompanham migrantes que são barrados nos aeroportos. João Massano diz à Antena 1 que os advogados estão a encontrar barreiras ao trabalho em vários setores e entidades autoridades, não apenas em casos relacionados com imigração.
2: Não é só uma questão ligada à imigração. Nós estamos a passar por um momento em que as exigências que existem relativamente aos advogados e ao próprio cidadão vão variando de entidade para entidade e dentro da própria entidade muitas vezes também há esquadras, por exemplo, neste caso, que têm um procedimento e outras que têm outro. E isso é algo que temos vindo a denunciar. Ainda há pouco tempo eu estive na AIMA e uma das coisas que nos choca é haver documentos que valem numa loja, por exemplo, em Lisboa, e há outros que não valem, por exemplo, em Portimão. Tem que haver uma uniformidade de procedimentos. Não pode ser. Cada entidade lembra-se e agora é assim.
0: A Ordem dos Advogados enviou um ofício ao Diretor Nacional da PSP há duas semanas a pedir explicações sobre estes casos. João Massano revela que a resposta chegou na sexta-feira, 21 de agosto. A Direção Nacional da PSP está a averiguar a queixa com o encarregado de proteção de dados. Os roubos a museus na Europa mudaram de perfil. Antes eram considerados não violentos, mas os assaltantes são agora mais agressivos. Também mudaram os interesses dos ladrões, conclui um relatório da Europol. Camila Vidal.
3: Os roubos a museus são tradicionalmente não violentos e discretos. Dá-se o exemplo do roubo de livros em várias bibliotecas europeias, em que os ladrões deixavam cópias contrafeitas no lugar dos livros retirados. Mas casos recentes, identificados pelos países membros e investigações em curso, mostram que os roubos em bicos de pé já não são a norma. Agora usam-se marretas, machados, pés de cabra e até explosivos, como aconteceu em janeiro de 2025 num assalto ao Museu Drenthe, nos Países Baixos. Noutros casos, refere a Europol, usam-se armas de fogo para ameaçar os funcionários dos museus ou ata-se-lhes as mãos. Em 2024, entrou-se no Museu Cognac-Gé, em França, com tacos de beisebol e machados. No ano seguinte, o assalto ao Louvre foi notícia em todo o mundo. Para entrarem no museu, os assaltantes partiram uma janela e ameaçaram guardas e visitantes. Os objetos com maior valor são escolhidos pelo novo perfil de assaltantes, metais e pedras preciosas e artefactos de grande valor cultural. A porcelana chinesa é popular entre os ladrões e entre os compradores. O uso da força e violência indica o envolvimento de novas redes criminosas que a Europol rastreia até às redes sociais e abre a possibilidade de serem crimes encomendados, sem qualquer ligação prévia entre os intervenientes, ao contrário das redes de tráfico tradicionais.
0: Roubos mais violentos e os artefactos que agora interessam são outros, acredita a Europol, que é porque há uma forte procura no mercado paralelo. No futebol, o Gil Vicente esta noite venceu o Casa Pia por 2-0, duas jornadas, duas vitórias, mas o treinador Luís Pinto não deixa de continuar atento ao Campeonato Nacional.
4: Tivemos a capacidade e a felicidade de podermos e de conseguirmos ganhar os dois primeiros jogos. Agora, para a semana, temos outro jogo que queremos, obviamente, disputar com a mesma intenção e com a mesma forma de estar, mas não olho para a questão dessa forma de podermos ser os únicos a conquistar o mesmo número de pontos ou igualar, porque o calendário mudou agora e até o acerto do campeonato haverá sempre muitas jornadas que são mais importantes do que essa segunda jornada e é isso que nos tem que guiar.
0: Com este resultado, o Gil Vicente já soma 6 pontos, mesmo com um jogo a menos por causa do adiamento da partida com o Sporting de Braga. Quanto ao Casa Pia, que voltou a perder, o treinador Filipe Coelho refere que a equipa reagiu na segunda parte.
5: Reagimos à nossa falta de agressividade, embora o bloco estivesse baixo, não significa ser menos agressivo, mas reagimos na segunda parte. E não podemos reagir, nós temos que agir, temos que mostrar que somos proativos e não precisamos de chegar ao intervalo e de mostrar aos jogadores algumas imagens onde nos faltou claramente agressividade nos duelos, agressividade em ganhar segundas bolas, agressividade em ganhar espaço à frente para estarmos juntos para disputar uma segunda bola, para depois na segunda parte mostrarmos exatamente isso. Não me lembro de uma defesa do André Gomes.
0: Nesta edição do campeonato, o Casa Pia ainda não pontuou nem marcou qualquer golo.
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0: Um dia, há bem mais de 20 anos, uma diretora da RTP convocou-me para uma reunião. Nessa reunião estava o homem que agora está à minha frente. A ideia era simples, convidar-me para estar com ele e com uma jovem, ainda mais jovem do que eu, e conversarmos sobre a vida, sobre a condição humana. Comecei por recusar o convite, sentia-me inibido com ele, achava que nunca estaria ao seu nível. Bem, ainda acho. O certo é que foi ele quem me convenceu a aceitar. E foi uma amizade, e é uma amizade para sempre. Uma amizade que prezo muito como um dos melhores portugueses. E isso é consensual. Aliás, ele é uma das poucas pessoas consensuais, embora isso não exista em Portugal. Daniel Sampaio é um pensador, um médico psiquiatra que mudou a história da psiquiatria portuguesa. Parece impossível, mas antes dele não existia psiquiatria para adolescentes. E não existia terapia familiar. E não existia um respeito, por exemplo, pelo lugar dos psicólogos. E não existia alguém que, sendo médico, nos ajudasse a pensar sobre os nossos filhos, sobre ser pai e ser mãe, sobre ser jovem e ser velho, sobre o suicídio, sobre os sonhos, sobre a esperança, sobre o medo, sobre a loucura e sobre a homossexualidade. O seu último livro tem sido um sucesso e um dos mais polémicos da sua história. Chama-se Um Amor Que Não Se Diz, A Vida Privada de Luís e Guilherme. Daniel Sampaio.
1: Olá.
0: Olá.
1: Vamos. As palavras criam grandes expectativas. Espero estar à altura.
0: Bolas, não, à altura não vou estar. Eu tenho sempre este...
1: Eu à altura?
0: Não, eu tenho sempre este problema, porque eu é que acho sempre consigo que nunca estarei à altura, portanto. Mas há uma coisa para já extraordinária, é, já não sei se este é o seu 30º livro, se é o 31º, já perdi a conta.
1: 32º.
0: 32º livro, é continuar a arriscar. É continuar a ir um bocadinho mais para fora de pé.
1: Sobretudo com este último livro.
0: Exatamente. É quando se aproxima daquela idade em que nós devemos, em que estar mais tranquilos, mais apaziguados, a ler os nossos livros, a não arriscar tanto, porque já fizemos tudo. O Daniel continua a arriscar. É esta a ideia. Isso é uma coisa, é uma provocação a si próprio?
1: É um desafio a mim próprio. Eu acho que este livro, de alguma forma, tem a ver também com o meu percurso. É um livro sobre a homossexualidade masculina, sobre o amor entre os homens, gosto mais de dizer assim. E, portanto, é um livro que o sucesso não foi tão grande como outros. Uhum. O livro anterior, Para Tão Curtos Amores, Tão Longa Vida, teve mais sucesso. Porque a surpresa deste livro é que as pessoas que leem gostam, mas há muitas pessoas que não pegam nele, porque o tema continua a ser um tema difícil, tabu, e continua a ser, a homofobia continua a existir em Portugal. O que é muito impressionante, como o Luís viu, o livro termina em 2001, eu não quis entrar no século XXI por causa das redes sociais, que não domino completamente essa área, mas fiquei impressionado com algumas mensagens homofóbicas que recebi, concretamente dizendo uma pessoa com o seu percurso não devia escrever este livro, porque um homem é para estar com uma mulher, porque isto tem leitores jovens e pode prejudicar os leitores jovens. Isso eu devo dizer que fiquei um pouco surpreendido.
0: E recebeu, eu ouvia um texto, uma crónica do José Gameiro, do seu colega.
1: Sim.
0: José Gameiro, falaremos dele a propósito da terapia familiar, mas fiquei muito impressionado porque eu não sabia que a polémica tinha sido a esse ponto, não é?
1: A polémica foi justamente sobre isso. Eu dei uma entrevista a uma rádio e 2 horas depois já tinha vários e-mails a criticar a entrevista e a dizer claramente isto: não defende essas ideias que um homem é para estar com uma mulher. Sim, como se a homossexualidade tivesse existido agora, quando existiu sempre, ao longo de todo o tempo, com diversas facetas e diversos contextos, mas é uma questão que continua a ser muito atual e eu diria talvez mais atual novamente.
0: É interessante porque não é a primeira vez, não desta maneira, mas não é a primeira vez que o Daniel escreve sobre a homossexualidade. Bem, nós trabalhámos numa peça a partir do seu livro,
1: Vagabundos Nós,
0: a partir de um filho homossexual que se suicida.
1: Sim.
0: Mas mesmo esse livro, aparentemente passaram mais de 20 anos, mas há uma regressão de valores, nos valores e na tolerância.
1: Essa é que é a grande questão. A grande questão é que certos avanços que nós podemos dizer que são avanços civilizacionais, como a luta das mulheres, a emancipação das mulheres, o respeito pelas mulheres, o respeito pelas minorias estão novamente em discussão e estão novamente a ser criticados. Em alguns países, os conteúdos sobre a homossexualidade foram retirados, como por exemplo na Hungria, na Europa, nos Estados Unidos há claramente um retrocesso. E, portanto, eu acho que devia impor a mim próprio escrever este livro. Não foi fácil, mas também sobre o percurso da psiquiatria, porque a psiquiatria, como se costuma dizer, não ficou bem no retrato, porque a psiquiatria, até aos anos 80, considerou a homossexualidade uma doença. E eu fui educado assim. Eu conto no livro a história de um psicólogo que estava em treino de grupo análise, terapia de grupo, e era o melhor de todos nós, e barraram-lhe o caminho porque ele, à altura, disse que era gay, não é? Portanto, eu tinha que contar também essa história em termos da psiquiatria.
2: Há uma outra coisa que me interessa muito aqui, embora eu ainda queira falar um pouco mais sobre a homossexualidade e sobre o livro, mas no seu livro, diria que há uma radicalização, nunca, se calhar, provavelmente é dos seus livros onde isso se nota mais, entre a fronteira entre o ensaio científico e, eu diria mesmo, a literatura.
1: Estou o livro bem escrito?
2: Achei o livro muito bem escrito, mas o Daniel escreve muito bem, mas,
1: não,
2: mas
1: mais do que esse livro está bem escrito.
2: A questão não é de estar bem escrito, está bem escrito, mas a questão é que quase que há um desejo meu, de leitor, de não vá para o ensaio científico, continue, deixe-me continuar nesta narrativa, deixe-me ler isto como uma ficção.
1: Sim, mas isso é um dilema meu, Luís. Eu acho que era capaz de escrever um romance, mas devo
2: este dizer... livro estava lançadíssimo para ser um grande
1: Sim,
2: romance.
1: Mas devo dizer com frontalidade, na minha idade já não tenho grande paciência para aquilo que o romance iria discutir, se eu era romancista, se eu era romancista, porque é que vou escrever um livro quase, um romance quase com 80 anos. Portanto, aqui há uma certa defesa minha. E acho que, apesar de tudo, há um certo equilíbrio entre a parte romanceada, que eu acho que está bem, e a parte científica, que é mais maçadora para o leitor, mas que, apesar de tudo, tem alguns conteúdos que são importantes. Portanto, o livro é um livro híbrido.
2: É um livro híbrido. É. Mas a parte daquilo que é narrativo, não sendo ficcional, porque é a partir de uma história, que é uma história que o Daniel depois escreve, sabe que eu defendo sempre que é a partir da literatura e da ficção que mais depressa, mais eficazmente podemos chegar a uma ideia de verdade.
1: Sim, eu concordo com isso.
2: Eu sei que sim, e aquilo que senti foi que aquilo que verdadeiramente é ensaio científico, é relato de casos concretos, acaba por ser não mais maçador, porque o Daniel consegue dominar muito bem a forma como conta as histórias, mas menos eficaz naquilo que é o murro no estômago que nós necessitamos às vezes.
1: Sim, o que as pessoas aderem mais é a história ficcionada, que é a síntese de várias pessoas que eu conheci ao longo da vida, e essa história toca mais as pessoas e no fundo transporta melhor as minhas ideias, diria, para o coração das pessoas, mais do que fazer uma coisa mais ensaística.
2: Eu acho tantas, há uma, eu próprio tenho de voltar para trás pela intensidade da história. Como, isto é uma provocação, como se, e estou à vontade, meu pai era homossexual, claro, sim, como é público, não, sim, é? Assumiu desde criança, desde adolescente, a sua homossexualidade, mas que o próprio autor era uma das personagens. Portanto, eu acho que isto é um elogio, que é aquela coisa que se faz muito de como é que é possível que alguém se tenha colocado assim na pele de alguém, sendo tão eficaz da maneira como conta a história. Em algum momento isso passou-lhe pela cabeça no momento em que estava a contar a história? E se eu tivesse sido homossexual?
1: Sim, isso passou. Eu acho que isso passa por todos nós. Acho que a orientação sexual é uma coisa muito difícil de definir. Evidentemente que desde os anos 50 se sabe que há vários comportamentos sexuais, desde o Kinsey, que eu falo no livro. Agora, o grande desafio foi um homem hétero, que se assumiu como hétero, que é hétero, poder pôr-se na pele de dois homens que são homossexuais. Uma coisa muito curiosa é que a palavra homossexual apareceu no século XIX. Mas desde que apareceu é carregada de negatividade. E se reparou, eu fujo um bocadinho à palavra, procuro falar de gays e de lésbicas, porque apesar de tudo é menos discriminatório. Mas eu continuo a pensar que este tema tem que ser trazido para a luz do dia. Nós vamos organizar um debate sobre o livro com uma socióloga, porque o que eu gostaria, evidentemente todos os autores gostam de vender os livros, mas o que eu gostaria sobretudo com este livro é que o debate fosse outra vez suscitado e que as pessoas pudessem falar sobre o tema.
2: Muito bem, Daniel, Esta pergunta é uma pergunta que me ocorre e que acredito, aposto que ao Daniel também. Que raio de mundo é este?
1: Pois é, é.
2: Que nos surpreende todos os dias.
1: Cada vez mais.
2: E imprevisível, não é? Tudo pode acontecer. Quando nós ligamos para ver as notícias, temos sempre na ideia de que alguma coisa poderá acontecer e que nós não sabemos ainda.
1: Sim, no sábado passado, nós temos uma combinação com a Maria José, que conhece. Normalmente sou eu que preparo o pequeno almoço, mas ao sábado é ela. É uma regra muito divertida entre nós.
2: E ao domingo volta a ser Daniel.
1: Sim. E ela no sábado entrou no quarto e disse, o Trump mandou invadir a Venezuela. Eu, que já tinha pensado nessa hipótese, que era falado, fiquei muito surpreendido. E fiquei, sobretudo, inquieto com esta coisa tudo ser possível. Sim. Já não haver direito internacional, nem organização, a nível dos países, nem as fronteiras. Isso, olha, para os doentes mentais é extremamente inquietante. Eu tenho doentes a armazenar comida, porque acham que vem aí a Terceira Guerra Mundial. Os doentes mentais graves, que têm doenças mais sérias, são pessoas muito vulneráveis, sempre muito inquietas com a realidade e acham sempre que as coisas vão correr pior. E recentemente eu estou-me a lembrar concretamente três pessoas que estão agora a armazenar comida porque acham que isto agora vai a seguir que vai ser a China com Taiwan e a seguir vai ser a Rússia e depois a Groenlândia e que isto vai se precipitar. Portanto, essa inquietação que existe no mundo é terrível, sobretudo para as pessoas mais vulneráveis.
2: Se nós tivéssemos esta conversa há 20 anos, diríamos que eles é normal porque são doentes, não é? E estão perturbados com o que é certo é que eles podem ter razão, não é?
1: Podem ter razão.
2: Isto é que mudou.
1: Mais sensíveis, têm mais ansiedade, estão mais inquietos, mas muitas vezes essas pessoas têm uma espécie de pressentimento do que vai acontecer.
2: Isso existe?
1: Sim, existe, porque são pessoas que põem na sua cabeça vários cenários. Nós tendemos a afastar o cenário da guerra e não pensamos nisso. Essas pessoas depois pensam nisso e ficam a pensar. E quando ficam a pensar, depois a ansiedade e o medo aumentam.
2: Estávamos a falar da fronteira da ficção e da verdade e da realidade, mas também a mentira e a verdade hoje é uma fronteira que deixou de existir até.
1: Sim, nós muitas vezes vemos uma notícia e interrogamos se é verdadeira.
2: Sim.
1: A notícia, quando dizer uma notícia, nós temos em princípio a ideia que é uma coisa nova que nos vai trazer a novidade e a verdade. Mas hoje em dia já não podemos pensar assim.
2: Uhum.
1: Isso é muito inquietante para os doentes mentais, eu diria para as crianças e para os adolescentes. A experiência de ver um telejornal, às vezes vejo com os meus netos mais novos, a experiência de ver um telejornal com uma criança ou com um adolescente é hoje em dia uma coisa muito difícil, explicar o mundo. Porque os pais e os avós contam histórias e preparam para o futuro e ajudam para vencer a frustração, mas é muito difícil para um educador hoje em dia dar esperança a uma pessoa nova. Isso é muito inquietante.
2: Uhum. E é um paradoxo, não é? Porque normalmente o ser jovem, quando se tem mais futuro do que passado, é ela própria uma definição de esperança e de futuro, não é?
1: Claro que sim. Por exemplo, normalmente não pensam na morte. Quando nós temos uma criança ou um adolescente a pensar muito na morte, achamos que ele está deprimido ou está com algum problema. Porque é uma coisa que está tão longe nas suas ideias.
2: E sente a crescer no seu...
1: Claro que sim, claro que sim.
2: No lugar que recebe os seus doentes.
1: Claro que sim.
2: Continua a recebê-los.
1: Sim, não por muito tempo.
2: Não se arrependeu ainda?
1: Não, aqui há uns anos tivemos uma entrevista que eu disse que os 80 anos significavam o fim da minha clínica.
2: Mas eu nunca acreditei nisso.
1: Mas agora estou quase a fazer 80 anos, em setembro deste ano.
2: Mas não vai acontecer, ou vai?
1: Provavelmente vai acontecer. Vou-me dedicar a escrever, vou-me dedicar a continuar com o meu podcast, tem corrido bem. Vou continuar a fazer conferências. Mas a clínica hoje em dia, não é que eu não goste, mas neste momento cansa-me um pouco. O grande problema do envelhecimento, a minha mãe, que era uma senhora muito, muito curiosa, não era fácil ser filho dela porque ela era muito exigente, mas dizia uma coisa muito engraçada. Ela era da família Bensaúde, que é uma família açoriana, e os Bensaúdes carregam todos os erros. É uma coisa genética. Então pensava que ela era de Setúbal, ela ficava furiosa quando lhe diziam isso, mas então dizia que quando começou a envelhecer, disse: não tenho paciência nem forças. Era assim que ela dizia. E, portanto, isto é muito objetivo. Quando se chega aos 79 anos, a pessoa tem menos paciência para o dia-a-dia, para as deslocações, para falar com pessoas, para no dia-a-dia que, das coisas que acontecem, quando somos mal atendidos, e depois faltam poucas forças. E, portanto, eu acho que o envelhecimento se traduz, eu tenho-me lembrado tanto dessa frase, que eu na altura era novo e protestava. Mas a mãe está, minha mãe viveu até aos 92 anos. Portanto, oh mãe, mas está tão bem, tem 80, tem 80. Tem 90, está tão bem, pois é, mas não tem nem paciência nem forças. E é um bocadinho o que se passa um bocadinho comigo.
2: E era uma verdadeira aristocrata, não é?
1: Sim.
2: Uma verdadeira... É muito engraçado que uma das famílias mais importantes dos últimos 50 anos na esquerda portuguesa vem de uma ideia de aristocracia também, que tem graça, não é?
1: Sim, sim.
2: Tem muita graça. E nunca viu sempre a ver isto com uma certa, com uma normalidade, ser mais completo com isso, não é?
1: Sim.
2: Em algum momento isto foi na adolescência era um grande leitor já. O seu irmão era mais velho e já era um líder académico. Pensou, bem, eu sou um privilegiado e por isso tenho socialmente privilegiado e por isso tenho especiais responsabilidades.
1: E culturalmente privilegiado.
2: Culturalmente privilegiado. E por isso tenho uma responsabilidade maior ainda.
1: Sim, isso foi completamente incutido pelos meus pais, pelos dois.
2: Uhum.
1: Meu pai era um médico de saúde pública, muito trabalhador, muito inovador na altura, foi das primeiras pessoas a falar nos centros de saúde, o Programa Nacional de Vacinação, que ainda hoje existe, com algumas mudanças, como é óbvio, mas na altura, nos anos 50, foi ele que o criou. Era uma pessoa muito inovadora, um bocadinho distante do ponto de vista pessoal, e a minha mãe era uma professora de inglês infatigável, mas eles tinham muita dimensão cultural. Era uma coisa que foi pode-se dizer uma frase banal, mas que traduz bem, é mesmo um berço de cultura, dos livros, da discussão dos programas de rádio, das discussões de ordem política que nós tínhamos. Enfim, meu irmão era muito mais velho do que eu, 7 anos, o que era uma grande diferença, era uma diferença na adolescência, mas esse caldo de cultura permaneceu e foi muito importante na minha formação.
2: Olha, há uma coisa que eu gostava até de desafiar quem nos está a ouvir, porque esta conversa vai ficar para sempre, agora vai ficar sempre no ar, não é? Nas nuvens, não é? Fica para sempre. Uma coisa que me impressionou sempre muito quando o Daniel me contou pela primeira vez, que era, e que eu tentei implementar em minha casa com pouco sucesso, mas ainda continuo a tentar, que era aos jantares toda a gente falava sobre um assunto, sobre um tema. Conte-nos lá isso, até porque acho que é um bom desafio neste tempo para quem nos está a ouvir. Se nós conseguimos convencer uma família a fazê-lo, já é bom.
1: Exatamente, mas é difícil, porque os pais têm objetivamente pouco tempo. Embora eu diga sempre a esse propósito que os meus pais tinham pouco tempo, porque o meu pai, nós vivíamos em Sintra até aos meus 16 anos e o meu pai vinha todos os dias para Lisboa e a minha mãe dava lições de inglês durante todo o dia. Portanto, os meus pais não tinham muito tempo, só que privilegiavam os momentos. É o que eu digo às famílias de hoje: levantar, tomar o pequeno almoço em conjunto, depois eles iam trabalhar e nós íamos para as escolas, o meu irmão para a faculdade, e depois antes do jantar e depois o jantar às vezes era uma grande maçada, porque o meu pai e a minha mãe impunham um tema.
2: Impunham sempre, não havia liberdade, não havia democracia.
1: Não, eram eles que diziam: aconteceu isto no mundo, vamos discutir. Ou eu li este livro sobre um acontecimento qualquer, quero ouvir a vossa opinião. Para mim era embaraçoso, porque o meu irmão era muito mais velho, portanto tinha conhecimentos muito mais amplos do que eu, mas eles ouviam e respeitavam. Eu lembro-me, por exemplo, de um facto muito curioso, foi a campanha de Humberto Delgado, que o meu irmão já estava bastante metido na campanha, o meu pai, sendo um funcionário público, era claramente a favor do Delgado.
2: 1958?
1: Sim, a minha mãe era democrata sempre, e não gostava nada de Salazar. Eu tinha 12 anos e, portanto, eu vi-me confrontado a dar uma opinião sobre a campanha de Humberto Delgado com 12 anos junto a um rapaz de 19 que sabia imenso e junto aos meus pais que eram cultos. Mas isso foi um desafio muito estimulante e, portanto, eu acho que nós devemos tentar. Hoje em dia é tudo muito rápido, tudo às vezes muito superficial. O que eu noto, eu gosto imenso de gente nova. Ainda hoje almocei com dois netos meus, um com 23, outro com 25, e com as respectivas namoradas.
2: Posso contar uma inconfidência?
1: É
2: que eu sei que há uma neta que foi para a medicina, entrou em medicina.
1: Já está em medicina, vive no Porto.
2: Daniel estava a perder a esperança.
1: Sim, sobretudo a Maria José. Maria José tem uma grande ligação com essa neta e, portanto, queria muito que ela fosse para a medicina. Ela não dizia que ia para a medicina. dizia, eu quero ter muito boas notas para poder escolher. Mas depois, da tal do dia, se for para a medicina, está na Faculdade de Medicina do Porto. E, portanto, hoje em dia é difícil, mas o que se passa é que as pessoas hoje em dia têm uma informação muito rápida e muito superficial. Se o Luís perguntar a uma pessoa um determinado acontecimento, as pessoas normalmente sabem. Mas quando nós queremos aprofundar, aí começa tudo a vacilar.
2: Tinha falado do almoço que teve.
1: O almoço com os meus netos e com as namoradas foi muito interessante. Tivemos a discutir as eleições presidenciais e então conseguimos ali ter uma discussão muito interessante. E isso é. O almoço durou rigorosamente uma hora porque eles já estão todos a trabalhar, as namoradas e eles, não é? E os dois netos. Mas esse momento foi um momento que foi muito bom, de certeza, para todos nós, porque as famílias precisam de continuar a conversar.
2: Sem dúvida. Quero lançar-lhe um desafio. Agora estou obcecado com a ideia do bem, né? Porque temos que equilibrar as coisas, não é? Isto, o mundo está tão sombrio, sem luz.
1: Sim.
2: E eu julgo que o bem, quando ouvimos, por exemplo, o Tolentino Mendonça encher salas e salas no lançamento dos seus livros, ou o Papa Francisco, vemos que o bem ainda, numa linguagem mercantil, vende.
1: Sim.
2: Vende. E, portanto, eu gostava muito de ver o Daniel escrever o seu próximo livro, um dos seus próximos. O seu próximo livro não vai ser, julgo eu, mas um dia escrever sobre a ideia de bem, o bem.
1: Sim, isso
2: eu acho que era uma coisa.
1: É
2: uma coisa
1: muito. Porque essa é uma grande.
2: Porque eu considero um otimista. Ainda
1: sim,
2: assim.
1: Eu sou otimista. E, sobretudo, acredito no amor. Continuo a acreditar no amor, estou muito interessado nos relacionamentos afetivos, relacionamentos amorosos. Olha, isso foi uma coisa que eu aprendi com o podcast, porque a ideia do podcast foi a partir de um neto meu, não é? E comecei a fazer, e é com uma jovem que é da idade dos meus netos mais velhos, e essa experiência foi muito interessante porque eu toco pessoas de outras gerações, mais novas, e a grande preocupação das pessoas de 20 anos e 30 e tal anos é os seus relacionamentos amorosos.
2: É grande, mais do que a habitação.
1: Muito mais, quer dizer, a habitação sim, no sentido do dia-a-dia, mas o dilema existencial é como é que eu vou conseguir resolver a minha vida afetiva, a minha vida amorosa. Será que eu vou ter relações várias ao longo da vida? Será que eu vou encontrar a mulher certa e o homem certo? Coisas que não existem, não é? Nós apenas temos grandes aproximações, esperemos isso.
2: Estamos a recuar antes de existir punk, sim, antes de existir o Maio de 68.
1: Sim, claro que é. Sim, claro que sim. E, portanto, o podcast traz-me essas perguntas, não é? Agora estou a estudar as obsessões românticas. Porque é que há pessoas que estão completamente obcecadas depois de uma ruptura? No casal, e é exatamente igual no casal do mesmo sexo e no casal hétero,
2: é igual.
1: Há uma ruptura.
2: Sim.
1: E, aparentemente, as pessoas concordam em romper. Mas depois há uma que não consegue libertar-se. E então o que acontece? As redes sociais, as mensagens, alimentam essa situação. E as pessoas continuam em contacto. Do ponto de vista do cérebro é muito interessante, porque o cérebro também não despega se é constantemente estimulado.
2: Claro.
1: Porque a relação amorosa provoca várias alterações. Uma delas é a dopamina, que dá prazer, não é? E se nós mantemos o contacto através de uma rede social com a pessoa que perdemos, ou se andamos a ver onde é que a pessoa está, com quem é que a pessoa está, já está com o novo namorado,
2: nunca mais temos descanso.
1: Nunca mais temos descanso. E então essa obsessão mantém-se e pode depois dar origem a situações de perseguição e de assédio que são extremamente lesivas do bem-estar da pessoa que é perseguida. E, portanto, nós temos que refletir muito sobre a questão amorosa. Eu acho que é uma das questões fundamentais do ser humano hoje em dia.
2: Que é a ideia também do respeito pelo outro. Às tantas, num postal do dia escrevia que passou por estes dias, que se nós não cuidarmos o outro, há sempre alguém que poderá amar o outro melhor do que nós.
1: Exatamente.
2: E às vezes nós não temos este princípio de humildade.
1: É preciso, não é? Pensar assim.
2: Acabas por criar relações de dependência e não relações de amor.
1: E há coisas muito interessantes hoje em dia que não havia de antes, que é, às vezes, um casal está um com o outro, aparentemente está bem, e depois, passado um tempo, um dos elementos do casal manda uma mensagem a dizer que o amor acabou e que a relação terminou. E em presença não deu nenhum sinal disso. As pessoas estiveram bem, tiveram a conversar, foram jantar fora, tiveram relações sexuais, correu tudo muito bem.
2: E depois por SMS?
1: E depois por SMS ou por WhatsApp. Olha, acho que nossa relação terminou, deixei de gostar de ti, o amor acabou. Colocando a parte do lado da pessoa que está abandonada, isto é uma coisa terrível, porque a pessoa às vezes é rigorosamente surpreendida, porque o outro não deu nenhum indício. Uhum. O que aconteceu provavelmente é quando estavam juntos um dia.
2: Isso acontece mais nos homens ou nas mulheres?
1: Essa pergunta eu não sei responder. Posso-lhe dizer o que é que acontece na clínica. São mais vezes as mulheres a terminar, mas não é nenhum estudo. É um dado absolutamente casuístico. Não posso afirmar isto cientificamente. Agora, o que é interessantíssimo é que há pessoas que estiveram bem e que não têm a menor noção que o outro vai terminar. E se o outro chegasse ao pé dele e dissesse, ou dela, e dissesse, olha, eu estive a refletir, estivemos muito bem, mas eu acho que não quero continuar contigo, em presença, e portanto vamos nos afastar, é completamente diferente de uma pessoa que recebe uma mensagem.
2: Claro. Eu julgo que também tem a ver com as pessoas não aguentarem a violência de uma discussão, de um conflito. É por falta de coragem muitas vezes, ou então por um excesso de volatilidade.
1: A coragem continua a ser um valor fundamental. Por exemplo, o Luís, que tem filhos muito jovens, é fundamental educar contra o medo. Porque o medo vai fazer com que a pessoa não se desenvolva e esteja sempre à defesa.
2: Sim.
1: E outra questão muito dos tempos atuais é o corpo. Porque é que as crianças e os adolescentes neste momento têm tão pouca destreza? As pessoas de educação física dizem-me isso. Não sabem correr, não sabem jogar à bola.
2: Quando sobem a uma árvore não sabem como descer.
1: Exatamente. E se subirem a uma árvore já não é mal.
2: Já não é mal.
1: Porque estão metidos em casa, no telemóvel e no seu tablet, a jogar. E, portanto, a maneira como nós jogamos o nosso corpo na relação com os outros é sempre fundamental. É fundamental ao longo da vida.
2: Sabe uma coisa que me surpreendeu muito numa das nossas tantas conversas? E surpreendeu, eu agora vou desiludi-lo, porque eu nunca tinha pensado nisto. É uma coisa tão óbvia, eu nunca tinha pensado no assunto. Que é a relação à terapia familiar, e quando Daniel... E foi pioneiro nisso com o José Gameiro.
1: Sim.
2: Há 50 anos.
1: Mas 179, para sermos
2: 79,
1: mais, menos mais exatos.
2: Menos 50 anos. 47, 46. Quando o Daniel recebe casais que estão em crise e que querem salvar a relação, ou que querem... O Daniel dizia uma coisa que... Não, eu muitas vezes... Porque eu lhe pude... Tem sempre êxito. Tem mais êxito ou fracasso. E o Daniel disse assim... Bem, antes de responder a isso, Luís, não se esqueça que ter sucesso pode ser o fim da relação. Porque aquilo que é o fim do impasse.
1: Claro.
2: O fim do impasse é que nos interessa.
1: As pessoas que procuram os terapeutas de casal, que devia haver muito mais, apesar do nosso esforço da Sociedade Portuguesa da Terapia Familiar, e temos muita gente em formação, temos gente em formação no Porto, em Lisboa, em Coimbra, nos Açores, na Madeira, temos muita gente em formação, mas são, devido àquilo que eu disse anteriormente, são poucos para as necessidades. Mas quando uma pessoa vai procurar um terapeuta de casal, é porque tem dúvidas, está num impasse, porque senão vai à Conservatória do Registro Civil. Agora é tão simples as pessoas separarem-se. Portanto, as pessoas estão num impasse, e o objetivo da terapia de casal não é salvar o casamento, como algumas pessoas dizem, ou promover o divórcio, é ajudar o casal a sair do impasse. E portanto eu meço o êxito quando as pessoas me dizem, olha, ainda bem que cá vim, se bem falámos 10 vezes, eu resolvi a situação. Isso para mim é o êxito. E é muito interessante, porque a terapia de casal permite o casal falar sem se agredir, porque nós não permitimos isso. Nós não permitimos violência numa relação terapêutica ali à frente. Interrompemos, se for preciso, paramos a sessão, mandamos as pessoas ir beber um copo de água e recomeçamos depois. E, portanto, a experiência de estar a falar sobre o relacionamento sem se zangarem muito, às vezes zangam-se um bocadinho, mas sem se zangarem muito, é uma experiência que pode ser transformadora para o casal. Eu acho que isso seria também, em termos dos serviços de saúde, seria fundamental, por exemplo, nos centros de saúde, haver mais psicólogos que pudessem fazer acompanhamento de casais, na adolescência, na situação do namoro, seria tão importante ajudar os jovens a não serem violentos no namoro, etc.
2: Sem dúvida. Há pouco na introdução falava de enfim, ter atingido o topo de carreira enquanto professor, na parte académica como na parte clínica. É uma coisa muito bonita de ter uma sala com o seu nome, não é?
1: Um serviço
2: com o seu nome, mas tem uma outra, tem uma sala também na Associação dos Santos, faz-lhe uma homenagem.
1: Foi só uma homenagem.
2: Um serviço com o seu nome.
1: Sim, foi um serviço que foi uma ideia minha, concretizada há um ano. Vamos agora festejar um ano, e foi concretizada essa ideia minha e de outros colegas meus, mas fui um dos principais promotores dessa ideia, é poder ter pedopsiquiatras, que tratam jovens até aos 18 anos, e psiquiatras dedicados à adolescência, porque eu fui pioneiro na psiquiatria da adolescência, como disse, e orgulho-me disso, que vai até aos 21. Portanto, nós temos essa possibilidade de ter um sítio onde possam ser assistidos situações graves dos 14 aos 21. E, portanto, o Hospital Santa Maria achou que devia pôr o meu nome, fiquei contente com isso, mas, sobretudo, a ideia é uma ideia boa, porque o que acontece muitas vezes é que os pedopsiquiatras não sabem tratar os adolescentes mais velhos, são, sobretudo, bons com crianças, e há muitos psiquiatras que não sabem tratar a adolescência. Portanto, haver um serviço que se dedica a isso, acho que foi uma mais-valia, e devia ser replicado noutros sítios do país.
2: Bem, e há psiquiatras que não sabem nenhuma coisa nem outra. O Daniel é muito há psiquiatras e várias, e estamos a falar a um nível geral, porque o que nós vemos na medicina muitas vezes, eu falava com o sobrinho Simões e consigo, e dizem coisas parecidas, é que vemos anormalmente muitos psiquiatras que não deixaram de falar com os
1: e médicos também.
2: E médicos, talvez que deixaram de tocar.
1: Talvez seja mais grave nos psiquiatras, não é? Mas isso é uma questão.
2: Deixamos aos psicólogos a ideia de falar e deixamos aos enfermeiros a ideia de tocar.
1: Isso mesmo, é isso mesmo. É? Mas sabe que era uma das aulas que eu gostava muito de dar, que era a relação médico-doente, que é muito difícil conceptualizar o que é importante na relação médico-doente. Não vou agora desenvolver isso, mas o que se passa é que a relação médico-doente é fundamental. E psicólogo, doente, é a maneira como as pessoas se relacionam e como constroem uma relação mútua. E agora que eu estou a terminar alguns tratamentos devido à minha ideia de reduzir muito o consultório, pelo menos reduzir muito, a maneira como as pessoas lidam com o fim da terapia é muito interessante, que algumas ficam muito zangadas, outras dizem, eu compreendo, já tem muitos anos de trabalho, vai descansar, continua a escrever. Sim. E outras dizem assim, o grande problema é que eu ainda não estou completamente bem para quem é que eu vou. Claro. Porque eu consigo, tenho uma relação de segurança. Ora bem, isto não é que eu saiba mais que os outros. Com algumas pessoas consegui construir uma relação que eu vejo que em consultas muito apressadas, que se vê em algumas consultas de psiquiatria 2, são consultas de remédios. Sabe, no outro dia fui a uma livraria e falei lá com uma pessoa. Que me disse que estava a fazer o antidepressivo, perguntou a opinião, eu disse, tá, acho muito bem. Ah, mas sabe o que aconteceu na segunda consulta? O seu colega perguntou-me quantas caixas é que eu queria.
2: Que era para não aparecer lá...
1: Durante meses. Ou seja, melhorou entre a primeira e a segunda consulta, porque os antidepressivos funcionam bem. Mas depois ele estava à espera, um homem de 40 anos, estava à espera de continuar a falar sobre os dilemas da sua vida. Ele perguntou quantas caixas é que quer. Ora bem, esta psiquiatria não se pode fazer assim.
2: Mas o que é se agora vai deixar de ter o seu consultório, ou pelo menos com a quantidade de
1: reduzir trabalho, substancialmente. Isso reduzir,
2: mas isto é quase. Há pessoas que sofrem imenso para ter um divórcio, não é? O Daniel vai ter vários divórcios. Para muitas Sim. pessoas é um divórcio, não é?
1: Eu estou a fazer isso lentamente. Mas no outro dia disse uma senhora de 80 anos que íamos acabar as consultas, ela deu um grito tão grande que a colega do lado veio bater à porta para perguntar se eu precisava de alguma coisa. Portanto, não é um processo fácil para mim.
2: Eu tenho cometido aqui um erro, porque a voz, eu acho que a voz de Daniel Sampaio é tão reconhecível que eu não digo muitas vezes como é ou regra na rádio. O meu convidado, hoje, convidado da Antena 1, é o professor Daniel Sampaio, um convidado extraordinário, um grande português. Daniel, existe o mal?
1: Ah, claramente.
2: Existe o mal?
1: Claramente. Não é o diabo.
2: Mas o mal?
1: Não, mas há pessoas que têm uma personalidade maléfica. Às vezes por razões genéticas, outras por razões da sua própria vida, mas há pessoas que têm prazer no mal. Todos nós podemos ser agressivos.
2: Pode-se ter uma dimensão do mal sem ser patológico?
1: Todos nós fazemos mal aos outros. As pessoas estão à nossa volta, partem-se e sofrem. Uhum. Portanto, há uma dimensão da pessoa que está ao nosso lado que é como se fosse um objeto delicado. Uma mulher, um marido, um filho, um namorado, é um objeto muito delicado que nós temos que cuidar com muito amor e muito cuidado, senão partimos-lo.

0: As pessoas estão bem.
1: Essas pessoas estão bem, normalmente são levadas pela família, que aconselha a ir a um... Mas dizem, não é um problema da minha mulher, o problema é da sociedade, o problema é do emprego, do meu chefe, e são incapazes de se pôr em causa. E quando nós não nos pomos em causa, não mudamos. É essencial nós dizermos, bem, temos que olhar para o outro com quem estamos, para tal objeto frágil que está à nossa frente, mas temos que olhar também para a nossa vulnerabilidade. Onde é que eu estarei a falhar? O que é que eu terei de inquietante para outra pessoa? Em que é que eu posso mudar? Se não se faz esse movimento, a pessoa não melhora.
0: Numa sociedade pouco empática, é claro, sim, que tudo isto é amplificado.
1: Não se esqueça que o Elon Musk dizia que era preciso acabar com a empatia. A sociedade que perca a empatia vai deixar crescer cada vez mais o mal dentro dela.
0: Eu vejo esta gente que tem um sucesso enorme, muito ligado às tecnologias, ao futuro. É uma ideia de esperança, não é? Tem um novo mundo, mas um novo mundo que preconizam, e olhando para eles, eu quase, mais uma vez, se nós estivéssemos há 40 anos, 50 anos, quando começa a ser psiquiatra, quase todos eles caberiam no seu consultório há 50 anos.
1: Sim, tem muitas dessas pessoas que são muito, com grande competência tecnológica, do ponto de vista do relacionamento interpessoal, são pessoas com muitas dificuldades. Isso eu tenho encontrado.
0: Uhum.
1: Agora, o problema é que nós não podemos fechar os olhos ao progresso tecnológico. Por exemplo, uma coisa que me interessa é a sala de aula, não é? Os miúdos agora vão todos para o ChatGPT.
0: Sim.
1: Já não vale a pena passar trabalhos para casa. Sim. Então qual é o papel do professor? É ignorar isso ou integrar a inteligência artificial na sala de aula? É um enorme desafio. E nós temos que integrar a inteligência artificial e fomentar o espírito crítico, sim senhor. Eu tenho netos que fazem trabalhos e às vezes me pedem a opinião, porque eu, a avó é melhor em física e matemática, eu sou melhor em história e português, e às vezes pedem-nos a opinião sobre os trabalhos. Os mais velhos pediram em tempos, agora pedem os mais novos, e então eu vejo que eles recorrem ao ChatGPT. Eu disse, agora vamos, a partir daqui vamos trabalhar este texto, e esse é o trabalho dos professores.
0: Claro.
1: Eu não concordo que cada aluno precise ter um mentor de inteligência artificial a
0: seu lado. Como diz o nosso ministro.
1: Não concordo. Acho que isso é o trabalho do professor. Mas o trabalho do professor tem que ser cada vez mais...
0: E a ideia é de que dentro de... O mundo é... Este mundo é fascinante.
1: Sim.
0: Só pena nós temos que o viver assim, desta maneira tão, tão presente, não é? Mas se nos recolocássemos aqui como fantasmas observadores, é um tema fascinante, grande revolução, grandes revoluções.
1: Claro que sim.
0: Mas imaginar que vão ser criados, já estão a ser criados, robôs capazes de amar, e portanto capazes de poderem ser escolhidos por catálogo dentro de uns anos.
1: Sim.
0: Nós podemos escolher a parceira ou o parceiro com quem queremos viver o resto da vida, com as características que queremos, sem discussões, sem... Portanto, o paradigma de revolução é até este ponto. Isto é uma coisa muito assustadora.
1: Muito assustadora, mas eu acho que o amor terá sempre um lado incompreensível e imprevisível.
0: E imperfeito.
1: Não é nada demais. Eu digo muito às pessoas, eu tenho adolescentes com 17 anos, começam a namorar e me perguntam, encontrei a mulher da minha vida, que é extraordinário aos 17 anos. Mas é importante dizer que não há mulher da vida, nem homem da vida, há pessoas que nos dão segurança emocional e bem-estar e satisfação, e que é difícil manter uma relação, e temos que discutir esse tema.
0: Maria José é a mulher da sua vida?
1: Ah, isso eu acho que sim. Estou à espera da pergunta sacramental, se eu estou do lado dos vencidos ou dos vencedores.
0: Não, é a única, e eu já não ia fazer. Aliás, temos...
1: temos
0: se é vencido ou um vencedor. Temos esquecido essa pergunta. Olha.
1: Mas eu preparei a resposta.
0: É, então vou
1: é
0: fazer.
1: É que eu não preparei nenhuma resposta a não ser essa.
0: Vou já fazer.
1: Sabia o que é que me havia perguntado.
0: Já fazer. Faltam 5 minutos, parece impossível. É quando se vê ao espelho, é um vencedor ou um vencido que vê.
1: A resposta preparada que eu lhe vou dar é a seguinte. Considero-me um vencedor, mas adoro estar ao lado dos vencidos.
0: É ótimo, sim.
1: Porque toda a vida gostei de estar ao lado dos vencidos.
0: Mas isso é o seu olhar cinéfilo e literário também.
1: Sim, os doentes mentais graves são vencidos, claramente. Eu gostei de estar ao lado deles. Gosto de estar ao lado daqueles que têm uma orientação sexual minoritária, porque foram perseguidos a vida inteira. A história da homossexualidade em Portugal é interessantíssima, porque houve vários períodos ao longo da vida, mas nunca correu bem, foi sempre...

0: difícil. E quando se fez o casamento entre pessoas do mesmo sexo e toda a legislação pensava-se que o problema surgia, não surgiu, portanto eu quero continuar a trabalhar. E depois, de uma forma geral, as pessoas que se consideram derrotadas. Eu gosto de estar ao lado delas e puxar para cima e trabalhar a vulnerabilidade.
1: Daniel, eu vou pedir-lhe agora, por falta mesmo 3 minutos, respostas muito rápidas, que vier à cabeça, assim, uma menos rápida, talvez, antes dessa série final, porque é importante, porque há cada vez mais gente deprimida, com depressões, embora às vezes os médicos, como o Daniel costuma dizer, mediquem a tristeza.
0: Exatamente.
1: Não é a mesma coisa que depressão, mas muita gente deprimida que eventualmente nos está a ouvir, tem alguma palavra para essa pessoa concreta que nos está a ouvir e que está...
0: Se a pessoa estiver mesmo deprimida, tem que se tratar. Portanto, a primeira coisa, a depressão é uma doença. Mas tem que fazer 3 coisas. Tem que fazer medicação, tem que fazer psicoterapia, perceber os seus dilemas interiores, tanto quanto possível, e fazer exercício físico.
1: Muito bem. O meu convidado é Daniel Sampaio. Um privilégio sempre. E agora então as últimas perguntas rápidas. No seu cemitério privado, e todos nós o temos, aí dentro de si, fala mais com o seu pai ou com a sua mãe?
0: Eu falo mais com a minha mãe.
1: E ela continua a carregar nos erros?
0: Eu continuo a carregar nos erros. Eu penso nos meus pais todos os dias. Mas alguma força interior que eu tenho vem da minha mãe, porque a minha mãe também puxou sempre muito pelo meu pai. Minha mãe era uma mulher muito corajosa e, portanto, a força interior que eu tenho, a força anímica, vem da minha mãe.
1: E quando a ouve, é em inglês que ela fala?
0: Não, não.
1: É em português?
0: Isso é o mito urbano.
1: É um mito urbano?
0: É.
1: Que falava em inglês consigo e com o seu irmão?
0: Falava sobretudo com o Jorge, mas a nossa educação foi muito portuguesa. Criou-se esse mito. Claro que a minha mãe foi fortemente influenciada pela sua educação, mas a minha avó foi muito importante para nós e para o meu primo, Filipe Duarte Santos. Minha avó orgulhava-se muito dos 3 netos. Portanto, houve muitas influências, houve influências açorianas, houve influências de Sintra. A Sintra foi um paraíso para mim, em termos de estar ao ar livre e brincar na rua. Portanto, tudo isso teve uma grande influência.
1: E com Deus?
0: Bom, eu já uma vez lhe disse, Luís, acho eu, que eu tenho com Deus a relação que o Voltaire tinha. Voltaire, uma vez perguntavam a Voltaire qual era a sua relação com Deus, e Voltaire respondeu: cumprimentamos, mas não nos falamos. É exatamente essa a minha relação com Deus. Cumprimentamos, mas não nos falamos. Nem em momentos muito difíceis eu recorro a Deus. Não sei como acontecerá quando estiver mais...
1: Sabe que, eu votaria em si se fosse candidato presidencial?
0: Sim, sempre foi uma ideia sua, mas só deve haver um político por família. E há um bom político chamado Jorge Sampaio. Devo-lhe dizer que faz bastante falta.
1: É, às vezes ocorre-me pensar o que é que ele pensaria no meio desta confusão toda. Seria um anacronismo do tempo, não é? Quase.
0: Já viu a qualidade dos candidatos em 1986? Diogo Freitas do Amaral, Salgado Zanha, Lourdes Pintasilgo e Mário Soares?
1: É.
0: Com o devido respeito com os candidatos atuais, basta comparar. Não é preciso dizer mais nada.
1: Não. Vamos fazer um livro. Está prometido?
0: Está prometido. Está prometido. Mas agora está do seu lado.
1: Tem mais medo e acabamos assim. Porque eu julgo que é uma pergunta. Havia tantas, não é? Eu até gostava de o provocar com o teatro, porque com essa ideia de que o Daniel ainda vai subir a um palco para representar. E também tenho esta.
0: Agora realizo-me com o neto que trabalha em teatro.
1: É um cenógrafo.
0: Exatamente.
1: Estamos todos com grande expectativa sobre o seu trabalho. Para acabar, tem mais receio, não digo medo, da morte ou da loucura?
0: Tenho muito mais receio da morte. E sobretudo, que já uma vez lhe disse, os 80 anos que se aproximam, depois dos 80 anos vive-se poucos anos. E portanto eu tenho medo da morte. E não tem a ver com a ideia do outro mundo, nem com a alma, tem a ver com o fim, porque a certa altura as pessoas começam a sentir que não conseguem realizar tudo aquilo que desejam. Isso para mim é o mais assustador.
1: E o Daniel, como o país sabe, esteve quase a partir.
0: Sabe qual é a alcunha da Maria José em relação a mim?
1: Não.
0: Que eu sou o coelho da Alice.
1: Não,
0: I'm late. Estou atrasado. Eu estou sempre a correr de um lado para o outro e querer fazer muitas coisas.
1: E nunca se esqueça de, no dia em que regressou do hospital,
0: sim,
1: a Maria José estava à janela.
0: Exatamente.
1: À espera.
0: Exatamente.
1: Sim, sempre. E eu também estarei, e o país.
0: Muito obrigado.
1: Grande abraço,
0: Luís.
1: Daniel. Para a semana voltarei para continuar a jogar este jogo com um outro convidado. E entre segunda e sexta-feira, sempre, todos os dias, com o postal do dia.
0: Muito
1: Daniel,
0: obrigado.
1: Um abraço.

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1: O Parlamento Espanhol começa hoje a escutar vários governantes para pedir explicações sobre a gestão migratória em Ceuta no final de julho. O chefe da diplomacia do Vaticano hoje em Moscovo vai reunir-se com o ministro Sergei Lavrov. Há 5 anos que um representante da Santa Sé não visitava a capital da Rússia. Seguiu uma carta para Dublin em que 6 ministros das Finanças, incluindo Miranda Sarmento, defendem um imposto europeu concertado sobre os lucros extraordinários das petrolíferas.
0: Edição a esta hora com Cláudia Almeida.
1: A ministra da Defesa espanhola vai hoje ao Parlamento dar explicações sobre a gestão migratória em Ceuta. É o arranque de uma ronda de audições de membros do Executivo depois da entrada massiva de migrantes naquele enclave espanhol no final de julho. E o primeiro-ministro espanhol também convocou para hoje um Conselho de Segurança Nacional para analisar a situação em Ceuta. Na véspera, o governo de Pedro Sánchez anunciou a criação de um comando único para gerir a crise migratória naquele enclave, um plano que começou por rejeitar. João Coraceiro.
2: O governo espanhol explica a mudança de estratégia ao referir que a crise em Ceuta já não é apenas uma questão de segurança e que é importante haver coordenação entre administrações. Um dos objetivos deste comando único é gerir a questão dos menores não acompanhados no enclave espanhol e agilizar o repatriamento dos migrantes adultos que não regressaram voluntariamente a Marrocos. O ministro da Política Territorial vai liderar a equipa, que inclui o presidente da cidade autónoma, o delegado do governo espanhol em Ceuta, responsáveis do Centro Nacional de Inteligência e do Departamento de Segurança Nacional do governo. Durante semanas, Madrid rejeitou um comando único. O jornal El País escreve que a reviravolta demonstra que o executivo está a sentir o impacto das críticas de má gestão. A par deste grupo, o governo vai destinar mais dinheiro a Ceuta. O valor que está por anunciar vai juntar-se aos 180 milhões de euros no plano já em curso para o enclave espanhol. Madrid promete reforçar a segurança urbana e os serviços públicos, promete também medidas imediatas para as empresas e trabalhadores independentes, num plano que deverá ser anunciado nas próximas semanas.
1: E o Conselho de Segurança Nacional de Espanha vai declarar a situação em Ceuta como de interesse para a segurança nacional. Nesta altura há 5 mil pessoas que não querem sair do enclave e criaram-se espaços para apenas 1.800. 5 anos desde a última visita, o chefe da diplomacia do Vaticano reúne-se hoje em Moscovo com o ministro dos Negócios Estrangeiros, Sergei Lavrov. Esta visita vai prolongar-se até sexta-feira. O objetivo é manter o diálogo com Moscovo. O Vaticano quer impulsionar iniciativas humanitárias em relação à Ucrânia, como já ocorreu no passado, nomeadamente a troca de prisioneiros ou repatriamento de crianças ucranianas e explorar, ao mesmo tempo, oportunidades para futuras negociações de paz entre Kiev e Moscovo. O governo sérvio apela à libertação de Ratko Mladic para tratamento médico no país. Ele está com 84 anos, o antigo general das Forças Armadas Sérvias na Bósnia.